0: Saúde na educação.
1: Em Juazeiro do Norte, no Ceará, ônibus escolares e unidades odontológicas móveis estão sendo destinadas a municípios do estado.
0: O repórter Nazi Brum tem os detalhes ao vivo aqui no estúdio da Voz do Brasil. Boa noite, Nazi.
2: Olá, boa noite, Luciano, Mariana, ouvintes da Voz do Brasil. Olha, são 40 novos ônibus escolares que vão para o transporte escolar em 40 municípios do estado. Um investimento de 18 milhões de reais por meio do novo Programa de Aceleração do Crescimento Novo PAC. Os veículos contam com equipamentos de segurança e todos possuem ar-condicionado, o que dá mais conforto para as crianças. No total, o governo do Brasil prevê a entrega de 1.500 ônibus escolares em todo o país no programa de renovação de frota. Já na área da saúde, o Ceará está recebendo 29 unidades odontológicas móveis que vão fornecer atendimento em áreas remotas ou de difícil acesso. Essas unidades realizam procedimentos clínicos, ações de prevenção e promoção da saúde bucal, ampliando o acesso à população aos serviços do Sistema Único de Saúde. E o presidente Lula participa daqui a pouco dessas entregas lá em Juazeiro do Norte. Mariana e Luciano.
1: Obrigada, Nazi Brum, pelas informações ao vivo aqui na Voz do Brasil.
0: Uma obra estratégica que promete reduzir custos no transporte e aumentar a competitividade do Brasil.
1: Também lá no Ceará, o presidente Lula entregou hoje mais 100 quilômetros da ferrovia transnordestina.
0: Quando pronta, ela vai transportar mais de 30 milhões de toneladas de cargas por ano, integrando o Nordeste aos principais corredores logísticos do país.
3: A bordo de um trem, o presidente Lula visitou as obras da Transnordestina, no Ceará, e entregou mais 101 quilômetros da ferrovia, no trecho entre Acopiara e Quixeramobim. Também foram entregues 100 novos vagões graneleiros, fabricados pela indústria nacional, para o transporte de grãos e fertilizantes. Outros 433 ainda serão produzidos. Lula anunciou também investimentos de 600 milhões de reais para acelerar a execução da obra e destacou o impacto da ferrovia no desenvolvimento econômico da região.
4: Essa é uma estrada de ferro vital para a perspectiva de desenvolvimento dessa região. Ela envolve o estado do Piauí, envolve o estado de Pernambuco, envolve o estado do Ceará. Mas o Rio Grande do Norte disse que quer um pedacinho dela também. Alagoas quer um pedacinho da estrada de ferro. Rio Grande do Norte quer um pedacinho. Se isso aqui der certo, vai ter um pedacinho para todo mundo, porque essa é a obrigação nossa de levar possibilidade de desenvolvimento para as pessoas desse país.
3: Com a entrega dos novos trechos, a ferrovia passa a contar com 777 quilômetros concluídos. Quando finalizada, em 2027, a Transnordestina terá 1.206 quilômetros de extensão, desde o Piauí até o Ceará, atravessando 53 municípios nordestinos e consolidando um novo eixo logístico. Dos 15 bilhões de reais estimados para concluir a obra, a ferrovia recebeu 11 bilhões até maio deste ano. O ministro dos Transportes, Jorge Santoro, lembra que investir em ferrovias é melhorar a vida da população.
5: Ferrovia cria um fenômeno chamado aglomeração. Juntar atividades econômicas, juntar equipamentos públicos, reduzindo o custo, aumentando a produtividade, melhorando a vida das pessoas.
3: A Transnordestina terá capacidade para transportar mais de 30 milhões de toneladas de carga por ano, reduzindo o custo com transporte e fortalecendo o escoamento de grãos, fertilizantes, combustíveis, cimento e minério. Reportagem Graziele Bezerra.
1: E hoje o presidente Lula esteve em Luiz Gomes, no Rio Grande do Norte, para inaugurar o túnel Major Salles, uma das obras mais importantes do ramal do Apodi, que vai levar água ao oeste do Rio Grande do Norte e reforçar a segurança hídrica da região.
0: O ramal do Apodi vai beneficiar cerca de 750 mil pessoas em 54 municípios dos estados do Rio Grande do Norte, Paraíba e Ceará.
6: Com 6,5 km de extensão, o túnel Major Salles vence o trecho mais complexo do ramal do Apodi e faz a ligação entre a Paraíba e o Rio Grande do Norte. A estrutura recebeu investimentos de mais de 85 milhões de reais e terá capacidade para transportar até 20 metros cúbicos de água por segundo. O ramal faz parte do projeto de integração do Rio São Francisco e, quando concluído, vai beneficiar cerca de 750 mil pessoas em 54 municípios do Rio Grande do Norte, Paraíba e Ceará. Uma obra complexa que vai levar água e desenvolvimento para a região, disse o ministro da Integração e do Desenvolvimento Regional, Valdez Góes.
7: O ramal do Apodi foi R$1,5 bilhão. Só o túnel Major Salles foi mais de 80 milhões de reais para fazer, para a água chegar, matar a sede e produzir emprego e renda.
6: Mais do que uma grande obra de engenharia, o túnel representa esperança para uma região marcada por longos períodos de estiagem. A chegada das águas do Velho Chico significa mais segurança para o abastecimento das cidades, fortalecimento da agricultura e melhores condições de vida para quem convive há décadas com a seca. A ministra da Casa Civil, Miriam Belchior, lembra que foram anos de empenho para realizar o maior projeto hídrico do país.
8: Nós fizemos um número gigantesco de reuniões para resolver problemas. Quantas vezes eu sobrevoei o eixo norte e o eixo leste para ver o andamento das obras. Foram muitos anos para a gente garantir que essas obras estejam hoje beneficiando a população aqui do Rio Grande do Norte.
6: O túnel Major Salles integra o trecho final do ramal do Apodi. Ao todo, o projeto de integração soma 477 quilômetros de canais em dois eixos. Com a obra, 12 milhões de pessoas vão ser beneficiadas em 390 municípios de Pernambuco, Paraíba, Ceará e Rio Grande do Norte. É água para a população do semiárido, mais produção e mais dignidade a quem sempre precisou conviver com a escassez e a fome, disse o presidente Lula.
4: Eu fico imaginando a quantidade de séculos que o povo do semiárido espera água. A seca é um fenômeno da natureza que a gente não briga com a natureza. Mas a fome, por conta da seca, é falta de credibilidade e de caráter de quem governa o país.
6: No Rio Grande do Norte, o governo do Brasil também entregou 20 ônibus escolares por meio do novo PAC. Os veículos vão reforçar o transporte de estudantes, principalmente nas áreas rurais. Reportagem Pablo Mundim.
1: As empresas estatais federais brasileiras tiveram lucro de quase 170 bilhões de reais em 2025.
0: Um aumento de 45% em relação ao ano anterior.
1: Mais recursos e também mais investimentos para políticas públicas de apoio ao cidadão.
9: O lucro acumulado em três anos se aproxima dos 484 bilhões de reais. Os dados estão no relatório agregado das empresas estatais de 2025, divulgados nesta quinta-feira pelo Ministério da Gestão. Quase 5% de toda a riqueza produzida no país foi resultado de investimentos das estatais federais. 2025 também marca o crescimento dos investimentos dessas empresas. São 115 bilhões e 900 milhões de reais, um aumento de 115% comparado a 2022. A Conab, por exemplo, executou o maior programa de aquisição de alimentos da história. Foram compradas aproximadamente 88 mil toneladas de alimentos em 2025. E a Petrobras atingiu a maior produção de petróleo desde quando foi criada. De acordo com a secretária de Coordenação e Governança das Empresas Estatais, Elisa Leonel, para além do lucro expressivo e da contribuição com o orçamento do país, o impacto social dessas empresas é bem claro no dia a dia da população brasileira.
10: A Embrapa, com a pesquisa agropecuária, que gera uma segurança alimentar e uma produtividade no campo brasileiro inestimável. As empresas hospitalares, que têm prestado apoio fundamental ao SUS, são cerca de 51 hospitais nas redes hospitalares de empresas estatais federais. E os aeroportos regionais, por exemplo, que a Infraero gere e que são necessários num país de dimensão continental.
9: Outro ponto de destaque é a atuação de estatais como o Serpro, que usa as melhores tecnologias para garantir soberania digital, processando e armazenando em território nacional os dados dos brasileiros. Reportagem Carlos Oliveira.
0: O Bolsa Família traz impactos na saúde dos beneficiários.
1: Foi o que mostrou estudos da Fiocruz com organizações parceiras.
0: O risco de morte materna, por exemplo, é 30% menor entre quem é atendido pelo programa.
11: Reduzir a pobreza faz bem para a saúde. A conclusão é de um conjunto de pesquisas da Fiocruz, que analisou os impactos do Bolsa Família na saúde dos beneficiários ao longo dos últimos 10 anos. Os dados foram divulgados em revistas científicas e mostram a relação entre o programa de distribuição de renda e a redução da mortalidade e da incidência de diversos tipos de doenças em populações vulneráveis, como exemplificou o pesquisador da Fiocruz, Maurício Barreto.
12: Desde a mortalidade materna, a mortalidade infantil, a nutrição infantil, a doenças infecciosas como a tuberculose, HIV/AIDS, hanseníase, né? Ficou muito sólido a ideia de que há um efeito positivo do Bolsa Família na saúde da população brasileira.
11: Entre mais de 4 milhões de bebês nascidos vivos, as gestantes beneficiadas pelo Bolsa Família apresentaram uma probabilidade 11% menor de ter bebês com baixo peso. E o risco de morte por causas relacionadas à gravidez e ao parto foi até 31% menor em comparação com aquelas que não recebiam o benefício. Segundo os pesquisadores, o resultado está associado ao maior acesso ao pré-natal e aos serviços de saúde estimulados pelas condicionalidades do programa. Como explica Rafael Osório, secretário de Avaliação, Gestão da Informação e Cadastro Único do Ministério do Desenvolvimento e Assistência Social, Família e Combate à Fome.
13: As gestantes têm que fazer o pré-natal, as nutrizes têm que levar suas crianças recém-nascidas para fazer o acompanhamento do desenvolvimento, a medição do peso e da altura para saber se a criança está se desenvolvendo bem, a vacinação, a condicionalidade, ela traz a família para o serviço.
11: Ainda entre os achados das pesquisas, está que o risco de morte por doenças cardiovasculares diminuiu 4% entre beneficiários do Bolsa Família. As hospitalizações por abuso de álcool e outras drogas caem 17%. Já os riscos de desenvolvimento de HIV caem 41%, enquanto a probabilidade de morte pela doença é 39% menor. No caso da tuberculose, beneficiários do Bolsa Família tiveram incidência 41% menor da doença. As pesquisas utilizaram dados do Cadastro Único para Programas Sociais do Governo Federal, referentes a cerca de 96 milhões de cidadãos brasileiros, cruzados com informações sobre nascimentos, hospitalizações, notificações de doenças e óbitos. Reportagem Luana Karen.
1: E foi lançada hoje também a terceira edição da Pesquisa Nacional de Saúde 2026.
0: O estudo realizado pelo IBGE e Ministério da Saúde vai investigar o estado de saúde, hábitos de vida e utilização dos serviços de saúde em mais de 140 mil domicílios no país.
1: A edição deste ano traz novidades como a coleta de biomarcadores, como sódio, colesterol, hemoglobina glicada, além de sorologia para chikungunya.
0: A pesquisa começa a ser feita na segunda-feira, dia 6 de julho. E os resultados vão orientar políticas públicas, apoiar a gestão do Sistema Único de Saúde e monitorar metas nacionais na área.
1: O governo do Brasil segue com ações humanitárias na Venezuela, atingida por terremotos que já causaram a morte de mais de 2 mil pessoas.
0: Um hospital de campanha da Marinha foi montado em La Guaira e equipes brasileiras estão oferecendo atendimento, incluindo internação, módulo pediátrico e estrutura voltada a doenças infecciosas.
1: A capitão de Mar e Guerra, Marisa Martins, fala sobre a estrutura de atendimento.
14: A gente tem uma capacidade agora, nesse momento, de até 20 internações por até 48 horas. Temos uma capacidade de 2 leitos de CTI. Conseguimos fazer em torno de 150 atendimentos dia. Temos um pequeno centro cirúrgico que a gente consegue fazer pequenos procedimentos. O que a gente está vendo muito nesse momento, desde quando a gente chegou até agora, são os pós-traumas, né, que não tiveram assistência depois que foram atendidos, primeiro atendimento, e foram embora. Então a gente está pegando essa segunda fase, pessoas que já são de doenças crônicas, diabéticos, hipertensos.
0: O governo federal também tem transportado toneladas de insumos em saúde e purificadores de água até a Venezuela.
1: A exportação de produtos de defesa brasileiros ultrapassou US$1,8 bilhão no primeiro semestre do ano.
0: Uma alta de 29% se comparado ao mesmo período de 2025.
1: Os produtos já chegaram a 150 países por meio de 130 empresas exportadoras.
0: Entre os produtos exportados estão aeronaves, armamentos leves, munições e serviços de engenharia.
1: Para o secretário de Produtos de Defesa do Ministério da Defesa, Heraldo Luiz Rodrigues, esse crescimento foi impulsionado por ações de incentivo do governo do Brasil.
15: Nós estamos investindo bastante, não só a defesa, mas todo

0: Amazonas e do Pará para levar atendimento especializado e exames.
1: O exercício de campanha de emprego de logística, saúde e intendência operacional, o Excelsior 2026, realizou 64.119 procedimentos médicos e sociais em comunidades de difícil acesso, levando atendimento especializado, exames e suporte à população ribeirinha. A ação foi realizada em parceria com a organização não-governamental Voluntários do Sertão e percorreu uma rota estratégica pelo interior da Amazônia, passando pelos municípios de Itacoatiara e Parintins, no estado do Amazonas, e chegando na etapa final em Oriximiná. O brigadeiro médico Alexandre de Araújo Melo, comandante do exercício, traz mais detalhes.
2: Os principais desafios foram as grandes distâncias e dificuldades de acesso na Amazônia, o elevado volume de pacientes, a necessidade de assistência multidisciplinar, a limitada oferta local de exames e procedimentos especializados e a garantia da continuidade do cuidado. Esses desafios foram superados por meio de planejamento logístico integrado, emprego de estruturas temporárias de atendimento, atuação de equipes multiprofissionais, mobilização de especialistas e equipamentos, utilização de telemedicina e articulação com as redes locais de saúde para encaminhamento e acompanhamento dos casos mais complexos.
1: Para atender essas comunidades, a FAB mobilizou um hospital de campanha e uma estrutura de apoio logístico capaz de transportar equipamentos, medicamentos e profissionais de saúde para a região. Balsas da Comissão de Aeroportos da Região Amazônica foram utilizadas no transporte de materiais, enquanto equipes de apoio garantiram a montagem e o funcionamento da estrutura. Além do atendimento médico, a operação contou com ações de acolhimento social e assistência religiosa, oferecendo apoio aos moradores e também às equipes envolvidas na missão. Reportagem Gabriel Pinheiro.
3: Já está em funcionamento a plataforma informa.br para facilitar o acesso a informações públicas do Poder Executivo Federal.
0: Criada pela Controladoria Geral da União, a ferramenta utiliza inteligência artificial para localizar dados disponíveis em diferentes portais do governo e assim apresentar os resultados em um único ambiente.
3: Pelo informa.br, o cidadão pode pesquisar informações sobre áreas como saúde, educação, transporte, segurança e benefícios sociais.
0: Caso o conteúdo não esteja disponível, também é possível registrar e acompanhar pedidos diretamente pelo sistema.
3: Saiba mais sobre a nova plataforma em informabr.cgu.gov.br.
0: Aprender uma nova língua de forma gratuita e direto pelo celular ou computador já é uma realidade para muitos brasileiros que utilizam o MEC Idiomas.
3: A plataforma ultrapassou as 560 mil matrículas em todo o país.
0: O programa do Ministério da Educação agora vai ser integrado ao programa Idiomas Sem Fronteiras para ampliar o acesso dos estudantes.
4: O MEC Idiomas ultrapassou a marca de 564 mil matrículas ativas em todo o país. A plataforma gratuita do Ministério da Educação oferece cursos de inglês e espanhol em formato online, com aulas que vão do nível básico ao nível avançado e podem ser acessadas pelo portal ou aplicativo. Do total de matrículas, mais de 426 mil são para cursos de inglês e cerca de 138 mil para espanhol. Os estudantes têm acesso a teste de proficiência, trilhas de aprendizagem, exercícios, recursos de inteligência artificial para praticar conversação e comunidades de estudo. A plataforma vai ser integrada ao programa Idiomas Sem Fronteiras, fortalecendo a Política Nacional de Ensino de Línguas. A iniciativa busca ampliar o acesso gratuito ao aprendizado de idiomas, melhorar a proficiência dos estudantes e apoiar a formação acadêmica e profissional em todo o país. Para se inscrever, acesse gov.br/mec. Claudimário Carvalho, para a Voz do Brasil.
3: O aplicativo pode ser baixado pelos sistemas iOS ou Android. Já a plataforma pode ser acessada pelo site mecidiomas.mec.gov.br.
0: E as inscrições para o ProUni, o Programa Universidade para Todos, abrem no dia 7 de julho.
3: O programa é destinado a quem procura vaga em instituição de ensino superior privada.
0: Saiba quem pode participar.
5: O Ministério da Educação publicou o edital do processo seletivo do Programa Universidade para Todos, o ProUni, para o segundo semestre de 2026. As inscrições são gratuitas e estarão abertas de 7 a 10 de julho, exclusivamente pela internet no endereço acessounico.mec.gov.br. Para se inscrever, é necessário ter completado o ensino médio e ter participado das edições de 2026.

0: 2024 ou de 2025 do Exame Nacional do Ensino Médio, o Enem. No exame, o candidato deve ter tirado, no mínimo, 450 pontos na média das 5 provas, sem ter zerado a redação. O edital veda a inscrição para quem declarou ter participado do Enem na condição de treineiro, ou seja, para quem fez o exame apenas para autoavaliação antes mesmo de concluir o ensino médio. Para fins de classificação e pré-seleção no ProUni, será utilizada a edição do Enem em que o estudante conseguiu a melhor média. O resultado da primeira chamada vai ser divulgado no dia 15 de julho no endereço acessounico.mec.gov.br/ProUni. Já a segunda chamada sairá no dia 5 de agosto. Reportagem Júlio César de Oliveira.
1: Mais investimento na educação superior no país.
2: O Ministério da Educação anunciou mais R$90 milhões para fortalecer as universidades federais.
1: Do total, R$70 milhões vão ser destinados às ações de extensão universitária. Os recursos vão ser distribuídos entre 69 universidades federais e poderão financiar atividades que aproximem o ensino da comunidade.
2: Outros R$20 milhões vão ser destinados à criação de cuidotecas, espaços de acolhimento para crianças que funcionarão no período noturno.
1: Mais brasileiros no mundo digital.
2: Pesquisa do IBGE revela que no ano passado, 95% dos lares brasileiros tinham internet.
1: É o maior percentual da pesquisa, com um aumento de 1,3 ponto percentual em relação ao ano anterior.
2: O crescimento foi mais acelerado nas áreas rurais e a região norte apresentou maior aumento no percentual de domicílios com banda larga fixa.
1: A conexão discada, aquela feita pela rede de telefone, foi de apenas 0,2% no Brasil.
2: De acordo com o Ministério das Comunicações, pela primeira vez, mais de 90% da população com 10 anos ou mais utilizou a internet.
1: E essas foram as notícias do Governo do Brasil.
2: Uma realização da Secretaria de Comunicação Social da Presidência da República.
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2: Fique agora com as notícias do Poder Judiciário e do Congresso Nacional. Boa noite.
1: Boa noite para você. Até amanhã.
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5: STF homologa plano de reestruturação da Comissão de Valores Mobiliários.
6: STJ restabelece condenação da banda Aviões do Forró ao pagamento de danos morais por uso não autorizado de música.
5: Para a Justiça do Trabalho, motorista de ônibus não acumula função por atuar também como cobrador.
6: Boa noite, eu sou Marcela Luiz.
5: E eu sou Walter Lima.
6: O Supremo Tribunal Federal homologou o plano emergencial de reestruturação da Comissão de Valores Mobiliários, a CVM, apresentado pela União.
5: A elaboração do plano foi determinada pelo Tribunal no âmbito da ação que questiona dispositivos de lei sobre a taxa de fiscalização dos mercados de títulos e valores mobiliários. Marcelo Della Libera.
7: O relator do caso é o ministro Flávio Dino. Em maio, ele determinou que a arrecadação futura da taxa de fiscalização passasse a ser destinada à CVM, observada a desvinculação das receitas da União, e proibiu novas retenções pelo Tesouro Nacional. Na mesma decisão, o ministro também determinou que a União apresentasse 2 planos de reestruturação da autarquia. O primeiro, de caráter emergencial, foi este, homologado nesta quinta-feira. O segundo, de médio prazo, deverá ser apresentado em até 90 dias. Na nova versão, a União elevou as metas de julgamento de processos administrativos para o segundo semestre de 2026, apresentou o cronograma para a incorporação de 30 novos servidores aprovados no Concurso Público Nacional Unificado e previu a criação de um fórum permanente entre a CVM e o Banco Central para aprimorar a fiscalização de mercados como os de fintechs, tokens e criptoativos, criadas por inovações financeiras.
6: Banda Aviões do Forró terá de indenizar por danos materiais e morais autores da música Pra Lavar.
5: Essa condenação foi restabelecida pelo STJ. Fátima Uchoa.
8: Os autores da música ajuizaram ação por danos materiais e morais, alegando que a obra foi gravada e executada em público sem autorização e que trechos do refrão foram empregados em material publicitário de uma marca de cerveja sem identificação da autoria. O Tribunal de Justiça de Pernambuco manteve apenas a condenação por danos materiais, mas a quarta turma do STJ restabeleceu sentença que concedeu também reparação moral de R$100 mil, avaliando que o uso indevido da música gera dano moral sem necessidade de prova de abalo psicológico, independentemente de eventual valorização ou desvalorização da música com uso pela banda Aviões do Forró. A relatora foi a ministra Isabel Galotti.
6: Para a Justiça do Trabalho, o motorista de ônibus não acumula função por atuar também como cobrador.
5: Esse é o entendimento unânime da Justiça do Trabalho, Mila Amaral.
9: A quinta turma do TST isentou a empresa Viação Redentor do Rio de Janeiro de pagar adicional ao motorista. Ele trabalhou por 7 anos na empresa e alegou que nos fins de semana, além de dirigir, também fazia o trabalho de cobrador nas folgas dos colegas. Por isso, pedia 30% a mais no salário. O Tribunal Regional do Trabalho do Rio acatou o pedido do motorista, mas o TST reverteu a decisão. Isso porque esse tipo de situação já é um tema de consenso para o Tribunal. Ou seja, é de entendimento unânime que diz que as funções de motorista e cobrador são complementares e compatíveis.
6: Justiça determina a cassação de chapas por fraude à cota de gênero em município de Rondônia.
5: A ação foi ajuizada pelo Ministério Público Eleitoral. Vanessa Pereira.
10: As decisões do Tribunal Regional Eleitoral de Rondônia confirmaram que houveram fraudes à cota de gênero por parte das legendas do PDT e agir no município de Pimenta Bueno, em Rondônia, durante as eleições de 2024. O tribunal acolheu os argumentos do MP Eleitoral e reconheceu que os partidos usaram candidaturas femininas fictícias apenas para preencher o percentual mínimo de 30% exigido pela legislação, sem o real propósito de disputa eleitoral. Na decisão, a Justiça determinou a anulação dos votos das legendas do PDT e Agir para o cargo de vereador e tornou dirigentes e candidatas inelegíveis por 8 anos.
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6: Uma boa noite.
5: E até amanhã.
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12: Eu sou Paula Groba.
13: E eu sou Humberto Pinheiro.
12: E estes são os destaques de hoje do Jornal do Senado, que começa agora.
13: Senado vota MP de 266 milhões e meio para as cidades atingidas por enchentes em Minas Gerais.
12: Rede de Proteção à Mulher passa a ter prioridade no recebimento de alimentos.
13: Sancionada lei que inclui Ayrton Senna entre os heróis da pátria.
12: Boa noite.
13: Boa noite.
12: Além de proteção e abrigo, mulheres que escapam da violência doméstica precisam ter acesso à alimentação. E para ajudar nesse acolhimento, uma nova lei garante prioridade no abastecimento de alimentos às casas-abrigo e aos centros de atendimento às vítimas.
13: A norma teve origem em um projeto da senadora Tereza Leitão. Os detalhes com Marcela Cunha.
14: Com a nova lei, a rede de acolhimento a mulheres em situação de violência doméstica e familiar passa a ter prioridade no abastecimento de alimentos distribuídos pelo Sistema Nacional de Segurança Alimentar e Nutricional, o SISAM. A regra vale especialmente para centros de atendimento integral e casas-abrigo previstos na Lei Maria da Penha. A medida também alcança os dependentes das vítimas, como filhos e outras pessoas sob seus cuidados. O texto teve origem na proposta da senadora Tereza Leitão, do PT de Pernambuco, que lembrou que a ideia é reforçar a rede de proteção, garantindo a alimentação durante o período de acolhimento.
15: destacando que é mais uma forma de garantir apoio, acolhimento às mulheres vítimas de violência. Essa é uma luta grande que precisa ser travada em todas as frentes.
14: Já a relatora, a ex-senadora Augusta Brito, do Ceará, afirmou que a medida ajuda a fortalecer a rede de atendimento para que mulheres em situação de violência tenham condições de deixar o ambiente de agressão com apoio e dignidade. A expectativa é que a prioridade no fornecimento de alimentos ajude a manter em funcionamento os serviços que recebem mulheres e crianças em situação de risco.
12: E a Comissão de Direitos Humanos aprovou um projeto que evita que a indenização paga pelo agressor à vítima de violência doméstica saia do patrimônio comum do casal.
16: Atualmente, a lei já prevê, por exemplo, o ressarcimento ao SUS pelo agressor de possíveis custos de tratamento de saúde da vítima devido às agressões. Repórter Rodrigo Rezende.
17: Quando for definido pela justiça que um agressor indenize a mulher vítima da agressão e essa for sua esposa, os recursos para o pagamento não poderão ser retirados dos bens em comum do casal, no caso, por exemplo, de um casamento em comunhão de bens. Esse é o objetivo de um projeto aprovado pela Comissão de Direitos Humanos do Senado. A relatora, a senadora Jussara Lima, do PSD do Piauí, apontou que essa é uma questão de justiça. Ela teve seu relatório lido na CDH pela senadora Damaris Alves, do Republicanos do Distrito Federal.
18: Sem essa cautela, poderia ocorrer uma distorção evidente. A vítima seria formalmente indenizada, mas na prática parte do valor indenizatório sairia de seu patrimônio.
17: Atualmente, a lei já prevê, por exemplo, o ressarcimento ao SUS pelo agressor de possíveis custos de tratamento de saúde da vítima devido às agressões. O projeto será analisado agora pela Comissão de Constituição e Justiça.
12: O episódio envolvendo um pedaço de vidro em um copo de água de uma professora, colocado por alunos de uma escola municipal de São José dos Campos, no interior de São Paulo, reacendeu o debate sobre a segurança dos profissionais da educação.
16: No Senado, a Comissão de Constituição e Justiça aprovou um projeto que endurece as penas para crimes cometidos contra profissionais das áreas de educação e saúde. Os detalhes com o repórter Bruno Lourenço.
19: O projeto de lei eleva o homicídio, lesão corporal grave ou morte contra esses profissionais no exercício de suas funções ao patamar de qualificado e, consequentemente, ao rol dos crimes hediondos. Além disso, aumenta as penas para lesão corporal, ameaça, constrangimento ilegal, desacato e injúria. O relator, senador doutor Irã do Progressista de Roraima, defendeu que o endurecimento penal é pedagógico e urgente para conter o sentimento de desamparo que assola essas categorias essenciais ao desenvolvimento social do país.
20: O aumento dos casos de agressões a trabalhadores da saúde e da educação demonstra que os mecanismos jurídicos e institucionais atualmente disponíveis são insuficientes para assegurar um ambiente de trabalho digno e seguro para esses profissionais.
19: O crime hediondo impede benefícios como anistia, graça ou indulto e torna a progressão de regime prisional muito mais rigorosa.
12: E um grupo de senadores quer agilizar a votação em plenário e antes do recesso do projeto que regulamenta a educação domiciliar no Brasil.
16: A proposta, que trata do homeschooling, está sob análise no Senado desde 2022 e já mobilizou manifestações favoráveis e contrárias da sociedade. O parecer da relatora é pela aprovação. A repórter Raíssa Abreu conta os detalhes.
21: O senador Eduardo Girão, do Novo do Ceará, um dos que assinou o pedido de urgência, disse que o ensino domiciliar precisa de uma definição, já que muitas famílias que já praticam o chamado homeschooling têm vivido em insegurança jurídica. Em 2019, o STF decidiu que a modalidade não é inconstitucional, mas que precisa ser regulamentada por uma legislação específica.
22: Enquanto a gente não cumpre o nosso papel no Senado, famílias estão sendo aí intimidadas por militantes ideológicos do judiciário, inclusive com até prisão, pedido de prisão, né, porque essas famílias não estão conseguindo se regulamentar porque o Senado não age.
21: Quem não concorda com a liberação da prática, como o professor Romualdo Portela, teme que as crianças e adolescentes percam o direito ao convívio com a diferença proporcionado pelas escolas.
23: A educação domiciliar é uma privação de direito destas crianças, porque elas não são preparadas para viver num mundo em que necessariamente elas terão que se haver com uma pluralidade de comportamentos, de crenças, de modos de encarar a vida.
21: Eduardo Girão informou que o pedido de urgência está sendo negociado com o presidente do Senado, Davi Alcolumbre.
12: O Senado aprovou hoje a medida provisória que destina 266 milhões e meio de reais para a reconstrução da zona da Mata Mineira, atingida pelas fortes chuvas de março.
16: Os recursos serão usados na recuperação de moradias e serviços públicos e no pagamento de auxílio a famílias afetadas. A reportagem é de Douglas Castilho.
0: Do valor total, uma parte será aplicada diretamente em ações de resposta e reconstrução de infraestrutura emergencial, como habitações, escolas e unidades de saúde destruídas pelas tempestades, e o restante será convertido em pagamento de uma parcela única de R$ 7.300 para cerca de 5 mil famílias elegíveis. A votação da MP foi viabilizada após uma rápida articulação do Congresso Nacional, e o presidente do Senado, Davi Alcolumbre, explicou a urgência da análise da matéria.
1: O estado de Minas Gerais, a zona da Mata Mineira, perderia a possibilidade de utilizar esse crédito para minimizar os danos e os impactos causados pelaquela tragédia natural. Não seria razoável um Estado da Federação que sofreu com uma tragédia não ter condições de minimizar os danos e os impactos causados por essa tragédia a centenas e milhares de pessoas.
0: Com a aprovação nas duas casas do Congresso, o texto que segue para a promulgação assegura o repasse imediato das verbas que serão alocadas pelo Ministério da Integração.
12: Uma lei que teve origem num projeto do Senado inscreveu o nome de Ayrton Senna da Silva no livro de heróis e heroínas da pátria.
16: Tricampeão mundial de Fórmula 1, Senna já era patrono do esporte brasileiro e agora passa a integrar o memorial que homenageia brasileiros e brasileiras que marcaram a história do país. Repórter Henrique Nascimento.
2: Ayrton Senna da Silva agora faz parte do livro dos heróis e heroínas da pátria. A lei nasceu de um projeto apresentado no Senado pelo senador astronauta Marcos Pontes, do PL de São Paulo. Tricampeão mundial de Fórmula 1, Senna já é patrono do esporte brasileiro. Para uma geração inteira, ele marcou as manhãs de domingo com vitórias, emoção e a bandeira do Brasil no alto do pódio. Marcos Pontes comemorou a nova lei e lembrou o orgulho que Senna despertava nos brasileiros.
3: Eu sei que pelo menos os mais velhos acordavam no domingo, como eu, para assistir o Ayrton Senna. Não era nem a Fórmula 1, era o Ayrton Senna vencendo, colocando a bandeira do Brasil lá em cima.
2: O senador Nelsinho Trade, do PSD de Mato Grosso do Sul, afirmou que Senna deixou um exemplo de dedicação, ética e fé.
24: Esse é o legado e é o segredo que o Ayrton deixou dentro de mim.
2: O livro dos heróis e heroínas da pátria fica no Panteão da Pátria em Brasília e reúne nomes que marcaram a história do país.
16: Com edição de Paula Groba e trabalhos técnicos de João Lira, o Jornal do Senado fica por aqui. Acompanhe agora as notícias da Câmara dos Deputados. Boa noite.
12: Boa noite e até amanhã.
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25: Câmara estende proteção de direitos a plantas desenvolvidas geneticamente.
26: Comissão amplia repasses a municípios e fundos para regiões sul e sudeste.
25: Projeto de lei que equipara misoginia ao racismo vai avançar com urgência.
26: Deputados aprovam medidas de apoio aos exportadores e contra enchentes.
25: Boa noite. Câmara aprova medidas provisórias que destinam recursos para a saúde de policiais, apoio a empresas exportadoras e para recuperação após enchentes em Minas Gerais. A repórter Daniele Lessa acompanhou as votações.
27: O plenário da Câmara aprovou três medidas provisórias que destinam recursos para a saúde de policiais, apoio a empresas exportadoras e para recuperação após enchentes que aconteceram em Minas Gerais no início do ano. Uma das medidas provisórias direciona recursos arrecadados com as empresas de apostas conhecidas como BETs para o Fundo para Aparelhamento e Operacionalização das Atividades FIM da Polícia Federal, o FUNAPOL. O repasse dos recursos das BETs será gradual. 1% em 2026, 2% em 2027 e 3% a partir de 2028. Além disso, o governo federal fica autorizado a repassar até R$ 200 milhões ao Funapol ainda em 2026, utilizando recursos livres do Tesouro Nacional. Esses recursos poderão ser usados para custear a saúde dos servidores da Polícia Federal, da Polícia Rodoviária Federal e da Polícia Penal Federal. O projeto ainda permite que recursos do Funapol sejam usados para pagamento de retribuição por atividade extraordinária a servidores da Polícia Federal. Segundo o governo, o objetivo é garantir financiamento estável para a segurança pública e promover a valorização e a proteção da saúde dos profissionais. Relator da medida provisória, o deputado Aloísio Mendes, do Republicanos do Maranhão, destacou que os servidores das polícias federais enfrentam riscos elevados, desgaste físico e pressão psicológica, o que justifica as medidas de proteção à saúde e valorização profissional.
5: Fazendo um gesto importante para nossas polícias da União, Polícia Federal, Polícia Rodoviária Federal, Polícia Penal Federal, que prestam um relevante serviço à sociedade e que agora, com a aprovação do SMP agora, terão a sua saúde mais bem cuidada, dos seus familiares, essa profissão que é tão desgastante, que causa tantos prejuízos à saúde dos nossos profissionais.
27: Outra medida provisória aprovada cria novas regras para fortalecer linhas de financiamento do Plano Brasil Soberano para empresas afetadas por instabilidade internacional, razões geopolíticas ou aumento de tarifas comerciais. Os recursos de até R$ 15 bilhões poderão atender exportadoras de bens industriais, produtos agropecuários, pesca, aquicultura, florestas plantadas, recursos minerais e setores industriais relevantes para o comércio exterior. Ao defender a aprovação da MP, a deputada Érica Cocai, do PT do Distrito Federal, falou da importância de investir na indústria nacional como forma de proteger o país de oscilações nos preços internacionais.
6: De crédito de 15 bilhões, que visa desenvolver a indústria nacional, absolutamente fundamental, que visa fazer frente ao que nós estamos vendo com a crise, com a guerra do Irã, para que nós não tenhamos os efeitos deste processo na elevação do próprio combustível, que o Brasil possa se proteger.
27: O plenário também aprovou a medida provisória que destina crédito extraordinário de R$ 266 milhões ao Ministério da Integração e Desenvolvimento Regional para ações de recuperação e apoio financeiro às famílias afetadas pelas enchentes e deslizamentos que atingiram a Zona da Mata de Minas Gerais no início do ano. As três medidas provisórias serão analisadas em seguida pelo Senado. Da Rádio Câmara de Brasília, Daniele Lessa.
26: Luiz Lima, do Novo do Rio de Janeiro, critica os gastos do governo federal com publicidade institucional e afirma que os recursos deveriam ser destinados a áreas prioritárias. Ele afirma que a campanha oficial tem caráter político e não reflete a realidade da população.
25: Para Luiz Lima, as peças publicitárias divulgam informações enganosas sobre temas como segurança pública, combate ao feminicídio e economia. Ele também afirma que o aumento dos preços e a perda de poder de compra contradizem a mensagem divulgada pelo governo.
4: Votação.
26: A Câmara aprovou o aumento do prazo de proteção de direitos sobre plantas desenvolvidas geneticamente. O repórter Antônio Vital acompanhou a votação.
7: O plenário da Câmara aprovou o projeto que amplia de 18 para 25 anos os direitos de propriedade sobre sementes e mudas desenvolvidas geneticamente de videiras, árvores frutíferas, árvores florestais, árvores e plantas ornamentais e cana-de-açúcar. A proposta altera a Lei de Proteção de Cultivares, que é o nome que se dá às variedades de plantas desenvolvidas ou selecionadas por meio de técnicas de melhoramento genético. Cultivares apresentam características como resistência a pragas, maior produtividade e adaptação ao clima ou sabor melhor, o que as diferenciam de outras plantas da mesma espécie. A proposta aprovada mantém o prazo de proteção dos direitos de cultivares das demais espécies vegetais em 15 anos. A legislação determina o pagamento de royalties pelos produtores às empresas que desenvolvem os cultivares. Prevê exceções, como no caso do produtor que reserva sementes para uso próprio sem fins comerciais ou para o pequeno produtor que multiplica as sementes por conta própria e as troca com outros agricultores familiares. O projeto aprovado exclui os produtores de cana-de-açúcar que exploram a área de até 150 hectares da obrigação de pagar os royalties. Exclui ainda os pequenos produtores de plantas ornamentais. O relator, deputado Arnaldo Jardim, do Cidadania de São Paulo, diz que as mudanças eliminam distorções que hoje afastam o investimento na produção de novos cultivares, como no caso de florestas de eucaliptos e pinos. Segundo ele, cultivares desse tipo demoram até 20 anos para serem desenvolvidos, e o prazo menor de proteção dos direitos desestimula as empresas a desenvolverem novas espécies.
8: Cada vez que você faz o desenvolvimento de uma nova variedade, de um novo cultivar, você tem que ter investimentos em pesquisa. Então é normal que você cobre um royalties por aquilo que é a utilização dos novos cultivares. Qual era o grande desafio? Você ter um justo equilíbrio. Você não poderia ter um período dessa cobrança de royalties muito pequeno, porque não compensaria, e você não poderia ter também esse período muito extenso, porque você restringe o acesso a essas novas variedades.
7: O relator acatou o pedido de deputados do PSOL e do PT e excluiu do pagamento de royalties sobre cultivares os pequenos produtores de plantas ornamentais. Para o deputado Tarcísio Mota, do PSOL do Rio de Janeiro, a medida vai beneficiar mais de 800 mil pessoas. O projeto, que amplia de 18 para 25 anos os direitos de propriedade sobre cultivares de videiras, árvores frutíferas, árvores florestais, árvores e plantas ornamentais e cana-de-açúcar, seguiu para análise do Senado. Da Rádio Câmara de Brasília, Antônio Vital.
9: Agricultura.
25: Sérgio Turra, do PP do Rio Grande do Sul, critica o anúncio de mais de R$500 milhões para o Plano Safra, afirmando que os produtores rurais endividados não conseguem acessar o crédito. Ele argumenta que a medida não atende esse público específico.
10: Sérgio Turra defende a proposta de securitização das dívidas rurais, afirmando que a medida é essencial para garantir a sobrevivência dos produtores e da economia gaúcha. Ele também não concorda com a classificação da proposta pelo governo como uma pauta bomba.
25: Santim Roveda, do União do Paraná, cobra mais apoio ao agronegócio e critica o corte de verbas para o Plano Safra. O congressista avalia que a redução das verbas para custeio e seguro rural vai deixar os produtores desprotegidos, especialmente diante de previsões climáticas severas.
10: Santim Roveda cita o Paraná como exemplo de logística, cooperativismo e exportações a ser implementado em outros estados, mas lamenta que o excesso de impostos federais tire a rentabilidade de quem trabalha e gera riqueza no campo e na cidade.
9: Economia.
25: Deputados concordam com representantes de micro e pequenas empresas sobre a atualização geral da tabela do Simples e não apenas dos limites do MEI. A reportagem é de Luiz Cláudio Canuto.
11: Representantes de micro e pequenas empresas criticaram o projeto do governo de atualização dos limites de faturamento do microempreendedor individual, o MEI. E cobraram uma atualização geral da tabela do Simples. A proposta do governo chegou recentemente à Câmara e se soma a outros mais de 30 projetos a respeito do tema. Pelo projeto do governo, o teto do MEI subiria dos atuais R$ 81 mil para R$ 110 mil em 2027 e R$ 140 mil em 2028. O projeto também permite que um MEI contrate até 2 empregados por um salário mínimo ou piso salarial da categoria. Na Câmara, o tema já é analisado por uma comissão especial, onde o relator, deputado Jorge Guetem, do Republicanos de Santa Catarina, defende uma revisão geral do Simples e não apenas do limite do MEI. O presidente da Frente Parlamentar Mista do Ambiente de Negócios, Mendonça Filho, do PL de Pernambuco, concorda com a atualização da tabela do Simples Nacional para micro e pequenas empresas. A defesa da correção foi reforçada também pela presidente da comissão especial sobre o tema, deputada Anne Ortiz, do PP do Rio Grande do Sul. Desde a última atualização dos limites, em 2018, a inflação acumulada pelo IPCA é de 55,4%.
13: Não por conta de um crescimento real, não por conta de um crescimento orgânico, mas sim por um achatamento do teto por conta dessa inflação acumulada.
11: Segundo o relator do projeto sobre o MEI, deputado Jorge Guetem, se o ajuste da tabela se limitar à faixa do microempreendedor, o risco será de distorção do Simples.
14: É uma conta simples fazer. Por que que eu vou estar numa alíquota maior ali como micro e pequena empresa de 180 mil se eu posso estar numa alíquota bem menor, né, que é o benefício que os MEIs têm, são contemplados, né? Então, elevando a 140.
11: Uma das ideias em debate prevê que o teto dos microempreendedores suba para R$ 140 mil reais. Já o das microempresas subiria de 360 mil para 869 mil reais por ano. e o das empresas de pequeno porte passaria de 4,8 milhões de reais para 8,69 milhões de reais. Da Rádio Câmara de Brasília, Luiz Cláudio Canuto.
10: Maurício Marcon, do PL do Rio Grande do Sul, contesta os dados sobre o desemprego e a inflação anunciados pelo governo. Para ele, o discurso de crescimento econômico desconhece a realidade da população, que sofre com o aumento no preço dos alimentos e dos combustíveis.
25: Segundo a análise de Maurício Marcon, o cenário nacional é oposto ao anunciado, com um déficit acima de 1 trilhão de reais e com a dívida pública superando 80% do PIB, o que prejudica a criação de novas empresas, a geração de empregos e a produção nacional.
10: Dr. Fernando Máximo, do PL de Rondônia, celebra a aprovação pela Câmara de proposta de emenda à Constituição relatada por ele, que garante a imunidade tributária total para templos religiosos e suas entidades, como creches, asilos e orfanatos.
25: Dr. Fernando Máximo explica que a medida, agora sob análise do Senado, isenta de impostos a compra de bens e serviços, com os tributos pagos sendo devolvidos às entidades em 90 dias para reinvestimentos nas entidades de assistência social filantrópicas.
4: Desenvolvimento Regional.
10: A Comissão Especial aprova aumento de repasses para municípios e criação de fundos para Sul e Sudeste. A repórter Noelle Nobre tem os detalhes.
9: Uma comissão especial da Câmara dos Deputados aprovou uma proposta de emenda à Constituição que aumenta o Fundo de Participação dos Municípios, o FPM, e cria fundos específicos para o desenvolvimento das regiões Sul e Sudeste. O parecer aprovado é do deputado Arnaldo Jardim, do Cidadania de São Paulo. A medida eleva de 50% para 53%. A parcela da arrecadação federal de impostos que deve ser dividida com estados e municípios. Isso garantirá às prefeituras uma quarta parcela extra de 1% do FPM a ser paga anualmente no mês de março. O relator, Arnaldo Jardim, acredita que os municípios hoje estão sobrecarregados.
15: A Constituição de 88 dá um sinal, mas a prática acabou se revelando ao contrário. Houve uma reconcentração de recursos na União. E isso não foi acompanhado da divisão de responsabilidades. Todas as novas políticas foram no sentido de repassar responsabilidades aos estados e municípios.
9: Além do reforço para as cidades, a proposta cria fundos constitucionais de financiamento para o Sul e o Sudeste, nos moldes do que já existe para o Norte, o Nordeste e o Centro-Oeste. Cada um desses novos fundos receberá 1% da arrecadação federal para financiar o setor produtivo local. Para evitar um choque nas contas públicas, a implementação será gradual, 0,5% em 2027 e o valor integral em 2028. A estimativa é que em 2028, cada novo fundo regional e o aumento do FPM representem separadamente um aporte de mais de 11 bilhões de reais. Agora, a proposta segue para o plenário da Câmara, como lembrou o presidente da Comissão Especial, deputado Cobalcini, do MDB de Santa Catarina.
17: A gente tem que agora fazer uma construção além daquela que nós construímos aqui na Comissão Especial. Precisamos estender para o Brasil.
9: A proposta que aumenta os repasses para os municípios e cria fundos de desenvolvimento para as regiões Sul e Sudeste precisa ser votada em 2 turnos no plenário antes de seguir para a análise do Senado. Da Rádio Câmara de Brasília, Noelle Nobre.
4: Saúde.
25: Paulo Soares, do Podemos de São Paulo, faz um apelo pela continuidade dos atendimentos no Hospital e Maternidade São José, de Barra Bonita. Ele alerta que o fechamento do pronto atendimento da unidade pode sobrecarregar outros hospitais e comprometer a assistência na região.
10: Paulo Soares também defende a atualização da tabela do SUS e mais investimentos na rede pública de saúde. Segundo o parlamentar, o financiamento adequado é essencial para garantir o funcionamento dos hospitais filantrópicos e das Santas Casas.
4: Justiça.
25: Deputados aprovaram regime de urgência para o projeto que equipara o ódio às mulheres ao crime de racismo. O repórter Antônio Vital explica.
7: Depois de muito debate em plenário, a Câmara dos Deputados aprovou regime de urgência para o projeto já aprovado pelo Senado, que prevê punições para a prática de misoginia, como é chamada a prática de ódio, desprezo ou preconceito contra as mulheres. O projeto inclui o crime de misoginia na mesma lei que já pune com pena de 2 a 5 anos de prisão sem direito à fiança, discriminação ou preconceito de raça, cor, etnia, religião ou procedência nacional. A coordenadora do grupo de trabalho que analisou a proposta, a deputada Tabata Amaral, do PSB de São Paulo, apresentou nova versão para o texto no início de junho, com alterações na proposta aprovada pelos senadores. Ela alterou principalmente a definição de misoginia. Tabata Amaral retirou os termos ódio e aversão previstos no projeto do Senado para caracterizar a misoginia. Na nova versão, misoginia é descrita como a prática, a indução ou a incitação de menosprezo ou discriminação contra a mulher que promova violência, negue sua igualdade de direitos ou ofenda sua dignidade em razão da condição de mulher. O texto aprovado pelo grupo de trabalho também prevê que o juiz poderá suspender temporariamente conta ou perfil na internet que estimular violência contra a mulher. No plenário, o regime de urgência foi aprovado com 293 votos favoráveis e 158 contrários, depois de muita discussão. Deputados da Frente Parlamentar Evangélica manifestaram preocupação com a possibilidade de pregadores religiosos serem enquadrados no crime de misoginia. Outros deputados disseram que a definição do crime é vaga e pode motivar censura. Foi o que disse a deputada Júlia Zanatta, do PL de Santa Catarina.
0: Ainda temos termos muito vagos que deixam a critério do juiz, e isso acaba numa perseguição. Me parece, sim, que é para perseguição religiosa, para calar opositores, mulher que é bandido na cadeia.
7: O texto do grupo de trabalho também aumenta as penas de calúnia, difamação e injúria quando praticados no contexto de violência familiar e dobra a pena para postagens com incentivo à violência contra a mulher quando praticados na internet com o fim de obter lucros. A deputada Tabata Amaral, coordenadora do grupo de trabalho, disse que está ouvindo lideranças dos partidos para chegar a um texto de consenso. Ela defendeu punição para quem incentiva a violência contra a mulher.
0: A gente vê o número de homicídios no Brasil cair, mas o número de feminicídios aumenta. E nós precisamos dar uma resposta. E essa resposta passa por enfrentar grupos de ódio que estão se articulando, especialmente no submundo da internet. Grupos de ódio que entenderam que você incentivar o estupro, você incentivar a violência, você atacar uma mulher, infelizmente, é uma forma de ganhar dinheiro, é uma forma de viralizar, é uma forma de vender um curso.
7: Com o regime de urgência, o projeto que prevê pena de até 5 anos de prisão para quem praticar o crime de misoginia pode ser votado diretamente no plenário da Câmara, sem passar pelas comissões permanentes da Casa. Da Rádio Câmara de Brasília, Antônio Vital.
4: Relações Exteriores.
10: Alencar Santana, do PT de São Paulo, critica a suposta submissão de políticos brasileiros a interesses estrangeiros, citando uma correspondência oficial de autoridade externa que trata da possibilidade de uma equipe de transição governamental brasileira ser colocada à disposição de outra nação.
1: Alencar Santana afirma que o documento menciona a entrega de riquezas estratégicas e de tecnologias como o PIX. Ele classifica a hipótese como traição à pátria, alerta sobre o risco de interferência externa nas eleições e defende uma postura firme na defesa dos interesses do Brasil.
10: Termina agora o Jornal Câmara dos Deputados, produzido pela Rádio Câmara, com trabalhos técnicos de Wellington Teles e apresentação de Cibele Comanetti e Márcia Quilissardi. Uma boa noite para você.
1: Boa noite e a Voz do Brasil volta amanhã.
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0: 9 graus.
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1: Agora 10h04, por aqui Gilmar Ferreira e eu te faço companhia por noites mais leves. Estamos juntos, né? Eu aqui, você aí do outro lado, muito obrigado pela companhia em uma das nossas emissoras e também via internet. Abraço para Cleusa Lolato na Fria Vacaria, né, Cleusa? Obrigado, viu? Uma boa noite aí para você. Cuide-se, tudo de bom. Obrigado aí pela audiência. Aqui na tua rádio Fátima, aqui na tua rádio Cacique, na tua rádio São Francisco, na tua rádio Garibaldi, na tua rádio Veranense, na tua rádio Cristal e na tua rádio Alvorada. As emissoras que integram a rede tua rádio presente na tua história. No final do Tua Essência de hoje, temos sempre a prece, a bênção, né? Trazendo um sacerdote das diferentes paróquias, né? E dioceses aqui das regiões de cobertura da Rede Tua Rádio. Hoje a participação será do Padre Oscar Quimelo. Padre Oscar é sacerdote da Diocese de Caxias do Sul e é o atual pároco na paróquia São Pelegrino e Nossa Senhora da Pietá em Caxias, né? Paróquia tradicional, né? Ponto turístico na região central de Caxias do Sul. 10h05, está na hora do nosso texto e o título de hoje, A Lógica de Einstein.
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1: Conta certa lenda que estavam duas crianças patinando num lago congelado. Era uma tarde nublada e fria e as crianças brincavam despreocupadas. De repente, o gelo se quebrou e uma delas caiu, ficando presa na fenda que se formou. A outra, vendo seu amiguinho preso e se congelando, tirou um dos patins e começou a golpear o gelo com todas as suas forças, conseguindo, por fim, quebrá-lo e libertar o amigo. Quando os bombeiros chegaram e viram o que havia acontecido, perguntaram ao menino: "Como você conseguiu fazer isso? É impossível que tenha conseguido quebrar o gelo, sendo tão pequeno e com as mãos tão frágeis." Nesse instante, um ancião que passava pelo local comentou: "Olha, eu sei como ele conseguiu." Todos perguntaram: "Ué, pode nos dizer como?" "É simples", respondeu o velho. "Não havia ninguém ao seu redor para lhe dizer que ele não seria capaz." O nosso texto, a mensagem que inspira o bem, aqui na Rede Tua Rádio, A Lógica de Einstein.

Com certeza, né? Cabe tentar pelo menos mais uma vez, né? Raul Seixas, Tente Outra Vez, fechando com o nosso texto, a mensagem dessa noite, aqui na tua rádio. 10:10, agora tem o som de Supertramp.

Skank, aqui na seleção musical da tua rádio, agora 10h19. Deixa eu atualizar aqui notícias da Copa do Mundo. Acabou agora há pouco, né? Portugal venceu a Croácia por 2-1, né? Exatamente. Portugal, portanto, está nas oitavas, né? Garantindo aí, né, a sua vaga. Portugal, então, 2-1 em cima da Croácia. Bom, e mais cedo, né, a Espanha derrotou a Áustria por 3-0. Portanto, está aí, né? Portugal virou nos acréscimos e assim eliminou a Croácia, né? Num jogo, mais um, né? Mais um jogo emocionante nessa Copa do Mundo 2026. Mega Sena, concurso 3026, acumulou, é isso? Concurso, não, ainda não saiu. Deixa eu ver aqui se a Caixa já divulgou o rateio. Isso, acumulou, exatamente. Acumulou, então, a Mega Sena, né? Concurso 3026. Deixa eu ver aqui os números sorteados: 14, 19, 42, 45, 48 e 54. Repetindo: 14, 19, 42, 45, 48 e 54. 5 acertos, 40 apostas ganhadoras levam aí um prêmio superior a R$ 37 mil. Portanto, o concurso da Mega Sena desta quinta acumula, então, né? O prêmio para as apostas era previsto mais de R$ 25 milhões. E a Loto Fácil, já que estamos falando de loterias aqui, Loto Fácil, a Loto Fácil, duas apostas ganham e vão levar mais de R$ 900 mil cada uma, exatamente. Loto Fácil, concurso 3.725. Duas apostas, então, acertaram os 15 números na Loto Fácil desta quinta-feira. Vou falar aqui rapidamente os números, né? A Loto Fácil são mais números, né? Então, os números sorteados: 1, 2, 4, 5, 6, 8, 11, 13, 14, 16, 17, 19, 21, 24 e 25. Números da Loto Fácil, concurso 3.725.

Agora, 10h23, seguimos juntos aqui na Rede Tua Rádio, abraçando você no trabalho, no trânsito, em casa. Muito obrigado aí, viu, pela companhia. Uma ótima noite nesta quinta-feira. 10h23.

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0: Bueno, tá aí mais um Te Aproxega aqui dentro do Tua Essência, para o pessoal que gosta de matear com a gente, né? Aquela boa música do Rio Grande, também aqui na nossa programação da noite da Rede Tua Rádio. E agora tá na hora de a gente viajar um pouquinho na história, né? Relembrar os fatos, as curiosidades que marcam essa data, na apresentação do Mário Vivan.
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2: 2 de julho, Dia Nacional do Bombeiro e Dia Nacional do Hospital. Os aniversariantes do dia. Cantor, compositor e multi-instrumentista Felipe Araújo.

0: os fatos do dia. Em 1494, o Tratado de Tordesilhas foi ratificado pela Espanha em um acordo que praticamente dividia o globo terrestre entre Portugal e Espanha. O acordo foi ratificado por Portugal no dia 5 de setembro do mesmo ano. Em 1566, morreu aos 62 anos, o médico e astrólogo francês Michel de Nostradamus, famoso profeta. Em 1856, surgimento do Corpo de Bombeiros no Brasil. O imperador Dom Pedro II assinou um decreto para a diminuição dos incêndios. Assim, houve a criação do Corpo Provisório de Bombeiros da Corte, inaugurado em 2 de julho do mesmo ano, no Rio de Janeiro, comandado pelo major João Batista de Moraes Antas. Em 1897, o engenheiro italiano Guglielmo Marconi patenteou o rádio. Em 1922, nasceu o famoso estilista italiano, naturalizado francês, Pierre Cardin. Ele morreu em 29 de dezembro de 2020, aos 98 anos. Em 1940, o salário mínimo no Brasil passou a vigorar no país. Getúlio Vargas foi o responsável pela instituição do salário mínimo no Brasil. E em 2011, morreu aos 81 anos o político brasileiro Itamar Franco. Ele foi o 21º vice-presidente do Brasil durante o governo de Fernando Collor. E após o titular ter sido afastado da presidência por um processo de impeachment, assumiu como 33º presidente do Brasil, tendo governado entre 1992 e 1995. Mário Vivan, para a tua rádio.
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0: Toto África, fechando mais um bloco, né? Mais uma hora nessa noite de quinta-feira para você com a gente. Destaques do site tuaradio.com.br. Adriana Antunes é a patrona da 42ª Feira do Livro de Caxias. Alexandra Fátio, a Teca, é amiga do livro da edição de 2026. Feira do Livro, né, de Caxias, que acontece de 2 a 18 de outubro na Praça Dante Alighieri. Mais detalhes no site tuaradio.com.br. Deixa eu ver aqui destaques de outras regiões de cobertura da Rede Tua Rádio. Em Marau, Fórum Internacional de Educação acontece entre os dias 20 e 22 agora deste mês, né, de julho. Evento reúne a comunidade escolar para debater temas relevantes para a aprendizagem. Intervalo, já já eu tô de volta.
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1: De volta com você aqui no Tua Essência, te acompanho por noites mais leves, já na última hora desta quinta, friazinha de novo, né? Pois é, vamos em frente nesse 2 de julho, paz e bem, obrigado aí pela companhia. Tetê Espíndola, escrito nas estrelas.

0: Take On Me, o som de Ahá, aqui na seleção musical do Tua Essência, fechando mais um bloco de sucessos. Intervalo e eu volto já já.
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1: Começando o bloco final do Tua Essência nesta quinta, mais uma vez, muito obrigado aí pela tua companhia com a gente. Já já a nossa bênção final, hoje com o Padre Oscar Quimelo. Padre Oscar é sacerdote da Diocese de Caxias do Sul, é pároco da paróquia São Pelegrino e Nossa Senhora da Pietá, no bairro São Pelegrino, né, tradicional em Caxias do Sul. Último Te Aproxega, Mano Lima.
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Final de mais uma edição do Tua Essência, e eu agradeço a você que esteve com a gente até esse momento. E agora vamos à nossa prece, né? A bênção final, na participação do Padre Oscar Quimelo. Padre Oscar é da Diocese de Caxias do Sul e é o atual pároco da paróquia São Pelegrino e Nossa Senhora da Pietá, em Caxias.

0: Saudação a todos os ouvintes, que o Padre Oscar, desejando a todos que nos acompanham a bênção, a proteção de Deus, após esse tempo de trabalhos, esse tempo que enfrentamos muitos desafios, onde cada um agora pode voltar para suas casas depois de um dia de trabalho, desejamos que a gente possa sentir toda a misericórdia de Deus que vem ao nosso encontro. Estamos vivendo um tempo muito especial, o tempo de sentir que Deus nos ama, o tempo da misericórdia de Deus, e que cada um possa sentir os mesmos sentimentos de Jesus, que no nosso íntimo, que na nossa vida familiar, nossa vida de trabalho, de sociedade, no meio dos amigos, possamos aprender a desenvolver os mesmos sentimentos de Jesus, os sentimentos de compaixão, de misericórdia, de alegria pela vida, de entusiasmo, de encantamento por aquilo que somos e por aquilo que fizemos. Que esses sentimentos de Jesus tomem conta do nosso ser. Tire todo o sentimento de ódio, de cansaço, de desânimo, de impaciência, de intolerância. Que possamos aprender de Jesus a ter os seus sentimentos de amor e misericórdia. Todos aqueles que nos acompanham sejam abençoados pelo Deus Unitrino. Aos doentes, aqueles que cuidam dos doentes, as pessoas que buscam o seu trabalho, as pessoas que também sentem angústias, todos sejam abençoados e guiados por Deus. Lembramos os jovens, lembramos as pessoas de mais idade, as pessoas que passam por momentos de solidão, que passam por momentos de angústia. Todos sintam que Deus nos ama, que ninguém está sozinho. A você, irmão e irmã, que nos acompanha nesse momento, desça a bênção do Deus, que abençoe e proteja toda a sua vida e de sua família. Deus, que é Pai, Filho e Espírito Santo. Amém.
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Olá, seja muito bem-vindo à madrugada da Rede Tua Rádio nesta sexta-feira. Depois do Tua Essência, chegando para te fazer companhia até às 5 horas da manhã, com a música, com as mensagens, a reflexão nesse novo dia que se inicia a partir de agora. É claro que você também vai conferir os espaços da informação, os materiais produzidos aqui pela nossa central de conteúdos. Muito obrigado pela tua audiência, você que está aqui na Rede Tua Rádio, em uma das emissoras que integram a nossa rede. Bom dia! Boa sexta!

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1: Olá, amigos e caros ouvintes. Sexta-feira é gelada e o final de semana é gelado aqui na região da Serra e Campos de Cima da Serra, em todo o estado do Rio Grande do Sul. De novo, nós temos a entrada de uma forte massa de ar de origem polar, mostrando que o inverno está aí, bastante típico, né? E deve continuar pelo menos ao longo do mês de julho, ainda com temperaturas baixas, com entradas de massas de ar frio ainda intensas. Mas já a partir de agosto, tudo indica que vamos começar a sentir as primeiras influências do El Niño. E aí, com isso, o inverno tende a ficar mais ameno, as temperaturas tendem a não serem tão baixas assim com essa, com a entrada menos frequente de massas de ar polar. Bom, para esta sexta-feira, então, temos bastante umidade por aqui, até alguns prognósticos indicavam, né, que a gente, em algum momento, indicam que podemos ter até alguma chuva congelada, isso porque vai ficar bastante frio ao longo desta sexta-feira. Para o final de semana, a tendência segue sendo de muita umidade ainda presente aqui na nossa região, não tem jeito, a umidade não que possa sempre ter chuva, mas a umidade vai ficar presente por aqui. E com isso, aquela sensação de frio também é bastante grande. Além da massa de ar polar estar dominando o tempo por aqui, a nebulosidade, o tempo fica mais fechado, fica úmido também e as temperaturas não conseguem subir muito. O dia começa gelado por aqui e as temperaturas da tarde devem oscilar entre 8 e 9 graus. Depois, no domingo, a tendência é de que a temperatura suba um pouquinho, o ar frio perde força, essa massa de ar perde força rapidamente, mas é uma trégua pequena, eu diria, né? Porque no domingo a temperatura consegue ficar um pouquinho mais elevada, tanto pela manhã quanto à tarde. Mas temos bastante umidade presente, então eventualmente tem alguma chuva por aqui. E na segunda-feira a mesma condição. Aliás, na segunda até tem chance de uma chuva um pouquinho maior por aqui. E aí o frio também não é tão intenso. Mas a partir de terça-feira, a tendência é de que voltamos a ter um pulso de ar mais frio novamente por aqui. Com a previsão do tempo, Kátia Valente.
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2: Meia-noite e 14 minutos.

Tá aí a boa música aqui da Rede Tua Rádio. Você que está nessa madrugada, muito obrigado pela companhia, muito obrigado pela audiência. Nós vamos juntos até às 5 horas da manhã, com os nossos quadros, com as nossas mensagens, os momentos de reflexão, né? Que a gente dá aquela respirada mais funda, faz aquele momento de espiritualidade sempre presente aqui na Rede Tua Rádio. Bom dia!

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0: Obrigado.
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0: Faz um bem enorme estarmos juntos. Muita paz em seu coração. Este breve intervalo quer revitalizar a sua fé. Por isso, pense nisso que vai ser dito. Este pensamento é bem profundo. Quem fica olhando para o tamanho da dificuldade, deixando-se dominar pelo que vê e ouve, nunca alcança o que deseja. Quem fica olhando para o tamanho da dificuldade, deixando-se dominar pelo que vê e ouve, nunca alcança o que deseja. Como seria a vida se não houvesse dificuldades? As árvores firmam suas raízes, seu vento é forte. Enquanto tivermos vida, sempre estaremos diante de dificuldades, mas não somente dificuldades. Diante de nós há muita coisa boa, muitas alegrias, muitos acertos. Não tem como fugir das dificuldades, nem faz bem fugir. Quando enfrentamos com serenidade, fortalecemos nossas raízes existenciais. Não olhe demasiadamente para suas dificuldades. Pense na força que você carrega dentro de você. Além disso, lembre-se que você não está sozinho. Tenha clareza em seus objetivos. Não alimente dúvidas desnecessárias. Administre as dificuldades e a vida terá um sabor incrível. Quando fazer isso? Comece hoje, comece agora. Vai valer a pena. Por isso, guarde em seu coração. Quem fica olhando para o tamanho da dificuldade, deixando-se dominar pelo que vê e ouve, nunca alcança o que deseja. E sobre todos nós, a bênção do Deus da vida. Em nome do Pai, do Filho e do Espírito Santo. Amém.
1: Meia-noite e 39 minutos.

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Madrugada de sexta-feira e você fazendo companhia aqui pra gente e a gente fazendo companhia pra você aqui na Rede Tua Rádio. Vamos juntos até às 5 horas da manhã. As mensagens, a boa música pra embalar esse novo dia. Boa sexta-feira a todos!

Espírito Santo de Deus, nós clamamos a Ti que reavive em nós o carisma que Deus nos concedeu e nós nos mantenhamos acesos em Ti. O Senhor não nos deu um espírito de covardia, mas de força, de amor e moderação. Nós não nos envergonhamos de testemunhar a favor de Ti. Não somos prisioneiros dos nossos pecados, mas contigo, Espírito Santo, como um rio que nos dá vida, nós vamos nos levantar mais uma vez.

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1: Consagrações episcopais dos lefebvrianos. Decretada a excomunhão. Um documento assinado pelo cardeal prefeito do Dicastério para a Doutrina da Fé define como ato de natureza cismática o rito celebrado em 1º de julho. Em uma nota explicativa, são detalhadas as consequências da grave sanção canônica. Os bispos da Fraternidade Sacerdotal São Pio X, Alfonso de Galarreta e Bernard Fellet, respectivamente sagrante principal e co-sagrante, bem como os bispos recém-consagrados Pascal Schreiber, Michael Goldeit, Michael Poncinet e Marc Ranapier, incorreram ipso facto na excomunhão late sententia, reservada à Sé Apostólica, por terem realizado um ato de natureza cismática, ou seja, a consagração episcopal de 4 presbíteros sem mandato pontifício e contra a vontade do sumo pontífice. É o que se lê no decreto assinado pelo cardeal Victor Manuel Fernandes, prefeito do Dicastério para a Doutrina da Fé, e referendado pelos dois secretários do mesmo dicastério. Trata-se da conclusão, infelizmente anunciada, que chega 24 horas após a solene cerimônia celebrada em Écône, na Suíça, na manhã deste 1º de julho. O decreto do antigo Santo Ofício estabelece que, ao realizar a consagração, tanto os consagrantes quanto os consagrados incorreram na excomunhão prevista pelo direito canônico. É o doloroso desfecho, consequência da decisão tomada pelos lefebvrianos contra a vontade expressa repetidamente por Leão XIV.
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2: Que honra, meu.
1: Junto. 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

Aí a boa música da Rede Tua Rádio nessa madrugada, madrugada de um novo dia, né? De um novo dia, que você tenha um excelente dia pela frente. É o desejo de toda a nossa equipe, de todos os profissionais que fazem parte da Rede Tua Rádio. Para você que está nos acompanhando em casa, para você que está trabalhando, fazendo um plantão nessa madrugada, muito obrigado pela companhia, muito obrigado pela audiência. Lembrando que você está sintonizado em uma das emissoras da Rede Tua Rádio. Bom dia! Música.

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1: Sempre há uma razão para ser grato. A gratidão é um dos mais significativos sentimentos humanos. Quem sabe agradecer é capaz de sintetizar dentro de si a melhor das energias. A própria felicidade está atrelada ao ato de agradecer. A educação familiar ensina insistentemente o adequado uso da palavra obrigado. Porém, somente o coração é capaz de fazer ressoar o que vai para além das palavras. Afinal, não são somente os outros que necessitam ouvir as diferentes expressões da gratidão. O ser humano não deveria declinar da oportunidade de agradecer. Quem expressa gratidão está ajudando a si mesmo no ato de reconhecer que, além do esforço pessoal, tem alguns fatores e outras pessoas que favoreceram o alcance da respectiva meta ou objetivo. O esforço pessoal é fundamental, mas a ajuda dos demais é extraordinária na hora de arregaçar as mangas e ir ao encontro da vitória. A gratidão não depende da proporção ou do tamanho do benefício recebido. Quando alguém conserva dentro de si a sensibilidade, os pequenos detalhes passam a provocar admiração, reconhecimento e louvor. O simples fato de estar respirando deveria fazer brotar atitudes de ação de graças. As razões que inspiram a gratidão dependem muito do modo como cada um abraça a própria vida. As pessoas mais humildes são mais propensas à alegria e ao reconhecimento quando estão diante de ações que agregam benefícios. É maravilhoso conviver com as pessoas agradecidas. A satisfação é espontânea, a alegria torna-se intensa e a paz toma conta dos diferentes espaços. O ato de agradecer não cansa e nem esgota, exalta e torna nobre a existência. As pessoas que assimilam e praticam a gratidão estão sempre bem-humoradas e dispostas. Pode agradecer, não é uma obrigação, mas um privilégio que ilumina os dias e os que estão por perto. Texto assinado pelo frade capuchinho Jaime Bêtega, O Privilégio da Gratidão.
2: Uma hora e 42 minutos.

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1: 3 de julho, Dia Nacional de Combate à Discriminação Racial, Dia do Ministério da Justiça e Dia do Juiz de Paz. Os aniversariantes do dia? O cantor e compositor Silva.

O piloto alemão de Fórmula 1 Sebastian Vettel, o atleta brasileiro de artes marciais mistas Wanderlei Silva e o ator norte-americano Tom Cruise, astro de filmes de ação como Missão Impossível. Os fatos do dia. Em 1822, foi criado o Ministério da Justiça no Brasil. Em 1883, nasceu Franz Kafka, escritor boêmio de língua alemã, autor de romances e contos considerados pelos críticos como um dos escritores mais influentes do século XX. Franz Kafka morreu em 1924, aos 40 anos. Em 1886, Carl Benz apresentou oficialmente o primeiro veículo projetado para ser movido a motor. Em 1927, o Uruguai se tornou o primeiro país da América Latina a aprovar o voto feminino. Em 1928, foi realizada em Londres a primeira transmissão do mundo em TV em cores. 1969. Morreu aos 27 anos o músico inglês Brian Jones. Ele foi um dos fundadores da banda Rolling Stones. 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Em 1935, morreu aos 57 anos o engenheiro e empresário francês de origem judaica-holandesa e polonesa André Citroën. Pioneiro da indústria automobilística, foi fundador da empresa que leva o seu nome em 1919. 1952. Nasceu a cantora, compositora e multi-instrumentista norte-americana Laura Branigan. Ela morreu em 2004, aos 52 anos. Morreu aos 27 anos o cantor, compositor e poeta norte-americano Jim Morrison. Ele era vocalista da banda The Doors.

0: 1985, o filme De Volta para o Futuro foi lançado nos cinemas dos Estados Unidos em uma produção na qual um dos destaques era o icônico carro DeLorean, que realizava viagens no tempo. O filme foi estrelado pelo ator Michael J. Fox. Mário Vivan para a tua rádio.
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1: Olá, amigos e caros ouvintes. Sexta-feira é gelada e o final de semana é gelado aqui na região da Serra e Campos de Cima da Serra, em todo o estado do Rio Grande do Sul. De novo, nós temos a entrada de uma forte massa de ar de origem polar, mostrando que o inverno está aí, bastante típico, né? E deve continuar pelo menos ao longo do mês de julho ainda com temperaturas baixas, com entradas de massas de ar frio ainda intensas. Mas já a partir de agosto, tudo indica que vamos começar a sentir as primeiras influências do El Niño. E aí, com isso, o inverno tende a ficar mais ameno, as temperaturas tendem a não serem tão baixas assim com essa, com a entrada menos frequente de massas de ar polar. Bom, para esta sexta-feira, então, temos bastante umidade por aqui, até alguns prognósticos indicavam, né, que a gente, em algum momento, indicam que podemos ter até alguma chuva congelada, isso porque vai ficar bastante frio ao longo desta sexta-feira. Para o final de semana, a tendência segue sendo de muita umidade ainda presente aqui na nossa região, não tem jeito, a umidade não que possa sempre ter chuva, mas a umidade vai ficar presente por aqui. E com isso, aquela sensação de frio também é bastante grande. Além da massa de ar polar estar dominando o tempo por aqui, a nebulosidade, o tempo fica mais fechado, fica úmido também, e as temperaturas não conseguem subir muito. O dia começa gelado por aqui e as temperaturas da tarde devem oscilar entre 8 e 9 graus. Depois, no domingo, a tendência é de que a temperatura suba um pouquinho, o ar frio perde força, essa massa de ar perde força rapidamente, mas é uma trégua pequena, eu diria, né? Porque no domingo a temperatura consegue ficar um pouquinho mais elevada, tanto pela manhã quanto à tarde. Mas temos bastante umidade presente, então eventualmente tem alguma chuva por aqui. E na segunda-feira a mesma condição. Aliás, na segunda até tem chance de uma chuva um pouquinho maior por aqui. E aí o frio também não é tão intenso. Mas a partir de terça-feira, a tendência é de que voltamos a ter um pulso de ar mais frio novamente por aqui. Com a previsão do tempo, cá.

Madrugada de sexta-feira e eu, Daniel Rodrigues, vou ficando por aqui. Quem chega agora para te fazer companhia até às 5 horas da manhã é ele, Gilmar Ferreira. Em nome do Daniel, em nome de toda os colegas que integram aqui a Rede Tua Rádio, que você tenha um excelente dia pela frente, paz e bem e santa alegria.

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1: Dia 3 de julho, São Tomé Apóstolo. Tomé foi um dos 12 apóstolos originalmente escolhidos por Jesus, segundo os evangelhos sinóticos e os Atos dos Apóstolos. Tomé significa gêmeo, por isso São João o denomina Dídimo. Este apóstolo é conhecido como um homem incrédulo perante a notícia da ressurreição do Senhor. O fato é relatado por São João. Na tarde do domingo da ressurreição, Jesus apareceu aos apóstolos reunidos no cenáculo, mas Tomé estava ausente. Os apóstolos relataram o fato a Tomé. Tomé demonstrou-se incrédulo. Enquanto eu não vir em suas mãos os sinais dos cravos e não meter o meu dedo na abertura do seu peito, eu não acreditarei. No domingo seguinte, o Senhor aparece novamente e diz a Tomé: Vem cá, Tomé, estende tua mão e põe-na no meu lado. Não sejas incrédulo, mas fiel. Depois acrescentou: Por teres visto, Tomé, creste. Bem-aventurados aqueles que, embora não tenham visto, acreditaram. E Tomé disse: Meu Senhor e meu Deus. 3 de julho, São Tomé Apóstolo.
2: Duas horas e 45 minutos.

Muito bom dia para você que está ligado com a gente aqui na programação da Rede Tua Rádio, em uma das nossas emissoras, ou então via web, via aplicativo. Sextou, né? Que maravilha, já estamos aí na sexta. Então, boa sexta, bom final de semana. Seguimos juntos, tem mais músicas e daqui a pouquinho o giro pelas informações.

0: seja inadequado. A vida contemporânea, cheia de regras e adestramento, fez com que houvesse uma padronização completa das pessoas, de tal maneira que todos se comportam do mesmo modo, falam das mesmas coisas, se sentem mais ou menos do mesmo jeito, possuem as mesmas ambições, compartilham dos mesmos sonhos e assim por diante. Ou seja, as particularidades, as idiosincrasias, aquilo que os indivíduos possuem de único, inexistem diante de um mundo tão pragmático e controlado. Vivemos engaiolados, tendo sempre que seguir o padrão, que se encaixar em normas pré-determinadas, como se fôssemos todos iguais. Sendo assim, a vida acaba se transformando em uma grande linha de produção, em que todos têm que fazer as mesmas coisas ao mesmo tempo e no mesmo ritmo, de modo a tornar todos iguais, sem qualquer peculiaridade, que possa definir um indivíduo de outro e, por conseguinte, torná-lo especial em relação aos demais. Somos enjaulados em vidas superficiais e nos tornamos seres superficiais, totalmente desinteressantes, inclusive para nós mesmos. Sempre conversamos sobre as mesmas coisas com quem quer que seja, ouvindo respostas programadas pelo padrão, o qual nos torna seres adequados à vida em sociedade. Entretanto, para que serve uma adequação que transforma todos em um exército de pessoas completamente iguais e chatas, que procuram sucesso econômico enquanto as suas vidas mergulham em depressões? Qual o sentido de adequar-se a uma sociedade que mata sonhos, porque eles simplesmente não se encaixam no padrão? Uma sociedade que prefere teatralizar a felicidade a permitir que cada um encontre as suas próprias felicidades? Uma sociedade que possui a obrigação de sorrir o tempo inteiro porque não se pode jamais demonstrar a fraqueza? Uma sociedade que retira a inteligência das perguntas para que nos contentemos com as respostas rasas? Então, por que se adequar? Os nossos cobertores já estão ensopados com os nossos choros durante a madrugada. O choro silencioso para que ninguém saiba o quanto estamos sofrendo. Para manter a farsa de que estamos felizes. Para fazer com que mentiras soem como verdade, enquanto na verdade não temos sequer vontade de levantar das nossas camas. O pior de tudo isso é que preferimos vidas de silencioso desespero a romper com as amarras que nos aprisionam e nos distanciam daquilo que grita dentro de nós, esperando aflitamente que o escutemos, a fim de que sejamos nós mesmos, pelo menos uma vez na vida, sem a preocupação de agradar aos outros. Somos uma geração com medo de assumir as rédeas das próprias vidas, e assim temos permitido que outros sejam protagonistas destas. É preciso coragem para retomá-las e viver segundo aquilo que arde dentro de nós, mesmo que sejamos vistos como loucos, pois só assim conseguiremos sair das depressões que nos encontramos. É preciso sacudir as gaiolas, já que, como diz Alain de Botton, as pessoas só ficam realmente interessantes quando começam a sacudir as grades de suas gaiolas. E, sobretudo, é preciso ser inadequado, porque não se adequar a uma sociedade doente é uma virtude. Até amanhã.
1: Três horas e 15 minutos.

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Mate de Esperança, nessa versão Os Mirins, aqui na madrugada da tua rádio nesta sexta-feira. Sexta-feira fria novamente, né? Mas agora a tendência é de o tempo firmar, né? Firmar um pouquinho aquela umidade toda, né? E, claro, dar lugar a uma temperatura mais baixa nesse dia 3 de julho, sexta-feira. Fórum Internacional de Educação acontece entre os dias 20 e 22 de julho em Marau. Evento reúne a comunidade escolar para debater temas relevantes para a aprendizagem. É um dos destaques que você confere no site tuaradio.com.br. Policial militar do 38º BPM conclui curso de atirador designado pela Brigada Militar. A qualificação reforça o compromisso da BM, né, da Brigada Militar, com o aperfeiçoamento contínuo de seus policiais militares, ampliando a capacidade técnica da corporação.

inovação e proporcionando um atendimento cada vez mais eficiente e seguro à comunidade. É outro destaque que você confere no site tuaradio.com.br. Agora tem o Gessé Porto Solidão.

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0: Olá, meu amigo ouvinte. Este é o momento Despertai e eu estou feliz por poder conversar com você mais uma vez. Que a paz, a luz de Jesus seja a nossa força a iluminar os nossos passos. Gostaria de falar hoje sobre o tema Tudo tem seu tempo. Você tem os relógios, nós temos o tempo. Essa foi a resposta de um velho índio a um esperto comerciante branco. Atrás dessa resposta está uma visão profunda de como lidar com as exigências e possibilidades da vida. Também fica claro como se opõe a compreensão mecânica e a compreensão espiritual do tempo. Como você compreende o tempo? Os gregos definem o tempo com dois termos, Cronos e Kairos. Cronos é o tempo do relógio que passa. Kairos é o tempo da graça. Então, por isso, Cronos é o tempo mensurável. Não é à toa que falamos de cronômetro, do medidor do tempo. No Ocidente, nós submetemos o tempo ao mensurável, estabelecemos prazos em minutos, olhamos continuamente no relógio para ver se o outro também observa pontualmente o seu prazo e se nós chegamos no horário combinado. Tudo deve ser resolvido num tempo bem preciso. O tempo mensurável nos força a comprimir nossa vida num colete apertado. O deus do Cronos na mitologia é um tirano que devora. Os índios, ao contrário, prestam sua homenagem ao deus Kairos. Kairos é o momento propício, o tempo conveniente. Nós falamos que a graça de Deus é Kairos também. Kairos designa uma qualidade especial do tempo, enquanto dizíamos que Cronos significa o tempo quantitativo. Kairos é o momento a ser aproveitado, ao qual me entrego, no qual estou perfeitamente bem. Os índios entendem por tempo o momento oportuno. Eles não se apressam, eles desfrutam do tempo, eles experimentam o tempo. Quem se submete aos ditames de Cronos não experimenta o tempo como algo agradável e benfazejo, mas com tirania. Quando estou totalmente concentrado no momento presente, consigo perceber o tempo. Então o tempo fica às vezes parado. E eu percebo que agora é o momento oportuno de parar ou de agir, de deixar algo crescer ou de decidir alguma coisa. A respeito desse tempo, diz o sábio Eclesiastes, na Bíblia, para tudo há um momento. Há um tempo para cada coisa debaixo do céu, tempo de nascer, tempo de morrer, tempo de plantar e tempo de arrancar a planta, tempo de matar e tempo de curar, tempo de destruir e tempo de construir, tempo de chorar e tempo de rir, tempo de gemer e tempo de dançar. Isso é o Eclesiastes da Bíblia que diz, por isso vivamos bem o tempo, não só correndo, não só medindo o tempo do Cronos, do relógio, mas também vivendo a graça do tempo. Cada momento com intensidade, aproveitando e degustando do tempo que Deus nos oferece. Um forte abraço para você. Deus te abençoe. Em nome do Pai, do Filho e do Espírito Santo. Amém.
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2: Três horas e 43 minutos.

Olá, boa madrugada para você, um excelente novo dia. Muito obrigado aí pela companhia. Meus amigos, o amor conquistado é bom, mas o que vem ao nosso encontro é muito melhor. William Shakespeare.

0: Que cachorro da minha indumentária?
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2: Por vezes, vistas com ironia, as previsões de meteorologia ocupam lugar destacado nos jornais, rádios e televisões. Tempo bom, tempo instável, chuvas e trovoadas, possibilidade de geadas ou neve são anunciados. As previsões nem sempre são matemáticas, mas ajudam. Podemos comparar isso com o comportamento humano. Há pessoas que representam um perene bom tempo, espalhando alegria por onde passam. Mas existem também aquelas que anunciam sempre mau tempo, chuvas e trovoadas. O bom e o mau tempo estão dentro de nós. E nosso estado de ânimo, bom ou mau, é contagioso. A medicina garante que o mau humor constante é prejudicial à saúde. É ainda mais prejudicial à convivência humana. Esse estado de ânimo constante indica que alguma coisa não vai bem com a pessoa. Bertrand Bradley assim um dia nos disse: se você acha que alguém merece um elogio, faça-o agora, pois ele não poderá ler a própria lápide depois de morto. Pensemos neste novo dia. O Senhor te abençoe e te guarde. O Senhor faça brilhar sobre ti sua face e se compadeça de ti. O Senhor volte para ti o seu rosto e te dê a paz. O Senhor te abençoe, Pai, Filho e Espírito Santo. Amém.

0: Bom demais. Obrigado. Ó, esse trem tá bom demais.
1: 4 horas e 20 minutos.

Para curar essa dor, o som de Fernanda Takai aqui na madrugada da tua rádio. Olha, no Peru, o país declara emergência em quase 800 municípios por conta do El Niño. Mais de 9 milhões de pessoas estão em risco por inundações e deslizamentos. Em Caxias do Sul, a Secretaria de Obras intensifica a limpeza preventiva de bocas de lobo durante o período de chuva. Equipes percorrem pontos críticos da cidade para desobstruir sistemas de drenagem e reduzir riscos de alagamentos. E a população pode informar ocorrências pelo Alô Caxias no 156.

Mais destaques, né, que você confere no site tuaradio.com.br, as informações especialmente aí da tua região. Reta final aqui da madrugada desta sexta, 3 de julho. Estamos abrindo espaço aqui para o nosso terço. Sempre rezando juntos, né, nessa madrugada, nesse horário, aliás, nas madrugadas, né, aqui da tua rádio. Obrigado para você que reza com a gente. E a canção que abre o nosso terço neste 3 de julho, Paz.

0: iniciamos este novo dia com as bênçãos de Deus e proteção de Nossa Senhora, Virgem Maria. Em nome do Pai, do Filho e do Espírito Santo. Amém. Creio
1: em Deus Pai Todo-Poderoso, Criador do céu e da terra, em Jesus Cristo, seu único Filho, nosso Senhor, que foi concebido pelo poder do Espírito Santo, nasceu da Virgem Maria, padeceu sobre Pôncio Pilatos, foi crucificado, morto e sepultado, desceu à mansão dos mortos, ressuscitou o terceiro dia, subiu ao céu, está sentada à direita de Deus Pai Todo-Poderoso, onde há de vir julgar os vivos e os mortos. Creio no Espírito Santo, na Santa Igreja Católica, na comunhão dos santos, na remissão dos pecados, na ressurreição da carne, na vida eterna. Amém.
0: Pai nosso que estais no céu, santificado seja vosso nome. Venha a nós o vosso reino. Seja feita a vossa vontade, assim na terra como no céu.
1: O pão nosso de cada dia nos dai hoje, perdoai as nossas ofensas, assim como nós perdoamos a quem nos tem ofendido. E não nos deixeis cair em tentação, mas livrai-nos do mal. Amém.
0: O anjo do Senhor anunciou a Maria.
1: E ela concebeu do Espírito Santo.
0: Ave Maria, cheia de graça, o Senhor é convosco. Bendita sois vós entre as mulheres, e bendito o fruto do vosso ventre, Jesus.
1: Santa Maria, Mãe de Deus, rogai por nós, pecadores, agora e na hora de nossa morte. Amém.
0: Eis aqui a serva do Senhor.
1: Faça-se em mim segundo a vossa palavra.
0: Ave Maria, cheia de graça, o Senhor é convosco. Bendita sois vós entre as mulheres, e bendito o fruto do vosso ventre, Jesus.
1: Santa Maria, Mãe de Deus, rogai por nós, pecadores, agora e na hora de nossa morte. Amém.
0: O Verbo Divino se fez carne
1: e habitou entre nós.
0: Ave Maria, cheia de graça, o Senhor é convosco. Bendita sois vós entre as mulheres, e bendito o fruto do vosso ventre, Jesus.
1: Santa Maria, Mãe de Deus, rogai por nós, pecadores, agora e na hora de nossa morte. Amém.
0: Glória ao Pai, ao Filho e ao Espírito Santo.
1: Como era no princípio, agora e sempre. Amém.
0: Ó meu bom Jesus,
1: perdoai-nos, livrai-nos do fogo do inferno, e levai as almas todas para o céu, e socorrei principalmente as que mais precisarem.
0: Nossa Senhora de Fátima e São Francisco,
1: rogai por nós.
0: E nesta sexta-feira, meditamos os mistérios dolorosos. E neste primeiro mistério doloroso, contemplamos
1: a oração e a agonia de Jesus no Jardim das Oliveiras.
0: Pai nosso que estais no céu, santificado seja vosso nome. Venha a nós o vosso reino. Seja feita a vossa vontade, assim na terra como no céu.
1: O pão nosso de cada dia nos dai hoje, perdoai as nossas ofensas, assim como nós perdoamos a quem nos tem ofendido. E não nos deixeis cair em tentação, mas livrai-nos do mal. Amém.
0: Ave Maria, cheia de graça, o Senhor é convosco. Bendita sois vós entre as mulheres, e bendito o fruto do vosso ventre, Jesus.
1: Santa Maria, Mãe de Deus, rogai por nós, pecadores, agora e na hora de nossa morte. Amém.
0: Ave Maria, cheia de graça, o Senhor é convosco. Bendita sois vós entre as mulheres, e bendito o fruto do vosso ventre, Jesus.
1: Santa Maria, Mãe de Deus, rogai por nós, pecadores, agora e na hora de nossa morte. Amém.
0: Ave Maria, cheia de graça, o Senhor é convosco. Bendita sois vós entre as mulheres, e bendito o fruto do vosso ventre, Jesus.
1: Santa Maria, Mãe de Deus, rogai por nós, pecadores, agora e na hora de nossa morte. Amém.
0: Ave Maria, cheia de graça, o Senhor é convosco. Bendita sois vós entre as mulheres, e bendito o fruto do vosso ventre, Jesus.
1: Santa Maria, Mãe de Deus, rogai por nós, pecadores, agora e na hora de nossa morte. Amém.
0: Ave Maria, cheia de graça, o Senhor é convosco. Bendita sois vós entre as mulheres, e bendito o fruto do vosso ventre, Jesus.
1: Santa Maria, Mãe de Deus, rogai por nós, pecadores, agora e na hora de nossa morte. Amém.
0: Ave Maria, cheia de graça, o Senhor é convosco. Bendita sois vós entre as mulheres, e bendito o fruto do vosso ventre, Jesus.
1: Santa Maria, Mãe de Deus, rogai por nós, pecadores, agora e na hora de nossa morte. Amém.
0: Ave Maria, cheia de graça, o Senhor é convosco. Bendita sois vós entre as mulheres, e bendito o fruto do vosso ventre, Jesus.
1: Santa Maria, Mãe de Deus, rogai por nós, pecadores, agora e na hora de nossa morte. Amém.
0: Ave Maria, cheia de graça, o Senhor é convosco. Bendita sois vós entre as mulheres. E bendito o fruto do vosso ventre, Jesus.
1: Santa Maria, Mãe de Deus, rogai por nós, pecadores, agora e na hora de nossa morte. Amém.
0: Ave Maria, cheia de graça, o Senhor é convosco. Bendita sois vós entre as mulheres. E bendito o fruto do vosso ventre, Jesus.
1: Santa Maria, Mãe de Deus, rogai por nós, pecadores, agora e na hora de nossa morte. Amém.
0: Ave Maria, cheia de graça, o Senhor é convosco. Bendita sois vós entre as mulheres. E bendito o fruto do vosso ventre, Jesus.
1: Santa Maria, Mãe de Deus, rogai por nós, pecadores, agora e na hora de nossa morte. Amém.
0: Glória ao Pai, ao Filho e ao Espírito Santo.
1: Como era no princípio, agora e sempre. Amém.
0: Ó meu bom Jesus,
1: perdoai-nos, livrai-nos do fogo do inferno. Elevai as almas todas para o céu e socorrei principalmente as que mais precisarem.
0: Nossa Senhora de Fátima e São Francisco,
1: rogai por nós.
0: No segundo mistério doloroso, contemplamos
1: a flagelação de Jesus Cristo. Pai nosso que estais no céu, santificado seja o vosso nome. Venha a nós o vosso reino, seja feita a vossa vontade, assim na terra como no céu.
0: O pão nosso de cada dia nos dai hoje, perdoai as nossas ofensas, assim como nós perdoamos a quem nos tem ofendido. E não nos deixeis cair em tentação, mas livrai-nos do mal. Amém.
1: Ave Maria, cheia de graça, o Senhor é convosco. Bendita sois vós entre as mulheres, e bendito é o fruto do vosso ventre, Jesus.
0: Santa Maria, Mãe de Deus, rogai por nós, pecadores, agora e na hora da nossa morte. Amém.
1: Ave Maria, cheia de graça, o Senhor é convosco. Bendita sois vós entre as mulheres, e bendito é o fruto do vosso ventre, Jesus.
0: Santa Maria, Mãe de Deus, rogai por nós, pecadores, agora e na hora da nossa morte. Amém.
1: Ave Maria, cheia de graça, o Senhor é convosco. Bendita sois vós entre as mulheres, e bendito é o fruto do vosso ventre, Jesus.
0: Santa Maria, Mãe de Deus, rogai por nós, pecadores, agora e na hora da nossa morte. Amém.
1: Ave Maria, cheia de graça, o Senhor é convosco. Bendita sois vós entre as mulheres, e bendito é o fruto do vosso ventre, Jesus.
0: Santa Maria, Mãe de Deus, rogai por nós, pecadores, agora e na hora da nossa morte. Amém.
1: Ave Maria, cheia de graça, o Senhor é convosco. Bendita sois vós entre as mulheres, e bendito é o fruto do vosso ventre, Jesus.
0: Santa Maria, Mãe de Deus, rogai por nós, pecadores, agora e na hora da nossa morte. Amém.
1: Ave Maria, cheia de graça, o Senhor é convosco. Bendita sois vós entre as mulheres, e bendito é o fruto do vosso ventre, Jesus.
0: Santa Maria, Mãe de Deus, rogai por nós, pecadores, agora e na hora de nossa morte. Amém.
1: Ave Maria, cheia de graça, o Senhor é convosco. Bendita sois vós entre as mulheres, e bendito é o fruto do vosso ventre, Jesus.
0: Santa Maria, Mãe de Deus, rogai por nós, pecadores, agora e na hora da nossa morte. Amém.
1: Ave Maria, cheia de graça, o Senhor é convosco. Bendita sois vós entre as mulheres, e bendito é o fruto do vosso ventre, Jesus.
0: Santa Maria, Mãe de Deus, rogai por nós, pecadores, agora e na hora da nossa morte. Amém.
1: Ave Maria, cheia de graça, o Senhor é convosco. Bendita sois vós entre as mulheres, e bendito é o fruto do vosso ventre, Jesus.
0: Santa Maria, Mãe de Deus, rogai por nós, pecadores, agora e na hora da nossa morte. Amém.
1: Ave Maria, cheia de graça, o Senhor é convosco. Bendita sois vós entre as mulheres, e bendito é o fruto do vosso ventre, Jesus.
0: Santa Maria, Mãe de Deus, rogai por nós, pecadores, agora e na hora da nossa morte. Amém.
1: Glória ao Pai, ao Filho e ao Espírito Santo.
0: Como era no princípio, agora e sempre. Amém.
1: Ó meu bom Jesus, perdoai-nos, livrai-nos do fogo do inferno, elevai as almas todas para o céu, e socorrei principalmente as que mais precisarem. Nossa Senhora de Fátima e São Francisco,
0: rogai por nós. E no terceiro mistério doloroso, contemplamos
1: Jesus coroado de espinhos.
0: Pai nosso que estais no céu, santificado seja vosso nome. Venha a nós o vosso reino. Seja feita a vossa vontade, assim na terra como no céu.
1: O pão nosso de cada dia nos dai hoje, perdoai as nossas ofensas, assim como nós perdoamos a quem nos tem ofendido. E não nos deixeis cair em tentação, mas livrai-nos do mal. Amém.
0: Ave Maria, cheia de graça, o Senhor é convosco. Bendita sois vós entre as mulheres, e bendito o fruto do vosso ventre, Jesus.
1: Santa Maria, Mãe de Deus, rogai por nós, pecadores, agora e na hora de nossa morte. Amém.
0: Ave Maria, cheia de graça, o Senhor é convosco. Bendita sois vós entre as mulheres, e bendito o fruto do vosso ventre, Jesus.
1: Santa Maria, Mãe de Deus, rogai por nós, pecadores, agora e na hora de nossa morte. Amém.
0: Ave Maria, cheia de graça, o Senhor é convosco. Bendita sois vós entre as mulheres, e bendito o fruto do vosso ventre, Jesus.
1: Santa Maria, Mãe de Deus, rogai por nós, pecadores, agora e na hora de nossa morte. Amém.
0: Ave Maria, cheia de graça, o Senhor é convosco. Bendita sois vós entre as mulheres, e bendito o fruto do vosso ventre, Jesus.
1: Santa Maria, Mãe de Deus, rogai por nós, pecadores, agora e na hora de nossa morte. Amém.
0: Ave Maria, cheia de graça, o Senhor é convosco. Bendita sois vós entre as mulheres, e bendito o fruto do vosso ventre, Jesus.
1: Santa Maria, Mãe de Deus, rogai por nós, pecadores, agora e na hora de nossa morte. Amém.
0: Ave Maria, cheia de graça, o Senhor é convosco. Bendita sois vós entre as mulheres, e bendito o fruto do vosso ventre, Jesus.
1: Santa Maria, Mãe de Deus, rogai por nós, pecadores, agora e na hora de nossa morte. Amém.
0: Ave Maria, cheia de graça, o Senhor é convosco. Bendita sois vós entre as mulheres, e bendito o fruto do vosso ventre, Jesus.
1: Santa Maria, Mãe de Deus, rogai por nós, pecadores, agora e na hora de nossa morte. Amém.
0: Ave Maria, cheia de graça, o Senhor é convosco. Bendita sois vós entre as mulheres, e bendito o fruto do vosso ventre, Jesus.
1: Santa Maria, Mãe de Deus, rogai por nós, pecadores, agora e na hora de nossa morte. Amém.
0: Ave Maria, cheia de graça, o Senhor é convosco. Bendita sois vós entre as mulheres, e bendito o fruto do vosso ventre, Jesus.
1: Santa Maria, Mãe de Deus, rogai por nós, pecadores, agora e na hora de nossa morte. Amém.
0: Ave Maria, cheia de graça, o Senhor é convosco. Bendita sois vós entre as mulheres, e bendito o fruto do vosso ventre, Jesus.
1: Santa Maria, Mãe de Deus, rogai por nós, pecadores, agora e na hora de nossa morte. Amém.
0: Glória ao Pai, o Filho e ao Espírito Santo.
1: Como era no princípio, agora e sempre. Amém.
0: Ó meu bom Jesus,
1: perdoai-nos, livrai-nos do fogo do inferno. Levai as almas todas para o céu, e socorrei principalmente as que mais precisarem.
0: Nossa Senhora de Fátima e São Francisco,
1: rogai por nós.
0: Quarto mistério doloroso. Contemplamos
1: a subida de Jesus ao Calvário. Pai nosso que estais no céu, santificado seja o vosso nome. Venha a nós o vosso reino, seja feita a vossa vontade, assim na terra como no céu.
0: O pão nosso de cada dia nos dai hoje, perdoai as nossas ofensas, assim como nós perdoamos a quem nos tem ofendido. E não nos deixeis cair em tentação, mas livrai-nos do mal. Amém.
1: Ave Maria, cheia de graça, o Senhor é convosco. Bendita sois vós entre as mulheres, e bendito é o fruto do vosso ventre, Jesus.
0: Santa Maria, Mãe de Deus, rogai por nós, pecadores, agora e na hora da nossa morte. Amém.
1: Ave Maria, cheia de graça, o Senhor é convosco. Bendita sois vós entre as mulheres, e bendito é o fruto do vosso ventre, Jesus.
0: Santa Maria, Mãe de Deus, rogai por nós, pecadores, agora e na hora da nossa morte. Amém.
1: Ave Maria, cheia de graça, o Senhor é convosco. Bendita sois vós entre as mulheres, e bendito é o fruto do vosso ventre, Jesus.
0: Santa Maria, Mãe de Deus, rogai por nós, pecadores, agora e na hora da nossa morte. Amém.
1: Ave Maria, cheia de graça, o Senhor é convosco. Bendita sois vós entre as mulheres, e bendito é o fruto do vosso ventre, Jesus.
0: Santa Maria, Mãe de Deus, rogai por nós, pecadores, agora e na hora da nossa morte. Amém.
1: Ave Maria, cheia de graça, o Senhor é convosco. Bendita sois vós entre as mulheres, e bendito é o fruto do vosso ventre, Jesus.
0: Santa Maria, Mãe de Deus, rogai por nós, pecadores, agora e na hora da nossa morte. Amém.
1: Ave Maria, cheia de graça, o Senhor é convosco. Bendita sois vós entre as mulheres, e bendito é o fruto do vosso ventre, Jesus.
0: Santa Maria, Mãe de Deus, rogai por nós, pecadores, agora e na hora de nossa morte. Amém.
1: Ave Maria, cheia de graça, o Senhor é convosco. Bendita sois vós entre as mulheres, e bendito é o fruto do vosso ventre, Jesus.
0: Santa Maria, Mãe de Deus, rogai por nós, pecadores, agora e na hora da nossa morte. Amém.
1: Ave Maria, cheia de graça, o Senhor é convosco. Bendita sois vós entre as mulheres, e bendito é o fruto do vosso ventre, Jesus.
0: Santa Maria, Mãe de Deus, rogai por nós, pecadores, agora e na hora da nossa morte. Amém.
1: Ave Maria, cheia de graça, o Senhor é convosco. Bendita sois vós entre as mulheres, e bendito é o fruto do vosso ventre, Jesus.
0: Santa Maria, Mãe de Deus, rogai por nós, pecadores, agora e na hora da nossa morte. Amém.
1: Ave Maria, cheia de graça, o Senhor é convosco. Bendita sois vós entre as mulheres, e bendito é o fruto do vosso ventre, Jesus.
0: Santa Maria, Mãe de Deus, rogai por nós, pecadores, agora e na hora da nossa morte. Amém.
1: Glória ao Pai, ao Filho e ao Espírito Santo.
0: Como era no princípio, agora e sempre. Amém.
1: Ó meu bom Jesus, perdoai-nos, livrai-nos do fogo do inferno, e levai as almas todas para o céu, e socorrei principalmente as que mais precisarem. Nossa Senhora de Fátima e São Francisco,
0: rogai por nós. No quinto mistério doloroso, contemplamos
1: a morte de Jesus na cruz.
0: Pai nosso que estais no céu, santificado seja vosso nome. Venha a nós o vosso reino. Seja feita a vossa vontade, assim na terra como no céu.
1: O pão nosso de cada dia nos dai hoje, e perdoai as nossas ofensas, assim como nós perdoamos a quem nos tem ofendido. E não nos deixeis cair em tentação, mas livrai-nos do mal. Amém.
0: Ave Maria, cheia de graça, o Senhor é convosco. Bendita sois vós entre as mulheres, e bendito o fruto do vosso ventre, Jesus.
1: Santa Maria, Mãe de Deus, rogai por nós, pecadores, agora e na hora de nossa morte. Amém.
0: Ave Maria, cheia de graça, o Senhor é convosco. Bendita sois vós entre as mulheres, e bendito o fruto do vosso ventre, Jesus.
1: Santa Maria, Mãe de Deus, rogai por nós, pecadores, agora e na hora de nossa morte. Amém.
0: Ave Maria, cheia de graça, o Senhor é convosco. Bendita sois vós entre as mulheres, e bendito o fruto do vosso ventre, Jesus.
1: Santa Maria, Mãe de Deus, rogai por nós, pecadores, agora e na hora de nossa morte. Amém.
0: Ave Maria, cheia de graça, o Senhor é convosco. Bendita sois vós entre as mulheres, e bendito o fruto do vosso ventre, Jesus.
1: Santa Maria, Mãe de Deus, rogai por nós, pecadores, agora e na hora de nossa morte. Amém.
0: Ave Maria, cheia de graça, o Senhor é convosco. Bendita sois vós entre as mulheres, e bendito o fruto do vosso ventre, Jesus.
1: Santa Maria, Mãe de Deus, rogai por nós, pecadores, agora e na hora de nossa morte. Amém.
0: Ave Maria, cheia de graça, o Senhor é convosco. Bendita sois vós entre as mulheres, e bendito o fruto do vosso ventre, Jesus.
1: Santa Maria, Mãe de Deus, rogai por nós, pecadores, agora e na hora de nossa morte. Amém.
0: Ave Maria, cheia de graça, o Senhor é convosco. Bendita sois vós entre as mulheres, e bendito o fruto do vosso ventre, Jesus.
1: Santa Maria, Mãe de Deus, rogai por nós, pecadores, agora e na hora de nossa morte. Amém.
0: Ave Maria, cheia de graça, o Senhor é convosco. Bendita sois vós entre as mulheres, e bendito o fruto do vosso ventre, Jesus.
1: Santa Maria, Mãe de Deus, rogai por nós, pecadores, agora e na hora de nossa morte. Amém.
0: Ave Maria, cheia de graça, o Senhor é convosco. Bendita sois vós entre as mulheres, e bendito o fruto do vosso ventre, Jesus.
1: Santa Maria, Mãe de Deus, rogai por nós, pecadores, agora e na hora de nossa morte. Amém.
0: Ave Maria, cheia de graça, o Senhor é convosco. Bendita sois vós entre as mulheres, e bendito o fruto do vosso ventre, Jesus.
1: Santa Maria, Mãe de Deus, rogai por nós, pecadores, agora e na hora de nossa morte. Amém.
0: Glória ao Pai, ao Filho e ao Espírito Santo.
1: Como era no princípio, agora e sempre. Amém.
0: Ó meu bom Jesus,
1: perdoai-nos, livrai-nos do fogo do inferno. Levai as almas todas para o céu e socorrei principalmente as que mais precisarem.
0: Nossa Senhora de Fátima e São Francisco,
1: rogai por nós.
0: Infinitas graças vos damos, soberana Rainha, pelos benefícios que todos os dias recebemos de vossas mãos liberais. Dignai-vos, agora e para sempre, tomar-nos debaixo de vosso poderoso amparo. E para mais nos obrigar-nos, vos saudamos com uma salve, Rainha.
1: Salve, Rainha, Mãe de Misericórdia, vida, doçura, esperança nossa, salve. A vós bradamos, degredados filhos de Eva. A vós suspirando, gemendo e chorando neste vale de lágrimas. Eia, pois, advogada nossa, esses vossos olhos misericordiosos a nós volveis. E depois deste desterro, mostrai-nos Jesus, bendito o fruto do vosso ventre. Ó clemente, ó piedosa, ó doce sempre Virgem Maria,
0: rogai por nós, Santa Mãe de Deus,
1: para que sejamos dignos das promessas de Cristo.
0: Juntos rezamos o Santo Terço, que possamos ficar com as bênçãos de Deus e proteção de Nossa Senhora. Em nome do Pai, do Filho e do Espírito Santo. Amém. Paz e bem.
1: Santa alegria.
0: Louvado seja o nosso Senhor Jesus Cristo.
1: Para sempre seja louvado.
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Alô, gente! Alô, amigos, amigas de toda a região, bom dia! No ar, o nosso tradicional programa Tá Na Hora. Agora são 5 horas e 30 segundos. Hoje é dia 3 de julho de 2026. A temperatura está em 6 graus centígrados. O programa tem a coordenação de conteúdo de Ana Lúcia Jacomini, a gerência geral de Mauro Matesco, com a direção e superintendência do Frei Renor Pegoraro. Vamos então iniciando a programação desta sexta-feira, agradecendo a você, sempre conosco, que maravilha. Desejo um bom dia, só coisas boas nesta sexta-feira. Paz e bem!

0: Agora são 5h05 na abertura do programa. Ouvimos De Frio e Lida com Abramo Machado e Felipe Araújo. 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Daqui a pouquinho, vamos falar sobre o tempo. Vamos saber como é que se comporta o tempo no estado e também aqui em Marau. 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
0: Vamos então conferir as informações sobre o tempo, primeiro no estado do Rio Grande do Sul. Massa de ar antártica cobre o estado nesta sexta-feira. O dia começa com nuvens e garoa na metade norte, mas a nebulosidade diminui e o sol vai aparecer em quase todo o Rio Grande do Sul. No final do dia, nuvens aumentam outra vez no sul do Rio Grande. O tempo aberto na madrugada trará mínimas abaixo de zero em alguns pontos, principalmente na região oeste, campanha, sul e parte do centro gaúcho. Mesmo com sol, não aquece muito e a tarde será muito fria. Não se afasta a precipitação invernal na forma de neve fraca ou chuva congelada em cotas acima de 1.000 metros nos aparados da Serra e Planalto Sul Catarinense na primeira metade do dia. Assim se comporta o tempo no estado. Ar polar avançando sobre o Rio Grande em sexta-feira fria, com chance de neve nos aparados da serra. Agora em Marau, até que a temperatura não está tão baixa, 6 graus, mas uma neblina úmida, uma cerração úmida aí, que às vezes se confunde com garoa, acontece nesta manhã. A temperatura agora em Marau está em 6 graus e a temperatura máxima hoje vai ficar em 10, 12 graus centígrados. Em Passo Fundo, hoje a mínima 3 graus, a máxima 8 graus. Em Erechim, mínima 4, máxima 9. Vacaria, a mínima 1 grau e a máxima 7 graus. Caxias do Sul, mínima 4, máxima 8 graus. Em Porto Alegre, mínima 5, máxima 12 graus centígrados. Agora vamos conferir o tempo em Marau, como é que se comporta o tempo por aqui. A sexta-feira com sol e diminuição de nuvens pela manhã. Tarde com sol, à noite de céu limpo, que beleza, né? Mas agora está nublado com uma cerração, uma névoa úmida se faz sentir. O sol nasce às 7 horas e 21 minutos e se põe às 17 horas e 43 minutos. A lua está na fase de lua cheia. A umidade do ar agora, 88%. Os ventos serão fracos. Então hoje, com a exceção de agora, que quase que se confunde por garoa, neblina, acerração, cerrada e úmida, o tempo, a previsão é de que não teremos chuva. E à tarde o sol aparece. Temperatura máxima pode chegar aos 10, 12 graus. Para amanhã, sábado, amanhã não há previsão de chuva. Muitas nuvens o dia todo com aberturas de sol. A temperatura mínima amanhã 1 grau, a máxima 13 graus. No domingo, sol com muitas nuvens, períodos de céu nublado, noite com pancadas de chuva, mas uma chuva fraca em pequena quantidade, com temperatura mínima de 8 graus e a máxima de 18 graus. Na segunda-feira, sol com muitas nuvens, anublado, com chuva no fim da manhã, tarde e noite chuvosas, com temperatura mínima de 7 graus, a máxima de 15 graus. Na terça-feira, não tem previsão de chuva. O sol permanece o dia todo com muitas nuvens pela manhã. À noite forma-se nevoeiro, com temperatura mínima de 4 graus e a máxima de 14 graus na terça-feira. Esta é a previsão do tempo. Hoje não tem previsão de chuva. Amanhã, sábado, também não chove. Domingo pode ocorrer pancadas de chuva à noite, mas em pequena quantidade. Segunda-feira chove, terça-feira não chove. Amanhã, sábado, previsão de temperatura bastante baixa por aqui. Vamos ouvir música, Extraviando os Tamanco com o Portal Gaúcho.

0: Agora são 5 horas 15 minutos e meio, 6 graus a temperatura. Bom dia, gente! Este é o nosso programa que leva até você as primeiras informações do dia e a boa música. Aliás, a música que você pode solicitar através do nosso WhatsApp. Não tem nosso WhatsApp? Anota aí! 999797515. Bom dia para o pessoal lá de Arroio Bertolina. É, para quem já acordou, então, meu bom dia. O pessoal lá de Arroio Bertolina já está acordado e agradeço pela companhia de todas as manhãs. Vamos ver o que temos nos jornais desta sexta. Ar polar avança sobre o Rio Grande do Sul em cesta congelante com chance de neve nos aparados da serra. Aqui a temperatura está baixa, mas nem tanto. 6 graus agora. Como o PCC, nascido em São Paulo, virou alvo de Donald Trump. Pneumo 20 no SUS. O que você precisa saber sobre a nova vacina? Defesa de Bolsonaro cita PGR e pede que Moraes mantenha prisão domiciliar. Estados Unidos abrem consulta pública sobre políticas e práticas do Brasil sob a sessão 301. Governador Eduardo Leite diz que sequência de 10 homicídios em 6 dias foi episódio isolado. Tem também aqui... Mulher que organizou o evento de Rope Jump é indiciada por morte de jovem em Salto. É, a organizadora é acusada de homicídio e fraude processual. Essas são as primeiras manchetes dos jornais. Agora vamos ao primeiro intervalo comercial, mas é rápido e nós já voltamos.
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1: É, agora são 5 horas e 21 minutos, a temperatura na marca dos 6 graus centígrados.
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1: Vamos então acompanhar as informações da Ana Lúcia Jacomini.
2: E nós iniciamos com as cotações dos grãos comercializados em sacas de 60 quilos. A soja, R$ 119,00. O milho, R$ 58,00. E o trigo, R$ 70,00. Demais produtos: boi gordo, R$ 13,00 ao quilo vivo. Vaca gorda, R$ 11,50 ao quilo vivo. Suíno tipo carne, no preço integração,

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Agora são 5 horas e 25 minutos, temperatura 6 graus. 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

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É o nosso programa Tá Na Hora, que prossegue aqui levando sempre a informação para você deixar o dia bem informado e aquela música que você gosta de ouvir. Vamos ouvir o grupo Rodeio, pessoal sempre ligadinho com a gente, lá em Porto Alegre também, ligados conosco. Grupo Rodeio, no Tá Na Hora. Bom dia!

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1: É, e o programa tá na hora. Agora são 5 horas e 31 minutos e meio, 6 graus a temperatura. Continua bastante umidade lá fora nesta manhã de sexta-feira. Tem informação aqui do município de Camargo. A administração de Camargo está projetando uma série de investimentos em infraestrutura para o segundo semestre, que iniciou nesta semana, né? Estamos no mês de julho. Entre as prioridades estão a continuidade do asfaltamento no interior, a reconstrução da ponte de Tunas, que faz divisa com o Marau, e o início da construção de uma nova escola municipal de ensino fundamental. Os projetos foram destacados pela prefeita Janice de Freitas Fernandes durante a entrevista para a Rádio Alvorada, fazendo um balanço das ações desenvolvidas no primeiro semestre e apresentou as próximas etapas da gestão. Melhorar a infraestrutura das estradas e levar o asfaltamento ao interior é uma forma de valorizar o produtor rural que tanto contribui com o seu trabalho, gerando riquezas para o município, afirmou a prefeita. Outro anúncio feito pela prefeita foi a confirmação por parte do governo do estado da assinatura do convênio do programa Conexões para a reconstrução da ponte de Tunas, localizada na divisa entre Camargo e Marau. E também a expectativa da administração é colocar a nova estrutura da ponte em funcionamento ainda no primeiro semestre de 2028, respeitando os prazos exigidos por processos administrativos. Isso estamos falando da nova escola municipal que a prefeita pretende iniciar então a construção, e aí a expectativa é colocar a nova estrutura em funcionamento em breve, né? Diz ela que sabe que existem etapas burocráticas que exigem tempo, mas acompanhamos cada processo para entregar as obras o mais rápido possível, afirmou a prefeita de Camargo, Janice Fernandes, em entrevista para a Tua Rádio Alvorada. Essa matéria está no site da Tua Rádio Alvorada, preferir também, você pode ouvir a entrevista na íntegra. Agora são 5 horas e 34 minutos. Estou recebendo aqui um áudio do nosso ouvinte Ted Falcão. O Ted Falcão é fotógrafo profissional, né? É especialista em fotos de animais, de cavalos principalmente. Vamos ouvir aí o áudio que o Ted enviou.
2: Bom dia, tudo bem? Estamos na escuta aí, sou Demaral, fotógrafo de equestre, fotógrafo de cavalo aí. Se puder tocar uma música para nós do Mano Lima, do Baitaca. Tá, me chamo Ted Falcão e temos na audiência. Estamos se deslocando para a região central do estado aí, fotografar os animais para venda.
1: Tá bom, olha, a qualidade do recado aí deixa a desejar, né? Tecnicamente, claro, né? Qualidade da gravação. Mas o que eu pude entender aí é que ele quer ouvir uma música com o Baitaca ou o Mano Lima. Bom, já que temos aqui mais fácil, qual é que tá mais fácil aí? O Baitaca? Então vamos lá. Ô, Ted, vai essa aí para você. Infelizmente não deu para decifrar aí a música que você pediu, tá bom? Então aí vai para você, desejando uma boa viagem. Rodeio Campeiro com o Baitaca.

0: Agora são 5 horas e 38 minutos. 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Agora vamos ao intervalo, depois voltamos com a sequência do Tá Na Hora.
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3: Você já deve ter ouvido falar, inclusive aqui no Bem Viver, que alguns micro-organismos tornam a microbiota humana mais harmoniosa. Então, essas bactérias trazem ganhos como o fortalecimento da imunidade e melhora o controle de peso e do colesterol. Mas acontece que elas são encontradas mais em lácteos, que não caem bem para todo mundo. Se você tem intolerância à lactose, confira algumas dicas de como ingerir os famosos lactobacilos no seu dia a dia. Você já ouviu falar do kombucha? O já famoso chá fermentado antes feito em casa, agora é comercializado por algumas marcas e com vários sabores, tá? A outra dica é consumir iogurte sem lactose. Alguns levam as aclamadas bactérias e para saber, basta você checar a embalagem. E se você é da lei do mínimo esforço, pode consumir os probióticos em cápsulas e pós, ambos encontrados em lojas de suplementos. Gostaram das dicas? Esse foi o Bem Viver no seu rádio. E eu, Ana Paula Barros, volto a qualquer momento com mais uma dica para nossa saúde.
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0: É, estamos dando sequência ao nosso programa Tá na Hora, nesse dia 3 de julho, sexta-feira, 5 horas, 44 minutos e meio, a temperatura em 6 graus centígrados. 20 alunos de Marau participam da primeira etapa do projeto Trilhas de Aprendizagem, iniciativa voltada à qualificação de adolescentes entre 14 e 17 anos. O programa é estruturado em uma sequência de cursos de 40 horas que proporcionam aos participantes conhecimentos e experiências voltados à preparação para o mercado de trabalho. A proposta é desenvolver habilidades técnicas e comportamentais importantes para a vida profissional. Após a conclusão desse módulo, os estudantes darão continuidade à trilha com o curso de Inovação e Criatividade. O projeto é desenvolvido pela Prefeitura de Marau por meio da Secretaria de Inovação, Trabalho e Desenvolvimento Econômico. Agora são 5 horas e 45 minutos. Vamos ver os recadinhos. Tem o bom dia da Marivane. Bom dia, Mari. Tem o bom dia da Ana Maria. Bom dia, Ana Maria. Tem o bom dia do Enio Gelli. Bom dia, Enio. Escreveu ele: eu quero ouvir a música Socando Canjica e oferecer para os amigos que estão ouvindo o programa. Obrigado, grande abraço. Eu é que agradeço. Grande abraço também para você, meu amigo Enio Gelli. Então vamos fazer assim. É, vai dar tempo antes das 6 horas. Eu vou colocar o Grupo Carisma, que já estava programado. Depois eu vou colocar aí o Socando Canjica, a música solicitada pelo Enio. Grupo Carisma não está na hora. Aqui é o seu lugar.

Agora são 5h49, o programa está na hora. 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Aí vai então a música que o meu amigo Enio Iseli pediu. É Tibúrcio da Estância com João Luiz Correia, socando canjica.

Agora são 5 horas e 54 minutos. A ponte sobre o Rio das Antas, localizada no acesso entre os municípios de Cotiporã e Bento Gonçalves, está temporariamente interditada. O bloqueio total foi motivado pela elevação do nível das águas do rio, impossibilitando a passagem pela estrutura. A medida de interdição se aplica a todos os tipos de veículos em circulação na região. Segundo as informações oficiais, a decisão de interromper o tráfego foi tomada com o objetivo de garantir a segurança da população que utiliza a rota. A liberação da passagem ocorrerá assim que a vazão do Rio das Antas baixar. Antes da reabertura, uma equipe técnica deverá realizar uma avaliação completa das condições estruturais da ponte e também a atualização sobre o tráfego será comunicada de forma imediata por meio dos canais oficiais. Então, está interditada a ponte entre Cotiporã e Bento Gonçalves. Eu sei aí quando tem obras ali no trajeto aí daquela ponte principal. Eu acho que é a Ponte Ernesto Dornelles, né? Sobre o Rio das Antas, o pessoal que está em Bento Gonçalves vai através de Cotiporã a Veranópolis, né? Por esse desvio. Então, agora está trancado também esse acesso, esta opção entre Bento Gonçalves e Veranópolis, né? Desviando aquele ponto tradicional do Rio das Antas, onde a ponte está sendo reformada. Né? Então, esta é a comunicação. E o que é que vem agora de música? Cabe mais uma aí, né? Cabe mais uma antes das 6 horas? O que é que vem? É o Délcio Tavares. Ah, esta vai para a nossa ouvinte lá de Vila Maria, a Aldila. A Odila, que trabalha lá na padaria em Vila Maria, né? Odila Siqueira. Então vai aí, Mate da Esperança, Délcio Tavares.

0: Agora são 6:01. Bom dia.
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0: Olá, minha amiga ouvinte, este é o momento Despertai e eu estou feliz por poder conversar com você mais uma vez. Que a paz, a luz de Jesus seja a nossa força a iluminar os nossos passos. Gostaria de falar hoje sobre o tema Tudo tem seu tempo. Você tem os relógios, nós temos o tempo. Essa foi a resposta de um velho índio a um esperto comerciante branco. Atrás dessa resposta está uma visão profunda de como lidar com as exigências e possibilidades da vida. Também fica claro como se opõe à compreensão mecânica e à compreensão espiritual do tempo. Como você compreende o tempo? Os gregos definem o tempo com dois termos, Cronos e Kairos. Cronos é o tempo do relógio que passa. Kairos é o tempo da graça. Então, por isso, Cronos é o tempo mensurável. Não é à toa que falamos de cronômetro, do medidor do tempo. No Ocidente, nós submetemos o tempo ao mensurável, estabelecemos prazos em minutos, olhamos continuamente no relógio para ver se o outro também observa pontualmente o seu prazo e se nós chegamos no horário combinado. Tudo deve ser resolvido num tempo bem preciso. O tempo mensurável nos força a comprimir nossa vida num colete apertado. O deus do Cronos na mitologia é um tirano que devora. Os índios, ao contrário, prestam sua homenagem ao deus Kairos. Kairos é o momento propício, o tempo conveniente. Nós falamos que a graça de Deus é Kairos também. Kairos designa uma qualidade especial do tempo, enquanto dizíamos que Cronos significa o tempo quantitativo. Kairos é o momento a ser aproveitado, ao qual me entrego, no qual estou perfeitamente bem. Os índios entendem por tempo o momento oportuno. Eles não se apressam, eles desfrutam do tempo, eles experimentam o tempo. Quem se submete aos ditames de Cronos não experimenta o tempo como algo agradável e benfazejo, mas com tirania. Quando estou totalmente concentrado no momento presente, consigo perceber o tempo. Então o tempo fica às vezes parado, e eu percebo que agora é o momento oportuno de parar ou de agir, de deixar algo crescer ou de decidir alguma coisa. A respeito desse tempo, diz o sábio Eclesiastes, na Bíblia, para tudo há um momento. Há um tempo para cada coisa debaixo do céu. Tempo de nascer, tempo de morrer, tempo de plantar e tempo de arrancar a planta. Tempo de matar e tempo de curar. Tempo de destruir e tempo de construir. Tempo de chorar e tempo de rir. Tempo de gemer e tempo de dançar. Isso é o Eclesiastes da Bíblia que diz. Por isso vivamos bem o tempo, não só correndo, não só medindo o tempo do Cronos, do relógio, mas também vivendo a graça do tempo, cada momento com intensidade, aproveitando e degustando do tempo que Deus nos oferece. Um forte abraço para você, Deus te abençoe. Em nome do Pai, do Filho e do Espírito Santo. Amém.
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Agora são 6h09. Esse é o nosso programa Tá Na Hora, que tem a sua sequência. 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Pois estou recebendo agora, nesse momento, uma informação triste na área da segurança. A informação que acaba de faleceu o delegado que havia sido baleado recentemente em um confronto, né? Até vou abrir aqui, foi divulgado há poucos instantes o informe que diz o seguinte: delegado da Polícia Federal morre após ser baleado durante operação em Passo Fundo. O delegado da Polícia Federal, Michel Brasil Saliba, lotado na delegacia da Polícia Federal de Chuí, na fronteira do Rio Grande do Sul com o Uruguai, morreu por volta das 2 horas e 20 minutos da madrugada desta sexta-feira, após ser baleado durante uma operação realizada na manhã de quinta-feira, de anteontem, em Passo Fundo. Saliba participava do cumprimento de um mandado de busca e apreensão em um apartamento durante a operação que investigava uma organização criminosa suspeita de atuar em um esquema de contrabando de mercadorias e de manter um sistema financeiro paralelo para a movimentação de recursos ilícitos. Durante a ação, o delegado foi atingido por disparos de arma de fogo efetuados por um homem ligado a uma das investigadas. Ele foi socorrido pelos colegas em estado grave e encaminhado ao hospital, onde passou por cirurgia. No entanto, não resistiu à gravidade dos ferimentos e à grande perda de sangue, morrendo na unidade hospitalar. Outro policial federal, também foi baleado durante a operação. Ele recebeu atendimento médico e teve alta ainda na quinta-feira. O homem responsável pelos disparos foi preso em flagrante e encaminhado à delegacia da Polícia Federal em Passo Fundo, onde permanece à disposição da Justiça. A Polícia Federal dá continuidade às investigações sobre o caso e deverá divulgar novas informações em breve. E a morte do delegado Michel Brasil Saliba causou grande comoção entre colegas de trabalho, amigos e autoridades que manifestaram pesar pela perda do policial federal. A morte de Saliba ocorreu hoje às 2 horas e 20 minutos da madrugada. É triste, lamenta-se. Agora são 6 horas e 13 minutos. É o programa Tá Na Hora, que prossegue, levando até você as primeiras informações do dia, para você iniciar o dia bem informado, e também a boa música. A Salete, na nossa sintonia. Bom dia, Salete. O Casimiro também. Bom dia, Casimiro. Lourenço e Lourival, Velha Fazenda.

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1: 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Ar polar avança sobre o Rio Grande do Sul em sexta congelante, com chance de neve nos aparados da serra. Como o PCC, nascido em São Paulo, virou alvo de Donald Trump. Pneumo 20 no SUS, o que você precisa saber sobre a nova vacina? Defesa de Bolsonaro cita PGR e pede que Moraes mantenha prisão domiciliar. Copa do Mundo. Casemiro vira o melhor jogador de defesa em ranking da FIFA da Copa 2026. Estados Unidos abrem consulta pública sobre políticas e práticas do Brasil sob a sessão 301. Governador Eduardo Leite diz que sequência de 10 homicídios em 6 dias foi episódio isolado. Copa do Mundo, João Paulo Fontoura, mudaram os juízes e não as regras. Suíça vence a Argélia em jogo que testou a capacidade de o torcedor se manter acordado. Cristiano Ronaldo dedica vitória e classificação de Portugal a Diogo Jota. Grêmio assina pré-contrato com Mandaka do Juventude. Inter tenta centroavante que disputa a Copa do Mundo para substituir Borré. Inter encaminha acerto com Caleb por empréstimo e obrigação de compra. Construção de nova alça entre a Arena do Grêmio e a Freeway deve começar no final do ano. Mulher que organizou o evento de Rope Jump é indiciada por morte de jovem em Salto. Câmara de Guaíba homenageia 49 anos da imprensa da capital. Missão anuncia Haroldo Medina como pré-candidato à vice-presidência da República. Receita abre consulta cashback do imposto de renda em 8 de julho. Governo do Rio Grande do Sul destina 17 milhões para a rede de proteção a mulheres. Estes são os destaques dos jornais nesta manhã de sexta-feira. 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
5: 6 horas e 25 minutos.
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0: Agora são 6 horas e 27 minutos. Tempo ainda com instabilidade. Uma garoa fina se faz sentir aqui no centro da cidade. Começou com uma neblina, com uma névoa úmida. Agora se percebe aí uma garoa de vez em quando. Mas daqui a pouco, antes do término do programa, a Kátia Valente vai falar sobre o tempo. E agora quem fala sobre os eventos aqui da nossa região é a Rosana Costenaro.
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11: Na lista das festas das comunidades da região, nos dias 4 e 5 de julho, a comunidade de Cachoeirão convida para a festa. No sábado, ao meio-dia, haverá almoço servido nas mesas com carne de gado, carne suína, galeto e saladas diversas. E no domingo, 10h30, missa, meio-dia, churrasco padrão com copo e cozinha, 14h30, tarde dançante com Fábio Martelo e banda, entrada franca. Eventos. De 3 a 5 de julho acontece o 10º Festival Nacional do Salame, no Parque Lauro Risseri Bortolom. A entrada é franca para pedestres. Na programação musical, na sexta, a partir

0: Às 5h30 acontece recepção da fábrica de gaiteiros. Às 18 horas será realizado o protocolo de abertura. E depois tem Doug Wills Music and Art às 7 horas da noite e Ragazzi dei Monti às 9 horas da noite. O encerramento desse primeiro dia está previsto para as 23 horas. No sábado, dia 4, as atividades começam às 10 da manhã no parque. A programação vai contar com Marcelo Perin às 11 horas, grupo de dança Arte e Dança, do Lazer e Convivência à 1 da tarde, Kelly Felipe à 1h10, oficinas gastronômicas também vão acontecer a partir das 14 horas, o grupo Sonho de Itália às 15 horas, banda Rádio Itália às 17 horas, banda La Constância às 19 horas e banda Pandora às 21 horas. O encerramento acontece às 23 horas. No domingo, dia 5, a programação também inicia às 10 horas da manhã lá no parque. Entre as atrações estão o Coral Alegria Franciscana às 11 horas, o Coral Santa Cecília ao meio-dia, Banda Santa Cecília às 13 horas, Oficina Gastronômica às 14 horas, Grupo Passiones às 15 horas e show de Joca Martins às 17 horas. O encerramento oficial do Festival do Salame está previsto para as 19 horas do domingo. Rosana Costanaro para a tua Rádio Alvorada.
1: Ok, obrigado a participação da Rosana Costanaro. Agora são 6 horas e 30 minutos. Bom dia, gente. 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Agora são 6 horas e 31 minutos, 5 graus a temperatura. 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Recebendo o recadinho da nossa ouvinte Isabel. Bom dia para você também, Isabel. Boa sexta-feira. Estou recebendo aqui uma imagem enviada pelo Marivaldo Ruá, roçando aí, desbastando a cana, né? Cortando a cana. Ele escreveu alguma coisa aqui, vamos ver o que, que é. O Marivaldo Ruá, fazer uma pinga. Bom dia. Ah, sim, cortando a cana para fazer a pinga. Tá certo. Então, um abraço para você. Recebendo neste momento o bom dia dos nossos amigos e amigas lá do Passo do Chinelo, a Martina. Bom dia, Martina. Vamos a uma música? Depois as demais informações do programa. Evidências, vamos ouvir? Chitãozinho e Chororó no Tá Na Hora. Bom dia.

0: Ouvimos Chitãozinho e Chororó com outros artistas, Evidências. Agora são 6 horas e 37 minutos e meio, 5 graus a temperatura, informação para a Moda Alternativa. 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Agora são 6 horas e 38 minutos. Vamos ao intervalo. Nesse intervalo, hoje, sexta-feira, contamos com o boletim da Coprel. O programa da Coprel também é levado ao ar às quintas-feiras. E temos também a informação da coleta de lixo seco no interior. No próximo dia 9 de julho, a coleta será feita na rota de número 8, da qual fazem parte as comunidades de Santo Agostinho, Santo Antônio do Planalto, São Paulo do Gramado e São Brás e Linha 25, na próxima quinta-feira, dia 9 de julho. Vamos agora ao intervalo.
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11: 6 horas e 43 minutos.
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15: Olá, começa agora mais uma edição do Informativo Coprel. Meu nome é Eugênia Trevisan e vamos juntos acompanhar as notícias da nossa cooperativa. Fique conosco.
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15: Celebrado anualmente no primeiro sábado de julho, o Dia Internacional do Cooperativismo reconhece a contribuição das cooperativas para o desenvolvimento econômico e social das comunidades em todo o mundo. A data também convida a reflexão sobre os valores que tornam o cooperativismo um modelo capaz de gerar crescimento, inclusão e prosperidade de forma sustentável. Nesse contexto, ganha destaque o movimento Somos Coop. A iniciativa foi criada em 2018 pela OACB, a Organização das Cooperativas Brasileiras, com o objetivo de fortalecer a identidade cooperativista e ampliar o conhecimento da sociedade sobre os benefícios da cooperação. Em 2019, foi desenvolvido o selo Somos Coop, estampado em materiais institucionais, na divulgação de serviços e embalagens de produtos produzidos por cooperativas. Com a iniciativa, as cooperativas compartilham uma identidade que auxilia na criação de um senso de pertencimento e cooperação entre todos que utilizam ou consomem produtos oriundos de cooperativas, independente de ser um associado ou não. O Somos Coop mostra que o cooperativismo está presente no cotidiano de milhões de brasileiros, gerando oportunidades, promovendo desenvolvimento e contribuindo para a construção de comunidades mais fortes. A Coprel faz parte desse movimento ao compartilhar dos mesmos princípios que inspiram o cooperativismo desde a sua origem. Nascida da união de produtores rurais que decidiram buscar soluções conjuntas para levar energia elétrica ao meio rural, a cooperativa continua atuando com o propósito de atender às necessidades dos cooperantes, contribuindo para o desenvolvimento regional. Ao celebrar o Dia Internacional do Cooperativismo, a Coprel também reforça o seu compromisso com o movimento Somos Coop e com os valores que unem cooperativas em todo o país. Cooperação, participação, responsabilidade e desenvolvimento compartilhado. Não importa o ramo de atuação, toda cooperativa carrega a mesma essência. Pessoas trabalhando juntas para construir resultados que beneficiam a todos.
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15: 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Essa é uma exigência da ANEEL, Agência Nacional de Energia Elétrica, que vale para todas as distribuidoras do Brasil. O que mudou? O código passa a ter 15 dígitos numéricos, sem pontos ou barras. 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E o informativo Coprel dessa semana fica por aqui. 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Obrigada pela sua companhia e até a semana que vem. Tchau, tchau!
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1: É, agora são 6 horas e 49 minutos e meio. A temperatura na marca dos 5 graus centígrados. 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Vamos acompanhar agora a previsão do tempo com a Kátia Valente no oferecimento da Cotramar.
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0: Olá, amigos e caros ouvintes. Vamos começar aí a sexta-feira com frio intenso voltando a predominar aqui na nossa região e por todo o estado do Rio Grande do Sul. É uma nova massa de ar polar que entrou com intensidade forte novamente para o estado, mostrando que estamos no inverno bastante típico. Situação essa que vai mudar a partir de agosto, eu diria, né? Porque a partir de agosto a gente já vai começar a sentir mais, né, os efeitos do El Niño, e um deles é realmente fazer com que o inverno fique mais ameno. Então isso deve acontecer já mais para agosto. Julho a gente ainda vai ter, assim como está acontecendo, né, algumas massas de ar mais frio atuando. Nesta sexta-feira, a máxima por aqui não deve passar dos 8 a 9 graus, sendo que o dia começou gelado com geadas generalizadas. E o final de semana também promete ser bem frio. Temperaturas pela manhã entre 1 e 3 graus. A máxima tarde, no sábado, não passa dos 13 graus. No domingo, a temperatura da manhã já é bem maior. Por quê? Porque durante a noite de sábado, final da tarde, noite de sábado, a nebulosidade volta a aumentar. Inclusive, tem alguns prognósticos que dão alguma chuva bem isolada no domingo. E é por isso que a temperatura, então, não cai tanto, né, durante a noite e madrugada. E o domingo começa com mínimas aí na faixa de 7, 8 graus por aqui. À tarde, a máxima deve ficar na faixa dos 17, 18. E aí, o que que acontece, né? Tem essa condição de alguma chuva muito, muito isolada. Para a semana que vem, a expectativa é de que o frio continue predominando por aqui. Com a previsão do tempo, Kátia Valente.
1: Obrigado.
0: Olá, amigos e caros.
1: 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Hoje é dia 3 de julho.
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3: 3 de julho, Dia Nacional de Combate à Discriminação Racial, Dia do Ministério da Justiça e Dia do Juiz de Paz. Os aniversariantes do dia: o cantor e compositor Silva,

o piloto alemão de Fórmula 1 Sebastian Vettel, o atleta brasileiro de artes marciais mistas Wanderlei Silva e o ator norte-americano Tom Cruise, astro de filmes de ação como Missão Impossível. Os fatos do dia. Em 1822, foi criado o Ministério da Justiça no Brasil. Em 1883, nasceu Franz Kafka, escritor boêmio de língua alemã, autor de romances e contos considerados pelos críticos como um dos escritores mais influentes do século XX. Franz Kafka morreu em 1924, aos 40 anos. Em 1886, Carl Benz apresentou oficialmente o primeiro veículo projetado para ser movido a motor. Em 1927, o Uruguai se tornou o primeiro país da América Latina a aprovar o voto feminino. Em 1928, foi realizada em Londres a primeira transmissão do mundo em TV em cores. 1969. Morreu aos 27 anos o músico inglês Brian Jones. Ele foi um dos fundadores da banda Rolling Stones.

Em 1935, morreu aos 57 anos o engenheiro e empresário francês de origem judaica-holandesa e polonesa André Citroën. Pioneiro da indústria automobilística, foi fundador da empresa que leva o seu nome em 1919. 1952. Nasceu a cantora, compositora e multi-instrumentista norte-americana Laura Branigan. Ela morreu em 2004, aos 52 anos. Morreu aos 27 anos o cantor, compositor e poeta norte-americano Jim Morrison. Ele era vocalista da banda The Doors.

0: 1985? O filme De Volta para o Futuro foi lançado nos cinemas dos Estados Unidos em uma produção na qual um dos destaques era o icônico carro DeLorean, que realizava viagens no tempo. O filme foi estrelado pelo ator Michael J. Fox. Mário Vivan para a tua rádio.
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2: Ok, muito obrigado ao Mário Vivan, 6h55, 13 de julho. Vamos dar os parabéns aos aniversariantes. Os aniversariantes do dia, hoje, 3 de julho, vejamos então os aniversários. A Valderes Catani, parabéns. Mari de Marco Bolles, Claudir Quadros, a Karina Canci, Marcos Lodi, Juliana de Grandes, Clair dos Santos, Valdir Pereira, meu amigo Valdirão, forte abraço. E Prestos Otis, parabéns aos aniversariantes do dia de hoje, dia 3 de julho. E aqui vamos encerrando a apresentação de hoje do programa Tá Na Hora, prometendo voltar amanhã, a partir das 5 horas da manhã. Amanhã é sábado, né? Amanhã o nosso programa vai além das 7 horas. Aos sábados nós levamos ao ar o nosso programa até as 7h40. Daqui a pouco, Ana Lúcia apresenta o Conectado até às 9. Gente, bom dia. Boa sexta-feira.

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0: Oi, gente, bom dia para todos. Está no ar, a partir de agora, o nosso Conectado, programa de rádio jornalismo, aqui na 107.7 FM, da tua rádio Alvorada, de Marau para toda a nossa grande região. E é sexta-feira, dia 3 de julho de 2026, bem mais frio do que ontem. Para quem se prepara aí para sair de casa, o dia tá bem mais frio. A temperatura mais baixa nesta sexta-feira. 5 graus aqui no centro de Marau. Agora 7 horas 10 minutos, a umidade persiste, gente. Parece ter uma garoa, né? Mas é a umidade que ainda se faz bastante presente aqui na nossa região. Hora e temperatura, agora 7 e 10, 5 graus. 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Um bom dia para você que está sintonizado na frequência da nossa emissora, para quem está acompanhando pelo site, pelo aplicativo, pela Alexa, pelas outras plataformas de streaming. Nosso muito obrigada pela preferência de todos que estão conosco para o programa de hoje. 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

0: A gente começa hoje com o Zero Hora. E a expectativa, né, de temperaturas extremamente baixas no Rio Grande do Sul nesta sexta, no final de semana, e com essa umidade, toda uma expectativa que se gera também em relação à formação de neve, uma expectativa especialmente para o turismo na Serra Gaúcha. Ministério Público denuncia ex-secretária, 2 vereadores e mais 19 pessoas por fraudes na Secretaria da Educação de Porto Alegre. Recorde espanhol, alívio português e domínio suíço. O que aconteceu no 21º dia da Copa do Mundo FIFA 2026, aquele final entre Portugal e Croácia ontem. Daqui a pouco mais o Vini Gaies que comenta pra gente. Guarda Municipal de Folga reage à tentativa de roubo e mata suspeito em Esteio. Do campo à cidade, como o cooperativismo transforma vidas e atravessa gerações. Ainda ontem a gente comentava, né, que todo primeiro sábado do mês de julho é o Dia Internacional do Cooperativismo, dia de lembrarmos do cooperativismo. É amanhã, portanto. Delegado da Polícia Federal baleado em Passo Fundo, não resiste à gravidade dos ferimentos e morre no hospital. O delegado Saliba, lotado na delegacia da Polícia Federal do Chuí, morreu por volta de 2 horas da madrugada desta sexta-feira, 3 de julho. Assuntos que são destaque hoje no Zero Hora, informações de destaque nacional e internacional, primeiro quadro aqui do nosso programa, que é um oferecimento da CEPAL. 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E os assuntos que são destaque agora no Correio do Povo: ar polar avança sobre o Rio Grande do Sul e a sexta-feira já é congelante em muitas regiões. E olha, tem chance de neve nos aparados da serra. Como o PCC, nascido em São Paulo, virou o alvo de Donald Trump. Pneumovinte no SUS, o que você precisa saber sobre a nova vacina. Receita abre consulta ao cashback do imposto de renda no dia 8 de julho, na próxima quarta-feira. É um lote especial para restituições automáticas que deverão ser pagas, então, lá no dia 15. Governo do Rio Grande do Sul destina 17 milhões para a rede de proteção a mulheres. Municípios têm agora até o dia 9 de agosto para aderir a esse programa. 231 municípios gaúchos já estão aptos a acessar esses recursos. Câmara de Guaíba homenageia 49 anos da Igreja Universal. Mulher que organizou aquele evento de rope jump, gente, no qual uma jovem morreu porque ela foi lançada sem as cordas que a segurariam naquela ponte lá em São Paulo. Acredito que você lembre desse fato, né? Bom, a mulher que organizou esse evento de Hope Jump foi indiciada pela morte da jovem em Salto. Esta organizadora do evento seria acusada, então, de homicídio e de fraude processual. Espanha 3, Áustria 0, Portugal 2, Croácia 1, com um gol ali da Croácia que empataria o jogo e levaria a partida para a prorrogação, sendo anulado por impedimento já nos minutos finais, minutões, né? Porque de fato foi quase meia hora ali de acréscimos. Suíça 2, Argélia 0, resultados de ontem na Copa do Mundo. A gente lembra que tem Brasil já pelas oitavas de final, partida que a gente acompanha a partir de 5 da tarde aqui na programação da tua rádio Alvorada. Agora 7h20, 5 graus no centro de Marau. Ontem, nesse horário, a gente tinha a temperatura variando ali entre 14 e quase 15 graus. E a temperatura baixou bastante nestas últimas horas e deve ficar ainda mais frio nas próximas horas. Daqui a pouquinho a Kátia Valente dá todos os detalhes.
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11: Agora 7 horas e 28 minutos. 5 graus temperatura no centro de Marau. 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

0: 3588. Quando chega esse horário, é momento de ouvirmos o Vitor Hugo Outramari, comentarista aqui do programa, o espaço de opinião do Conectado, que é um oferecimento da Líder Equipamentos de Proteção e Uniformes. 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
0: Bem-vindo, Vitor Hugo, bom dia.
2: Oi, Ana Lúcia, amigos ouvintes, bom dia para todos vocês. E é hoje, meus amigos, a abertura do Festival Nacional do Salame. Tenho vivido toda a expectativa da retomada dessa nossa festa, que nesse ano faz a sua 10ª edição, e com roupagem nova. Olha, nesses meses, especialmente na nossa região de colonização italiana, temos visto de tudo, festa para tudo, desde Festival do Grostoli, Festa da Colônia, Festa da Polenta, sem falar nas ainda mais tradicionais do vinho, da uva, da vindima. Na região alemã, Santa Cruz do Sul, fazendo a sua festa das cucas, como não poderia ser diferente lá, também a tradicional Oktoberfest, que nome complicado de dizer. Mas a nossa do salame é nacional. Do salame que deu nome para Marau desde quando aqui se produzia o salame Borella. Marau nem era emancipado e o salame Borella tido como o melhor do Brasil. Tanto que mudaram as direções e nomes da empresa, mas ainda leva o mesmo nome. E tem tudo o nosso festival para ser um sucesso. Que o tempo nos ajude, porque os preparativos, a organização, tudo está nos trinques, como diz a gurizada. É só acontecer no Parque Municipal e já é um atrativo. O Parque Municipal é um atrativo turístico, tão bonito está. E a Rota das Salamerias, que com o município faz a festa, como tenho dito, vem se qualificando, especialmente agora com as obras do asfaltamento do seu curso, empreendida pela atual prefeita Naura Bordignon. A abertura da Festa Nacional do Salame acontece hoje às 17h30 e vai até domingo às 19h, sem custo para visitação, só se paga o que for consumido, então não dá para perder a oportunidade e ainda estimular amigos e parentes que venham a Marau neste final de semana para o festival, a Festa Nacional do Salame. Eu não tenho dúvidas que vão levar a melhor imagem de Marau. Só precisamos que o tempo nos ajude. Uma razinha, então, para isso. E boa festa, sucesso para todos. Um bom final de semana, uma boa festa, se Deus quiser, até segunda-feira.
0: Até segunda-feira. Muito obrigada, Vitor Hugo Outramari, comentarista do programa. E a gente lembra que a partir de 9h, lá no estúdio The Box, da tua Rádio Alvorada, no Parque Lauro Ricieri Bortolom, temática especial com todas as informações e toda a expectativa para mais um Festival Nacional do Salame. Vitor Hugo, abraço, bom final de semana para você. 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
0: As informações com a colega Júlia Berguete Xavier.
3: No giro de hoje, nós vamos até Nicolau Vergueiro falar sobre saúde, porque a vacina contra o HPV está disponível na Unidade Básica de Saúde para adolescentes de 15 a 19 anos que ainda não foram imunizados. A ampliação da faixa etária foi definida pelo Ministério da Saúde e busca aumentar a cobertura vacinal entre os adolescentes, já que a vacina é uma das principais formas de prevenção contra as doenças causadas pelo vírus HPV, incluindo alguns tipos de câncer. A Secretaria Municipal de Saúde, então, orienta que os adolescentes procurem a UBS para atualizar a caderneta de vacinação e receber a dose. Com informações dos municípios aqui da região de Marau, Júlia Berguete Xavier para a tua Rádio Alvorada.
0: Muito obrigada, Júlia, pelas tuas informações. A Júlia Berguete Xavier, que gira pela região todas as manhãs aqui no nosso Conectado, no oferecimento da Caseon Odontologia e Medicina e também da Maria Maestre Modas. 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Um beijo para Maria Maestre, sempre acompanhando a nossa programação. Já já tem a Kátia Valente com a previsão do tempo. Lembrando aí para você que se prepara para sair de casa, que hoje está muito mais frio do que ontem, 5 graus no centro de Marau. 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

0: Agora é 15 para as 8, 5 graus a temperatura aqui no centro de Marau. 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
0: A Kátia Valente chega para falar a respeito das tendências do tempo para hoje e para o final de semana.
2: Olá, amigos e caros ouvintes. Vamos começar aí a sexta-feira com frio intenso voltando a predominar aqui na nossa região e por todo o estado do Rio Grande do Sul. É uma nova massa de ar polar que entrou com intensidade forte novamente para o estado, mostrando que estamos no inverno bastante típico. Situação essa que vai mudar a partir de agosto, eu diria, né? Porque a partir de agosto a gente já vai começar a sentir mais, né, os efeitos do El Niño, e um deles é realmente fazer com que o inverno fique mais ameno. Então isso deve acontecer já mais para agosto. Julho a gente ainda vai ter, assim como está acontecendo, né, algumas massas de ar mais frio atuando. Nesta sexta-feira, a máxima por aqui não deve passar dos 8 a 9 graus, sendo que o dia começou gelado com geadas generalizadas. E o final de semana também promete ser bem frio. Temperaturas pela manhã entre 1 e 3 graus. A máxima tarde no sábado não passa dos 13 graus. No domingo, a temperatura da manhã já é bem maior. Por quê? Porque durante a noite de sábado, final da tarde, noite de sábado, a nebulosidade volta a aumentar. Inclusive, tem alguns prognósticos que dão alguma chuva bem isolada no domingo. E é por isso que a temperatura, então, não cai tanto, né, durante a noite e madrugada. E o domingo começa com mínimas aí na faixa de 7, 8 graus por aqui. À tarde, a máxima deve ficar na faixa dos 17, 18. E aí, o que que acontece, né? Tem essa condição de alguma chuva muito, muito isolada. Para a semana que vem, a expectativa é de que o frio continue predominando por aqui. Com a previsão do tempo, Kátia Valente.
0: Valeu, Kátia. Muito obrigada, tá, pelas tuas informações e participação no programa. 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
0: A Emater e a Secretaria Estadual da Agricultura, Pecuária, Produção Sustentável e Irrigação, a SEAP, por meio do Instituto de Pesquisas Veterinárias Desidério Finamor, intensificam ações de orientação a técnicos e produtores rurais sobre o manejo preventivo da Maria Mole, uma planta tóxica que representa risco para a bovinocultura gaúcha, especialmente durante o outono e o inverno. Nesse período, a redução da disponibilidade da forragem favorece o consumo das plantas do gênero Senecio, conhecidas como Maria Mole. As espécies encontram-se em sua maioria na fase de plântula e roseta, misturadas às pastagens, o que dificulta a identificação pelos produtores e aumenta o risco de ingestão pelos bovinos. De acordo com a Emater, conhecida como senesciose, ela está nas principais causas de mortalidade dos bovinos por plantas tóxicas no Rio Grande do Sul. A enfermidade provoca lesões hepáticas cumulativas e irreversíveis. Não possui tratamento específico e, por isso, a prevenção e o controle da infestação são consideradas as principais medidas para reduzir os prejuízos econômicos e sanitários na atividade. A recomendação é de que o controle da Maria Mole seja realizado ainda na fase inicial de desenvolvimento da planta, antes da emissão das flores e da produção de sementes. Nessa etapa, as medidas de manejo são mais eficientes e contribuem para reduzir a infestação nas próximas safras. Além do controle direto da planta, a Emater orienta os produtores a adotarem práticas integradas de manejo das pastagens, como a manutenção de oferta adequada de forragem, ajuste da carga animal para evitar o superpastejo, monitoramento periódico das áreas infestadas e a adoção de estratégias de controle recomendadas para cada situação. Em sistemas compatíveis, a utilização de ovinos também pode auxiliar no manejo, devido à maior resistência desses animais à toxicidade da planta. Segundo a Emater, a integração entre pesquisa, assistência técnica e educação sanitária amplia a transferência de conhecimento aos produtores rurais e fortalece as ações de prevenção da senesciose, contribuindo para reduzir os prejuízos causados pela intoxicação por Maria Mole na bovinocultura gaúcha. E a gente também lembra que inicia daqui a pouquinho, 8 da manhã, na Casa da Cultura aqui de Marau, o seminário Da Roça para o Prato, no Planalto Médio. Comprar certo, alimentar melhor. Esse evento reúne agricultores familiares, cooperativas, técnicos, gestores públicos e demais interessados para discutir as políticas públicas, discutir sustentabilidade e também oportunidades de comercialização para a agricultura familiar. Conforme o agente de formação da Conab, aqui da região, o Roger Narciso Ramalho, esse encontro tem como objetivo também apresentar programas como o PAA e o PENAI. PAA é o Programa de Aquisição de Alimentos e o PENAI é o Programa Nacional de Alimentação Escolar, facilitando o acesso dos produtores a estas políticas públicas. Para se ter uma ideia, aqui em Marau, conforme informações da Edivane Ferro, que é a chefe do escritório municipal da Emater, são 17 famílias que fornecem alimentos da agricultura familiar para a merenda escolar por meio do PENAI. A programação inclui também palestras sobre agroecologia, bioinsumos, cooperativismo, compras públicas e uma mesa redonda para esclarecer dúvidas. O acesso é gratuito e o evento é promovido pela Conab, a Companhia Nacional de Abastecimento, o Ministério do Desenvolvimento Agrário e Agricultura Familiar, a Administração Municipal aqui de Marau e tem o apoio da Emater, do Sindicato dos Trabalhadores Rurais e também das demais entidades parceiras. Então, daqui a pouquinho, 8 da manhã, iniciando o evento Da Roça pro Prato, no Planalto Médio, comprar certo, alimentar melhor, na Casa da Cultura de Marau. 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
0: 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Brasil completa um ano fora do mapa da fome. Embraer tem melhor segundo trimestre desde 2010. Ferrovia Transnordestina entre o Ceará e o Piauí atinge 82% de obra concluída. Titulares de cartório lideram ranking de patrimônio no Imposto de Renda 2026. Receita abre consulta ao cashback do Imposto de Renda. Agora é na próxima quarta, dia 8. Créditos deverão ser liberados na outra quarta, que é o dia 15. Cooperativas de crédito superam R$1 trilhão de reais em ativos. CNPJ com letras começa a ser emitido em 31 de julho. Fenabrave eleva a 8,6% a previsão de alta na venda de veículos em 2026. 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Notícias de economia fecham a primeira hora, a primeira parte aqui do programa Conectado, você ligado na informação. Na sequência, nós acompanhamos Notícias da Hora com a rede Tua Rádio, que vai atualizando aí os destaques nacionais e internacionais para a gente. 4 para as 8, 5 graus de temperatura aqui no centro de Marau. Desejo de uma boa sexta-feira para todos que acompanham a nossa programação. Lembrando, então, que a partir das 9 da manhã a gente tem o temática especial lá do nosso Estúdio The Box no Parque Lauro Risseri Bortolom, Festival Nacional do Salame, é a nossa pauta. Então, fique conosco.

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5: 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O delegado da Polícia Federal, Michel Brasil Saliba, lotado na delegacia da Polícia Federal do Chuí, morreu na madrugada desta sexta-feira, após ser baleado durante o cumprimento de um mandado de busca e apreensão, realizado na manhã de quinta, em Passo Fundo. Ele participava da operação que investiga uma organização criminosa suspeita de atuar em esquema de contrabando de mercadorias provenientes de Miami, nos Estados Unidos, além de manter um sistema financeiro paralelo para a movimentação de recursos ilícitos. Durante o cumprimento de um mandado de busca e apreensão em um apartamento, o delegado foi atingido por disparos de arma de fogo efetuados por um homem que estaria ligado a uma das pessoas investigadas. Socorrido por colegas da corporação, ele foi encaminhado em estado grave ao Hospital São Vicente de Paulo, onde chegou a passar por cirurgia. No entanto, não resistiu à gravidade dos ferimentos e à grande perda de sangue, falecendo por volta das 2h20 da madrugada desta sexta. Outro policial federal também foi baleado durante a ação. Ele recebeu atendimento médico e teve alta ainda ontem, quinta. O homem apontado como autor dos disparos, um policial militar afastado das funções, foi preso em flagrante e encaminhado à delegacia da Polícia Federal em Passo Fundo, onde permanece à disposição da Justiça. A Brigada Militar emitiu nota ainda na tarde da quinta-feira, informando que a Corregedoria da Brigada Militar também acompanha o caso. 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A Polícia Federal deflagrou nesta sexta-feira uma operação com o objetivo de desarticular uma organização criminosa especializada na lavagem de dinheiro proveniente do tráfico internacional de drogas. Ao todo, são 11 mandados de prisão temporária e 7 foram cumpridos até o momento. Entre os presos está Estela Stephanie Nunes Henrique de Oliveira, alvo de sanções dos Estados Unidos na quarta, por suposta ligação com a facção criminosa PCC. Todos os presos serão levados para a sede da Polícia Federal em São Paulo. O empresário Victor Henrique de Oliveira Shimada, também alvo de sanções dos Estados Unidos, está entre os procurados pela Polícia Federal, mas está foragido. 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

0: Olá, meu amigo ouvinte, este é o momento Despertai e eu estou feliz por poder conversar com você mais uma vez. Que a paz, a luz de Jesus seja a nossa força a iluminar os nossos passos. Gostaria de falar hoje sobre o tema Tudo tem seu tempo. Você tem os relógios, nós temos o tempo. Essa foi a resposta de um velho índio a um esperto comerciante branco. Atrás dessa resposta está uma visão profunda de como lidar com as exigências e possibilidades da vida. Também fica claro como se opõe a compreensão mecânica e a compreensão espiritual do tempo. Como você compreende o tempo? Os gregos definem o tempo com dois termos, Cronos e Kairos. Cronos é o tempo do relógio que passa. Kairos é o tempo da graça. Então, por isso, Cronos é o tempo mensurável. Não é à toa que falamos de cronômetro, do medidor do tempo. No Ocidente, nós submetemos o tempo ao mensurável, estabelecemos prazos em minutos, olhamos continuamente no relógio para ver se o outro também observa pontualmente o seu prazo e se nós chegamos no horário combinado. Tudo deve ser resolvido num tempo bem preciso. O tempo mensurável nos força a comprimir nossa vida num colete apertado. O deus do Cronos na mitologia é um tirano que devora. Os índios, ao contrário, prestam sua homenagem ao deus Kairos. Kairos é o momento propício, o tempo conveniente. Nós falamos que a graça de Deus é Kairos também. Kairos designa uma qualidade especial do tempo, enquanto dizíamos que Cronos significa o tempo quantitativo. Kairos é o momento a ser aproveitado, ao qual me entrego, no qual estou perfeitamente bem. Os índios entendem por tempo o momento oportuno. Eles não se apressam, eles desfrutam do tempo, eles experimentam o tempo. Quem se submete aos ditames de Cronos não experimenta o tempo como algo agradável e benfazejo, mas com tirania. Quando estou totalmente concentrado no momento presente, consigo perceber o tempo. Então o tempo fica às vezes parado. E eu percebo que agora é o momento oportuno de parar ou de agir, de deixar algo crescer ou de decidir alguma coisa. A respeito desse tempo, diz o sábio Eclesiastes, na Bíblia, para tudo há um momento. Há um tempo para cada coisa debaixo do céu. Tempo de nascer, tempo de morrer, tempo de plantar e tempo de arrancar a planta. Tempo de matar e tempo de curar. Tempo de destruir e tempo de construir. Tempo de chorar e tempo de rir. Tempo de gemer e tempo de dançar. Isso é o Eclesiastes da Bíblia que diz. Por isso vivamos bem o tempo, não só correndo, não só medindo o tempo do Cronos, do relógio, mas também vivendo a graça do tempo, cada momento com intensidade, aproveitando e degustando do tempo que Deus nos oferece. Um forte abraço para você, Deus te abençoe. Em nome do Pai, do Filho e do Espírito Santo. Amém.
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2: De volta então, agora para a segunda hora, para a segunda parte aqui do nosso programa Conectado, você ligado na informação. 8:11, 5 graus, temperatura no centro da cidade. 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A Benoit de Marau confirmando para a gente, 8:12, 5 graus no centro de Marau. Nós ouvimos há pouco a Kátia Valente trazendo informações relacionadas ao clima. Ela está de volta aqui para o programa, porque nós temos atualização em relação ao comportamento do tempo para a região do Planalto Médio Gaúcho. Tem uma massa de ar polar que está ingressando no Rio Grande do Sul e que deve derrubar ainda mais as temperaturas. E para as regiões aí mais serranas, mais elevadas, não se descarta a possibilidade de alguma neve, inclusive já turistas lotando as redes hoteleiras em busca deste fenômeno.
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2: 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Kátia Valente e a previsão do tempo, então, para as próximas horas aqui na nossa região.
3: Olá, amigos e caros ouvintes. Vamos começar aí a sexta-feira com frio intenso voltando a predominar aqui na nossa região e por todo o estado do Rio Grande do Sul. É uma nova massa de ar polar que entrou com intensidade forte novamente para o estado, mostrando que estamos no inverno bastante típico. Situação essa que vai mudar a partir de agosto, eu diria, né? Porque a partir de agosto a gente já vai começar a sentir mais os efeitos do El Niño, e um deles é realmente fazer com que o inverno fique mais ameno. Então isso deve acontecer já mais para agosto. Julho a gente ainda vai ter, assim como está acontecendo, né, algumas massas de ar mais frio atuando. Nesta sexta-feira, a máxima por aqui não deve passar dos 8 a 9 graus, sendo que o dia começou gelado com geadas generalizadas. E o final de semana também promete ser bem frio. Temperaturas pela manhã entre 1 e 3 graus. A máxima tarde no sábado não passa dos 13 graus. No domingo, a temperatura da manhã já é bem maior. Por quê? Porque durante a noite de sábado, final da tarde, noite de sábado, a nebulosidade volta a aumentar. Inclusive, tem alguns prognósticos que dão alguma chuva bem isolada no domingo. E é por isso que a temperatura, então, não cai tanto, durante a noite e madrugada. E o domingo começa com mínimas aí na faixa de 7, 8 graus por aqui. À tarde, a máxima deve ficar na faixa dos 17, 18. E aí, o que que acontece, né? Tem essa condição de alguma chuva muito, muito isolada. Para a semana que vem, a expectativa é de que o frio continue predominando por aqui. Com a previsão do tempo, Kátia Valente.
2: Valeu então, Kátia. Muito obrigada, tá? Pelas tuas informações, pela tua participação aqui no programa. Agora, 5 graus no centro de Marau e com muita umidade que a gente percebe ainda, né? E tivemos aí grandes volumes de chuva também nas últimas horas. E até acompanhando aqui o WhatsApp da tua rádio, a Alvorada, chegando para a gente muitos relatos de danos na ERS 324, o trecho entre Marau e Passo Fundo, que, segundo nossos ouvintes aqui, está apresentando muitos buracos. A chuva deixou, né, também muitos prejuízos na condição do asfalto na 324. Esse trecho aí compreendido entre o Distrito Industrial e Sede Independência, Taquari, segundo os relatos que a gente acompanha por aqui, estaria cheio de buracos. Alguns ainda com água dentro, né, em função também de toda a chuva. E aí, às vezes, é difícil de conseguir visualizar antes de cair no buraco. E que já tem gente no acostamento aí da rodovia trocando pneus devido, né, a esse prejuízo provocado, então, por uma grande quantidade de buracos verificados na ERS 324, esse trecho entre Marau e Passo Fundo, também como consequência aí de todo o grande volume de chuva que caiu nas últimas horas. Então, para quem está no trecho, a gente deixa esse alerta, pede essa atenção redobrada. E segundo o relato aqui de nossos ouvintes, a maioria se concentra nessa região ali, né? Entre o Distrito Industrial de Marau e Sede Independência Taquari. Fica o registro, obrigada aí à nossa audiência, informando, nos ajudando, né, a informar, e o pedido de cuidado redobrado, então, para quem está no trânsito, para quem está na 324. Não é uma particularidade da 324. Ontem a gente acompanhava colegas lá da Rádio Aurora de Guaporé falando também da 129, no trecho ali de Casca até Guaporé, que também está cheio de buracos, então é preciso ter todo um cuidado redobrado no trânsito, porque com as condições climáticas também a gente acredita que seja mais difícil de os reparos serem feitos de forma imediata. Então fica o pedido de cuidado para quem está trafegando nas rodovias da nossa região, que vão apresentando danos em sua estrutura também em função de grandes volumes de chuva. 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
5: Você já deve ter ouvido falar, inclusive aqui no Bem Viver, que alguns micro-organismos tornam a microbiota humana mais harmoniosa. Então, essas bactérias trazem ganhos como o fortalecimento da imunidade e melhora o controle de peso e do colesterol. Mas acontece que elas são encontradas mais em lácteos, que não caem bem para todo mundo. Se você tem intolerância à lactose, confira algumas dicas de como ingerir os famosos lactobacilos no seu dia a dia. Você já ouviu falar do kombucha? O já famoso chá fermentado, antes feito em casa, agora é comercializado por algumas marcas e com vários sabores, tá? A outra dica é consumir iogurtes sem lactose. Alguns levam as aclamadas bactérias e, para saber, basta você checar a embalagem. E se você é da lei do mínimo esforço, pode consumir os probióticos em cápsulas e pós, ambos encontrados em lojas de suplementos. Gostaram das dicas? Esse foi o Bem Viver no seu rádio. E eu, Ana Paula Barros, volto a qualquer momento com mais uma dica para nossa saúde.
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2: É a segunda hora, né, do nosso programa, que iniciou com a mensagem do Padre Ezequiel: despertai para o amor, palavras de otimismo. 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Oi, Rafa, bem-vindo.
3: Olá, Ana e ouvintes da tua Rádio Alvorada, Rafa Boles aqui, nesta sexta-feira, dia 3 de julho de 2026. Metade do ano passou. Estamos no segundo semestre. Quem ainda lembra das metas, dos objetivos? Quem segue resiliente, determinado e focado para realizar os seus sonhos? O que nós vamos repetir? Tem algo que precisamos nos adaptar? Eu penso que é um excelente momento ainda para reflexão e para depois agirmos. Então, bora lá. Enquanto você me ouve agora, o Brasil vive um contraste que chama a atenção. De um lado, cresce o número de brasileiros com um patrimônio milionário. Do outro, milhões de famílias ainda enfrentam dificuldades para equilibrar o orçamento e fechar as contas no fim do mês. Como isso é possível? À primeira vista, essas duas notícias parecem incompatíveis. Mas, na verdade, elas revelam duas faces da mesma economia. Segundo um estudo do UBS, o Brasil ganhou mais de 9 mil pessoas com um patrimônio milionário ao longo de 2025 e encerrou o ano com aproximadamente 383.

0: 6 mil brasileiros com patrimônio superior a 1 milhão de dólares. Pode parecer um número enorme, mas ele representa cerca de 0,18% da população brasileira. Em outras palavras, aproximadamente 2 pessoas para cada 1.000 habitantes. Esse dado nos revela um conceito muito importante. Quando ouvimos a expressão patrimônio milionário, muitas vezes pensamos em alguém que recebe um salário extraordinário. Mas na economia, patrimônio e renda são coisas diferentes. Renda é aquilo que recebemos periodicamente pelo nosso trabalho, pelos nossos negócios ou pelos nossos investimentos. Patrimônio, em termos econômicos, é o valor do conjunto de bens, investimentos e outros ativos que uma pessoa possui, descontadas as suas dívidas. É essa riqueza acumulada ao longo do tempo que ajuda a explicar a notícia. Existe até uma frase que resume bem essa diferença: a renda paga o presente, o patrimônio ajuda a proteger o futuro. Quem já acumulou patrimônio costuma se beneficiar da valorização dos imóveis, das empresas e dos investimentos. É um fenômeno comum nas economias. Ativos bem administrados tendem a se valorizar ao longo do tempo, permitindo que o patrimônio também cresça. Agora vamos olhar para a outra face dessa mesma realidade. Segundo a pesquisa de endividamento e inadimplência do consumidor da Confederação Nacional do Comércio, mais de 8 em cada 10 famílias brasileiras possuem algum tipo de dívida. Mas é importante compreender que dívida não significa necessariamente dificuldade financeira. Financiar a casa própria, investir na educação dos filhos ou adquirir um veículo também significa assumir uma dívida. Quando utilizado com planejamento e responsabilidade, o crédito é um importante instrumento para melhorar a qualidade de vida das famílias e impulsionar a atividade econômica. O desafio surge quando a renda deixa de acompanhar os compromissos financeiros. Hoje, cerca de 3 em cada 10 famílias possui contas em atraso. Além disso, dados dos órgãos de proteção ao crédito mostram que dezenas de milhões de brasileiros, algo próximo de metade da população adulta, possuem alguma restrição de crédito, evidenciando o tamanho do desafio financeiro enfrentado por muitas famílias. Vale a pena distinguir esses conceitos. Uma pessoa pode estar endividada e pagar todas as parcelas em dia. Pode tornar-se inadimplente quando atrasa seus compromissos. E pode ficar negativada quando essa dívida é registrada nos cadastros de proteção ao crédito. São situações diferentes, mas que ajudam a compreender a realidade financeira do país. E esse cenário não afeta apenas o orçamento das famílias. Ele também influencia diretamente o desempenho da economia. Quando uma parcela significativa da renda fica comprometida com parcelas, juros e dívidas em atraso, sobra menos espaço para consumir, investir e realizar novos projetos. Vale lembrar que o consumo das famílias representa aproximadamente 60% do Produto Interno Bruto Brasileiro, do PIB. Por isso, quando milhões de consumidores reduzem seus gastos ao mesmo tempo, o comércio vende menos, a indústria desacelera, empresas adiam investimentos e a economia perde parte de seu dinamismo. Perceba então que essas duas notícias não são contraditórias. Elas mostram que diferentes grupos vivem realidades distintas dentro da mesma economia. De um lado, pessoas que conseguiram acumular patrimônio ao longo de anos. Do outro, famílias que enfrentam o desafio diário de equilibrar renda, inflação, juros e orçamento. Talvez a principal reflexão seja justamente essa. O verdadeiro desenvolvimento econômico não deve ser medido apenas pela quantidade de pessoas com patrimônio milionário. Ele deve ser medido pela capacidade de ampliar oportunidades para que um número cada vez maior de brasileiros consiga construir patrimônio. E construir patrimônio não significa necessariamente alcançar 1 milhão de dólares. Significa comprar a casa própria, formar uma reserva de emergência, investir para a aposentadoria, abrir um pequeno negócio, garantir os estudos dos filhos ou conquistar mais segurança financeira para a família. Essa é a verdadeira mobilidade patrimonial. Transformar, pouco a pouco, trabalho, renda, poupança e investimento em ativos que tragam estabilidade e oportunidades para o futuro. Naturalmente, esse caminho não é igual para todos. Ele depende de crescimento econômico, geração de empregos, aumento da produtividade, educação financeira, acesso responsável ao crédito e de um ambiente que estimule o investimento, a inovação e o empreendedorismo. Porque patrimônio raramente nasce de um único grande acontecimento. Na maioria das vezes, ele é resultado de pequenas decisões tomadas com disciplina, planejamento e visão de longo prazo. E voltando à pergunta do início, como um país pode aumentar o número de pessoas com patrimônio milionário e, ao mesmo tempo, conviver com milhões de famílias endividadas? Porque riqueza acumulada e endividamento medem fenômenos diferentes. Um revela o patrimônio construído ao longo do tempo. O outro mostra a pressão que as despesas e o crédito exercem sobre a renda das famílias. O verdadeiro desenvolvimento acontece quando um número cada vez maior de brasileiros consegue transformar trabalho, renda e esforço em patrimônio. A verdadeira riqueza de um país não está apenas no número de pessoas que acumulam grandes fortunas. Ela está principalmente na capacidade de criar oportunidades para que mais brasileiros construam segurança financeira, realizem seus projetos e ofereçam um futuro melhor para suas famílias. Ana e ouvintes, para hoje era isso. Finalizando, quero aproveitar e desejar felicitações para duas pessoas especiais para mim, que são meu pai e meu irmão, que fazem aniversário nos próximos dias. Pai, feliz aniversário. Muita saúde e vida longa. Obrigado por tudo. Você é um grande exemplo para mim. Eu te admiro muito. Parabéns. Te amo. Mano, feliz aniversário. Você é muito inteligente. Conta sempre comigo. Tamo junto. Meus parabéns. Audiência, ótima sexta, ótimo final de semana. Grande abraço e até a semana que vem.
1: Um abraço, Rafa. Obrigadão, tá, pela tua contribuição aqui com o nosso programa, trazendo estas informações tão detalhadas, promovendo o nosso conhecimento, né, no mundo da economia. Obrigadão mesmo. Agora 22 para as 9, 5 graus de temperatura aqui no centro de Marau. Nós temos o break comercial e já já vamos falar de segurança, trazendo aí a atualização de como foi o trabalho dos bombeiros nas últimas horas, também a respeito da morte do delegado Saliba da Polícia Federal. Ele foi baleado ontem durante uma operação em Passo Fundo, não resistiu à gravidade dos ferimentos, entrou em óbito nesta madrugada. E também vamos falar aí das ocorrências atendidas pela Brigada Militar de Marau nas últimas horas. Além de, claro, ouvir o Vini Gaieschi, nosso repórter esportivo, com todas as suas leituras das partidas de ontem da Copa do Mundo, as expectativas para hoje também.
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0: Agora é 15 para as 9, 5 graus a temperatura. A gente vai abrindo o nosso plantão policial com os nossos patrocinadores, a Top Security, que inaugura na próxima segunda-feira, e a gente vai contar todos os detalhes por aqui. 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Nós vamos trazendo, num primeiro momento, as informações de como foi o trabalho da Brigada Militar de Marau nas últimas horas. Durante a manhã de ontem, a corporação cumpriu um mandado de prisão que foi expedido pelo Poder Judiciário. Um homem de 40 anos foi localizado na IRS 324 e conduzido ao Hospital Cristo Redentor para exame de rotina. Depois foi apresentado na Delegacia da Polícia Civil e permaneceu à disposição da Justiça. A Brigada Militar também atendeu duas ocorrências relacionadas à Lei Maria da Penha. Em uma delas, uma mulher procurou o quartel relatando estar sendo perseguida pelo companheiro. Ela foi acolhida pela guarnição, encaminhada para atendimento e, na sequência, foi até a Delegacia da Polícia Civil, aonde foi registrada a ocorrência e foram solicitadas as medidas protetivas. Já na madrugada, uma outra ocorrência de violência doméstica também foi registrada e resultou na detenção em flagrante de um homem. Foi na rua Paraná. Conforme a BM, a vítima relatou que ele teria tentado entrar em sua residência após uma discussão. As partes foram encaminhadas ao Hospital Cristo Redentor e depois apresentadas na Delegacia da Polícia Civil, também com a solicitação das medidas protetivas de urgência. Este o relato do trabalho da Brigada Militar de Marau nas últimas horas. Agora, o Corpo de Bombeiros também relata suas ocorrências de destaque atendidas nas últimas 24 horas. Nós vamos acompanhar. Bem-vindos, bom dia.
1: Bom dia, ouvintes. Ocorrências atendidas pelas unidades Central e Norte nas últimas 24 horas pelo Corpo de Bombeiros de Marau. Ocorrências do dia 2 do 7, quinta-feira, às 12 horas e 40 minutos, caso clínico na rua Bento Gonçalves, bairro Centro, às 13 horas e 33 minutos, atendimento a caso clínico na rua Francisco Balardim, bairro Santa Lúcia, às 21 horas e 15 minutos, caso clínico na rua Aquilino Felipe, bairro Colinas, Nova Marau, da unidade central do Corpo de Bombeiros de Marau. Falou o bombeiro Tessaro, a todos um bom dia.
0: Bom dia, muito obrigada pelas informações. E o delegado da Polícia Federal, Michel Brasil Saliba, lotado na delegacia da PF de Chuí, morreu por volta das 2 horas da madrugada de hoje. Ele foi baleado durante o cumprimento de um mandado de busca e apreensão em Passo Fundo no final da manhã de ontem. Ele chegou a ser socorrido pelos colegas, mas devido à gravidade dos ferimentos, não resistiu. Ele chegou nas primeiras horas aí da tarde no Hospital São Vicente de Paulo, onde passou por cirurgia, mas o delegado perdeu muito sangue e não resistiu, então, entrando em óbito, confirmado por volta de 2h20, já na madrugada desta sexta-feira. Um outro policial federal também foi baleado durante esta ação, mas foi de raspão. Ele recebeu atendimento médico e teve alta ainda na quinta-feira. O homem apontado como o autor dos disparos é um policial militar afastado das funções. Ele foi detido em flagrante e encaminhado à Delegacia da Polícia Federal de Passo Fundo, onde permanece à disposição da Justiça Federal. A BM, inclusive, emitiu ainda ontem uma nota informando que a Corregedoria da Brigada Militar também está acompanhando esse caso. E a morte do delegado Michel Brasil Saliba provocou manifestações de pesar entre colegas, amigos e autoridades. E a Polícia Federal informou que vai dar continuidade às investigações relacionadas ao caso, ao porquê, né, que esse policial militar teria efetuado então os disparos contra o delegado e o outro agente, mas também dessa operação que busca aí desarticular uma organização criminosa suspeita de atuar num esquema de contrabando de mercadorias provenientes de Miami, nos Estados Unidos, além de manter um sistema financeiro paralelo para a movimentação de recursos ilícitos. 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
0: É o Vinícius Gaieschi quem está conosco. Oi, Vini.
3: Alô, você, nosso amigo ouvinte que se liga na programação da tua Rádio Alvorada. Uma excelente sexta-feira, o fim de semana chegando. E nós vamos trazendo os esportes por aqui. O assunto não poderia ser outro, mais uma vez, Copa do Mundo. A fase 16avos de final está chegando no fim. Nessa sexta-feira a gente completa essa fase. No sábado já começam as oitavas de final. A gente vai comentar um pouco dos jogos que aconteceram na quinta-feira, começando pelo primeiro jogo, Espanha e Áustria. A Espanha venceu por 3-0, com certa facilidade contra os austríacos, mas a seleção espanhola, diferente da França, não sufoca os seus adversários em todos os momentos. A Espanha gosta muito de circular a bola, controlou o jogo inteiro, a gente deixa isso bastante claro, mereceu vencer, não sofreu em momento algum, mas a Espanha abriu o marcador e aí a Espanha fica cozinhando o jogo, toca a bola para lá, bola para cá, vai tentando achar os espaços com tranquilidade. Fez o segundo gol, aconteceu a mesma coisa, toca a bola para um lado, toca a bola para o outro, vai cozinhando a partida, tentando achar os espaços sem tanta intensidade. A única jogada mais aguda da Espanha é quando a bola cai no pé do Yamal, que aí é um jogador completamente diferenciado. Ele dribla um, dribla dois, fecham três jogadores nele, aí ele começa o jogo ou vai para cima, tenta achar um passe mais agudo. Mas é uma Espanha com uma característica bastante diferente da França, mais no tiki-taka, mas que vem dando certo. A Espanha não levou gols ainda nessa Copa do Mundo, junto com o México, é a única equipe que não foi vazada até esse momento, e se classificou com todos os méritos possíveis. O conjunto da Espanha é bastante bom, todos os jogadores fizeram uma boa partida, desde o Cucurella na lateral esquerda, o Rodri no meio jogou muito bem, o Yamal, Oriozabal vem se destacando como o centroavante, o camisa 9, e a Espanha classificou sem drama nenhum, muito merecido, e vai enfrentar a seleção de Portugal. A gente vai ter um Portugal e Espanha já nas oitavas. Esses dois times que a gente colocava aqui como os três favoritos, junto com a França, vão se degladiar já na fase oitavas de final, porque Portugal acabou se classificando na segunda colocação. Seleção portuguesa, que é o nosso assunto de agora, que fez o jogo contra a Croácia, e a gente pode afirmar aqui que foi o melhor jogo dessa fase até o momento. Foi um jogaço de bola, com emoção até o fim. O primeiro tempo da seleção portuguesa foi bastante bom, jogou melhor que a Croácia, mas ficou no 0-0. Quando começou o segundo tempo, a Croácia abriu o placar logo cedo, parecia que ia surpreender a seleção portuguesa. Chegou a ter um gol anulado, que seria o 2-0, e aí Portugal teve um gol anulado com Cristiano Ronaldo, e ele marcou o seu primeiro gol na fase decisiva da Copa do Mundo, o gol número 976 da sua carreira. Faltam 24 para o milésimo. Marcou de pênalti quando a seleção portuguesa mais precisava. O jogo estava começando a ficar complicado para Portugal. Ele marcou, fez um gol bastante importante, deu a igualdade ao marcador, mas a Croácia melhorou na partida, chegou a ter mais um gol anulado, E aí, depois disso, o técnico Roberto Martínez teve uma grande ousadia. Ele sacou o Cristiano Ronaldo e colocou o Gonçalo Ramos e quis o destino que o Gonçalo Ramos fizesse o gol que deu a vitória para Portugal. Rafael Leão achou um cruzamento espetacular, perfeito, na cabeça do atacante português, que botou a bola na rede já nos acréscimos, deu a vantagem para a seleção portuguesa, mas tinha emoção guardada ainda, porque com 13 minutos de acréscimo, a Croácia foi e fez o gol que seria o gol do empate, que mandaria a partida para a prorrogação, mas que também foi anulado por impedimento. Então a Croácia teve 3 gols anulados por impedimento. O primeiro deles já tinha sido bastante claro, mas esse rolou um certo drama no final do jogo, porque a tecnologia salvou a seleção portuguesa, porque na imagem não parece que há o desvio, mas como tem o chip na bola que mostra o toque, o juiz foi no VAR e confirmou o impedimento que garantiu a classificação da seleção portuguesa para as oitavas de final. Grande duelo, a seleção croata é uma seleção muito boa. A gente comentou aqui que foi semifinalista nas últimas 2 Copas, em 2018 chegou à final, na última parou na semi, mas fez Portugal sofrer. Era o jogo mais complicado dessa fase, Portugal soube sofrer. O Diogo Costa, o goleiro português, fez boas intervenções em grandes momentos. A Croácia foi um adversário bastante duro, mas passou Portugal. E agora a gente tem um grande jogo nas oitavas de final entre Portugal e Espanha. Os dois vizinhos da parte ibérica da Europa vão se enfrentar e promete ser um jogaço. Fechando a noite de Copa do Mundo, a Suíça bateu a Argélia por 2-0 e se garantiu nas oitavas de final. Resultado bastante tranquilo para os suíços. Não sofreram em momento algum. Embolou, abriu o placar ainda no primeiro tempo. Logo no começo do segundo foi feito 2-0 e a Suíça se garantiu nas oitavas de final. Com o triunfo, a seleção da Suíça se mantém invicta nessa Copa do Mundo. São 3 vitórias, 1 empate. O resultado também amplia a sequência de invencibilidade da seleção. Esse ano, em 2026, 7 jogos, 4 vitórias, 3 empates. A seleção suíça, que é sempre conhecida por sua força defensiva, avança para as oitavas de final e mostra que vence, mas também empata bastante. A marca dessa seleção há bastante tempo. A Suíça chega, inclusive, às oitavas de final pela 4ª Copa do Mundo consecutiva. Nas 3 últimas edições, acabou eliminada pela Argentina em 2014, Suécia em 2018 e Portugal em 2022.
0: Valeu, Vini, brigadão pelas tuas informações e pela tua participação no programa. O Vinícius Gaieschi, que volta com mais informações da Copa do Mundo, logo mais a partir da 1h40 na próxima edição de Na Torcida. A gente fica na torcida para que a sua sexta-feira seja um dia extremamente positivo. Obrigada pelo carinho de todos. A seguir, temática especial.
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5: 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Vamos ao giro da reportagem da Rede Tua Rádio.
6: Na microrregião de Veranópolis, a ponte sobre o Rio das Antas, entre Cotiporã e Bento Gonçalves, está interditada devido à elevação do nível das águas. O bloqueio foi realizado ainda no final da tarde de ontem, quinta-feira. A travessia está bloqueada para todos os tipos de veículos, visando a segurança da população. A liberação da passagem será confirmada assim que o nível do rio baixar e a equipe técnica realizar a avaliação estrutural da ponte. Os motoristas são orientados a buscar rotas alternativas, como a BR-470 entre Veranópolis e Bento Gonçalves, que opera no sistema Pare e Siga, com interdição total das 11 horas da noite às 6 horas da manhã. Da Tua Rádio Veranense de Veranópolis, Daniela Afonso.
7: Os municípios de Vacaria, Pinhal da Serra e São José dos Ausentes estão entre os 147 contemplados na entrega de máquinas e equipamentos agrícolas realizada pelo governo do estado nesta quinta-feira. Ao todo, foram distribuídas 196 máquinas adquiridas por meio de emendas da bancada federal gaúcha com contrapartida do estado em um investimento de 27,4 milhões de reais. Os equipamentos serão cedidos às prefeituras por meio de contratos de cessão de uso com a Secretaria da Agricultura e serão utilizados para fortalecer as atividades das secretarias municipais, melhorar a infraestrutura das estradas vicinais e ampliar o apoio aos produtores rurais. Da Tua Rádio Fátima de Vacaria, Luiz Barreto.
8: Na região do Soledade, o 38º Batalhão do Polícia Militar encerrou o primeiro semestre de 2026 com resultados positivos nos 35 municípios de sua área de atuação. Entre janeiro e junho, foram realizadas 1.249 prisões, apreendidas 65 armas de fogo, recuperados 21 veículos e retirados de circulação 159,64 quilos de drogas. No período, também foram atendidas 9.275 ocorrências. Segundo a Brigada Militar, os resultados refletem o trabalho integrado de diferentes equipes no combate à criminalidade e na preservação da ordem pública. Da tua Rádio Cristal de Soledade, Kathleen Gox.
9: Lagoa Vermelha recebe a Carreta do Saber, um projeto em parceria com o governo do estado e o Senai, que oferece cursos práticos e gratuitos de qualificação profissional. A estrutura completa, com espaço para aulas teóricas e práticas, está instalada no município. Estão sendo ofertadas duas formações: instalações elétricas no turno da tarde e instalações elétricas voltaicas no turno da noite. Cada curso conta com 15 vagas e ainda restam 5 oportunidades em cada turma. Da tua Rádio Cacique de Lagoa Vermelha, Rudimar Galvão.
10: Em Marau, destaque para a abertura oficial da 10ª edição do Festival Nacional do Salame, que acontece nesta sexta-feira, 3 de julho, a partir de 6 horas da tarde, no Parque Lauro Ricieri Bortolom. A programação marca o início do evento que segue até o domingo, reunindo gastronomia, cultura e atrações ligadas às tradições italianas do município. O Festival Nacional do Salame é considerado um dos principais eventos gastronômicos da região e integra a programação da 37ª Festa Italiana de Marau. Da tua rádio Alvorada de Marau, Ana Lúcia Giacomini.
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2: Amigos, muito bom dia. Hoje, ao vivo, no Parque Municipal de Marau, o grande palco do 10º Festival do Salame. Novo formato, com grande oportunidade para você conferir as novidades, e que são muitas, que serão oferecidas neste fim de semana. Estamos aqui no nosso estúdio móvel, aqui no Parque Municipal Lauro Ricciardi Bortolom, que é o palco dos grandes eventos. Hoje, fim de semana, com o Festival do Salame, por aqui, os grandes rodeios, nossos Espumaral, enfim, um local realmente fantástico. Estamos aqui com 4 graus, na companhia do William, o nosso cara, que faz com que a gente possa chegar até você com todo som especial aqui da nossa transmissão aqui, parte técnica, nossa colega e também rainha da Festa Italiana de Marau. Diz ela assim, ó, hoje tenho 3 funções: produtora do Temática, repórter do Temática aqui e também o cargo de rainha da nossa Festa Italiana de 2026, Júlia Berghetti Xavier. Diga só um bom dia pra gente aqui.
3: Bom dia, Maculã, bom dia aos ouvintes. Agora como rainha, buongiorno, buongiorno a tutti gli ascoltanti.
2: Beleza. William, dá um bom dia pra gente aqui, cara, pra descontrair aí.
4: Bom dia, Maculã, bom dia a todos aí.
2: Azá, William. Ajeitou o cabelo hoje, tranquilo?
4: Não, hoje... hoje foi na corrida.
2: Na corrida, barbaridade. 4 graus, mas eu falava ontem, Júlia e William, e Ana Lúcia, que está com a gente no estúdio, de que festival mesmo tem que ter frio. Não tem graça festival sem frio, né? Quando se fala em festivais também de Gramado, por exemplo, é sempre num clima de muito frio. Bom, começando Temática, sexta-feira, 3 de julho de 2026. Hoje em destaque, gente. Hoje em destaque é o Dia Nacional de Combate à Discriminação Racial. É um baita tema. Dia Nacional de Combate à Discriminação Racial. Uma data criada em referência à aprovação da primeira lei brasileira contra o racismo, lá em 1951, a famosa Lei Afonso Arinos. Também destaque, hoje é o dia do Ministério da Justiça, celebra a criação da pasta no Brasil, lá em 1822. E hoje, a Igreja Católica celebra uma grande festa, hoje grande festa em honra a São Tomé, apóstolo, um dos 12 apóstolos de Jesus. Tomé é muito conhecido por sua dúvida inicial na ressurreição. Lembram? Ele precisou aí tocar nas chagas de Cristo para crer. Hoje se fala muito, né? Tá que nem Tomé, tem que ver para crer, mais ou menos isso, né? Depois, claro, ele fez uma linda profissão de fé, meu Senhor e meu Deus. Então hoje, grande festa do apóstolo São Tomé. Estamos agora com 9 horas, 11 minutos, 4 graus por aqui. 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Temperatura de 4 graus aqui no Parque Municipal. 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Bem-vindos então, Emaral, também, meus amigos, da Clínica Cognitive. 9:13, 9:13, décimo Festival do Salame, um fim de semana que promete muito. Vai estar frio, mas festival tem que ter frio. Daqui a pouco, aqui nos estúdios, então, presença aqui da prefeita municipal de Marau, prefeita Naura Bordignon. Júlia, vamos dar uma passadinha aí na programação de hoje, amanhã, domingo, mas para começar hoje, né? Hoje é abertura 5 da tarde, é isso?
3: Isso mesmo, Maculô. Abertura hoje 5:30 da tarde. Começa um pouquinho mais tarde, mas você já pode sair do trabalho, juntar os amigos e vir aqui para o nosso parque. Também às 18 horas, às 6 da tarde, tem um protocolo de abertura oficial. E depois também a abertura do espaço cultural e gastronômico aqui do nosso festival. Às 7 horas começa a música, Doug Wills Music and Art, e Ragazzi dei Monti. Então, para quem gosta dessa coisa mais tradicionalista, e também o encerramento às 11. Então, das 5:30 da tarde até às 11 horas da noite, programação aqui do nosso parque nesse primeiro dia de evento.
2: Lembrando, Júlia, e também o ouvinte que nos acompanha ao vivo aqui nos 107.7, e para você que também nos honra sempre com a companhia em nossos canais digitais, lembrando que o acesso até o parque, você não paga nada. Acesso livre, só paga para o estacionamento, né, Júlia?
3: É isso mesmo. O acesso para pedestres é livre e gratuito. E também o acesso para quem vai entrar aqui no hall de exposição, né, em todas as áreas aqui comuns. Mas para quem quer vir de carro, trazer a família, o dia é R$ 25,00. E quem quer passaporte para passar os 3 dias aqui é só R$ 50. Então, para quem quer estacionar aqui nessa estrutura aqui bem boa que a gente tem aqui no nosso parque, Maculã.
2: E como já frisamos aqui, Júlia, de que aqui o ambiente ele é muito familiar, ou seja, o novo formato permite que venha toda a família para cá, né? Porque vai ter espaço para a família chegar aqui, vai ter mesas, você vai consumir, vai pagar pelo aquilo que vai consumir, é diferente, diferenciado aqui. Então, novo formato e principalmente com muitas novidades. Já deu uma passadinha agora pela manhã, né? Tá bonito, né?
3: Sim, eu dei uma entrada aqui antes do programa começar e o pessoal se puxou, a decoração tá bonita. Também vai ter aquecedores em algumas áreas, porque de noite a gente sabe que faz mais frio, mas então com certeza o espaço tá bonito, tá bem pensado. Tem mesas para você e para a família ficar nos diversos ambientes, então, para poder ficar um tempo a mais, sentar com as crianças. Também tem toda uma programação cultural pensada também. Quer ensinar os pequenininhos a falar um pouco de italiano? Também pode, a fazer as dressas, Maculã.
2: Em frente ao nosso estúdio aqui, Júlia, tem uma baita estrutura. Fala para a gente o que vai acontecer aqui nessa estrutura aqui.
3: Isso mesmo. Aqui
2: é um caminhão móvel, né?
3: É mais ou menos um caminhão, né? A parte de trás, uma caçamba de caminhão, que é para explicar como que acontece a produção de salame. A gente sabe como que faz, né, Maculã? Mas tem muita gente que não sabe como o salame é produzido. Então, aqui também vai ter toda a parte de explicação sobre a relação que o município de Marau tem com o salame, né? Porque Marau foi construído ao redor do frigorífico Borella. Então, né, toda essa história, essa tradição muito ligada ao salame. E aqui você vai poder aprender e mostrar para os pequenos essa história e também como que faz. Como é feito o salame?
2: Eu vejo aqui em frente, né, essa baita estrutura aqui. Inclusive tem uma mini sala para que as pessoas sentarem aqui e acompanharem então a fabricação do salame. Agora são 9:17. Marau aqui no parque com 4 graus. Vamos com as informações das loterias. 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Começamos com a quina, gente. Quina acumulada em 4 milhões de reais, concurso 7.055. 07, 20, 22, 38 e 66, 66. 07, 20, 22, 38 e 66, 66. Números da quina acumulada agora em 4 milhões de reais. Loto fácil com dois ganhadores, um do Pará e outro de Minas Gerais, cada um recebendo aí 900 mil reais. Time Mania acumulada em 2,8 milhões de reais, concurso 2.410. 12, 22, 25, 46, 53, 56 e 80. 12, 22, 25, 46, 53, 56 e 80. Time Mania acumulada agora, então, em 2,8 milhões de reais. Mega Sena para o fim de semana, acumulada em 33 milhões de reais. Concurso 3.026. Números sorteados: 14, 19, 42, 45, 48 e 54. 14, 19, 42, 45, 48 e 54. Então, a Mega Sena para o seu fim de semana, acumulada em 33 milhões de reais. E hoje, sexta-feira, também com sorteio da dupla Sena, acumulada em 6,7 milhões de reais. 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Pausa comercial, voltamos na sequência com temática ao vivo aqui do Parque Municipal, palco do nosso grande Festival do Salame na sua 10ª edição. Já voltamos, é rapidinho. 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
5: 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Participação de luto. A funerária amaralense, juntamente com o esposo Antônio, em memória, filhos Clair José, Volney, Eden Carlos, Sérgio Marcelo, em memória, Nora, netos, bisnetos e os demais familiares, comunicam o falecimento de Delvina Roane Malacarne, ocorrido hoje aos 78 anos. O corpo está sendo velado na capela da comunidade da linha 24 Sagrada Família, em Vila Maria. A celebração de despedida será hoje às 16h30 e logo após o sepultamento no cemitério da mesma comunidade. Comunicamos o falecimento de Delvina Roane Malacarne, ocorrido hoje aos 78 anos.
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0: fase da minha história de Marau e desta vez aqui do parque com o palco do nosso 10º Festival do Salame, fim de semana que promete muito, com certeza absoluta. 4 graus na informação da Clínica Cognitive, inaugura em Marau no dia 25 de julho, uma clínica global especializada em transtorno do desenvolvimento e saúde neurológica. 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Bem-vindos, Amaral, bem-vindos aqui ao Temática, meus amigos da Clínica Cognitive. 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Na sequência, eu chamo aqui a Kátia Valente para o tempo no fim de semana. 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Vamos então agora com a Kátia Valente, oferecimento aqui de CCA, CCB Climatização, Color Tintas e também com a gente o doutor Ricardo Bica. 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Kátia Valente, estamos na expectativa, fim de semana aí, fala para gente, por favor.
1: Olá, amigos e caros ouvintes, vamos começar aí a sexta-feira com frio intenso voltando a predominar aqui na nossa região e por todo o estado do Rio Grande do Sul. É uma nova massa de ar polar que entrou com intensidade forte novamente para o estado, mostrando que estamos no inverno bastante típico. Situação essa que vai mudar a partir de agosto, eu diria, né? Porque a partir de agosto a gente já vai começar a sentir

0: maior, mais, né, os efeitos do El Niño, e um deles é realmente fazer com que o inverno fique mais ameno. Então, isso deve acontecer já mais para agosto. Julho, a gente ainda vai ter, assim como está acontecendo, né, algumas massas de ar mais frio atuando. Nesta sexta-feira, a máxima por aqui não deve passar dos 8 a 9 graus, sendo que o dia começou gelado com geadas generalizadas. E o final de semana também promete ser bem frio. Temperaturas pela manhã entre 1 e 3 graus. A máxima tarde no sábado não passa dos 13 graus. No domingo, a temperatura da manhã já é bem maior. Por quê? Porque durante a noite de sábado, final da tarde, noite de sábado, a nebulosidade volta a aumentar. Inclusive, tem alguns prognósticos que dão alguma chuva bem isolada no domingo. E é por isso que a temperatura, então, não cai tanto, né, durante a noite e madrugada. E o domingo começa com mínimas aí na faixa de 7, 8 graus por aqui. À tarde, a máxima deve ficar na faixa dos 17, 18. E aí, o que que acontece, né? Tem essa condição de alguma chuva muito, muito isolada. Para a semana que vem, a expectativa é de que o frio continue predominando por aqui. Com a previsão do tempo, Kátia Valente.
1: Valeu, Kátia. Barbaridade, então, né? Bom, estamos no inverno. Não tem o que se queixar, né, secretária? Não dá para se queixar. E, pessoal, ah, é verão. Ah, tá muito calor. Inverno, tá muito frio. Primavera, ah, começa a minha alergia. E assim vai, né? Enquanto aqui estamos com 4 graus, lá na Europa, né? Preocupa, inclusive, né, secretária? Preocupa aí a questão da final da Copa e a questão das altas temperaturas lá na Europa. Fim de Copa 2026, pelo menos é a preocupação da FIFA nesse momento. Muito bem. Aqui nos estúdios, parece-me que o William vai ver aí, depois, secretário, e também Júlia, um cappuccino, né? Vai ter um picadinho aqui também daqui a pouco mais, né, secretário? Secretário Municipal de Marau, Carlos Tonial, que também tem uma grande responsabilidade pelos eventos aqui da nossa cidade e sempre faz com muito carinho, com muito amor, por isso que dá certo. Secretário, que bom que você está com a gente nessa manhã. Bom dia, bem-vindo aqui hoje.
2: Bom dia, bom frio dia,
1: Bom frio
2: né?
1: dia, gostei
2: Eu
1: dela.
2: estava comentando agora sobre a temperatura que está extremamente baixa hoje, né? E nós uma semana inteira rezando para São Pedro, na semana dele, né, pedindo para que chova até hoje, mas que depois se acalme. E realmente a gente vai ter um final de semana muito bom aqui para o nosso evento, né? Então isso é muito legal. E só, como a gente está falando estamos ainda no mês da festa italiana. O Festival Nacional do Salame ocorre dentro da festa italiana nesse nosso inverno. Ontem eu estava vendo alguns provérbios em italiano e eles também nesses provérbios reclamam muito sobre a temperatura, sobre o calor e sobre o frio. Isso não resolve nada. Quer dizer, isso é um esporte mundial mesmo, né? Reclamar da temperatura, mas tudo certo. É da natureza.
1: É verdade. Toniel, o que é da tua responsabilidade ou da tua pasta, que é uma equipe muito grande aí e muito responsável, claro, o que que foi feito com a tua pasta nesse evento aqui, por exemplo?
2: Eu acho que é bom nós colocarmos, né,
1: Que as pessoas saibam, né?
2: isso para você e para todos os ouvintes. Nós estamos fazendo esse trabalho todo junto com a Rota das Salamerias, com apoio irrestrito das pastas da Inovação, Trabalho e Desenvolvimento Econômico da Prefeitura, a qual eu respondo, de Turismo e Cultura, que é o que o Paulo Dalpaz responde. As equipes nossas não são grandes, né? A minha são 5 ou 6 pessoas, a do Paulo tem mais ou menos isso
1: Mas pega
2: também,
1: junto, né,
2: mas pega
1: secretário?
2: muito junto. E nós temos uma equipe fantástica, né? De pessoas que estão trabalhando aqui, a Jussara, o Riva, enfim, o Wallace. Quer dizer, nós não vou falar mais nomes, mas é um grupo muito grande de pessoas que está trabalhando para que isso aconteça. Nós estávamos comentando antes, eu como venho de 40 anos de trabalho na indústria, ao longo dessa semana, deu para matar a saudade daquele tempo, porque aqui no parque, quem não participa no dia a dia não tem essa noção. Mas a gente estava aqui com meia dúzia de guindastes, com mais de 10 caminhões com equipamentos aqui, 40, 50 pessoas participando da montagem dos estandes, da montagem do palco, eletricistas, especialistas em TI, especialistas para fazer com que as máquinas de cartão funcionem, gente cuidando como é que cozinha, como é que não cozinha, como é que resfria, como é que esquenta, como é que pinta o piso. Ah, quer dizer, envolve uma estrutura absurdamente grande, complexa, né? mas que cada um sabe muito bem o que está fazendo.
1: Com certeza, né, secretário? Porque quem chega aqui, claro, ele quer ver as coisas que são apresentadas aqui, as novidades, enfim, o acolhimento aqui do evento. Mas por trás disso tem muita coisa para que se chegue a esse momento.
2: Exatamente. Um exemplo, todos nós estamos torcendo para que o Brasil siga em frente na Copa.
1: Né? Claro.
2: E o Brasil ganhou a última partida, que bom, né? Com isso, ele vai jogar a próxima no domingo, 5 da tarde, que nós tínhamos programado aqui o show do Joca Martins. É um dos principais shows do evento. Sim. Do Joca Martins, que estava programado para domingo, 5 da tarde, a mesma hora do jogo. Mas como é que faz agora? E quando você vai mudar a agenda de shows com toda a equipe do artista e tudo mais,
1: é delicado.
2: Um trabalho danado. A gente conseguiu fazer isso, né, também. Então, tudo isso, só quem está trabalhando sabe o que está acontecendo. Para quem vem aqui, vai estar tudo perfeito.
1: Mas o Joca Martins, ele continua...
2: Estará aqui às 13h30 de domingo.
1: Então, vai, agenda, vai antecipar o show, então.
2: Antecipou o show e tal. Tudo certo, os shows vão funcionar, só a gente mudou um pouquinho a agenda. Mas, assim, o trabalho que dá para fazer, só quem está no dia a dia que se dá conta, que sabe o que acontece.
1: Secretário, eu falei aqui de que, neste ano, temos um novo formato. E se você tem um novo formato, você tem muitas oportunidades para oferecer à população. Até falava, inclusive, contigo e a prefeita no estúdio lá,
2: sim,
1: de que esse novo formato te dá a oportunidade e a possibilidade de estar aqui presente toda a família.
2: Sim.
1: Porque alguns festivais, não que as crianças não vão, né? Mas é uma oportunidade diferente você estar com a família toda. E aqui vamos ter essa oportunidade. E também falei aqui, né, de que não tem festival sem frio. Festival tem que ter um friozinho para ficar mais gostoso, né? Como é que é essa oportunidade de ter um novo formato aqui?
2: Esse novo formato a gente pensou bem, planejou bastante, discutiu bastante sobre ele, né? Justamente para que seja possível a participação das famílias. Num formato com estilo open bar, onde as pessoas pagam um valor alto e consomem tudo o que estiver disponível lá dentro, pode ser bom para alguns, mas é difícil para alguém que queira vir a família com, vai lá, 4 pessoas a R$200, já ia ficar meio complicado.
1: Salgadinho, né?
2: Bem salgado. Então aqui as famílias, as pessoas podem vir e terão disponíveis pratos desde R$5 até R$60, R$70, um almoço, uma refeição completa, tá? Então tem lanches, tem doces, tem salgados, à base de salame, à base de queijo, à base de massa, vinhos, espumantes, refrigerantes, água, enfim, né? Sucos. Alguns dos estandes que são novidade para Amaral ainda, como o bistrô da Bergamotas, né? Pizzas, das pizzarias aqui de Amaral, também algumas de fora, enfim, né? Vai estar bastante, bastante sortido e para todos os gostos.
1: Secretário, é bom que se coloque para o ouvinte o seguinte, que Amaral é um dos únicos municípios da região que conserva uma tradição, ou seja, de não cobrar ingresso para o acesso, seja em rodeios, seja em Expo Amaral e agora também no festival. Acesso livre, só paga para o estacionamento, até porque se você quer a segurança do seu cargo, você sabe, tem que pagar um pouquinho também disso aí, né? Isso é bom manter essa tradição, secretário?
2: É bom, né? O parque é público, aqui o local é público, é lindo, né? Pouquíssimas cidades têm a possibilidade, a sorte, ou trabalharam tanto, digamos assim, porque isso aqui não é sorte, né?
1: Não.
2: É resultado de muito trabalho, termos um parque como esse que nós temos aqui, de várias administrações passadas, e agora na administração Nauri Vilmos mantendo-se essa tradição toda. Então nós temos um lugar muito lindo e que é público. Então as pessoas, sim, elas vão pagar aquilo que consumirem, mas o acesso será livre para todos.
1: Até porque, somando e fazendo uma matemática aqui, uma conta, secretário, aquilo que você gastaria no ingresso para entrar aqui, ter acesso ao evento, você consome lá dentro.
2: Acho que vai gastar menos, a não ser alguém que a não ser alguém que resolva, e tudo bem, né? Vai depender do tamanho do bolso de cada um. Se quiserem gastar R$300, R$400, R$500 aí dentro, fiquem bem à vontade e os expositores ficarão felizes, né? Certamente o gasto médio pode ser bem menor do que o valor do ingresso, tá?
1: Desculpa.
2: Só queria reforçar. Eu falei dos pratos que estarão disponíveis, dos petiscos que estarão disponíveis. No site, tanto no Instagram do festival, como no site festivalnacionaldosalame.com.br, está lá toda a programação e todo o cardápio com o preço. de cada item também, tá? Então, acho que é interessante, se alguém quiser vir aqui já sabendo o que vai encontrar em cada um dos estandes, em que lugar está cada estande, tem um mapa no site, e é possível encontrar tudo isso. Quiser, não precisa ser programado dessa forma, pode vir à vontade. Mas se quiser, tem isso. E aí tem também o varejo, né? Onde poderão ser comprados vários dos produtos que estarão expostos aqui.
1: Levar para casa, né?
2: Para levar para casa, isso.
1: Com certeza. Secretário, quanto à experiência de 40 anos aí na questão da área alimentícia, a diversidade aqui também na área de salames vai estar muito grande aqui hoje? Fim de semana?
2: Então, nós temos, inclusive nós temos oficinas sobre, sobre a produção de salame, né?
1: Está aqui à nossa frente, aqui da, a gente tem do estúdio da rádio. Aqui.
2: Uma carreta escola aqui, bem, muito bem montada, muito bonita aqui, onde tem uma sala de aula aí dentro, né? E aí acontecerão oficinas sobre a história da produção de salame. Ah, a pessoa não vai entrar aí sem saber o que, que é um salame e sair sabendo, né? Mas vai ter uma ideia da cultura, da história, de onde vem esse, a tradição de produzir o salame, de por que, ele, que nasceu essa forma de conservar a carne no passado. E é algo que a cultura italiana e europeia, enfim, trouxe para cá. E, então, sim, nesse momento as pessoas poderão saber quem participar dos diferentes tipos de salames que tem, né? Diferentes formas de conservação, diferentes formas de produção. E lá nos estandes, então vai ter o salame colonial tradicional de origens, vai ter o salame industrializado das marcas e da Sadia, Perdigão, Borella. Nós teremos o produto Borella, o salame Borella, que voltou a ser produzido.
1: Opa.
2: Também no varejo, para quem quiser levar. Então, fiquei muito feliz conversando com meus ex-colegas aí da MBRF. Quando me falaram que na loja aqui de Marau, na região, o salame que mais vende é a marca Borella, do salame industrializado.
1: É uma marca nossa,
2: né? É uma mara nossa, né? Então, sim, teremos disponíveis várias formas aí.
1: Maravilha. Secretário, teu convite para que você marque presença conosco. Até o meio-dia estaremos aqui, depois pode voltar aqui tomar um café com a gente aí. Depois teremos aqui também o Boletim Paroquial com o Felipe Marcelo. Se quiserem compartilhar aqui do Boletim Paroquial, fique à vontade aí. E o convite para quem está em casa, porque é um fim de semana que promete muito, apesar do frio.
2: É um fim de semana que promete muito, inclusive pelo frio, né? Então, muitas vezes as pessoas viajam para ir para lugares frios, né? Nós temos a oportunidade de sair de casa e vir até aqui, num local muito aprazível. Sim, vai estar bastante frio, mas tem formas de se aquecer aqui. Então, todos convidados, hoje, a partir do final do dia, quando nós teremos a abertura oficial, hoje vai até às 23 horas, né? Então amanhã das 10 às 23, no domingo das 10 até por volta das 20 horas, com shows espetaculares, torcendo no domingo para que o Brasil passe por mais uma fase aqui, um telão muito bonito que tem aqui, muito grande, a gente estava vendo os testes ontem com ele aqui, vai funcionar de forma muito, muito legal, então tudo funcionando.
1: Um abraço, boa sorte, secretário.
2: Valeu, muito obrigado.
1: Carlos Tonel, secretário municipal, com a gente aqui no Temática, ao vivo do Parque Municipal, Lauro Gisele Bortolom. Agora estão faltando 17 para as 10, 4 graus. O Temática volta na sequência, rapidinho.
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1: Muito bem, 13 para as 10 da manhã, 13 para as 10, por aqui com 4 graus. 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Rosana.
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10: Na lista das festas das comunidades da região, nos dias 4 e 5 de julho, a comunidade de Cachoeirão convida para a festa. No sábado, ao meio-dia, haverá almoço servido nas mesas com carne de gado, carne suína, galeto e saladas diversas. E no domingo, 10h30, missa, meio-dia, churrasco padrão com copo e cozinha, 14h30, tarde dançante com Fábio Martelo e banda, entrada franca. Eventos. De 3 a 5 de julho acontece o 10º Festival Nacional do Salame, no Parque Lauro Risseri Bortolom. A entrada é franca para pedestres. Na programação musical, na sexta, a partir das 5h30, acontece recepção da Fábrica de Gaiteiros. Às 18 horas será realizado o protocolo de abertura. E depois tem Doug Wills Music in Art às 7 horas da noite e Ragazzi dei Monti às 9 horas da noite. O encerramento desse primeiro dia está previsto para as 23 horas. No sábado, dia 4, as atividades começam às 10 da manhã no parque. A programação vai contar com Marcelo Perinha às 11 horas, grupo de dança Arte e Dança, do Lazer e Convivência à 1 da tarde, Kelly Felipe à 1h10, oficinas gastronômicas também vão acontecer a partir das 14 horas, o grupo Sonho de Itália, às 15 horas, banda Rádio Itália, às 17 horas, banda La Constância, às 19 horas, e banda Pandora, às 21 horas. O encerramento acontece às 23 horas. No domingo, dia 5, a programação também inicia às 10 horas da manhã lá no parque. Entre as atrações estão o Coral Alegria Franciscana, às 11 horas, o Coral Santa Cecília, ao meio-dia, Banda Santa Cecília, às 13 horas, Oficina Gastronômica, às 14 horas, Grupo Passiones, às 15 horas, e show de Joca Martins, às 17 horas. O encerramento oficial do Festival do Salame está previsto para as 19 horas do domingo. Rosana Costanaro, para a tua Rádio Alvorada.
1: Obrigado, Rosana, pelas informações com a gente aqui no Agenda, 10 para as 10, 10 para as 10, com 4 graus. Aqui nos estúdios, bem-vinda, prefeita municipal de Marau, prefeita Naura Bourdignon, que já antecipo aqui o convite para que você venha, esteja com a gente logo mais 11h45, 15 para o meio-dia, no Boletim Paroquial. Aqui estará ele, o Frei Marcelo. Só que parece-me que há um pedido para que ela venha, marque presença aqui. Prefeita, que honra tê-la com a gente nessa manhã aqui nos estúdios. Bom dia, bem-vinda.
11: Olá, vou repetir, vou copiar a rainha. Bom giorno, bom giorno. Grazie.
1: Tudo tá bem, Maculã? Tá bonita a rainha hoje,
11: bom
1: né?
11: Bom dia, tá rainha. Tá linda, tá né? Linda, rainha né? Tá sempre bonita, é. A gente sempre olha assim, encantada.
1: O vestido é bonito, mas eu prefiro ela assim, viu?
11: É, também tá muito bonita, assim.
1: É um traje diferente, né?
11: É verdade, que a gente não tá acostumado no dia a dia. E tá ela aqui se virando nos 30, né? Como colaboradora da emissora e como rainha. Não,
1: hoje ela tem três funções. Bonito. Produtora do Temática, opa, repórter e La Regina.
11: Ah, brava!
1: É, três funções hoje pela manhã. Né?
11: Muito lavoro, sem brava.
1: Na verdade, foi o William que falou, tem três funções, tem que falar as três funções aqui da Júlia. E aí, aceita o convite, o desafio para logo mais 15 para o meio-dia aqui?
11: Fechado.
1: Mas qual é a condição?
11: A condição é que o Frei Marcelo consiga dialogar comigo algumas palavras, ao menos em italiano, né?
1: Sério. Barbaridade.
11: Será que ele topa?
1: Agora me deu medo. Mas... Bom, ele tem aqui, agora são faltando 8 para as 10, então ele tem um tempinho até lá para ensaiar alguma
11: isso
1: coisa,
11: aí,
1: né?
11: Ao menos
1: algumas
11: um
1: frases,
11: giorno,
1: né? Você pode combinar um pouquinho antes do
11: claro,
1: entrar no boletim,
11: claro,
1: né?
11: Isso aí.
1: Pra ele não passar a vergonha.
11: Tudo mas bem. Ele capisce tutto. Va bene?
1: Va bene. Tudo bem contigo?
11: Tudo bem, Maculã. Obrigada pelo convite. Muito feliz de ver vocês com o programa temático aqui direto do parque, nessa sexta-feira.
1: É outra vida, né?
11: Ah, com certeza, né? Deve ser. Para nós é diferente, com certeza, ou é também para vocês, nossa, apesar de que com certeza deve causar algum transtorno de organização, né? De mudança do local habitual. Mas é muito bom porque vocês, além de acompanharem, vão estar passando para quem está em casa ouvindo,
1: eu
11: né?
1: Eu te confesso que se eu pudesse todo dia fazer o temática fora, né? Com essa equipe maravilhosa, o William na técnica aqui, é maravilhoso. Legal. Tu estavas na Casa da Cultura agora há pouco,
11: sim,
1: né?
11: Sim, estava. Nós estávamos participando de um evento da Conab, que escolheu Marau para realizar esse encontro, que está discutindo agricultura familiar. O tema eu achei muito interessante, né? Da roça para o prato. É super sugestivo, e aí tem várias trocas de experiência, apresentação de programas que a Conab possui, né, que pode facilitar a vida do agricultor, dos sindicatos também, estarem ao par. E essa troca de vivência realmente é entre municípios, está lá a Emater e outras lideranças também da região. Já fiz o convite para virem no Festival de Tarde.
1: Opa,
11: né?
1: Claro, propaganda é propaganda, né?
11: Isso aí.
1: Prefeita, eu comentei de que festival tem que ter frio, senão não tem graça, né? Tem que ter frio um festival. E esse fim de semana promete muito aqui, não é mesmo? Em tudo.
11: É verdade, promete frio. Por outro lado, a previsão é de que cessa a chuva, né? Uhum. Que também nos preocupava, não só por causa do festival, mas em razão também dos eventuais transtornos que poderia decorrer em razão dela, né? Em grande intensidade, foram mais de 100 milímetros, afinal de contas. E o frio vem para firmar o tempo, mas aqui no festival, quem vier aqui vai encontrar muito calor humano, de quem está preparando tudo com tanto carinho, Desde o trabalho de vocês aqui também, da divulgação, até quem está preparando os pratos, as bebidas, num ambiente extremamente repaginado, acolhedor. As pessoas podem até pensar ou se assustar com o frio, mas tem aquecedores. Os pavilhões novos estão com as laterais fechadas, com lona. Então, não tem razão, né, para quem não vir. E a gente viu que a previsão é de abrir o sol. E até domingo a temperatura também deve estar elevada. Mas aqui tem muita diversão e tem muito calor, então o pessoal vai se aquecer aqui, com certeza.
1: Eu sei que, juntamente com a Rainha, você esteve presente em várias localidades da região e do estado. Qual é a expectativa para esse evento em Marau, hein?
11: A expectativa é grande. Nós notamos nessa caminhada que percorremos aqui em Marau, na região, no próprio estado, que havia uma nostalgia, uma saudade do festival, né? Para aqueles que já conheciam o formato anterior e também uma curiosidade para quem nunca teve a oportunidade de participar por várias razões, né? Desde a financeira, já ouvi falar, mas nunca tive a oportunidade de ir. Então, o secretário Paulo e o secretário Carlos, que através da sua secretaria se envolveram mais na organização diretamente, também nos trazem feedbacks muito positivos, assim, pessoal ligando de São Paulo para entender mais, do próprio Caminho das Pedras, numa salameria de lá, para entender qual era o formato anterior, qual é o formato de agora. Excursões sendo publicadas nas redes sociais, saída através da empresa de turismo tal, de Carazinho, de Erechim, de Caxias. Então, as expectativas, elas são muito boas. A comissão trabalhou muito, se dedicou. É um trabalho que vem de, no mínimo, 10 meses para cá, né? Que precede todo esse momento, onde todo o cenário está pronto, né? Mas teve muita construção. E, no trabalho de divulgação, a gente colheu um sentimento bem positivo em relação, não apenas da quantidade, mas da qualidade nesse novo formato.
1: Eu falava com o secretário Tonial de que Marau, ele preserva uma tradição, ou seja, eu acho que na região, o único município que não cobra o acesso para o parque, tanto em rodeio, como em Expo Marau, e agora também no festival. Isso é um diferencial, prefeito?
11: Ah, com certeza é, porque existem feiras renomadas no nosso estado e que a gente, na condição de turista, né, também às vezes vai passear. E sabe que tem um valor de ingresso à feira, a determinados eventos. Nada contra, a gente não está aqui para criticar, mas sim elogiar e enaltecer que, graças ao trabalho que também é feito, não só pela prefeitura, mas por várias entidades, tu citou, sim, o Rodeiro, as entidades tradicionalistas, a Expo Marau, a Associação Comercial, aqui a Rota das Salamarias, a Rota Caminho das Águas e Sabores e tantas outras entidades e empresas que se envolveram, que permitem com que a gente não cobre a entrada, o ingresso, e sim apenas o estacionamento. Chega aqui, se quiser só assistir música, vai poder. Se quiser consumir quanto é ok, quantidade e valor, também é de acordo com a disponibilidade e interesse de cada um.
1: Prefeita, grátis pela sua presença aqui agora. Volta logo mais 15 para o meio-dia, tá bom?
11: Tá bem, combinado. Vou estar aqui. Combinado. Eu que agradeço muito e a vocês de maneira especial. E desejo um bom trabalho.
1: 2 para as 10. Na sequência, tem notícias da hora. Já voltamos.

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3: 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A Polícia Federal deflagrou nesta sexta-feira a Operação Exchange, com o objetivo de desarticular uma organização criminosa especializada na lavagem de dinheiro proveniente do tráfico internacional de drogas. Ao todo, são 11 mandados de prisão temporária e 7 foram cumpridos até a última atualização da reportagem. Entre os presos está Estela Stefani Nunes Henrique de Oliveira, alvo das sanções dos Estados Unidos na quarta-feira por suposta ligação com a facção criminosa Primeiro Comando da Capital, o PCC. Todos os presos serão levados para a sede da Polícia Federal em São Paulo. O empresário Vitor Henrique de Oliveira Shimada também é alvo das sanções dos Estados Unidos e está entre os procurados pela Polícia Federal, mas está foragido. Para despistar as autoridades, as investigações apontam que os dois usavam apelidos. Shimada era o Japa e Stella era Lara Croft. Segundo a acusação, Stella organizava a coleta do dinheiro e Shimada era o elo com os traficantes ligados ao PCC no Brasil. Tudo parece impossível até que seja feito. 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Um ônibus superlotado em alta velocidade despencou de uma rodovia rochosa no sudoeste do Paquistão na madrugada desta sexta-feira, matando 40 pessoas e ferindo outras 8. Em um dos acidentes rodoviários mais letais dos últimos anos, informaram as autoridades paquistanesas. O ônibus perdeu o controle e caiu na ribanceira de Danassar, uma área remota, disse Shahid Hind, porta-voz do governo. Ele afirmou que o ônibus transportava não apenas seus próprios passageiros, mas também passageiros de outro ônibus que havia quebrado, deixando o veículo superlotado. Hind disse que os socorristas estavam trabalhando para identificar os mortos no acidente. 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
7: Participação de luto. A funerária marauense, juntamente com o esposo Antônio, em memória, filhos Clair José, Volney, Eden Carlos, Sérgio Marcelo, em memória, Nora, netos, bisnetos e os demais familiares, comunicam o falecimento de Delvina Roane Malacarne, ocorrido hoje aos 78 anos. O corpo está sendo velado na capela da comunidade da linha 24 Sagrada Família, em Vila Maria. A celebração de despedida será hoje às 16h30 e logo após o sepultamento no cemitério da mesma comunidade. Comunicamos o falecimento de Delvina Roane Malacarne, ocorrido hoje aos 78 anos.
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11: Muito bem, gente. Muito bem, gente. Voltamos. 10 horas, 6 minutos. Continuamos com 4 graus. E agora, bom dia, nosso irmão Sol, que dá uma espiadinha aqui para a gente ter um ânimo a mais, né? O sol e vida é saúde para todos nós. Estamos de volta ao vivo aqui no Parque de Marau, Parque Municipal Lauro Quincene Bortolom, aí com o nosso Temática, porque é o palco do nosso Festival do Salame, na sua 10ª edição. Já a Júlia fala de alguns provérbios italianos, daqui a pouquinho então. 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Júlia, os provérbios italianos para a gente aqui.
12: O de Fafredo, Maculã.
11: Fredo?
12: Sim. Allora, iniziamo. Sem unho não faz suare, pan e vino faz scasseggiare. Sabe o que significa?
11: Mais ou menos.
12: É, a gente tem um tradutor aqui que é o Carlos Tonial também para me ajudar. Mas é, se junho não te faz suar, o pão e vinho eles vão fazer. É, porque lá junho começa o calor, né? E aqui é contrário.
11: Pode falar, Carlos, aí. Eu entendo esse provérbio aí que, como lá em junho é calor, né? Se não fizer calor em junho, vai faltar pão e vinho depois, né? Então, justamente porque as estações
13: e
11: têm
13: pão
11: que...
13: pão e vinho não pode faltar,
11: não,
13: né?
11: Pelo amor de Deus, né?
13: Mais então, um, Júlia.
12: Vamos ver qual. Caldo e ista da Gemei, que se porta drill quel que igá.
11: Calor e verão são gêmeos que se levam juntos aquilo que eles têm, né?
12: Isso aí.
11: Então, o verão é quente, então não adianta a gente ficar reclamando que o verão é de calor no verão. São gêmeos, o calor e o verão. Como são gêmeos, o frio e o inverno.
12: Isso, né? Aí.
13: Tá certo. Carlos, rapidinho aqui, você falou de uma pesquisa, isso?
11: Sim. Nós, ao longo do festival, nós teremos, com a ajuda da equipe técnica, a professora Beth lá da CESURG, que nos ajudou, e mais algumas pessoas que estão ajudando lá na CESURG, prepararam uma pesquisa de satisfação. Para que as pessoas possam, os participantes aqui possam nos responder e nos dar opinião, né? Do que gostaram, do que não gostaram, de, enfim, para que a gente possa melhorar os próximos, né? Então, eu acho super importante nós ouvirmos a opinião dos participantes, principalmente... Bom, se nós recebermos elogios, e certamente os receberemos, mas principalmente críticas construtivas. Ó, eu gostaria que tivesse assim, ó, isso aqui poderia ser feito de tal forma, a gente não vai obedecer tudo ou seguir tudo que nos for sugerido, mas sim a gente vai utilizar para melhorar os próximos eventos.
13: Pelo menos ter uma noção geral, né?
11: Exatamente, uma noção geral.
13: Qual é o caminho a seguir aí? Secretário Paulo Dalpaz, aqui também com a gente. Bom dia, secretário. Bem-vindo aqui.
14: Bom dia, Maculãs, ouvintes, a nossa rainha Júlia, o Carlos Onial, né, o presidente também da comissão aqui do Festival Nacional do Salame. A nossa expectativa também é muito grande, né? Foi trabalhado muito, né, Carlos, para que esse dia chegasse, tudo dentro do que nós planejamos. Claro, o tempo nos prejudicou algumas coisas, né, Carlos, mas nada que nós também, com toda a equipe, ainda conseguimos sobreviver. Então, estamos esperando agora, né, só pela abertura hoje, às 18 horas, e convidando toda a população de Marau e região, né, participar desse grande evento, né, que celebra um produto tão importante para nós, que é o salame. Mas eu sempre digo, né, Carlos, que o salame é a identidade do nosso povo também, né, que aqui nasceu a industrialização de Marau com esse produto tão nobre, né, e tão italiano. Né, então isso é importante também.
13: Bom, falei agora há pouco com o Carlos Tonial sobre a equipe dele e o trabalho ligado aqui a esse evento. Vamos aqui da tua secretaria, do trabalho que foi feito aqui, equipe toda aí.
14: Eu acho que toda a equipe da prefeitura, né, como todo, né? Então, claro, a Secretaria de Cultura durante o evento, junto com a Secretaria do Carlos, do Trabalho, Desenvolvimento e Inovação, foram as que puxaram, né, esse evento. Mas toda a prefeitura, a gente quer agradecer a todos os secretários também, que sempre que nós precisávamos de alguma coisa, eles estavam prontamente para nos ajudar. Então, é importante, né, também a todos os expositores, né, que tiveram a coragem, né? Esse ano o nosso tema é coragem, né? Coragem, então, também tiveram a coragem de retornar com o Festival Nacional do Salame após 8 anos, né? Um novo formato, uma nova estrutura. E estamos com uma expectativa muito boa. O sol agora está tá aparecendo, né? Então, a expectativa é muito grande. Gastronomia boa, bebida boa, né, Carlos? Questão cultural também muito importante, shows. Então, está tudo pronto. O cenário está pronto. Trabalhamos muito para esse dia. Agora as pessoas, né, são todas convidadas a participar desse grande evento.
13: Na conversa agora há pouco com a prefeita, e você viu muito bem, né, de que esse giro que foi dado pela região e pelo estado, convidando para que marque assim presença aqui nesse fim de semana em Marau, o pessoal colocando da saudade de voltarmos a ter novamente esse evento, agora, claro, no novo formato, mais possibilidades também.
14: A expectativa era grande, todo mundo que a gente conversava, não, pô, vai voltar o festival, nós vamos de novo, né? Então a expectativa toda tem. Mas como faz 8 anos, tem uma geração também. Porque quem tinha 10 anos, hoje tem 18. Então essas crianças de lá e hoje, jovens, não participavam, né? Então agora também estão essa expectativa. Então esse formato, acho que é um formato mais comunitário, mais família, né? Que as pessoas podem vir. Não tem aquele custo elevado, né? Que tu vai ter que pagar um ingresso, 200, 300, 400 reais para estar. Não, agora é gratuito, tu pode participar. Tu pode vir aqui, vai ter produto de 5 a 100 reais, né, cara? Então... tem uma grande variedade, né, com as pessoas, para todas as idades, mas também para todos os bolsos.
13: O horário que aqui vai ser atendido a população, é bom esse horário, mais à noite?
14: É, na verdade, nós começamos hoje, né, que é a abertura às 18 horas, até às 23, mas amanhã nós já começamos, que é sábado, às 10 da manhã, uhum, né, então até às 23 horas, é todo um dia, e no domingo, né, então a gente começa também de manhã, e só que vai acabar daí às 7 da noite. Como o jogo do Brasil é às 5 da tarde, provavelmente se nós ganharmos, vai ter o pessoal que querer ficar um pouco mais, né?
13: Claro.
14: Festejar, então, acho que tem atrações para todos os gostos, também culturais, né? A gente pensou em todas as faixas, todos os gostos, né? Então, eu acho que vai ser um evento muito bonito, né? A gente pensou ele, né, de uma forma que agradasse a toda a população de Marau, mas também o que nós esperamos é pessoas de fora, né, que possam vir gastar no nosso município, deixar recursos aqui, que é também desenvolvimento. E a gente quer dizer que todo investimento que a gente faz em eventos tem um retorno muito grande financeiramente para o município, além da questão de marketing, de levar o nome da cidade para todo o Rio Grande do Sul e até para o país. Então, isso também importa, né? A gente tem que agregar todos esses valores para mostrar que não é um gasto, assim, um investimento em investir em eventos.
13: Paulo, a tua secretaria e as demais secretarias também, que trabalham em conjunto para esse evento aqui, novo formato. Bom, ele vem para ficar esse novo formato, a ideia de fazer todos os anos, a cada 2 anos, qual é a proposta daqui para frente, hein?
14: A gente também tem que salientar a importância da Rota Sala Maria, né, que ela que também realiza esse evento, né, que é uma marca que ela sempre esteve à frente. Já tem aí pedido para ser 2 fins de semana, já que a gente tem toda a estrutura aqui. Então a gente vai avaliar agora também, né, como o Carlos falou, vai ter um formulário ali para as pessoas fazer uma avaliação também. Em cima disso, a gente também vai tomar algumas decisões. O estabelecido é cada 2 anos, né? Mas a gente vai conversar ainda, vamos ver como que vai ser esse, né? A gente está com uma expectativa muito grande, mas também é alguma coisa meio desconhecida, né, cara? Porque a gente não tem uma avaliação do tamanho e de quantas pessoas vão vir. Que nem eu falo, pode vir poucas, como pode vir uma grande, né? Uhum. Então a gente está esperando isso para também ter uma avaliação se esse formato realmente é o que a população agrada a população.
13: Vai aprovar ou não?
14: Vai aprovar ou não, né? Uhum. É pra gente também, como é uma retomada, algumas coisas a gente sabe que vai errar, né, Carlos? A gente pensa em acertar tudo, mas é difícil. Então a gente vai ter essa avaliação, né? Do que realmente vale a pena a gente seguir, o que a gente não precisa mais. Então, esse é o retorno para nós, mas tem uma avaliação para os futuros.
13: Até porque, secretário, vamos ter que ficar de olho na agenda. Temos aqui nesse belíssimo parque, aqui, com essa bela estrutura, o nosso rodeio regional, o nosso rodeio internacional, a Expo Marau e agora então o festival. Então vai ter que ter uma agenda aí bem controlada, não é mesmo?
14: Para vocês terem uma ideia, nós temos 60 eventos durante 2025, teve no parque.
13: 60 eventos.
14: Então é uma agenda muito cheia do parque, né? Claro, tem eventos menores, mas também grandes eventos, Expo Marau, rodeio, nós temos aí o Unicamp, que é todo o estado. Então tem vários, a questão também do esporte, que é muito, muito usado o parque. Então, a gente também tem a data, a gente tem que né, julho é um tempo, é uma época boa pela questão do inverno, mas também prejudica, né, pela questão da chuva e tal. Então, de repente, outro momento também. Então, a gente vai avaliar tudo isso, né, para termos aí, sim, uma certeza do que vai vir para ficar realmente o festival. Mas o retorno é importante, né? A gente tem aí também grandes marcas que nos apoiaram, a MBRF também, né, Carlos, que é uma tem uma história muito grande no nosso município, abraçou também o nosso projeto, então isso é importante também.
13: Secretário, além do Festival do Salame, sabemos que a tua pasta se envolve muito a questão cultura, esporte, o lazer, enfim. Depois, passado que o evento do Festival do Salame, o que se direciona até o final do ano aí?
14: Isso, então nós já vamos começar com os festejos de Arupilha, né, que é em setembro. Já estamos organizando o Natal, né, que está o Encanto Amaral. O Carlos já tem o Degusta Amaral, que já nos próximos dias também já vai ser lançado. E esse ano nós também temos uma programação que a gente está organizando, e provavelmente semana que vem a gente vai uma conversa mais profunda, que é os 150 anos do TOP. Então, né, é uma comunidade que tem uma história muito forte, né, com toda a região, não é só com o Amaral, né, porque a história diz que podia ser Passo Fundo, podia ser Amaral, então sempre teve. Então, 150 anos, a gente também está fazendo uma programação muito especial para comemorarmos essa
13: data. Já tem um mês definido já para isso?
14: A partir de agosto até novembro vai ser algumas ações. Então não vai ser uma só, né? Vai ter, mas já em agosto vai ter uma grande ação e também no mês de novembro. Então a gente está ainda organizando com a comunidade, com as entidades, com quem vai participar, quem vai nos ajudar nesse evento também, que é importante, né? Essa é uma marca muito, muito forte, né, do Top.
13: Nossa mãe, com certeza. Bom, convite para que as pessoas venham para cá, Paulo aí. Hoje...
14: O Paulão já trouxe ali, ó, o Toresmo. Né, Paulão?
13: O Paulão aí?
14: Paulão da Origem, um baita produto. Tem uma copa aí.
13: Que vai
14: salame,
13: estar também
14: vai
13: aí,
14: estar.
13: Nos estandes.
14: Isso,
13: aí, né?
14: Tá na rota Salamarias.
13: Parece-me que esse torresmo aqui é exclusivo para o Frei Marcelo.
14: Ah, mas eu tava pensando, se nós pudéssemos dar uma, também dar um tapa disso aí, né?
13: Eu não vou me meter com o Frei. Eu acho...
14: Quando ele é bravo...
13: Toniel e Júlia, eu acho que tem que esconder esse torresmo aí, porque ficando aqui na mesa, não sei, não.
14: Não vai chegar até o Frei.
13: Não vai chegar até o final. Né, convite para o pessoal, então.
14: Então, agradecer, né, a tua rádio, a Mais Nova também, que sempre são parceiras dos projetos, das ações que são realizadas pela Secretaria para o município. E deixar um convite todo especial, né, para toda a população da região, principalmente a nossa população de Marau, que é gratuito. Né? Uhum. Então, chegue ao parque, tem atrações culturais, tem muita música, muita cultura, muita gastronomia. Então, não custa nada, só chegar. Então, a gente está convidando todos para hoje, sábado e domingo, vindo conosco aqui fazer essa grande festa, que é a marca que nós temos, né? Que é a nossa identidade muito mais forte.
13: Obrigado, Paulo, por enquanto. Secretário. Obrigado. Paulo Dalpaz. Julian, vamos lá, mais informações para a gente aqui. Eu vou com os comerciais aqui, depois tu volta comigo, Júlia. Mais informações, inclusive da festa italiana, que vai até o dia 13 de julho. Inclusive também teremos uma missa especial no dia 12, né? Tudo em dialeto aí. 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Júlia, mais informações para a gente, então, da Semana Italiana aí. Não é semana, é Festa Italiana de Marau, né?
12: É Festa Italiana de Marau, isso mesmo, Maclô, porque a gente já tem muitos...
13: Vamos ligar o microfone da Júlia aí?
12: Oh, que erro de principiante, Maclã, falando com o microfone desligado. Mas não pode. Mas isso mesmo, Maclã, nós temos diversos eventos. O pessoal acha que a festa vai acabar aqui com o festival. Não, a festa segue. Novamente, são 45 dias de muitos eventos, uma programação bem extensa. E a gente segue principalmente com eventos de gastronomia e religião. Então, procurando aqui o nosso calendário oficial... Mas nós vamos ainda ter a missa italiana totalmente em italiano, então, na paróquia Cristo Rei de Marau. Vai ser no domingo, então, né, Maculano? Dia 12. Domingo, dia 12. Então, nós temos a missa italiana, vai ser na paróquia. Já deixo o convite para você ter essa experiência, né? Na Itália, eu assisti algumas missas, né? Estive presente em algumas missas em italiano. E é diferente a coisa.
13: Diferente lá.
12: E é bem legal, então vai ser um momento bem interessante.
13: Como é que são os cantos lá na Itália, hein?
12: Olha, eu não vou saber cantar aqui agora.
13: Mas são diferentes,
12: Mas
13: né?
12: Eles são diferentes. A gente vai lá achando que vai ser uma tradução, sabe? Que é os que a gente conhece, só que em italiano. Não, eles são bem diferentes, não tem nada a ver com os que a gente tem aqui. Então dá aquele certo estranhamento de, mesmo sabendo a língua, chegar na igreja e não entender direito a missa, né? Que tem uma sequência diferente.
13: É verdade. Algo mais da programação aí?
12: Nós temos também ainda para acontecer durante a programação o Café Colonial da Igreja Quadrangular. Então ainda temos mais um Café Colonial aqui, Marau, com muita gastronomia aqui na Festa Italiana. Vai ser no dia 10, 11 e 12 também, então, o Café Colonial da Igreja do Evangelho Quadrangular. Com certeza, muita comida também. Seguimos. Tá difícil, Maculã, seguir com o vestido, hein? Deixa eu te contar. Que as comidas são gostosas, tem bastante. E com certeza vamos seguir com a nossa festa no máximo.
13: Eu vejo aqui, observando bem atentamente, né? Enquanto o William agiliza a nossa equalização do som aqui para ficar top de linha, né? Ele tá de olho também no torresmo e no salame que foi deixado em cima da mesa. Por isso que eu acho que não vai ficar nada para o Frei Marcelo. Bom, tem pausa comercial e depois, na sequência, tem saúde e bem-estar. Hoje, com a presença da psicóloga Diva, que responde mais uma perguntinha do nosso ouvinte. Já voltamos, então, rapidinho com temática.

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2: 6 graus.
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11: Muito bem. Agora são 10h30. 10h30, voltamos.

0: com temática ao vivo aqui do Parque Municipal, no Festival do Salame, na sua 10ª edição. Vamos então agora para o nosso Rádio Saúde, Saúde e Bem-Estar, que traz a presença hoje da psicóloga Diva, respondendo ao nosso ouvinte e mais uma perguntinha. 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Muito bem, vamos então à pergunta de hoje, lembrando sempre que o ouvinte pode mandar a sua pergunta em nosso WhatsApp, que é o 999-79-7515. Lembrando então que o ouvinte pode mandar a sua pergunta sempre para a gente pelo WhatsApp, que é o 999-99-79-7515. Vamos então à pergunta de hoje, que diz o seguinte. Doutora Diva, meu filho tem 3 aninhos e, como eu trabalho fora, ele fica na creche. O problema é que a professora tem se queixado que ele morde os coleguinhas e isso tem acontecido com frequência. Às vezes, até a mim, ele morde ou puxa o cabelo. O que devo fazer para perder esse vício, esse costume? Diva, outra vez, bom dia, bem-vinda.
1: Bom dia, José Maculã. Bom dia, ouvintes. E bom dia, principalmente a você que nos mandou a questão de hoje. Bom, em primeiro lugar, é bom saber que seu filho não é um canibal, não. E que a maioria das crianças, até mais ou menos os 3, 4 anos, pode sim desenvolver esse hábito de morder os colegas. Começa, como tudo nessa fase, de experimentar o mundo com a boca. E, dependendo da reação que ele provoca ao morder, ele vai repetir o ato até se tornar um recurso para impor a sua vontade ou provocar os outros, que podem ser outras crianças, adultos ou até animais. Não importa, contanto que o outro reaja. Geralmente, a criança usa isso de morder quando está com algum desconforto, tipo fome, cansaço, sono, irritada ou apenas para chamar atenção. Na creche é comum, porque a criança ali não é única. E aí ela descobre que, ao morder os outros, todo mundo se volta para ela. E aí ela vira foco de atenção. Para impedir que esse hábito se instale, ou para remover esse comportamento, o adulto deve, em primeiro lugar, observar a própria reação e ver se não está reforçando esse comportamento da criança com as próprias atitudes ou reações a esse ato. Quando a criança não tem dentes, o morder vira gracinha. E aí ela aprende a chamar a atenção assim, mordendo. Mas quando ela já tem dentes, aí vira agressão. Mas ela continua, né? Claro. Observe também quando ela morde, o motivo. E aí procure evitar essas situações. Se ela continuar, deixe claro a ela que não pode morder. Um não com clareza ajuda. Ofereça ao mesmo tempo alternativas. Não pode morder os outros, mas pode morder uma bolacha, uma fruta. Nunca deixe que ele morda você. Seja muito firme quanto a isso. Existe uma história sobre pássaros que diz que as aves costumam bicar tudo que brilha, mas não bicam os olhos da mãe ou dos irmãos, que brilham, né? Por que isso? Porque na primeira tentativa, a mãe reage com uma bicada, que é o nosso não com segurança. E desde aí, o filhote aprende para toda a vida que não pode bicar os olhos dos outros. E é importante, muito importante, evitar e remover essa mania de morder, porque senão a pessoa leva isso para toda a vida. E aí vira uma conduta antissocial. Lembra o que aconteceu aquela vez num jogo, quando o Juarez Soares, do Uruguai, arrancou uma orelha de um adversário com uma mordida? Se ele não fosse o astro, não fosse um ótimo jogador, ele poderia ter até sido excluído do futebol por isso. Bom, o importante é prestar atenção e agir com sabedoria na hora certa. Obrigada pela sua participação. Obrigada a todos por estarem conosco e até a próxima.
0: Muito bem, obrigado, psicóloga Diva Migliorini, com a gente, respondendo ao nosso ouvinte. Mais uma perguntinha, obrigado. Não esqueçam, sugestões, dúvidas e perguntas também nesse quadro Saúde e Bem-Estar aí com a psicóloga Diva pelo nosso WhatsApp, que é o 999-797515. Por aqui já num bom vinho, que 7 da manhã, 6 da manhã, já estava num bom vinho aí, o presidente da Rota, o Deuclécio Riva. Mas antes aqui, rapidinho, com o Paulo Meneguzzi, que é um dos expositores, aliás, foi ele que trouxe aqui o salame e o torresmo para o Frei Marcelo. Paulo, bom dia, bem-vindo aqui.
2: Bom dia, Maculã. Bom dia, ouvintes aí.
0: Tudo bem contigo?
2: Graças a Deus, tudo bem.
0: Bom, você e o Paul, da cachaçaria, é de evento em evento, né? O ano todo, rapaz do céu, que agenda, hein?
2: É verdade. A gente, graças a Deus, aí tem participado das feiras aí de ponta a ponta aqui no nosso estado aí. Graças a Deus, as feiras eleva, digamos assim, a marca, né? A qualidade que a gente tem aqui nas agroindústrias, enfim, outros tipos de produtos aqui na Demaral aí.
0: Olha, importante também, além de ser importante, Paulo, a responsabilidade que vocês têm de levar o nome de Marau, porque, né, a gente sabe que agora voltou também a fabricação do salame Borella. Então, vocês que representam Marau nas exposições do estado, é uma responsabilidade muito grande.
2: Muito grande, porque você tem uma história, né? Muito boa e o pessoal acaba querendo saber mais coisas, né? Então a gente tem que estar preparado aí com um produto de qualidade para que a gente realmente leve o nome de Marau aí, as tradições de Marau aí para todo o estado. Aí.
0: Paulo, expectativa para essa volta do Festival em Marau aí?
2: Muito bem, é muito grande. E, na realidade, para mim é a primeira vez que eu participo aí, mas é uma expectativa muito grande. Está muito bonito as nossas instalações aqui. É, a gente se preparou com produto tanto para o stand da origem, mas também auxiliando aí nos demais stands aí que vão colocar o produto aí. Então, é realmente muito boa a expectativa aí.
0: E esse novo formato fica melhor, na tua visão?
2: Eu acredito que vai funcionar melhor, né? Porque isso abre uma condição de para todas as classes, enfim. Uhum. E o cara vem aí participar e vai adquirir, enfim, aquilo que realmente fica dentro da sua capacidade.
0: E eu vejo, Paulo, nesse novo formato, também a chance de vir toda a família para cá, né?
2: Perfeito. É, porque em outro formato aí, acredito que muitas famílias não conseguem vir realmente com toda a família. Nesse formato aqui, vem todos aí, participam, vão visualizar aquilo que tem de lindo dentro dessa instalação aí, que está muito lindo aí. Então, é para a família, com certeza, aí, esse nosso ambiente aí.
0: Convite para que a população venha para cá, então.
2: Muito bem. Em nome aí da comissão, em nome da rota da Sala Maria, e a gente convida todas as famílias, né, marauense aqui no entorno, que venham visitar, venham participar aí, que está muito bonito as nossas instalações aí.
0: Paulo Meneguzzi, um dos expositores com a gente aqui no nosso Temática. Lembrando que o acesso até o nosso parque aqui, acesso livre, não tem custo, o custo somente para o estacionamento. Faltando 18 para as 11, pausa comercial, Temática volta na sequência.
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5: 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Poleto Negócios Imobiliários informa a temperatura.
9: 5 graus.
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1: Muito bem, faltando 11 para as 11, 11 para as 11. Ana, deixa no ponto para a gente a Júlia com o balcão de trabalho. Na sequência, eu chamo para ti aí. Porque agora aqui nos estúdios está o Deuclécio Riva, que veio com um copo de vinho. Diz que das 6 da manhã já está tomando vinho, cara, no capricho. Deuclécio, bom dia, cara. Bem-vindo aqui.
2: Bom dia, ouvintes da rádio.
1: Tu ofereceu pro William?
2: É, o William tá trabalhando, né? Eu tô no intervalo.
1: E o William, o que achou, rapaz? Né? Quando ele entrou na porta aqui, né? Copinho de vinho no capricho, rapaz. Esse é Bordeaux aqui, que é o tinto?
2: Esse é um Bordeaux, isso mesmo, tu tá conhecedor aí do...
1: Pela, como é que é aquela...
2: pela borda que tá formando.
1: Isso, pela borda que tá formando aí, é coisa fantástica, né? Inclusive tem a marca, né, no copo aqui, na tacinha aqui, Festival Nacional do Salame. Que capricho, cara. E aí, presidente da Rota da Salamaria, tudo tranquilo contigo?
2: Tudo bem, tudo ótimo, né? Agora com o tempo abrindo aqui, melhor ainda, né?
1: É, o nosso bom dia sol aqui, nosso irmão sol aí. E aí, expectativa, cara, para esse ano, para esse evento, esse retorno, essa retomada do evento na sua 10ª edição e principalmente, né, Deuclécio, nesse novo formato, qual é a expectativa aí?
2: Olha, eu acho que é das melhores, né? A gente está programando já há alguns meses esse evento e com comissão, poder público, Rota das Salamarias, voluntários. Então, como vocês também podem visualizar, tá bonito, né? O
1: espaço tá muito lindo, realmente tá muito lindo.
2: Organizado, tá bonito, expositores estão quase todos prontos ali para atender Marau e região a partir de hoje às 18 horas.
1: Deuclécio, este novo formato possibilita muito mais gente, né? A questão da família também presente aqui, concordo com a gente?
2: Claro, claro. O formato sem entrada, né? Paga somente pelo consumo que desejar. Uma diversidade de opções de bebidas, de vinhos, espumantes, sucos, café, né? Uma infinidade de pratos de alimentos, lanches e pratos rápidos. Creio que seja um, como eu diria, muito mais prático para a família visitar e assim fazer um dia de parque, né? Um dia de piquenique. Teremos, além do espaço interno, espaço externo com garden, com tendas, com paletes, ombrelones. Então vai ser, acho que vai ser maravilhoso aí para visitação.
1: E o que chama atenção, pelo que eu percebi aqui, Deuclécio, a diversidade de produtos aqui hoje, né?
2: Isso, você vai encontrar desde uma porção de polenta, queijo, salame, vai encontrar uma pizza, um lanche, um café, doces, tábuas de frios, enfim, vai se surpreender, né, com a diversidade de itens. Sopa, com o friozinho vai ter sopa ali.
1: Sopa?
2: Tá? Isso, nossos parceiros aí de turismo.
1: Meu prato preferido, viu?
2: Nossos parceiros de turismo vão estar servindo sopa, polenta mole com molho, risotos. Eu acho que vai ser uma bela surpresa aí para o público e poder festejar junto conosco aqui um pouco da história, da cultura e gastronomia de Marau.
1: O importante, né, Deuclécio, que você vai pagar só pelo que consome.
2: Isso aí. Isso é entrada franca, né, com espaço amplo do parque. E você pode entrar e consome. Eu quero tomar uma taça de vinho. Toma, degusta teu vinho. Pode degustar também na formato de no garden de balde, né? Nós temos uma tenda com 30 metros de comprimento, toda ela fechada, vai contar com aquecedores a gás, tá? Acho que vai ser fantástico aí, instagramável, que eu diria aí para aqueles aqueles casais de namorados que gostam de ir para a serra, podem vir para Marau
1: nesse
2: final de semana
1: aqui, né?
2: É
1: um cara romântico, né?
2: Já é um apaixonado, né? pela vida, né? E os amores estão por aí.
1: É verdade. Deuclécio, qual é a ideia de vocês? Claro que essa retomada vai ser também uma análise, um balanço, né? Novo formato também. A ideia de vocês é que esse evento seja depois feito anualmente, a cada 2 anos? Como é que você pensa já? Vai ter uma pesquisa, inclusive, né? Do consumidor em relação ao evento.
2: Isso, vai ter a possibilidade dos nossos visitantes responder um questionário. E frente a isso também a gente vai se basear para os próximos, né? Vamos fazer um balanço em comissão e ver se é a possibilidade de fazer anualmente ou cada 2 anos. Mas a ideia é que seja esse formato, né? Mais é um formato que atenda mais pessoas, né? Consiga atender a maioria.
1: Ou seja, que esse novo formato veio para ficar.
2: Eu creio que sim. Eu creio que sim, a gente está gostando. Ele leva mais responsabilidades aos expositores.
1: É verdade.
2: Mas eu acho que é importante. A gente vai estar com um time legal aqui que estão, né, compraram essa ideia conosco. Então, também eu acho que é importante ressaltar, né? A gente bota a cara a tapa ali e... Mas acho que vai dar tudo certo. Está tudo dando certo. Aí o tempo está abrindo e vai ser uma bela festa.
1: O convite, então, para que a região marque presença aí, começando hoje, 5 da tarde, e até domingo, então.
2: Isso, que se faça um presente, né? Quem puder dar uma passada aqui no nosso parque de exposições, que já é belo por natureza, né, de Marau, e prestigiar essa grande festa aí, que é o 10º Festival Nacional do Salame. Venham todos aqui para brindar conosco esse retorno e degustar nossos pratos aqui que estarão sendo servidos.
1: Eu falei que você está tomando o seu vinho numa tacinha muito bonita aqui, que é o Festival Nacional do Salame. Só que quiser levar para casa, comprar algum objeto, tem aqui, né? Tem.
2: Também. Contaremos com o varejo, tá? Teremos as taças, nas vinícolas teremos as taças disponíveis, tá? Com um custo de 5 salamitos.
1: Opa!
2: Que vale a R$ 5. O evento vai ser nesse formato também. Chega no guichê na entrada e faz a troca do seu cartão, Pix ou dinheiro por salamitos. E vai com fichas serios, né? E consome nos locais. E contaremos com o varejo, onde terá os vinhos, espumantes, os queijos, salames, copas e artesanatos. Artesãs vão participar também no espaço. Então vai ser um local para consumir no local e também levar algo para casa para quem não pode ir.
1: Porque geralmente quem vai num festival quer levar algo de recordação, não é mesmo?
2: Perfeito, perfeito. Então há essa possibilidade de levar também para casa.
1: Maravilha. Obrigado pela tua presença aqui, boa sorte. O Deuclésio Riva, atual presidente da Rota de Salamariz. Obrigado, boa sorte.
2: Obrigado, nosso, pelo espaço.
1: E bom vinho para ti, tá bom?
2: Eu vou deixar essa taça para vocês aqui como brinde.
1: Deixa para o William. William e a Giulia, né? Os italianos aqui. Bom, eu vou fechando por aqui esta hora, num oferecimento dos amigos do supermercado Passa Lá. 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Notícias da hora, já voltamos, é rapidinho. 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
5: 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A informação foi divulgada nesta sexta-feira pelo Instituto Nacional de Estudos e Pesquisas Educacionais. Essas mais de 5 milhões de pessoas são participantes que se inscreveram e realizaram o pagamento da taxa, no caso dos que não tiveram isenção da inscrição, e estão aptas para participar do exame que será aplicado em novembro. 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A Polícia Federal cumpre nesta sexta-feira 41 mandatos de busca e apreensão em Roraima, na Bahia, em São Paulo e em Tocantins, em uma operação que apura irregularidades na aplicação de emendas PIX, que são recursos públicos federais, fruto de emendas parlamentares de transferência especial. Emendas individuais de transparência especial, ou emendas PIX, foram criadas em 2019 e ficaram conhecidas pela dificuldade na fiscalização dos recursos, uma vez que os valores são transferidos por parlamentares diretamente para estados ou municípios, sem a necessidade de apresentação de projeto, convênio ou justificativa. Por isso, não há como fiscalizar qual a função do dinheiro terá na ponta. Batizada de acesso negado, a operação da Polícia Federal apura a aplicação dessas emendas nos municípios de Iracema, São Luís de Anuá, ambos em Roraima. 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
2: Muito bem, gente. Muito bem, muito bem. 11 horas, 8 minutos. Seguimos com a temática ao vivo aqui do Parque Municipal de Marau. É o palco da nossa 10ª edição do Festival do Salame, novo formato e muitas atrações para o seu fim de semana. Tá certo, gente? 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Júlio está de volta com a gente aqui para falar um pouco aqui. Já se falou de salamito, pix, troca, o que, que é isso, hein? Fala para a gente aí.
3: Isso mesmo, Maculã. Nós temos uma novidade no festival.
2: Novidade?
3: Salamito. Sabe o que é o salamito?
2: Claro.
3: É a moeda oficial aqui do evento. Então, como que vai acontecer? Para você, se tem uma imersão maior aqui no nosso festival, você vai chegar aqui, aqui no parque, e vai ter caixas para você trocar o seu dinheiro. Você pode trocar o dinheiro por o dinheiro físico em real, Pix ou cartão. Daí, por exemplo, eu quero gastar no primeiro dia de festival R$ 50. Eu venho aqui, troco por dinheiro físico, Pix ou cartão esses R$ 50 e recebo 50 salamitos. Quem já participou aqui em Marau do Festival da Cerveja, é uma coisa meio parecida com os pilas que tinha no Festival da Cerveja. Mas aqui nós temos os salamitos, uma moeda oficial do evento, então, porque os estandes aqui, né, quem vai estar comercializando os seus produtos, vai aceitar somente os salamitos como forma de dinheiro, Maculã.
2: Coisa chique, né?
3: Exatamente. Não precisa se preocupar também, porque vão ter alguns caixas espalhados aqui pelo evento. E também me foi confirmado que vai ter caixas ambulantes, pessoas andando, então, para que você consiga trocar o seu salamito.
2: Olha que coisa chique, bom demais. E o nosso irmão Sol está aparecendo com mais intensidade agora, né?
3: Exatamente. Vai ser uma tarde bem bonita.
2: Aqui. Com certeza.
3: O frio está aqui, né? Mas frio é bom, como um vinho, senão a gente sua demais, né, Maculã?
2: Verdade, verdade. Ana Lúcia, segue você aí no estúdio. com os demais quadros e depois a gente volta, claro, com mais informações ao longo dessa manhã, até o meio-dia, inclusive, o nosso boletim paroquial ao vivo aqui também no estúdio, tá bom?
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1: 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Trazendo para a gente, então, as informações atualizadas de hoje. E nós iniciamos com as cotações dos grãos comercializados em sacas de 60 quilos. A soja, R$ 119,00. O milho, R$ 58,00. E o trigo, R$ 70,00. Demais produtos: boi gordo, R$ 13,00 ao quilo vivo. Vaca gorda, R$ 11,50 ao quilo vivo. Suíno tipo carne, no preço integração, R$ 5,05 ao quilo vivo. Suíno tipo carne, no preço particular, R$ 5,54 ao quilo vivo. E o leite padrão, de acordo com a Emater, comercializado na região, com o menor preço referência, em R$ 2,22 ao litro. Ana Lúcia Jacomini para a Tua Rádio.
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1: Participação de luto. 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O corpo está sendo velado na capela da comunidade da linha 24 Sagrada Família, em Vila Maria. A celebração de despedida será hoje às 16h30 da tarde e logo após o sepultamento no cemitério da mesma comunidade. Comunicamos o falecimento de Delvina Roane Malacarne, ocorrido hoje aos 78 anos.
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0: Agora 11 horas e 20 minutos, 6 graus de temperatura aqui no centro da cidade. Um sol aparecendo já nesse final de manhã. Tomara, né, que ele fique conosco, que ele persista para o nosso grande evento, o Festival Nacional do Salame. Daqui a pouquinho a gente volta ao vivo lá do estúdio The Box da tua rádio Alvorada. 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
0: Convite para a missa. Combati o bom combate, completei a corrida, guardei a fé. A fé nos fortalece, a esperança nos consola e o amor recebido nos ampara nesse momento de saudade. 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E convidam para a missa do 7º dia de falecimento de Adélio Carniel, que será celebrada nesse domingo, 5 de julho, às 9 horas da manhã, na Igreja Matriz de Vila Maria. E por mais esse ato de fé, a família agradece.
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0: Convite para a missa. Você partiu e nem nos disse adeus. Ficamos aqui com a dor e a saudade de alguém que jamais será esquecido. Te amamos muito, fique em paz. Com esse pensamento, os filhos Rosibete, Sandra e Odair, genro Adair, nora Nair e neta Débora, convidam para a missa do primeiro ano de falecimento de Tereza Longo Fioravanço, que será celebrada nesse domingo, 5 de julho, às 9 horas da manhã, na Igreja Matriz de Camargo. E por mais esse ato de fé, a família agradece.
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0: Convite para a missa. A sua ausência nos

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8: Muito bem. Agora são 11h31. 11h31, voltamos ao vivo com temática aqui do parque. Estamos no clima, no palco.

0: do nosso 10º Festival do Salame, nesse novo formato aí maravilhoso. 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Com a gente aqui nos estúdios, dona Helena Dalla Gasperina, que faz parte da Rota, nossa belíssima Rota, Caminhos, Águas e Sabores. Ela que vem num clima, né? Há poucos dias tivemos aí o Festival da Sopa, que foi um sucesso mais uma vez, impressionando aí quem visitou, nem mais uma edição aí. E traz também sopas aqui no Festival do Salame. Eu tô louco para... Eu sou, né, para mim, sopa de manhã, de tarde, de noite, qualquer estação, para mim, sopa é maravilhoso. Helena, bom dia, tudo bem?
1: Bom dia, Zé, bom dia, Júlia, bom dia a todos os nossos ouvintes.
0: E aí?
1: Sim, nós estamos aí com...
0: sopas água... e sopas.
1: Sopas e sopas, é. Com a Rota Águas e Caminho Águas e Sabores, e vamos servir 3 tipos de sopas.
0: Aqui? Aqui. No festival?
1: No festival. Também vamos servir pastéis de carne, pastéis de chocolate, também pastéis de salame, que é uma novidade, né?
0: Pastel de salame.
1: Pastel de salame. Muito bom, a gente já fez, já experimentou, maravilhoso, uma delícia.
0: Só imagino com pastel. Com café colonial aí, né?
1: Ótimo, né?
0: Bom demais, né?
1: Tudo de bom.
0: A Júlia comentava aqui, né, de que o pessoal falou muito aí da sopa de pinhão, que foi no Festival da Sopa aí, né?
1: Sim, a sopa de pinhão é uma novidade que a gente lançou e ela é muito gostosa. Foi aprovada por todos. Devido ao pinhão também ser da nossa região e ele ser um alimento bem calórico, né? Muito maravilhoso. A gente só teve elogios sobre a sopa de pinhão.
0: Bom, e aqui, quais os tipos que vai ter aqui no festival?
1: A sopa de pinhão, a sopa de capelete, que é a tradicional.
0: Sim.
1: E nós vamos ter a sopa de mandioca também,
0: como
1: do
0: é que,
1: aipim.
0: Como é que será servido aqui?
1: Ah, será servido para o pessoal, assim, numa cumbuca fechadinha, né?
0: Ah, fechadinha.
1: Se a pessoa quer degustar aqui ou se quiser levar para casa, também pode.
0: Mas o bom é ficar aqui, né?
1: É, vai, imagina. Aproveitar, curtir o Festival do Salame e comer a sopa.
0: Tomar uma sopinha bem quentinha, né?
1: É, e o frio, né?
0: Helena... expectativa para esse evento, bem diferente, novo formato aí?
1: Olha, a expectativa é grande e eu acredito que se o tempo colaborar, vai ter muita gente.
0: Vai colaborar.
1: O parque aqui está muito lindo. Para quem não veio visitar, nós que estamos expondo aqui, ele está muito maravilhoso. Está, assim, fantástico.
0: Uhum.
1: E a expectativa é que o público venha, né?
0: Exatamente. Bom, eu sei que você marca presença em tudo que é evento envolvendo a nossa cultura italiana. Estamos na festa italiana que termina no dia 13, né, Júlia? Dia 13 de julho. Não acabou, né, pessoal? Acaba a festa depois do Festival do Salame. Não, pelo contrário. O Festival do Salame é dentro da festividade, né?
1: Sim, é dentro da festividade. Nós participamos com o lançamento, que foi no Gramadinho, né, com o Filó, que foi um público, assim, espetacular. Depois, no dia 21, a gente teve o desfile. No dia 27, o Caminho das Águas realizou o Festival das Sopas, que foi, meu Deus, maravilhoso. 15 dias antes, nós não tínhamos mais ingressos. E hoje, nós estamos aqui. Então, para começar o Festival do Salame, que vai ser um dos maiores eventos.
0: Pois é, eu sei que muita gente, de fora inclusive, né, se maculando o céu, como é que eu faço um dia para conseguir, né, ter aí, garantir o ingresso para o Festival da Sopa? Pois é, Edgar, né? Isso é sinal que é bom o festival, né?
1: É, assim, nós estávamos comentando com a diretoria que a gente ia conseguir colocar 1000 pessoas no Festival das Sopas. O nosso problema ainda é o espaço.
0: E segurança, né, para isso?
1: É, nós temos espaço limitado, então, assim, comida a gente consegue, mas o problema é o espaço. E o importante é acomodar bem as pessoas.
0: Não adianta botar 1000 pessoas e não acomodadas.
1: Isso, e não servir direitinho. Então, eu acho que o Festival de Sopas, a gente não precisa ir à procura de venda de ingressos. As pessoas vêm até nós procurar os ingressos. E a minha lista de procura era mais de 100 pessoas. Então ficaram na lista para o ano que vem.
0: Porque assim, ó, Helena, não adianta você fazer um festival de sopa com 2.000 pessoas se você não atende bem. Vai chegar um momento que, de repente, não vou lá porque não é bem atendido.
1: Exato.
0: Então você faz um tanto quanto limitado, mas bem atendido sempre.
1: Sim. É isso que a gente procura fazer, né? E a qualidade, o sabor da comida. Então tudo isso é o que leva ao sucesso do Festival das Sopas.
0: Você me falava agora em off de que veio casais de fora e tinha uma outra imagem do Festival da Sopa.
1: Olha, é verdade, Zé. O seguinte, nós adotamos em Antônio Prado, numa visita, um casal de Porto Alegre, e eles convidamos eles para vir para cá. Aí eles vieram, mas eles vieram pensando, uma panela de sopa, 2, 3 tipos de sopa.
0: Na mesa ali?
1: Na mesa. E quando chegaram aqui, viram a organização, a decoração, música. Não, eles ficaram impressionados. Eles falaram para nós assim 1000% do que eles esperavam. Ficaram muito impressionados. E assim, para o ano que vem não é só o casal. Já vem um grupo de Porto Alegre para ajudar também a fazer. Eles querem participar e conhecer o costume, as maneiras que a gente faz aqui. Uhum. Muito impressionados.
0: Helena, e a nossa belíssima rota a Caminhos, Águas e Sabores, faz algum evento até o final do ano, alguma programação ou não?
1: Agora eu acho que vamos dar uma parada. Eu acredito que setembro, outubro a gente vai fazer um almoço, ou um almoço ou um jantar italiano. À base de polenta, carne de porco, essas coisas assim que todo italiano gosta.
0: Verdade. O convite então para o pessoal vir para cá?
1: Povo, não percam. Aqui está maravilhoso o ambiente, comidas típicas, todo tipo de comida. Venham e provem sabores diferentes.
0: Maravilha. Helena Dalla Gasperina, então representa muito bem aqui, meus amigos, da nossa belíssima rota, Caminhos, Águas e Sabores. Até a próxima e boa sorte aqui. Tá?
1: Até, Zé.
0: Valeu.
1: Obrigado.
0: Valeu.
1: Obrigado, ouvintes. Obrigado, Zé.
0: Obrigado, Helena. 22 para o meio-dia, 22 para o meio-dia. Por aqui já está meu parceiro Frei Marcelo. Ele olhou aqui sobre a mesa, tem um torresmo aí, um salame, né? Diz que vai provar depois, junto com a prefeita. Já voltamos, Ana Lúcia, com temática, então.
2: Participação de luto. A funerária amaraense, juntamente com o esposo Antônio, em memória, filhos Clair José, Volney, Eden Carlos, Sérgio Marcelo, em memória, Nora, netos, bisnetos e os demais familiares, comunicam o falecimento de Delvina Roane Malacarne, ocorrido hoje aos 78 anos. O corpo está sendo velado na capela da comunidade da linha 24 Sagrada Família, em Vila Maria. A celebração de despedida será hoje, às 16h30 da tarde, e logo após o sepultamento no cemitério da mesma comunidade. Comunicamos o falecimento de Delvina Roane Malacarne, ocorrido hoje aos 78 anos.
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0: Muito bem, muito bem. 15 para o meio-dia, 15 para o meio-dia. Solzinho por aqui aquecendo um pouco mais esta manhã de sexta-feira, 3 de julho. 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A Vitec convida, dia 12 de julho, Festa da Padroeira, Comunidade Nossa Senhora do Carmo, Marau, das dançantes com Matheus Taborda, Edilei, e no sábado haverá almoço. Hora de boletim paroquial, por aqui meu parceiro, né, prometeu estar aqui, né? A gente falava aqui, né? Ele ficou impressionado que a Júlia tem motorista. E aí a gente encontra assim, um dia a gente vai ter motorista também, né? Paz e bem, Santa Alegria.
15: Paz e bem, Santa Alegria, pois então, olha... Ah,
0: desculpa, eu te chamei na hora que estava comendo o torresmo.
15: Não, já terminei.
0: Ah, já terminou?
15: A Júlia também tá.
16: É? Também já terminei.
0: Já terminou?
16: Ah, que delícia, hein?
0: Hein? É chique ter motorista ou não?
16: Não, ó, quando eu estou representando a festa, eu tenho um Anselmo querido que me leva pra cá e pra lá e corre junto comigo. Foi pras escolas, o Beto que me levou pro interior, que o Anselmo pegou gripe comigo. A gente faz tudo nessa festa.
0: Viu? Eu falo pra ti, seja provincial, que daí tu vai ter motorista ou bispo futuramente.
15: Prefiro andar a pé.
0: Barbaridade. Ó, hoje é o dia de São Tomé, ver para crer.
15: Ver para crer.
0: Ver para crer.
15: É isso aí.
0: Então venha para crer aqui no Festival do Salame.
15: Venha para cá. Aqui em cima da mesa, nos estúdios... Aqui do parque da tua Rádio Alvorada tem torresmo, tem salame, tem copa. E do que é esse molho, Julinha?
16: É uma geleia de abacaxi com pimenta. Eu nunca tinha comido salame com geleia de abacaxi e pimenta, mas é muito gostoso,
15: é,
16: hein?
15: É bom, é bom.
0: O William também gostou aí.
15: E tem um copo de vinho.
0: Vem cá, William. Gostou?
15: O Macula ganhou tudo isso hoje de manhã cedo.
0: William, fala aí, dá teu parecer. Como é que é? Geleia com o quê?
15: Geleia.
17: Abacaxi com pimenta.
15: Abacaxi com pimenta.
0: Bom?
17: Muito bom.
0: É, tu olha o torresmo dentro aí?
15: Dá uma poteada.
0: Poteada com torresmo.
15: Vai lá, William, vai lá. Ao vivo. Vai. Ao vivo, vamos ver.
0: Não. Faz o crete.
15: Faz o crete.
16: tá com vergonha, William. Recebi informação, Maculã. A prefeita Naura está a caminho.
0: A caminho?
16: Isso, Naura está a caminho.
0: Não, porque ela lançou um desafio agora pela manhã, que só viria aqui se o cara aquele... falaria com ela em dialeto, italiano, sei lá.
15: Buonasera tutti
16: quanti. Mas já treinou?
0: Não, tu vai te preparar pra missa no dia 12 ou não?
15: Não, é o Padre Edi.
0: Pronto.
16: Mas não vai falar nem um pouquinho?
15: Nem
16: um pouquinho?
15: Eu não estou aqui.
0: Estou
15: em São Paulo.
0: Eu acho que eu vou suspender.
15: Hã? Eu vou estar em São Paulo.
0: Senão eu ia falar com o Padre Edi. Padre Edi, deixa o Frei Marcelo aprender latim, italiano... Tutti buona gente.
15: Tutti buona gente. Não, mas é que não tem condições. Eu estarei quarta-feira embarcando para o Santuário Nacional de Aparecida e retornaremos na segunda-feira.
0: Quarta, então. Dia 9.
15: Quarta, dia 8.
0: 8, aliás. 8.
15: E saímos de volta de lá dia 12, após o meio-dia, né? Então não tem como rezar a missa italiana. Pedimos esta gentileza ao Padre Edi, que é sempre gentil.
0: Tu pediu socorro pro Padre Edi.
15: Exatamente.
0: Que bárbaro, tu se escapou dessa, hein? Mas o ano que vem tu não vai escapar dessa aqui.
15: É? Pode ser que não, pode ser que sim.
0: Que barbaridade.
15: Depende quando a missa italiana acontecer o ano que vem, né?
0: Uhum.
15: Muito bem.
0: Aí, e aí, quais as novidades?
15: Aqui tudo tranquilo, desse lado aí também.
0: Também é tranquilo.
15: Eu gostei desse vinho que o William ganhou, né? Um vinho Bordeaux.
0: Tu viu que bonita a tacinha também, bonita, né? Bonita. Com a marca, ó, Festival Nacional do Salame.
15: Festival Nacional do Salame.
0: Dá uma bicadinha pro nosso vídeo aqui.
15: Vamos ver.
0: Rapaz do céu. Tá bom? Ah! Que loucura!
15: O sabor, o sabor da uva, né?
0: O sabor da uva.
15: Aquilo, chega, a boca fica aveludada, aveludada.
0: Boca aveludada, viu, Júlia? Boca aveludada com esse sabor aqui, né? Bom, é o clima do Festival do Salame, não tem que ser outro clima, né?
15: É o clima do Festival do Salame e não podia ser diferente, né? Hoje, que dia maravilhoso, depois de toda a chuva de ontem. Sim, né? Um grande dia, então hoje a gente tem, a partir das 5 horas da tarde, começa aí toda a organização, às 18 horas tem toda a abertura oficial e Deus vai dar uma oportunidade de, no final de semana, com sol e frio, que é bom, né? Porque se não tiver frio, não tem como tomar um vinhozinho, né?
0: Sim, claro, claro. Eu falo que festival tem que ter frio,
15: tem que ter frio,
0: não tem graça.
15: E vinho. Frio e vinho.
0: Frio e vinho.
15: Frio e vinho. Então vai ter uma boa degustação. E sabe que esse modelo desse ano, quando nós chegamos, desde que nós chegamos aqui, eu, Frei Laércio, a prefeita Naura está chegando. Bom dia, paz e bem. Já desde agora, a prefeita Naura pode confirmar ou desconfirmar, mas desde que eu e o Frei Laércio chegamos, nós importunávamos ela ainda como chefe de gabinete sobre o Festival do Salame, aqui em Marau, e sobre a modalidade. Tanto é que quando começou a se vincular a proposta do Festival do Salame, a gente trouxe a ideia de que pudesse ser nesses moldes também. E foi estudado, avaliado e aprofundado, e hoje está aí o festival, de fato, aberto para que as pessoas possam vir, estar presente, vivendo nele e ter pessoas de fora que venham visitar o nosso Amaral.
0: Prometeu e veio.
15: Prometeu e veio. Tá, bem-vindo.
0: Aqui a chefe do executivo, Marauense.
15: Boa noite.
16: Buonasera, não se diz buonasera. Sou dopo delle 4 del pomeriggio.
0: Buongiorno.
15: Buongiorno.
16: Buongiorno ancora. Sim, sim.
15: É que nós não temos. Não temos como chegar aos pés dela, né?
16: Allora.
0: Sim, com a ragazza, né?
15: Eu queria ver a Júlia. A Júlia falando.
16: Mas não posso falar, não há um microfone. Ah, mas te empresto o meu.
15: Mas se por isso, eu te entrego.
16: La prefeita é più importante de me. Não, a prefeita parlare.
0: Prefeita...
16: Estava ouvindo vocês, viu? Trazer um pouquinho, diferente da rainha. Hoje o motorista me deixou na mão.
0: Aí bom tive que você veio, viu?
16: Dirigindo, né? Por isso que eu atrasei um pouquinho, estava num compromisso. Mas parabéns, vocês que são a companhia de tantas famílias, né? No pré-almoço, inclusive eu, quando estou me dirigindo para casa, sempre na sintonia e acaba sendo um momento leve, descontraído. E é verdade, tanto é que a gente foi com o Frei Laércio lá em Nova Veneza visitar o Festival Gastronômico
15: exatamente,
16: de lá também,
15: exatamente.
16: Né? Pra gente também estar avançando nessa modalidade. E que calor gostoso que tá aqui dentro, hein, gente?
0: É o calor humano.
16: É o calor humano. E o solzinho abençoado.
15: Tirei até o casaco aqui.
0: É que o sol tá batendo no vidro aqui, tá muito quentinho, gostoso aí. Prefeita, já pensou um dia estarmos juntos aqui com o Frei Marcelo, no Boletim Paroquial? Tu tinha um convite para fazer para ela?
15: Ela te
0: desafiou a falar italiano.
15: O convite você já fez para ela estar aqui. Aí quando ela estivesse aqui, nós desafiava ela para almoçar junto agora.
16: Ah, vamos almoçar junto,
0: prefeita,
16: vamos.
0: Prefeita,
16: claro,
0: assim, ó,
16: que honra.
0: Prefeita, ao vivo, faltando agora 5 para o meio-dia, ao vivo, no dia 3 de julho, eu e o Frei Marcelo temos um sonho de um dia almoçar com a chefe do executivo.
15: E será hoje, né?
16: Hoje não programado e na próxima programado, então.
15: A não ser que ela tenha alguma programação, daí a gente desculpa ela.
0: Mas eu sei que ela quer preparar algo especial, então a gente espera, aguarda.
16: É verdade. Não, tem que caprichar, né? Não dá pra me pegar assim desprevenida. Não tem nada organizado lá em casa, viu? Aliás, essa rotina é bem intensa, é difícil fazer almoço em casa.
0: Eu acho que ela vai fazer o evangelho aqui hoje, não?
15: Será?
0: Será, acho que sim.
15: Vamos dar pra ela ler?
16: Mas, como?
0: Mas ela foi criada lá no São Brás, sempre na liturgia da igreja.
16: É verdade, lendo as preces,
0: pelo
16: leituras,
0: amor de
16: né?
0: Deus, ela é craque nisso aí, só acha para ela...
15: Diz que hoje, então, é dia de
0: São Tomé.
15: De São Tomé.
0: Vir para crer.
15: Então, o que, que nós dissemos aqui, né?
0: Vamos crer.
15: Que o pessoal tem que vir aqui para ver.
0: Prefeito.
16: Ver para crer.
0: Então, orienta, prefeito.
15: Muito bem, então, o evangelho de hoje está em João, no capítulo 20, versículos 20 a 24. Todo esse trecho aqui, prefeita, pode ler.
16: Todo esse. Muito bem. Mas Tomé, chamado gêmeo, que era um dos 12, não estava com eles quando veio Jesus. Os outros discípulos então lhe disseram: Nós vimos o Senhor. Tomé, porém, lhes disse: Se eu não vir a marca dos pregos nas mãos dele, e se eu não colocar o meu dedo na marca dos pregos, se não colocar a minha mão no lado dele, eu não acreditarei. Depois de 8 dias, os discípulos de Jesus estavam reunidos de novo. Dessa vez, Tomé estava com eles. Estando trancadas as portas, chegou Jesus. Colocou-se no meio deles e disse: A paz esteja com vocês. Então disse a Tomé: Estenda seu dedo até aqui e veja minhas mãos. Estenda sua mão e coloque-a no meu lado. Não seja incrédulo, mas tenha fé. Tomé respondeu-lhe dizendo: Meu Senhor e meu Deus. Jesus disse: Você está acreditando porque viu? Felizes são os que não viram e acreditaram.
15: Palavra da salvação.
16: Glória a vós, Senhor.
15: Muito bem, Cristo, ele hoje vai ao encontro de Tomé. Chama-o pelo nome e critica a sua falta de fé. Tomé, ele exerce, na verdade, um importante papel na pedagogia bíblica. Ele é o exemplo de amadurecimento na fé. De incrédulo, passa a fazer a maior profissão de fé presente no Evangelho de João e na humanidade. Meu Senhor e meu Deus. O fato de exigir provas para a fé é um argumento comum ainda hoje na vida de todos nós. É normal que a gente tenha dúvidas, que nós questionamos, mas é característica da fé confiar na experiência da verdade que fazemos em comunidade. Verdade que para nós não é um conceito nem uma teoria. A verdade é uma pessoa, a única que nós conhecemos, que é Jesus Cristo, alcançada não através de um processo racional. Jesus, nós não conhecemos racionalmente, mas encarnado no Evangelho que parte do coração. O diálogo, portanto, entre razão e fé é possível e necessário. E os que necessitam de provas encontram-se na comunidade cristã a partir do próprio corpo de Cristo. E aí a gente pode fazer uma reflexão. Ontem, eu sei que o Frei Lércio fez na missa, também pela tua rádio, na São Pelegrino eu fiz a reflexão. Aquilo que nós acompanhamos esta semana com todo o processo da Fraternidade São Pio X da Suíça, e toda a igreja do mundo em relação à caminhada de vida. E aí a gente entra nesse processo de que a gente, de fato, o conceito de fé é um conceito que a gente pode ter dúvidas, pode questionar, mas a gente não pode quebrar a unidade. Então, foi um pouco isso que aconteceu nesta última semana, com todas as dificuldades que o Vaticano está passando com a Fraternidade São Pio X e o processo de excomunhão. Pode discordar, pode questionar, mas não pode quebrar a unidade, que é o fundamento da vida da Igreja. Não é a palavra do Papa, não é a palavra dos cardeais, mas é a missão de Cristo, que cria comunhão, que cria unidade. Quando isso quebra, quebra todo um projeto. Então, é dentro disso que o Vaticano, através de nosso querido e amado Papa Leão, chamou atenção e automaticamente se tornaram excomungados os 4 bispos ordenados pela Fraternidade São Pio X lá na Suíça, porque não viveram a unidade, a comunhão. Pode-se discordar. Eu disse ainda, Macula e Prefeita Naura, Nós que conhecemos bem São Francisco de Assis, e nós estamos comemorando 800 anos da morte de São Francisco, eu disse São Francisco também, quando ele começou a nossa Fraternidade Capuchinha, que é a ordem franciscana, também ele discordou de muitas coisas. Ele foi ao Papa, discordou, divergiu de muitas coisas, mas não quebrou a unidade. Isso é importante. A gente pode discordar, mas não quebrar a unidade. E ontem, generosamente, carinhosamente, o Papa Leão ofereceu a oportunidade dos que quiserem retornar,
18: fazendo uma nova profissão de fé, enfim, daqueles que foram excomungados, tem essa possibilidade. A igreja não fecha as portas, abre as portas para a unidade. O que a gente precisa, de fato, é esta unidade. Muito bem. Nossa programação para esta sexta-feira, às 16h, nós temos a missa lá na Igreja Matriz, primeira sexta-feira do mês, em honra ao Sagrado Coração de Jesus, com transmissão pela tua Rádio Alvorada, e à noite, 19h, São José Operário, e 19h30, Nossa Senhora Consoladora, no bairro Vila Bela. No sábado, 14h, as missas São Marcos Aranjeira, São Valentim Viado Pardo e Nossa Senhora do Carmo. Às 15h, missa São Sebastião Vista Alegre. Às 18h, na Matriz. Às 18h, também Nossa Senhora das Graças, Portal do Sol. 19h, Santa Bárbara, bairro Borges. E 19h, também São Cristóvão, bairro São Cristóvão. No domingo, 8h, Matriz. 9h, Santa Rita e Sagrado Coração de Jesus. E a grande festa na comunidade do Cachoeirão, em honra a São Pedro e Santo Antônio. 10h30, missa, meio-dia, almoço e depois continuações festivas. E à noite, no domingo, São Roque, Bom Pastor e também na Matriz. Santo Antônio do Palmo e Santo Antônio de Gentil, para hoje, 14h, missa em São Brás, Gentil. A sábado, 14h, Cristo Rei Palma, 15h30, São Brás Palma e 19h, na Matriz do Palma, em honra ao Sagrado Coração de Jesus. E no domingo, 9h, na Matriz de Gentil, em honra ao Sagrado Coração de Jesus. Camargo, paróquia Santo Antônio, para hoje, 19h, missa no Carrascal. No sábado, 14h, Bela Vista e Rincão da Roça. E 18h, na Matriz de Camargo. E no domingo, 9h, na Matriz de Camargo. E 10h30, missa e festa em São Pedro. Vila Maria, para domingo, às 9h da manhã, missa na Igreja Matriz de Vila Maria. Recordamos sempre, jantar da amizade, dia 18 de julho. Cardápio, churrasco de gado, linguiça, frango, maionese, arroz à grega, pão e saladas ao valor de R$ 60,00 no salão paroquial. Adquirindo o ingresso, como sempre, tem o seu brinde que vai receber na entrada do salão quando entrega o seu ingresso. E após, tem o baile do Jantar da Amizade, dia 18 de julho.
0: Prefeita Naura, mais do que gratidão pela sua presença, gratidão por ser uma pessoa acessível. Isso nos facilita a gente fazer muita coisa juntos. Gratidão pela sua presença aqui.
16: Imagina, nós que agradecemos, Zé. Como disse, é um momento de reflexão, de fé, mas também de descontração. Isso torna mais leve sempre tudo. E muito bonita a mensagem que o Frei Marcelo traz para a nossa reflexão hoje. Divergir sem perder a unidade. Acho que esse é o maior desafio da nossa sociedade nos dias atuais. E que a gente tenha sabedoria, né, de sempre continuar promovendo, de fato, a paz e, apesar dos momentos difíceis, manter a unidade da nossa comunidade. É o segredo, me parece, a gente continuar construindo o Marau que todos nós queremos.
0: Gratidão.
16: Obrigada.
0: Sua bênção, então, Frei Marcelo.
18: Muito bem, muito obrigado novamente, prefeita Naura, a rainha Júlia, rainha da festa italiana, meu parceiro, meu companheiro José Maculão, William, sempre na técnica aí, e gratidão aos nossos ouvintes hoje. Então, especialmente, tem a minha bênção depois para todos do meio-dia, mas agora especialmente nós vamos dar a bênção aqui para o Parque de Eventos Lauro Risseri Bortolon, onde acontece hoje a partir das 17h30 a abertura das festividades do Festa do Salame, 10ª edição, vamos acolhendo. Importante os nossos marauenses estarem aqui, mas com certeza, como sempre, acolhendo bem quem vem de fora visitar nossa bela e amada cidade de Marau. A nossa proteção está no nome do Senhor, que fez o céu e a terra. Que esta bênção atenda aos nossos expositores, estendidos sobre eles, daqueles que participarão, e de todas as pessoas que aqui virão. Que venham em paz e em busca de mais unidade, de mais sabedoria, inclusive para fabricar mais salame para nós, né? E assim a gente poder compartilhar. Quem compartilha de um alimento, constrói a caminhada de uma vida toda. A bênção de Deus Todo-Poderoso, em nome do Pai, do Filho e do Espírito Santo. Amém. Viva o Festival de Salame e viva ao nosso povo que celebrará o 10º festival neste final de semana. Paz e bem e santa alegria.
16: Perfeito.
18: Muito bem.
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20: Paze bem, meu irmão, paze bem.
21: Estimados irmãos e irmãs, é meio-dia. E juntos vamos invocar a bênção de Deus sobre nós, o nosso alimento e os nossos trabalhos. Meu bom Deus, neste horário de meio-dia, te apresento, nesta oração, todos os doentes que rogam pela sua misericórdia diariamente. Tu conheces e sabes de suas dores. Estás presente em cada súplica e choro de dor. Senhor, socorre e cura essas pessoas de suas enfermidades, especialmente hoje, nesta sexta-feira, onde rezamos pela saúde de todos. Senhor, livre-nos de todo mal que possa estar dirigido a cada um de nós, ainda que seja por milagre. Sei, Senhor, que vai me atender, porque me amas e me escutas amorosamente. Te agradeço, meu Deus e meu Pai, e embora às vezes esteja com a alma inquieta, te suplico, dai-me o poder de aceitar acima de tudo que se cumpra em mim a tua vontade e não a minha. Peço-te a bênção para que eu continue contemplando as luzes da Trindade que iluminam os caminhos com infinita caridade. Pai nosso que estás no céu, santificado seja o vosso nome. Venha a nós o vosso reino. Seja feita a vossa vontade, assim na terra como no céu. O pão nosso de cada dia nos dai hoje. Perdoai as nossas ofensas, assim como nós perdoamos a quem nos tem ofendido. E não nos deixeis cair em tentação, mas livrai-nos do mal. Amém. E por intercessão de Nossa Senhora, os santos e santas de nossas comunidades, que os anjos de Deus estejam à nossa frente para nos guiar, ao nosso lado para nos acompanhar, atrás de nós para nos proteger, acima de nós para nos iluminar, e dentro dos nossos corações para abençoar. A bênção de Deus Todo-Poderoso sobre todos os ouvintes e sobre o nosso alimento, em nome do Pai, do Filho e do Espírito Santo. Amém. Um bom almoço, um bom dia, paz e bem e santa alegria.
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0: Aos amigos ouvintes, boa tarde. Está no ar mais um programa com o patrocínio da Agropecuária Irmãos Roá, Oral Unique, Aliança Variza, Sebem Indústria e Comércio de Cereais, TRR Tradição e Gambato Ford. Hoje, 3 de julho de 2026, sexta-feira.
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0: Vamos acompanhar agora as informações sobre o tempo com a meteorologista Kátia Valente.
2: Olá, amigos e caros ouvintes. Vamos começar aí a sexta-feira com frio intenso voltando a predominar aqui na nossa região e por todo o estado do Rio Grande do Sul. É uma nova massa de ar polar que entrou com intensidade forte novamente para o estado, mostrando que estamos no inverno bastante típico. Situação essa que vai mudar a partir de agosto, eu diria, né? Porque a partir de agosto a gente já vai começar a sentir mais os efeitos do El Niño, e um deles é realmente fazer com que o inverno fique mais ameno. Então isso deve acontecer já mais para agosto. Julho a gente ainda vai ter, assim como está acontecendo, né, algumas massas de ar mais frio atuando. Nesta sexta-feira, a máxima por aqui não deve passar dos 8 a 9 graus, sendo que o dia começou gelado com geadas generalizadas. E o final de semana também promete ser bem frio. Temperaturas pela manhã entre 1 e 3 graus. A máxima tarde no sábado não passa dos 13 graus. No domingo, a temperatura da manhã já é bem maior. Por quê? Porque durante a noite de sábado, final da tarde, noite de sábado, a nebulosidade volta a aumentar. Inclusive, tem alguns prognósticos que dão alguma chuva bem isolada no domingo. E é por isso que a temperatura, então, não cai tanto, durante a noite e madrugada. E o domingo começa com mínimas aí na faixa de 7, 8 graus por aqui. À tarde, a máxima deve ficar na faixa dos 17, 18. E aí, o que que acontece, né? Tem essa condição de alguma chuva muito, muito isolada. Para a semana que vem, a expectativa é de que o frio continue predominando por aqui. Com a previsão do tempo, Kátia Valente.
0: Muito obrigado, Kátia.
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0: Nós estamos recebendo hoje aqui no programa o colega Eduardo Serri, que conversou com o presidente do Sindicato Rural de Marau, o Rogério Tímbola. O Rogério foi recentemente reeleito para mais um período à frente da entidade. Vamos acompanhar.
3: Pessoal, diretamente aqui agora do Sindicato Rural de Marau, minha conversa com o presidente do sindicato, Rogério Tímbola, e a gente vai falar sobre alguns assuntos gerais referentes aqui ao sindicato, começando falando pelas eleições aqui do SRM que aconteceram há pouco tempo. Vou te dar as boas-vindas, Rogério, um prazer falar contigo, bem-vindo.
4: Sim, aconteceu no último mês aí, de mês de maio aí, aconteceu a nossa eleição aí. A gente até acabou não fazendo evento de posse, porque a gente continuou com a mesma diretoria aí. A gente trocou alguns membros da diretoria, mas a presidência, presidente e vice aí, acabamos ficando eu e o Glaucio Ribeiro como meu vice. Então estamos indo para o nosso terceiro período, né, à frente do sindicato. O período ele sempre é de 3 anos, né, e agora estamos aí enfrentando aí mais 3 anos pela frente aí, sempre defendendo a entidade e olhando para o nosso produtor aí, e junto com outras entidades aí que fazem parte da nossa federação aí, lutando, enfim, pelas demandas do nosso produtor, né? O sindicato, enfim, representa os produtores ou parte dos produtores do nosso município, e é isso que a gente faz, é sempre buscar estar ao lado do produtor e buscando sempre com demandas que venham do produtor e demandas que surgem aí no dia a dia, para ajudar o produtor lá na sua atividade e cada vez fortalecer mais ele dentro da sua atividade.
3: Pois é um desafio, né, Rogério, estar à frente do sindicato, dando esse apoio aos produtores em momentos como o de agora, que a gente falava há pouco aqui antes de entrar no ar. esse inverno, que está uma situação que a gente não sabe como vai ser para os produtores. Mas antes de entrar nesse assunto, vamos falar sobre o Plano Safra, que foi divulgado aí essa semana. E a gente quer saber como foi a recepção dos produtores rurais a esse Plano Safra e quais as ações que o sindicato tem a respeito disso.
4: Bom, sobre o Plano Safra, Eduardo, ele foi publicado, enfim, no dia de ontem aí. Então ainda estamos analisando alguns ajustes aí que deverão ser feitos aí no decorrer do dia de hoje, amanhã, aí para realmente passar a ser efetivado. Mas o que nosso sindicato, junto com a nossa federação, que é a Farsul, a gente tem analisado e já feito a análise desse Plano Safra. O Plano Safra, ele está vindo sempre e todo ano com algum acréscimo de alguns bilhões aí no seu lançamento. Então, esse ano não foi diferente, né? Se lançou aí 527, enfim, bi, né? Mais do que o ano passado, que era 516. Mas realmente o que a gente leva em consideração é o que é efetivado com subsídio para o produtor. O que, que é subsídio? Subsídio são aqueles juros aonde o governo paga ou subsidia uma parte. E aí o juro ele fica mais barato para o produtor, né? Então aí cada produtor vai se encaixar na sua faixa, né? Existe aqui no nosso município, eu acredito que bastante gente vai se encaixar em fases boas aí, porque o nosso município ele é composto de pequenas propriedades. Então, o juro para quem é da agricultura familiar e para quem está no Pronamp, ele ainda ficou um juro até relativamente bom. Mas aos produtores maiores, daí ele aumenta um pouco mais. Mas o que eu vinha falando é sobre o volume desse dinheiro que ele realmente é efetivado com esses descontos. Que o ano passado nós tínhamos ao redor aí de 118 bilhões que foi com juros subsidiados. E esse ano nós temos disponível 97 bilhões. Então, nessa situação, baixou o volume de dinheiro disponível com subsídio. Ah, e o restante do dinheiro, o produtor pode perguntar, o restante do dinheiro, ele é colocado no mercado a juros de CPR, que a gente fala, né? Juros livres, juros que os bancos normalmente, cada agente financeiro aí tem as suas taxas. Então aí são juros num volume muito alto, que varia aí de 20%, 25%, 30% ao ano. E esse juro acaba sendo muito alto para o produtor tomar um dinheiro a esse juro para fazer o seu plantio ou para tocar a sua atividade lá, seja leite, seja suíno, seja frango, na atividade que cada um trabalhe. Porque hoje, com os custos de produção alto, como nós temos no agro, está difícil do produtor ter essa lucratividade. Ele não consegue ter 25%, 30% de lucro no final de uma atividade. E ele, acabando tendo que pagar um juro nesse volume, acaba sendo praticamente... quase inviabiliza a sua atividade. Então, realmente o que nós temos que nos ater e que a gente sempre discute muito é o valor e a quantidade de dinheiro que é colocado com o subsídio, que esse ano é aproximadamente em torno de 97 bilhões, que é um pouco menos que o valor do ano passado, e esse volume aí não chega nem a 20% do valor total que foi anunciado.
3: Rogério, deixa eu aproveitar para te pedir então que para o nosso público, para quem nos escuta agora, que não está muito por dentro desse mundo, uma explicação breve sobre o que é o Plano Safra, para que de fato ele serve para os produtores rurais.
4: O Plano Safra, ele é para o produtor adquirir ou pegar recurso financeiro, né, para desenvolver a sua atividade, né? Aí seja no setor que ele trabalha. Aqui a gente fala muito sempre em grãos, né? Por causa que aí na frente vem plantio de soja, de milho, mas ele é para todas as atividades. Tem recurso em todas as atividades, tem recurso para custeio, que a gente chama, que é o recurso onde o produtor ele tem o acesso ao recurso nesse momento, e aqui 10 meses ele acaba tendo que quitar esse valor, porque é um recurso que ele usa para plantio, digamos assim, né? Ou para alavancar uma atividade como produção de leite, por exemplo. E tem o recurso de investimento, que daí o recurso de investimento é o recurso que ele usa para comprar equipamentos, para construir galpão, para, enfim, máquinas e equipamentos, né? Então, assim, ó, esse recurso também ele tem um volume grande dentro desses 527.

0: Só que no momento o produtor tem que ter muita cautela e ver se realmente precisa fazer o investimento ou não precisa. Então é esse dinheiro que é colocado à disposição do produtor para desenvolver a atividade.
1: Agora vamos a um intervalo, depois nós voltamos dando sequência a este assunto na Hora do Agricultor.
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1: Estamos de volta com as informações e continuamos acompanhando a entrevista realizada pelo colega Eduardo Serri em conversa com o presidente reeleito do Sindicato Rural de Marau, Rogério Tímbola.
10: Falar um pouquinho sobre o funcionamento desse ano, né? Quais os valores de subsídios e tudo mais. Na tua opinião, como produtor, esse plano safra de 2026 vai beneficiar bastante os produtores rurais ou ele não é tão bom?
0: Não, o plano safra, ele sempre traz benefícios ao nosso produtor. O que normalmente nós, como entidade e vivendo dentro da situação, a gente

0: A gente questiona é sempre a questão de que ao longo dos anos ele vem diminuindo esse valor que ele tem os juros subsidiados. Isso dificulta bastante o produtor, porque o produtor, como eu coloquei antes, já tem um custo de produção que cada vez mais está aumentando. A lucratividade dele cada vez é menor. E aí ele se põe numa situação onde ele ainda tem que pagar um juro alto para ter um acesso a um crédito, né? Então isso, na minha opinião, ao passar dos anos aí, cada vez mais ele vem tendo dificuldade. O produtor cada vez mais está tendo dificuldade no acesso desse crédito e cada vez está ficando mais caro. Um exemplo é a cultura do trigo, que está sendo implantada agora, né? Nós chegamos aí, tem operações aí, muitas vezes, que com Proagro, com todos as custas aí, chegam a 23%, 25% o custo desse dinheiro que o produtor foi tomar no banco para fazer o seu plantio. E muitas vezes ele não consegue ter esse percentual de lucro. Então, ficou bastante difícil para o produtor que muitas vezes depende só do crédito agrícola aí para manter a sua produção e para manter a atividade em funcionamento.
1: Perfeito. Rogério, falando agora então do plantio de inverno. A gente conversava aqui sobre esse tempo ruim, né? Bastante chuvas, a gente espera que saia logo um sol. Nessa estação, como é que fica o plantio para os produtores rurais?
0: Olha, o produtor, esse ano do nosso município aí, e até muitos associados do sindicato aqui, que a gente tem conversado bastante, mudou bastante a sua cultura. Nós temos no nosso município esse ano um volume grande de canola plantado, que é uma cultura, não é nova, mas digamos, para a nossa região, ela vem surgindo nos últimos anos aí com um pouquinho mais de ênfase, né? E o produtor foi bastante para essa cultura nesse ano e desistiu bastante da cultura do trigo, né? Levantamento aí do Conselho Agropecuário, da Emater, a gente deve ter hoje no município em torno de uns 4 mil hectares de canola e trigo, que nós sempre tínhamos o plantio aí de em torno de 3.500, 4 mil hectares. Esse ano deve-se ficar aí em torno de 1.500 a 2 mil hectares. E o trigo, agora que ele está sendo feito o plantio dele. Nos últimos dias, aí o pessoal teve muitos produtores que plantaram e agora a janela de plantio dele vai até 15 de julho. Então, até o produtor precisa agora de uns dias aí que o tempo melhore para quem ainda não finalizou seus plantios acabar finalizando. E a canola, sim, ela já está toda no seu período vegetativo aí, já foi plantada a sua grande maioria no mês de maio aí, então ela já está toda na terra, digamos assim, agora só precisa ser cuidada e feito os tratos culturais aí para que chegue até o final. A gente sabe que pelas previsões aí do nosso clima aí, teremos um inverno bastante úmido, um inverno bastante chuvoso, né? Isso de momento agora no início vai sim dificultar um pouco o próprio manejo de todas essas culturas aí, né? Porque você imagina assim, né, Eduardo, uma semana como essa, como que um produtor vai entrar com uma máquina pesada num solo, né? Não tem como, né? Então, muitas vezes até tem que fazer alguma operação aí dentro de alguns dias e não consegue fazer, acaba tendo que protelar isso. Mas aos poucos aí o pessoal vai se adaptando aí, vai também aprendendo um pouco com essa cultura que eu falei, que é a canola, que é uma cultura que está vindo com força aí, mas que a gente vê que precisa ter muita muita técnica para plantar ela. É uma cultura bastante técnica, então Tudo isso com o tempo aí o produtor também vai se adaptando e esperamos que ali na frente também o nosso final de inverno aí ele seja, ele ande de acordo aí, que não ocorram muito frio e muitas geadas aí fora de época que a gente fala, que seria lá mais para o final de mês de setembro, início de outubro, que daí sim viria a prejudicar essas culturas aí que agora estão sendo colocadas no solo.
1: Rogério, tem alguma ação, algum evento aqui do sindicato que esteja planejado para os próximos dias e tu queira divulgar agora?
0: Olha, agora dentro de poucos dias até não, a gente acabou há poucos dias aí fazendo diversos cursos aí, que a gente sempre tem uma parceria muito grande com o Senar aí, que proporciona cursos profissionalizantes, palestras aí, junto com o sindicato. Então, nessa semana realmente a gente não tem cursos aí. Na próxima, nós tivemos na semana passada, sim, cursos nos últimos 15 dias, dois cursos aí, tanto na área técnica aí de aplicação de hormonais, como na parte de nota fiscal eletrônica, que é uma coisa que agora o produtor está, digamos, precisando fazer e está se adaptando. Então a gente também está fazendo os cursos, está orientando o produtor aqui no sindicato, né? O pessoal que aqui trabalha aí também é preparado para isso, para orientar nessa questão também da nota fiscal eletrônica. E a princípio a gente programa para mais aqui uns 30 dias, a gente deverá começar a fazer aí algumas palestras técnicas aí com os nossos produtores que a gente sempre faz todo ano aí antes do início do plantio aí das culturas de verão aí, para orientar os nossos produtores, na verdade, a desenvolver a sua atividade da melhor forma possível.
1: Beleza, então, Rogério, brigadão pelo teu tempo e por me receber aqui no sindicato.
0: Eu que agradeço aí, estamos sempre à disposição e obrigado aí pela oportunidade. Qualquer coisa que precisar, o que for para nós orientar o nosso produtor e também defender a nossa classe, nós estamos sempre à disposição.
1: Isso aí, pessoal. Falamos com o Rogério Tímbola, presidente aqui do Sindicato Rural de Marau, sobre uma série de assuntos, né? Eleições, o plano safra e também o plantio de inverno. Assim eu finalizo mais uma participação por aqui, devolvendo a programação da emissora, repórter Eduardo Serri.
2: Muito bem, agradeço ao colega Eduardo Serri pela cedência da matéria ao nosso programa.
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4: E nós iniciamos com as cotações dos grãos comercializados em sacas de 60 quilos. A soja, R$ 119,00. O milho, R$ 58,00. E o trigo, R$ 70,00. Demais produtos: boi gordo, R$ 13,00 ao quilo vivo. Vaca gorda, R$ 11,50 ao quilo vivo. Suíno tipo carne, no preço integração, R$ 5,05 ao quilo vivo. Suíno tipo carne, no preço particular, R$ 5,54 ao quilo vivo. E o leite padrão, de acordo com a Emater, comercializado na região, com o menor preço referência, em R$ 2,22 ao litro. Ana Lúcia Jacomini para a Tua Rádio.
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2: 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A Hora do Agricultor volta segunda-feira ao meio-dia. A todos, muito obrigado, boa tarde e um bom fim de semana.

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1: Oi, gente, tudo bem? Tudo certo? Boa tarde. Está no ar a partir de agora o nosso No Ponto, um oferecimento da Agroleite, da Caseon Odontologia e também da Nativo Topografia. 15 para uma, 7 graus no centro de Marau, subiu um pouquinho a temperatura, né? 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
1: 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Meteorologista Kátia Valente chegando para informações relacionadas às tendências do tempo aqui para a nossa região nesse início de tarde de sexta-feira. A gente teve uma semana com grandes volumes de chuva e agora sexta-feira vai se apresentando com a presença do sol. Aí na metade da manhã ele começou a aparecer de forma tímida, foi ficando mais forte e agora a gente tem a presença do sol com alguma variação de nuvens.
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13: Nesta sexta-feira, a máxima por aqui não deve passar dos 8 a 9 graus, sendo que o dia começou gelado com geadas generalizadas. E o final de semana também promete ser bem frio. Temperaturas pela manhã entre 1 e 3 graus. A máxima tarde no sábado não passa dos 13 graus. No domingo, a temperatura da manhã já é bem maior. Por quê? Porque durante a noite de sábado, final da tarde, noite de sábado, a nebulosidade volta a aumentar. Inclusive, tem alguns prognósticos que dão alguma chuva bem isolada no domingo. E é por isso que a temperatura, então, não cai tanto, durante a noite e madrugada. E o domingo começa com mínimas aí na faixa de 7, 8 graus por aqui. À tarde, a máxima deve ficar na faixa dos 17, 18. E aí, o que que acontece, né? Tem essa condição de alguma chuva muito, muito isolada. Para a semana que vem, a expectativa é de que o frio continue predominando por aqui. Com a previsão do tempo, Kátia Valente.
1: Muito obrigada, Kátia, pelas informações. A gente falou do sol, mas o ar está bem gelado, né? 7 graus é a temperatura agora aqui no centro da cidade. 3 minutinhos para 1 da tarde. 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
15: Você já deve ter ouvido falar, inclusive aqui no Bem Viver, que alguns micro-organismos tornam a microbiota humana mais harmoniosa. Então, essas bactérias trazem ganhos como o fortalecimento da imunidade e melhora o controle de peso e do colesterol. Mas acontece que elas são encontradas mais em lácteos, que não caem bem para todo mundo. Se você tem intolerância à lactose, confira algumas dicas de como ingerir os famosos lactobacilos no seu dia a dia. Você já ouviu falar do kombucha? O já famoso chá fermentado antes feito em casa, agora é comercializado por algumas marcas e com vários sabores, tá? A outra dica é consumir iogurtes sem lactose. Alguns levam as aclamadas bactérias e para saber, basta você checar a embalagem. E se você é da lei do mínimo esforço, pode consumir os probióticos em cápsulas e pós, ambos encontrados em lojas de suplementos. Gostaram das dicas? Esse foi o Bem Viver no seu rádio. E eu, Ana Paula Barros, volto a qualquer momento com mais uma dica para nossa saúde.
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1: Vamos lá, já na segunda parte aqui do nosso programa, o No Ponto, sempre com muita informação para você. Logo mais a gente vai falar de um evento bem interessante que está acontecendo na Casa da Cultura. A CONAB, Companhia Nacional de Abastecimento, realiza um seminário. Você que é produtor rural, especialmente na área da agricultura familiar, tem a oportunidade até às 16h de acompanhar esse evento que busca aí trazer informações detalhadas acerca das políticas públicas que existem focadas aí na agricultura familiar. PAA, que é o Programa de Aquisição de Alimentos, o PENAI, que é o Programa de Fornecimento de Alimentos para Merenda Escolar. Então fica essa dica para você, a gente fala um pouco mais a respeito disso daqui a pouquinho aqui no programa. 1h03, 7 graus a temperatura no centro de Marau.
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1: 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Com muito prazer recebo o Dr. Maurício Pelli, que é odontólogo. Prazer conversar contigo, te receber aqui no programa, trazer orientações, informações, porque a gente gosta muito de falar de qualidade de vida com o nosso ouvinte. Boa tarde, doutor, bem-vindo.
21: Boa tarde, Ana. Boa tarde a todos os ouvintes da tua rádio. É uma satisfação estar aqui, né? E poder esclarecer algumas dúvidas no caso do tema de hoje, né? Que é um tema um pouco assustador para algumas pessoas e que gera, assim, um pouco de dúvidas sobre como proceder em casos de ter um problema no que nós vamos comentar agora, que é contigo.
1: É, que é o dente do siso, né? A gente estava falando aí a respeito dele, de que muitas pessoas têm dúvidas, né? Especialmente sobre se é obrigatório ou não tirar o dente do siso, mas eu gostaria de iniciar a nossa conversa te perguntando, doutor, exatamente o que é o dente do siso.
21: Então, os dentes do siso são os terceiros molares, são os últimos dentes permanentes que vão nascer na boca, na dentição permanente, né? O nascimento deles normalmente é entre 17 e 25 anos, numa condição normal, né? E é por isso também que é conhecido como dente do juízo.
1: Né?
21: Antigamente
1: muita gente
21: falava
1: isso.
21: Dente do juízo. Uhum. Por quê? Porque é na fase, né? Nessa fase que a pessoa está entrando na vida adulta, né? Então chamavam de dente do juízo. Mas não é porque o dentista extrai o dente do juízo que a pessoa deve perder o juízo,
1: não,
21: né? Por favor.
1: Pelo contrário.
21: É isso aí. E é uma curiosidade, né? Nos nossos antepassados, nos nossos ancestrais, na época do Homem da Caverna e tal, uhum, o nosso maxilar era muito maior e o dente do siso era muito utilizado na mastigação porque a alimentação, uhum, era dura.
1: Uhum.
21: Imagina,
1: uhum,
21: antigamente, uhum, antes da era do fogo, do surgimento do fogo.
1: Sim.
21: Hoje não. Hoje, com a evolução, a alimentação é mais macia, certo? Os maxilares estão no tamanho diminuído, então muitas vezes não tem espaço para esse dente do siso nascer. E daí que surgem todos os problemas relacionados a esse dente.
1: Uhum. E ia te perguntar exatamente isso, doutor. Os quatro, né? Porque são quatro, né?
21: Normalmente, sim.
1: Todo mundo tem os quatro? Ele nasce para todo mundo? Não.
21: Aí que tá.
1: Olha só.
21: Então, o que acontece? Justamente essa questão evolutiva, né?
1: Uhum.
21: Antigamente, ele era necessário. Hoje, ele já não faz mais tanta importância, não tem tanta função mastigatória. Então, algumas pessoas, elas já, nem surge o germe do dente permanente. Ele nem surge. Não é que ele não nasce, ele não existe. Entendeu? Não é só que ele está impactado dentro do osso, mas muitas vezes ele não existe. Mas ainda assim, a maioria das pessoas tem todos os dentes do siso, os quatro, e tem que ver as situações onde ele é indicado extração ou não, né?
1: Uhum, claro, cada caso é um caso.
21: Isso.
1: Mas quando que é indicado? Porque tem muita gente que pensa, que fica esperando, né?
21: Ele
1: nascer, enfim, para daí tirar. Pensando justamente que é obrigatório que isso aconteça.
21: Essa eu acho que é uma das maiores dúvidas, né,
1: uhum,
21: das pessoas, né? E nem todo siso precisa ser removido, né? Se ele nasce completamente, tá? Ele está numa posição adequada na boca, participa da mastigação e a pessoa consegue higienizar normalmente, não há necessidade de extrair esse dente, certo? É só quando ele traz algum prejuízo para a saúde da pessoa, na saúde oral da pessoa, ou um desconforto em questão de dores e tal, que aí sim você vai indicar a extração desses dentes.
1: Uhum. E daí, no caso, também não tem a necessidade de extrair os quatro. E se tem algum problema em um e outro não, ou tem que tirar os quatro?
21: Não necessariamente, mas assim, se você vai extrair, digamos, um siso do lado direito, o inferior, normalmente a gente extrai o superior também, porque ele vai estar lá sem função, né? Porque ele não vai mastigar em nada.
1: Sim.
21: Entende?
1: Sim,
21: então, em função disso, normalmente, porque senão é um dente que está lá, é um dente a mais para higienizar, para cuidar, e ele não tem função nenhuma. Então, nesse sentido, ele não tem necessidade de ficar. Então, pelo menos esses dois a gente removeria. Mas é muito comum as pessoas que têm problema por falta de espaço de um lado, outro também ter esse problema.
1: Uhum.
21: Então, se possível, a gente faz a extração dos quatro no mesmo procedimento.
1: No mesmo?
21: Na mesma consulta. Uhum. Por quê? Porque é uma vez que o paciente vai ter que se cuidar, é uma vez que ele vai tomar medicação. Então, ele vai ter que mudar a rotina dele. Porque ele precisa de um período de descanso para se recuperar dessa extração, não pode fazer esforço físico, tem que ficar evitando exposição ao sol. A alimentação, ela modifica totalmente, tem que ser coisas líquidas, pastosas e geladas. Muda muito a rotina da pessoa. Então, quando é possível, e hoje em dia, todo mundo, o tempo é curto para todo mundo,
1: não,
21: né?
1: Não, é verdade.
21: Então, quando você tem a possibilidade de extrair os quatro, uhum, havendo a necessidade, obviamente, a indicação é extrair,
1: uhum,
21: os quatro de uma vez só.
1: É um procedimento, entre aspas, simples, no mesmo dia você já falou que podem ser feitos os quatro. Mas, claro, com todo o avanço que existe hoje em dia, né, na odontologia,
21: claro,
1: é considerado algo simples de ser feito pós recuperação? Como que acontece esse procedimento?
21: Sim. A maioria dos casos a gente considera um procedimento simples, feito na cadeira odontológica mesmo, com anestesia local. E isso é uma vantagem, os anestésicos melhoraram muito. Hoje, então, a anestesia ela é muito eficaz, certo? As técnicas melhoraram, os instrumentais são mais modernos e apropriados e refinados para te fazer um procedimento o menos traumático possível, né? Então, os profissionais hoje, principalmente os especialistas nessa área de cirurgia, eles conseguem fazer essa remoção de uma forma super tranquila. Se a remoção é fácil, a recuperação também vai ser melhor para o paciente, né? Então, antigamente era tudo mais complexo, porque materiais, você não tinha uns instrumentais tão apropriados como você tem hoje. Hoje você tem exames de imagem, por exemplo, eu tenho uma radiografia panorâmica, onde é super indicado, isso é um alerta interessante, porque as pessoas nessa faixa dos 17 aos 20 e poucos anos, que mas o meu siso não nasceu, eu não sinto nada, é muito importante fazer uma radiografia para ver esse dente do siso, por que não está nascendo? Se ele está inclinado, se ele está deitado, se ele está vindo na posição, só está demorando um pouco mais, para que a gente tenha um controle disso, para não haver um problema maior. Porque muitas vezes o dente do siso está inclinado em contato com o dente vizinho. Isso pode causar uma reabsorção na raiz desse dente do lado. E além de você ter que extrair o siso, tem que extrair o dente vizinho também. Então a radiografia é fundamental. Nessa radiografia a gente observa uma coisa muito importante também. É se o dente do siso tem alguma curvatura na raiz. Porque você sabendo disso, na hora de você fazer a extração, você vai certeiro naquilo. Você sabe, não, esse dente tem uma inclinação, eu vou ter que extrair desse modo. E isso facilita todo o processo cirúrgico. O pós-operatório do paciente vai ser muito melhor. Em poucos dias ele está com a vida social, normal, trabalhando no cotidiano normalmente.
1: Uhum. Quando tu fala, doutor, de que o não ter esse cuidado, né, de verificar o como que ele está nascendo, de como que está o formato ali do dente, que pode causar um problema maior, que problemas maiores poderiam ser esses? O que, que a gente pode citar, por exemplo?
21: Então, assim, se o dente está incluso, ele não nasceu, né, a pessoa acha que pode achar que está tudo bem.
1: Sim.
21: E é justamente essa questão. Se o dente está deitado, totalmente deitado ou inclinado em relação ao dente do lado,
1: ele vai, tipo, empurrar.
21: Pressiona esse dente.
1: Aham, uhum, entendi.
21: E essa pressão pode causar uma reabsorção da raiz do dente do lado, pela pressão que ele causa. Se essa, e eu já vi muitos casos disso. E essa reabsorção, ela infelizmente leva esse dente também a ser necessário extraí-lo, entende?
1: Uhum.
21: E aí depois a única forma de você resolver isso é botando algum implante ali. Se você previamente tivesse tido, uhum, né, o conhecimento, por isso que é importante, eu acho, isso aqui, a pessoa já pede o seu dentista para fazer uma radiografia para ver se ele tem o dente do siso ou não. Se está no lugar, se está tudo bem, ótimo. Se vê que ele está nessa situação, vamos extrair o quanto antes para não gerar mais problemas depois, entende?
1: Está chegando aqui pergunta de ouvinte. Até para quem tem alguma dúvida, eu já repasso aqui o nosso contato, que é o 99797515, se você também quer fazer alguma pergunta para o doutor Maurício Pelli. Hoje o nosso assunto é o dente do siso. Tem um ouvinte aqui contando. Claro que a gente já entra em questões pessoais e cada caso é um caso, seria necessária a avaliação. Mas,
21: sim,
1: de uma forma geral, né, doutor, ela conta que nunca foi necessário retirar o siso, mas que às vezes tem dor. É uma dor que vem e depois some. É sinal de algum problema?
21: Depende. Assim, se o dente do siso, ele está em processo, ele está irrompendo, ele está erupcionando, mas não erupcionou totalmente, né? Ele está começando a nascer, ali é comum sentir um pouco de desconforto,
1: uhum,
21: né? Por causa que a região é difícil de você higienizar, certo? Porque dói, então você não higieniza muito bem. Aí acumula placa bacteriana, isso aí pode gerar, levar uma inflamação dessa gengiva, certo? Dessa inflamação pode até infeccionar, o paciente sente bastante dor, dificuldade de abertura de boca, até um pouco de mau hálito, um pouco de um gosto desagradável na boca. Então, sim, eu acho que ali é indicado, justamente por quê? Porque você está tendo uma alteração da tua saúde bucal, entende? Está tendo um comprometimento da saúde bucal. Então, nesses casos de que o dente está nascendo e o paciente sente esses desconfortos, é interessante avaliar. Claro que com uma radiografia, com uma avaliação clínica, mas é normalmente nesse tipo de situação é uma indicação de remoção desse dente do siso, sim.
1: Eu conversava esses dias atrás com outro profissional aqui no quadro que mencionava que tem muita gente que acaba se acostumando e convivendo com a dor. Falando,
21: sim,
1: aí, por exemplo, de dor no joelho, de dor,
21: sim,
1: nas costas, né? É, tem pessoas também que acabam se acostumando com a dor de dente. Não é certo negligenciar isso, né? Se tem dor, pode ter algum problema. Não, não se deve se acostumar com a dor de,
21: exato,
1: dente também, né, doutor?
21: Se tem dor, tem um problema.
1: Uhum.
21: Certo? Então, assim, sempre que o paciente sentir algum desconforto, e normalmente, pensando no dente do siso, eles dizem, ah, eu tô sentindo uma dor no fundo da boca.
1: Uhum.
21: É o primeiro relato, assim, quando o dente do siso tá nascendo, né? Quando tá nascendo, o primeiro relato é, eu tô sentindo uma dor no fundo da boca. Aí você vai avaliar e normalmente é porque o dente do siso está nascendo. Mas, às vezes, essa dor, ela é um processo do nascimento do dente. Não necessariamente que, por estar doendo, tenha que extrair. Por isso, a avaliação,
1: uhum,
21: e a radiografia. Porque pode ser no processo que ele está nascendo, ele vai rasgando ali a gengiva, né? Cortando a gengiva. E isso é óbvio. Vai um alimento mais consistente nessa região. A própria cerdas da escova batem, causa um pouco de desconforto. Mas é um processo que o dente está nascendo. Se acompanha por mais um período, né? A tendência é que essa dor dure pouco tempo. Agora, se a dor for persistente, aí não. Aí é o indicativo é de extrair o dente do siso.
1: Uhum. E para aquelas pessoas que têm medo da cirurgia?
21: Bem, medo a maioria tem.
1: O tradicional medo de dentista.
21: É, exatamente. A maioria tem. Mas a cirurgia é como eu havia explicado. Uhum. Então, a gente faz um exame clínico. A gente tem hoje exames de imagem, que é a radiografia, e em casos mais específicos, até a tomografia computadorizada pode ser utilizada. Então, nós temos exames, nós temos um embasamento aí, e a gente faz um planejamento cirúrgico. A anestesia hoje, o processo da extração dentro do siso é 100% indolor. É 100% indolor. Vai haver um desconforto após, óbvio, porque a pessoa passou por um procedimento cirúrgico, uhum, uhum. Mas a pessoa está medicada, ela está com os seus cuidados pós-operatórios, então ela vai conseguir, passado ali as suas primeiras 24 horas, ela vai conseguir ter uma vida saudável, normal, sem muitos problemas. O que tem sim, que me perguntam muito, quando é que eu posso voltar para a academia? Quando é que eu posso praticar esporte? Aí sim, o indicado é esperar uns 5 a 7 dias, esperar ter a cicatrização completa, porque o paciente vai estar com pontos ali onde foi feita a extração desses dentes. Então, espera uns 5 a 7 dias, aí volta a fazer atividade física normalmente, sem problema nenhum, né?
1: Vida normal.
21: Vida normal depois.
1: Uhum, uhum. Voltando um pouquinho lá na questão da higienização, falaste Sim. em vários momentos a respeito disso, né, doutor? Como que seria uma higienização correta também para o dente do siso?
21: Na verdade, escovação normal. Não existe muito segredo, entende? Você tem que escovar os dentes, escovar bem. Escovar, eu digo assim para os pacientes, não é só mostrar a escova para os dentes, não. Uhum. Tem que efetivamente escovar todos os dentes. E na região posterior, sim, tem que ter um cuidado, porque é mais difícil da escova ter acesso àquela região. Então, você sabendo que tem o dente do siso, certo? Que ele está nascendo, a atenção tem que ser redobrada. Tem que ir com mais cuidado com a escova, não forçar tanto na escova, mas tem que ir lá, escovar vagarosamente, repetidas vezes, bochechar bastante água, né? Com aquele creme dental, bochechar bastante, que também ajuda a remover qualquer resíduo que possa ter ali, né? Mas é uma região que no processo de erupção do dente é mais difícil de você escovar por essa sensibilidade que o paciente uhum. acaba sentindo. E isso requer um cuidado redobrado, justamente porque se está machucado a região, a tendência é escovar menos. Escovando menos, acumula mais placa, gera um processo inflamatório e a dor só aumenta. Então, o cuidado tem que ser redobrado nessa situação. Às vezes, ir ao dentista para fazer uma profilaxia, uma limpeza no consultório odontológico, ele faz com mais cuidado, ele tem um acesso melhor, ele enxerga melhor a região, ele consegue fazer uma limpeza melhor e isso ajuda bastante nesse processo do nascimento do dente.
1: Uhum, bacana. Já pegando esse gancho, então, queria que tu deixasse, doutor, algumas orientações também aqui para quem está nos acompanhando, seja para o dente do siso, seja para uma escovação correta, para o cuidado que a gente tem que ter também com a nossa saúde bucal.
21: Bem, sempre a... O melhor tratamento que a gente pode fazer é o preventivo, né? Uhum. Então, sempre que você antecipa um problema maior, você consegue resolver ele de forma mais rápida, mais fácil e menos invasiva. Por isso, o mais importante em qualquer área da saúde, não só na odontológica, é você fazer atendimentos preventivos, você fazer consultas preventivas, consultas apenas para controle, manutenção, profilaxia. Com isso, você vai ter uma saúde bucal adequada. O dentista está aí, ele está observando, ele está olhando, ele te acompanha ao longo do tempo. Então, ele sabe se está havendo alguma alteração na sua cavidade oral. Se ele percebe alguma mudança, ele já trata de ver a causa disso e ele já vai e resolve. Entende? Então, a busca sempre é o preventivo. O preventivo em qualquer área da saúde, não só na odontológica, mas a prevenção, a gente bate nisso, só que... Para que eu vou ir no dentista se não está doendo? Esperam doer para ir. Aí, quando está doendo, é porque o problema já está instalado. É. Então, às vezes, para resolver é um pouco mais delicado.
1: Tá certo, então. Dr. Maurício Pelli, odontólogo, nosso convidado de hoje aqui no Saúde e Bem-Estar, falando sobre o dente do siso. Muito obrigada por ter aceito o nosso convite,
21: obrigado
1: por estar aqui. E até o nosso próximo encontro.
21: Muito bem, espero que sim. É muito bom estar aqui e dividir um pouco, né, do que a gente estuda, né, todos os dias. E a gente faz isso porque a gente quer melhorar a vida das pessoas. Claro. A gente quer manter a saúde das pessoas. Então, sempre que for possível, e a rádio acho que faz isso muito bem, né, passar essa informação. Porque a pessoa está em casa, então ela está ouvindo a rádio. Ela está com seus afazeres, mas está com o ouvido antenado. Uhum. Então, assim, esse tipo de interação eu acho muito interessante, porque ajuda muito. é muito benéfico para as pessoas, assim. Então, eu espero que isso continue. E sim, estarei sempre à disposição do que precisar.
1: Que ótimo, que bom, então. Um abraço, bom final de semana. Agora, 1h21, 7 graus. Logo mais, a nossa conversa fica disponível também na aba de podcast, né? Lá no tuaradioalvorada.com.br, além dos cortes nas nossas redes sociais. Daqui a pouquinho, a gente vai falar de esportes. Hoje tem mais jogos, Copa do Mundo FIFA 2026 e no domingo tem Brasil, aqui na programação da rádio. 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Participação de luto. A funerária amaraense, juntamente com o esposo Antônio, em memória, filhos Clair José, Volney, Eden Carlos, Sérgio Marcelo, em memória, Nora, netos, bisnetos e os demais familiares comunicam o falecimento de Delvina Roane Malacarne, ocorrido hoje aos 78 anos. O corpo está sendo velado na capela da comunidade da linha 24 Sagrada Família, em Vila Maria. A celebração de despedida será hoje às 16h30 e logo após o sepultamento no cemitério da mesma comunidade. Comunicamos o falecimento de Delvina Roane Malacarne, ocorrido hoje aos 78 anos.
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24: 7 graus. 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
0: E o fato está acontecendo hoje na Casa da Cultura, aqui de Marau. O colega Luiz Carlos Rodrigues de Lima conversa com profissionais da Conab, a Companhia Nacional de Abastecimento, que trouxe para Marau, com apoio de uma série de entidades aqui do município e também do Poder Público Municipal, o seminário Da Roça para o Prato, comprar certo e alimentar melhor, detalhando aí ações, né, voltadas à agricultura familiar, às políticas públicas. Agora à tarde também, né, Luiz, com palestras sobre sustentabilidade, as oportunidades de comercializar os produtos da agricultura familiar, bioinsumos, enfim. Vou deixar para você, né, que está no local do fato, dar os detalhes para a gente.
2: Voltamos a falar aqui da Casa da Cultura, onde acontece hoje o Seminário da Roça para o Prato, no Planalto Médio, uma iniciativa da Conab. E é com satisfação que eu converso agora com o superintendente da Conab para o Rio Grande do Sul, o Antônio Matheus. Antônio, nos fale de forma geral como é que se apresenta a Conab no nosso estado.
3: A Conab, no Rio Grande do Sul, executou já quase 1 bilhão, desde 2023 para cá, de reais em operações tanto da política de garantia de preços mínimos, quanto da agricultura familiar e outras operações menores. Em linhas gerais e bem resumidamente, o objetivo da Conab é sempre garantir renda ao produtor rural e levar alimento de qualidade saudável à mesa do brasileiro.
2: Bom, é conhecido que o Rio Grande do Sul é um tradicional produtor de trigo e parece que o produtor nesse ano não está lá muito motivado para plantar trigo exatamente devido ao preço. Como é que a Conab vê essa situação?
3: Nas últimas safras, o Rio Grande do Sul, o trigo, na verdade, sofreu bastante, né, por diversas influências, né, influências externas, do preço internacional, super safra também, onde a Conab operou atuando, pagando subvenção. Naturalmente, esse ano, muitos produtores não felizes com o preço diminuíram suas áreas de produção. Tem também uma influência forte, creio eu, do Super El Niño, né, que está se avizinhando, que está por chegar, e isso impacta, como todos sabem, na qualidade do trigo, né? Então, infelizmente, assim, a gente entende por que o produtor não decidiu plantar tanto dessa vez, né? Mas a Conab tem atuado, inclusive estamos no meio de uma operação de pagamento de subvenção aos produtores de trigo da safra anterior, né? E se vier a precisar novamente, certamente a Conab estará lá para ajudar.
2: Vamos torcer que nos próximos anos, nas próximas safras, o agricultor esteja mais encorajado e o preço seja mais convidativo para esta cultura. Matheus, agora em contrapartida, a Conab ela opera em todos os segmentos da produção primária e se tratando de alimentação. Por exemplo, esse evento aqui da Roça para o Prato, aqui na Casa da Cultura hoje, vem para incentivar a diversificação da produção de alimentos do pequeno agricultor.
3: Correto. Hoje um dos carros-chefes da empresa aqui é a agricultura familiar, o PA, né, Programa de Aquisição de Alimentos. Aqui no Rio Grande do Sul, a Conab executou 252 milhões de reais. É bastante dinheiro e é bastante comparado às nossas irmãs dos outros estados, né? É o estado que mais executou esse programa no país. O foco, como eu falei na minha primeira fala, é a produção tanto diversificada quanto uma produção de alimento saudável, né? Então, e com vistas a chegar à mesa do brasileiro e também de quem mais precisa, na verdade, pessoas em situação de insegurança alimentar, etc. Então, hoje a gente veio aqui para conversar, né, para dialogar, para orientar, para que a gente continue executando bastante e os produtores

0: rurais tenham essa garantia de renda.
1: Bom, Matheus, uma pergunta para encerrar agora de forma geral, né? Existem anos que a produção agrícola do Brasil é enorme, né? Como foi o ano passado e também nesse ano, embora algumas frustrações aqui no Rio Grande do Sul. O sistema de armazenamento da Conab é satisfatório?
0: Satisfatório é bastante subjetiva, né? A gente tem aqui no Rio Grande do Sul, em particular, nós temos a maior rede credenciada do país, comparada às demais superintendências regionais da Conab. É uma rede bastante ampla, que está em todo o estado. É majoritariamente voltado, não é bem voltado, mas a palavra correta seria majoritariamente os espaços são ocupados pelo arroz. Mas a gente também tem milho, já operamos trigo, né, armazenamento de trigo. A Conab aqui no Rio Grande do Sul opera mais com armazéns de terceiros. Nós só temos um armazém, que é o da nossa unidade de Canoas, né? Em outros estados nós temos mais armazéns, a exemplo de Ponta Grossa no Paraná, que é um armazém gigantesco. São 64 unidades armazenadoras pelo país, né? Mas aqui, devido à conjuntura, a rede de armazéns privados ser minimamente satisfatória, a gente opera com rede de terceiros, no caso, armazéns privados.
1: Bom, e sabemos também que a Conab, ela faz um trabalho muito completo e de pesquisa, né? Das tendências da produção aqui no Rio Grande do Sul, temos alguma novidade em relação às próximas safras?
0: Não, na verdade a gente não pode divulgar, né? A gente está em estudo e essa divulgação ocorre pela área responsável em Brasília. A gente, naturalmente, nós ajudamos a entregar os dados à nossa matriz e a divulgação é feita por lá via perspectivas da agropecuárias.
1: Ah, bem, vamos respeitar esse segredo aí da Conab, né? Para saber qual será a tendência das próximas safras, né? Mas tudo isso depende, Matheus, que o tempo se comporte bem também, que ele tem sido um padrasto para o produtor.
0: Tem sido mesmo, e a gente está bastante preocupado e de olho nisso, estamos estudando, atuando e tentando nos precaver para o que está por vir. Estamos bastante preocupados, mas tanto para o produtor rural, quanto para quem eventualmente for atingido por desastres climáticos, como aconteceu no ano de 2024, quando operamos e entregamos mais de 3 milhões e 500 mil toneladas de alimentos, né? Então, em toneladas não, me perdoe, 3 milhões e 500 mil, de alimentos, mil quilos, tá? Nós fizemos uma entrega muito grande de cestas de alimentos aos atingidos pelas enchentes naquele período. Foi uma operação de guerra, então, tanto na região metropolitana de Porto Alegre quanto no interior. Então, a gente está preparado, a gente está estudando, mas, no entanto, como você sabe, todos sabem, não é fácil a gente prever o que virá, né? Todo dia vem uma notícia nova, uma notícia mais pessimista, mas a gente está tentando, dentro do limite do que é possível, se preparar para essas situações.
1: Tá bom, Antônio, foi um prazer tê-lo participando do nosso programa e vamos torcer que o El Niño que está sendo anunciado não seja tão agressivo como o pessoal está se preocupando que seja.
0: Torçamos. Eu estou bastante preocupado, mas a gente tem que torcer, né, para que não aconteça nada do que estão prevendo aí.
1: Tá bom. Antônio Matheus, superintendente da Conab para o estado do Rio Grande do Sul. Entre as pessoas, e posso dizer autoridades que se encontram aqui participando desse seminário, está o marauense, o Jordano Girardi. Lembramos, em tempos passados, funcionário da Emater. Hoje, ele é gerente operacional da Conab. Jordano, satisfação falando para a programação da emissora. Gostaríamos que nos falar sobre a sua atividade, o que compete aqui no Rio Grande do Sul.
2: É uma satisfação para nós retornar à casa, né? Depois de alguns anos, já são quase 12 anos de exercício, então, na Conab. E, de fato, atualmente, à frente da gerência operacional, que é o setor, então, que da companhia, que cuida da parte de armazenagem, né? Nós temos vários armazéns a nível de estado que estão credenciados, onde a Conab armazena arroz. Esse ano foi feito um uma compra muito significativa de arroz, que estava difícil para os produtores, então realização de AGF, operações também de COVID, contratos de opção, em que a Conab forma estoques novamente, depois de muitos anos, nesse importante produto para uma eventual necessidade no futuro de poder estar colocando depois à disposição um preço mais acessível à população.
1: Bom, há poucos instantes aí eu conversei com o Antônio Mateus, que é o superintendente da Conab aqui no Rio Grande do Sul, e fiz essa pergunta relacionada à logística, o armazenamento de grãos aqui no Rio Grande do Sul. Então, me parece que você até pode responder com mais autoridade a respeito do assunto. Os armazéns onde são depositados os alimentos de responsabilidade da Conab são terceirizados.
2: Sim, sua maioria sim. Nós temos apenas uma unidade que é em Canoas, que é uma unidade armazenadora própria, na qual não é um armazém de produção agrícola diretamente. É um armazém que a gente utiliza para estocagem de produtos, cestas básicas, alimentos que são adquiridos para os programas socioassistenciais da companhia, como arroz, feijão. Nós fizemos recentemente uma compra que com certeza atingiu ou abrangeu a região de Marau também, onde a gente adquiriu cerca de 50 milhões, que vai dar 1 milhão e 200 toneladas de leite em pó, quando que o preço estava muito baixo aí no final do ano, através de uma compra institucional. Então a Conab adquiriu esse produto e agora vai fazer parte das doações de cestas e, enfim, atender programas sociais da companhia. É uma das operações daí no nosso armazém. E os demais são armazéns de terceiros. Aqui próximo da região nós temos Camargo, que armazena milho para a Conab e através do ProVB, é o programa que o agricultor pode acessar para adquirir milho para as suas criações, que está disponível aqui, que também é um serviço que a Conab presta.
1: Bom, Jordano, não quero mais tomar muito tempo aí, porque você está sendo solicitado lá no palco. A respeito do trigo, a previsão é de que a área plantada de trigo diminua, né? Foi a mesma pergunta que eu fiz aí para o superintendente, né? E o preço não está ajudando. E a Conab, como é que entra nesta insatisfação e a diminuição da produção de trigo?
2: A gente preocupa porque isso vai afetar com certeza o mercado também, né? Essa diminuição de área em função de custos elevados. E o preço é regulado, a gente percebe, né? Apesar de se ter um preço mínimo, ele é regulado pelo mercado, pela oferta. O que a Conab fez em termos do trigo? Na última safra, boa parte do trigo foi feita uma operação de Pepro também, que foi aquisição, né? E uma parte de produto foi adquirida pela Conab aqui no estado e removida lá para Ponta Grossa, né? Que é onde que a Conab tem uma unidade armazenadora própria e armazena esse produto lá. Mas fora isso, a gente tem que aguardar a situação, vamos dizer, pela frente, o que pode vir aí. Se o preço do trigo estiver abaixo do preço mínimo, provavelmente haja uma intervenção, um auxílio do governo no que diz respeito a poder assegurar o preço, no mínimo, ao produtor, conforme o seu custo de produção.
1: Está certo. Jordano, fico agradecido pela sua participação no programa, até, quem sabe, matando um pouquinho de saudade dos tempos em que participava como profissional da Emater. Muito obrigado.
2: Eu agradeço. Um bom dia a você, Luiz Carlos, todos os ouvintes da rádio.
1: Jordano Girardi, que é o agente gerente operacional da Conab para o estado do Rio Grande do Sul. 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
12: 7 graus.
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0: Agora 10 para as 2, 7 graus a temperatura aqui no centro de Marau, bem como a Kátia falou, não passa muito, né, dos 7, 8 graus a temperatura na tarde de hoje, embora a presença do sol. O ar tá bem geladinho, né? 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Hora de esporte aqui no programa.
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3: Alô, você, nosso amigo ouvinte que se liga na programação da tua Rádio Alvorada. Uma excelente sexta-feira, fim de semana chegando. E nós vamos trazendo os esportes por aqui. O assunto não poderia ser outro, mais uma vez, Copa do Mundo, a fase 16avos de final está chegando no fim. Nessa sexta-feira a gente completa essa fase, no sábado já começam as oitavas de final. A gente vai comentar um pouco dos jogos que aconteceram na quinta-feira, começando pelo primeiro jogo, Espanha e Áustria. A Espanha venceu por 3-0, com certa facilidade contra os austríacos, mas a seleção espanhola, diferente da França, não sufoca os seus adversários em todos os momentos. A Espanha gosta muito de circular a bola, controlou o jogo inteiro, a gente deixa isso bastante claro, mereceu vencer, não sofreu em momento algum, mas a Espanha abriu o marcador e aí a Espanha fica cozinhando o jogo, toca a bola para lá, bola para cá, vai tentando achar os espaços com tranquilidade. Fez o segundo gol, aconteceu a mesma coisa. Toca a bola para um lado, toca a bola para o outro, vai cozinhando a partida, tentando achar os espaços sem tanta intensidade. A única jogada mais aguda da Espanha é quando a bola cai no pé do Yamal, que aí é um jogador completamente diferenciado. Ele dribla um, dribla dois, fecham três jogadores nele, aí ele começa o jogo ou vai para cima, tenta achar um passe mais agudo. Mas é uma Espanha com uma característica bastante diferente da França, mais no tiki-taka, mas que vem dando certo. A Espanha não levou gols ainda nessa Copa do Mundo, junto com o México, é a única equipe que não foi vazada até esse momento, e se classificou com todos os méritos possíveis. O conjunto da Espanha é bastante bom, todos os jogadores fizeram uma boa partida, desde o Cucurella na lateral esquerda, o Rodri no meio jogou muito bem, o Yamal, Oriozabal vem se destacando como o centroavante, o camisa 9, e a Espanha classificou sem drama nenhum, muito merecido, e vai enfrentar a seleção de Portugal. A gente vai ter um Portugal e Espanha já nas oitavas. Esses dois times que a gente colocava aqui como os três favoritos, junto com a França, vão se degladiar já na fase oitavas de final, porque Portugal acabou se classificando na segunda colocação. Seleção portuguesa, que é o nosso assunto de agora, que fez o jogo contra a Croácia, e a gente pode afirmar aqui que foi o melhor jogo dessa fase até o momento. Foi um jogaço de bola, com emoção até o fim. O primeiro tempo da seleção portuguesa foi bastante bom, jogou melhor que a Croácia, mas ficou no 0-0. Quando começou o segundo tempo, a Croácia abriu o placar logo cedo, parecia que ia surpreender a seleção portuguesa. Chegou a ter um gol anulado, que seria o 2-0, e aí Portugal teve um gol anulado com Cristiano Ronaldo, e ele marcou o seu primeiro gol na fase decisiva da Copa do Mundo, o gol número 976 da sua carreira. Faltam 24 para o milésimo. Marcou de pênalti quando a seleção portuguesa mais precisava, o jogo estava começando a ficar complicado para Portugal. Ele marcou, fez um gol bastante importante, deu a igualdade ao marcador, mas a Croácia melhorou na partida, chegou a ter mais um gol anulado. E aí, depois disso, o técnico Roberto Martínez teve uma grande ousadia. Ele sacou o Cristiano Ronaldo e colocou o Gonçalo Ramos, e quis o destino que o Gonçalo Ramos fizesse o gol que deu a vitória para Portugal. O Rafael Leão achou um cruzamento espetacular, perfeito na cabeça do atacante português, que botou a bola na rede já nos acréscimos, deu a vantagem para a seleção portuguesa, mas tinha emoção guardada ainda, porque com 13 minutos de acréscimo, a Croácia foi e fez o gol que seria o gol do empate, que mandaria a partida para a prorrogação, mas que também foi anulado por impedimento. Então a Croácia teve 3 gols anulados por impedimento. O primeiro deles já tinha sido bastante claro, mas esse rolou um certo drama no final do jogo, porque a tecnologia salvou a seleção portuguesa, porque na imagem não parece que há o desvio, mas como tem o chip na bola que mostra o toque, o juiz foi no VAR e confirmou o impedimento que garantiu a classificação da seleção portuguesa para as oitavas de final. Grande duelo, a seleção croata é uma seleção muito boa. A gente comentou aqui que foi semifinalista nas últimas 2 Copas, em 2018 chegou à final, na última parou na semi, mas fez Portugal sofrer. Era o jogo mais complicado dessa fase, Portugal soube sofrer. O Diogo Costa, o goleiro português, fez boas intervenções em grandes momentos. A Croácia foi um adversário bastante duro, mas passou Portugal. E agora a gente tem um grande jogo nas oitavas de final entre Portugal e Espanha. Os dois vizinhos da parte ibérica da Europa vão se enfrentar e promete ser um jogaço. Fechando a noite de Copa do Mundo, a Suíça bateu a Argélia por 2-0 e se garantiu nas oitavas de final. Resultado bastante tranquilo para os suíços. Não sofreram em momento algum. Embolou, abriu o placar ainda no primeiro tempo. Logo no começo do segundo foi feito 2-0 e a Suíça se garantiu nas oitavas de final. Com o triunfo, a seleção da Suíça se mantém invicta nessa Copa do Mundo. São 3 vitórias, 1 empate. O resultado também amplia a sequência de invencibilidade da seleção. Esse ano, em 2026, 7 jogos, 4 vitórias, 3 empates. A seleção suíça, que é sempre conhecida por sua força defensiva, avança para essas oitavas de final e mostra que vence, mas também empata bastante. A marca dessa seleção há bastante tempo. A Suíça chega, inclusive, às oitavas de final pela 4ª Copa do Mundo consecutiva. Nas 3 últimas edições, acabou eliminada pela Argentina em 2014, Suécia em 2018 e Portugal em 2022. Agora aguardam os vencedores de Gana e Colômbia para conhecer o seu adversário na próxima fase. E hoje, nessa sexta-feira, a gente encerra essa fase 16avos com mais 3 jogos pela frente. A gente abre com Austrália e Egito a partir das 15 horas. Mais tarde, às 19h, a gente tem Argentina contra Cabo Verde. Talvez é o jogo mais esperado do dia, tanto por Lionel Messi, tanto por Vozinha, que foi a grande sensação da primeira fase. Já às 22h30, a gente encerra, então, essa primeira fase com Colômbia e Gana, que vai ser o adversário dessa Suíça que passou pela Argélia na madrugada de quinta para sexta-feira.
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0: Obrigada, Vini. Obrigada a todos pelo carinho da audiência. Até mais, gente. Boa tarde de sexta-feira. Paz e bem.
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9: 2 horas. 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A Defesa Civil de Porto Alegre segue monitorando a evolução dos níveis do Guaíba. De acordo com o órgão, os níveis monitorados apresentaram oscilação durante a noite e a madrugada desta quinta e teve leve redução nas últimas horas, permanecendo abaixo das cotas de alerta e inundação. De acordo com a Metsul, a última medição feita no Cais Mauá, nesta manhã, registrou 1,49 m. Às 6h30, o nível era de 1,55 m. Na estação de monitoramento, Cais Mauá C6, segundo a medição divulgada pelo governo do estado pela plataforma Clima RS, feita também às 9 horas, registrava 1,49 m. O empresário Vitor Henrique de Oliveira Shimada, foragido da justiça e alvo de operação deflagrada nesta sexta-feira pela Polícia Federal, utilizou mais de 70 empresas para lavar dinheiro do tráfico internacional de drogas, agindo como um doleiro moderno. É o que afirmam policiais federais envolvidos na investigação. O objetivo da operação é desarticular uma organização criminosa especializada na lavagem de dinheiro proveniente do tráfico internacional de drogas. Shimada também foi alvo de sanções dos Estados Unidos na quarta-feira por suposta ligação com a facção criminosa Primeiro Comando da Capital. Ao todo, são 11 mandados de prisão temporária e 7 foram cumpridos até o momento. 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Os argelinos usaram as redes sociais e os espaços na imprensa para pedir a demissão do técnico bósnio Vladimir Petkovic após a derrota da seleção nacional por 2-0 para a Suíça. As crônicas nos maiores jornais do país e a opinião dos comentaristas refletiram o sentimento dos torcedores. Fora Petkovic, publicou na manchete do periódico El Kabar, um dos maiores do país. Apesar de a seleção chegar na segunda fase da Copa do Mundo, que foi considerado positivo por todos, a forma como a seleção foi derrotada pela Suíça incomodou. Os argelinos também reclamaram da equipe não ter nenhuma personalidade, nenhum espírito de luta, nenhuma reação, nenhuma ideia de ataque e nenhuma capacidade de acompanhar o ritmo do adversário. 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
0: Participação de luto. A funerária marauense, juntamente com o esposo Antônio, em memória, filhos Clair José, Volney, Éden Carlos, Sérgio Marcelo, em memória, Nora, netos, bisnetos e os demais familiares, comunicam o falecimento de Delvina Roane Malacarne, ocorrido hoje aos 78 anos. O corpo está sendo velado na capela da comunidade da linha 24 Sagrada Família, em Vila Maria. A celebração de despedida será hoje, às 16h30 e logo após o sepultamento no cemitério da mesma comunidade. Comunicamos o falecimento de Delvina Roane Malacarne, ocorrido hoje aos 78 anos.
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2: Boa tarde, meu amigo, minha amiga. Vamos chegando, 3 de julho de 2026, 2h10 da tarde, 8 graus de temperatura. Paz e bem, muito obrigado pela tua audiência, companhia e sintonia. Vai começar agora o desfile do melhor da música sertaneja de bandas e gaúchas também. É o programa Em Alta na tua Rádio Alvorada. 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Obrigado pela audiência, companhia e sintonia. Abri com música, Milênio. Cor de caramelo, depois tem Pombinha Branca, com o milionário José Rico e ainda os Dalmagos, né? O Grupo Dalmagos, Teu Sorriso. E depois a previsão do tempo, que vai estar firme no final de semana. Tem previsão aí de geada, né? O amanhecer, frio, e depois aí ensolarado aqui pelo município do Marau e também na região.

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1: 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Kátia Valente, como é que fica o tempo no final de semana?
2: Nesta sexta-feira, a máxima por aqui não deve passar dos 8 a 9 graus, sendo que o dia começou gelado com geadas generalizadas. E o final de semana também promete ser bem frio. Temperaturas pela manhã entre 1 e 3 graus. A máxima tarde no sábado não passa dos 13 graus. No domingo, a temperatura da manhã já é bem maior. Por quê? Porque durante a noite de sábado, final da tarde, noite de sábado, a nebulosidade volta a aumentar. Inclusive, tem alguns prognósticos que dão alguma chuva bem isolada no domingo. E é por isso que a temperatura, então, não cai tanto, durante a noite e madrugada. E o domingo começa com mínimas aí na faixa de 7, 8 graus por aqui. À tarde, a máxima deve ficar na faixa dos 17, 18. E aí, o que que acontece, né? Tem essa condição de alguma chuva muito, muito isolada. Para a semana que vem, a expectativa é de que o frio continue predominando por aqui. Com a previsão do tempo, Kátia Valente.

Daí, Leandro e Leonardo, mexe, mexe. Boa tarde, faz bem. 14h25, 12h25, 8 graus. Kátia Valente falou, né? Não passa muito aí de 8, 9 graus, mas não tem mais previsão de chuva pro final de semana.

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4: Participação de luto. 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

0: Vamos dar o Magos cantando aí, tô viciado. 2h36, 24 apenas, faltando para as 3, 8 graus de temperatura. 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Mais made in Brasil, Ana Castela, nosso quadro. Boa tarde.
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0: Participação de luto. 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O corpo está sendo velado na capela da comunidade da linha 24 Sagrada Família, em Vila Maria. A celebração de despedida será hoje às 16h30 e logo após o sepultamento no cemitério da mesma comunidade. Comunicamos o falecimento de Delvina Roane Malacarne, ocorrido hoje aos 78 anos.
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1: 3 de julho, Dia Nacional de Combate à Discriminação Racial, Dia do Ministério da Justiça e Dia do Juiz de Paz. Os aniversariantes do dia? O cantor e compositor Sil

o piloto alemão de Fórmula 1 Sebastian Vettel, o atleta brasileiro de artes marciais mistas Vanderlei Silva e o ator norte-americano Tom Cruise, astro de filmes de ação como Missão Impossível. Os fatos do dia. Em 1822, foi criado o Ministério da Justiça no Brasil. Em 1883, nasceu Franz Kafka, escritor boêmio de língua alemã, autor de romances e contos considerados pelos críticos como um dos escritores mais influentes do século XX. Franz Kafka morreu em 1924, aos 40 anos. Em 1886, Carl Benz apresentou oficialmente o primeiro veículo projetado para ser movido a motor. Em 1927, o Uruguai se tornou o primeiro país da América Latina a aprovar o voto feminino. Em 1928, foi realizada em Londres a primeira transmissão do mundo em TV em cores. 1969. Morreu aos 27 anos o músico inglês Brian Jones. Ele foi um dos fundadores da banda Rolling Stones.

Em 1935, morreu aos 57 anos o engenheiro e empresário francês de origem judaica-holandesa e polonesa André Citroën. Pioneiro da indústria automobilística, foi fundador da empresa que leva o seu nome em 1919. 1952. Nasceu a cantora, compositora e multi-instrumentista norte-americana Laura Branigan. Ela morreu em 2004, aos 52 anos. Morreu aos 27 anos o cantor, compositor e poeta norte-americano Jim Morrison. Ele era vocalista da banda The Doors.

0: 1985? O filme De Volta para o Futuro foi lançado nos cinemas dos Estados Unidos em uma produção na qual um dos destaques era o icônico carro DeLorean, que realizava viagens no tempo. O filme foi estrelado pelo ator Michael J. Fox. Mário Vivan para a tua rádio.
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2: Tá aí, obrigado Mário Vivan pelas informações. Assim, vou fechando com chave de ouro a primeira hora do programa Em Alta de hoje. 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Fui, deixei cantando João Paulo e Daniel, a loira do carro branco. Faz bem, depois eu volto para mais uma hora de Em Alta.

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5: 3 horas. 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Equipes da Secretaria de Obras de Santo Expedito do Sul estão mobilizadas para minimizar os danos provocados pelas fortes chuvas que atingiram o município nos últimos dias. De acordo com dados da administração, o acumulado de chuva ultrapassou os 200 milímetros, causando transtornos em diversas localidades. Atualmente, os servidores atuam em diferentes pontos da cidade e também em localidades do interior, realizando serviços de desobstrução de vias, na recuperação de bueiros, manutenção de acessos, reparos emergenciais em estradas e outras intervenções necessárias para minimizar os impactos causados pelo grande volume de água que atingiu a cidade. O ministro da Fazenda, Dario Durigan, disse nesta sexta, em entrevista, que os alvos das sanções aplicadas pelos Estados Unidos por suposta ligação com facções criminosas já estavam sendo investigados no Brasil há um tempo e que a interferência da gestão de Donald Trump preocupa. A Polícia Federal fez hoje uma operação para desarticular uma organização criminosa especializada na lavagem de dinheiro proveniente do tráfico internacional de drogas. Ao todo, a Polícia Federal expediu 11 mandados de prisão temporária. Entre os presos está Estela Stephanie Nunes Henrique de Oliveira, que na última quarta foi sancionada pelos Estados Unidos por suposto vínculo com o PCC. Quem cultiva a gratidão é capaz de realizar sonhos que parecem inalcançáveis. 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O Papa Leão XIV elogiou nesta sexta a tradição dos Estados Unidos de acolher imigrantes e pediu que o país trabalhe pela unidade, justiça e paz. A fala do pontífice foi uma mensagem oficial em ocasião dos 250 anos de independência dos Estados Unidos, marco que será celebrado neste sábado, dia 4. Este foi o primeiro grande discurso de Leão XIV, o primeiro Papa norte-americano da história, dirigido a seu país natal. O Papa, que em seu cerca de um ano à frente da Igreja Católica, já criticou algumas vezes as políticas anti-imigração do presidente dos Estados Unidos, Donald Trump, afirmou que a palavra América se tornou um sinônimo de liberdade em todo o mundo por causa da forma como o país acolheu imigrantes. 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
2: Vamos chegando para a segunda hora do Em Alta, 3:10 da tarde, 8 graus de temperatura, 3 de julho de 2026. Paz e bem para você, muito obrigado pela tua audiência, companhia e sintonia. Por aqui nós seguimos, em nome de Bonato Comércio e Representações, em frente à Brigada Militar, ao lado da Bonato Eletromotores. 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Vamos indo então, abrir com o Leandro e Leonardo, Paz na Cama, depois Choro na Tela com Alma Nova. É o programa Em Alta, o desfile do melhor da música sertaneja de bandas e gaúchas aqui na tua Rádio Alvorada. Sextou, hein?

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1: Na lista das festas das comunidades da região, nos dias 4 e 5 de julho, a comunidade de Cachoeirão convida para a festa. No sábado, ao meio-dia, haverá almoço servido nas mesas com carne de gado, carne suína, galeto e saladas diversas. E no domingo, 10h30 missa, meio-dia churrasco padrão com copo e cozinha, 14h30 tarde dançante com Fábio Martelo e banda, entrada franca. Eventos. De 3 a 5 de julho acontece o 10º Festival Nacional do Salame, no Parque Lauro Risseri Bortolom. A entrada é franca para pedestres. Na programação musical, na sexta, a partir das 5h30, acontece recepção da Fábrica de Gaiteiros. Às 18 horas será realizado o protocolo de abertura. E depois tem Doug Wills Music in Art às 7 horas da noite e Ragazzi dei Monti às 9 horas da noite. O encerramento desse primeiro dia está previsto para as 23 horas. No sábado, dia 4, as atividades começam às 10 da manhã no parque. A programação vai contar com Marcelo Perim às 11 horas, grupo de dança Arte e Dança, do Lazer e Convivência à 1 da tarde, Kelly Felipe à 1h10. Oficinas gastronômicas também vão acontecer a partir das 14 horas. O grupo Sonho de Itália, às 15 horas. Banda Rádio Itália, às 17 horas. Banda La Constância, às 19 horas. E banda Pandora, às 21 horas. O encerramento acontece às 23 horas. No domingo, dia 5, a programação também inicia às 10 horas da manhã lá no parque. Entre as atrações estão o Coral Alegria Franciscana, às 11 horas, o Coral Santa Cecília, ao meio-dia, Banda Santa Cecília, às 13 horas, Oficina Gastronômica, às 14 horas, Grupo Passiones, às 15 horas e show de Joca Martins, às 17 horas. O encerramento oficial do Festival do Salame está previsto para as 19 horas do domingo. Rosana Costanaro para a tua Rádio Alvorada.
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4: 3:26.
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ela, a imortal Rita Lee, Ovelha Negra, 3:33, 8 graus de temperatura. 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

0: 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Roberta Miranda, na segunda parte do Made in Brasil. A Majestade Sabiá, com Chitão e Chororó.
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6: 3 horas e 45 minutos.
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14: É, por aqui tem música, tem bom humor, mas tem informação também. 12 faltando para as 4, 8 graus de temperatura.
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14: É o Vini Gaieschi chegando com as informações do esporte, vamos acompanhar.
17: Alô, você, nosso amigo ligado na programação da tua Rádio Alvorada, uma excelente quinta-feira para você. Vamos chegando com os esportes para falar muito de Copa do Mundo. Começamos fazendo um breve relato da quarta-feira de Copa do Mundo, uma quarta-feira de algumas surpresas e algumas afirmações na Copa do Mundo. Primeiro jogo, Inglaterra e República Democrática do Congo. A gente antecipou aqui que ia ser um jogo bastante difícil, que a República Democrática do Congo havia vendido muito caro os resultados contra Portugal e contra a Colômbia. E foi assim, a Inglaterra teve que suar bastante para vencer o time congolês. Harry Kane, sempre ele salvou. Alô, você, nosso amigo. A gente vai comentar um pouco dos jogos que aconteceram na quinta-feira, começando pelo primeiro jogo, Espanha e Áustria. A Espanha venceu por 3-0, com certa facilidade contra os austríacos, mas a seleção espanhola, diferente da França, não sufoca os seus adversários em todos os momentos. A Espanha gosta muito de circular a bola, controlou o jogo inteiro, a gente deixa isso bastante claro, mereceu vencer, não sofreu em momento algum, mas a Espanha abriu o marcador e aí a Espanha fica cozinhando o jogo, toca a bola para lá, bola para cá, vai tentando achar os espaços com tranquilidade. Fez o segundo gol, aconteceu a mesma coisa. Toca a bola para o lado, toca a bola para o outro, vai cozinhando a partida, tentando achar os espaços sem tanta intensidade. A única jogada mais aguda da Espanha é quando a bola cai no pé do Yamal, que aí é um jogador completamente diferenciado. Ele dribla um, dribla dois, fecham três jogadores nele, aí ele começa o jogo ou vai para cima, tenta achar um passe mais agudo. Mas é uma Espanha com uma característica bastante diferente da França, mais no tic-tac, mas que vem dando certo. A Espanha não levou gols ainda nessa Copa do Mundo, junto com o México, é a única equipe que não foi vazada até esse momento e se classificou com todos os méritos possíveis. O conjunto da Espanha é bastante bom. Todos os jogadores fizeram uma boa partida, desde o Cucurella na lateral esquerda, o Rodri no meio jogou muito bem, o Yamal, Oriozabal veio se destacando como o centroavante, o camisa 9, e a Espanha classificou sem drama nenhum, muito merecido, e vai enfrentar a seleção de Portugal. A gente vai ter um Portugal e Espanha já nas oitavas, esses dois times que a gente colocava aqui como os três favoritos, junto com a França, vão se degladiar já na fase oitavas de final, porque Portugal acabou se classificando na segunda colocação. Seleção portuguesa, que é o nosso assunto de agora, que fez o jogo contra a Croácia, e a gente pode afirmar aqui que foi o melhor jogo dessa fase até o momento. Foi um jogaço de bola, com emoção até o fim. O primeiro tempo da seleção portuguesa foi bastante bom, jogou melhor que a Croácia, mas ficou no 0-0. Quando começou o segundo tempo, a Croácia abriu o placar logo cedo, parecia que ia surpreender a seleção portuguesa. Chegou a ter um gol anulado, que seria o 2-0, e aí Portugal teve um gol anulado com Cristiano Ronaldo, e ele marcou o seu primeiro gol na fase decisiva da Copa do Mundo, o gol número 976 da sua carreira. Faltam 24 para o milésimo. Marcou de pênalti quando a seleção portuguesa mais precisava. O jogo estava começando a ficar complicado para Portugal. Ele marcou, fez um gol bastante importante, deu a igualdade ao marcador, mas a Croácia melhorou na partida, chegou a ter mais um gol anulado, e aí depois disso o técnico Roberto Martínez teve uma grande ousadia. Ele sacou o Cristiano Ronaldo e colocou o Gonçalo Ramos, e quis o destino que o Gonçalo Ramos fizesse o gol que deu a vitória para Portugal. Rafael Leão achou um cruzamento espetacular, perfeito, na cabeça do atacante português, que botou a bola na rede já nos acréscimos, deu a vantagem para a seleção portuguesa, mas tinha emoção guardada ainda, porque com 13 minutos de acréscimo, a Croácia foi e fez o gol que seria o gol do empate, que mandaria a partida para a prorrogação, mas que também foi anulado por impedimento. Então a Croácia teve 3 gols anulados por impedimento. O primeiro deles já tinha sido bastante claro. Para essa defensiva, avança para essas oitavas de final e mostra que vence, mas também empata bastante. A marca dessa seleção há bastante tempo. A Suíça chega, inclusive, às oitavas de final pela 4ª Copa do Mundo consecutiva. Nas 3 últimas edições, acabou eliminada pela Argentina em 2014, Suécia em 2018 e Portugal em 2022. Agora aguardam os vencedores de Gana e Colômbia para conhecer o seu adversário na próxima fase. E hoje, nessa sexta-feira, a gente encerra essa fase 16avos com mais 3 jogos pela frente. A gente abre com Austrália e Egito a partir das 15 horas. Mais tarde, às 19, a gente tem Argentina contra Cabo Verde, talvez o jogo mais esperado do dia, tanto por Lionel Messi, tanto por Vozinha, que foi a grande sensação da primeira fase. Já às 22h30, a gente encerra, então, essa primeira fase com Colômbia e Gana, que vai ser o adversário dessa Suíça que passou pela Argélia na madrugada de quinta para sexta-feira.
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14: Tá aí, obrigado Vini Gaieschi. Até segunda-feira. 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Ó, musicão aqui, Mato Grosso e Matias, conversando com o Abajur, com Zé Neto e Cristiano, para fechar com chave de ouro, o Em Alta desta sexta-feira, 3 de julho de 2026. Eu volto na segunda-feira, logo mais a partir das 18 horas, estarei no Parque Lauro Ricieri Bortolom, porque hoje inicia o 10º Festival Nacional do Salame. Estarei lá com o personagem Porqueto Neno. Vamos embora então, todo mundo está convidado. Quem quiser fazer as fotos aí, é só descer por lá.

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6: 4 horas. 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O plenário de Caxias do Sul acolheu um projeto que altera itens de uma lei de 2020, a qual estabelece o Código Municipal de Proteção aos Animais, determinando as sanções e penalidades administrativas para quem pratica maus tratos aos animais e cria o Fundo de Proteção Animal. De autoria das vereadoras Andressa Malman e Daiane Melo, o projeto de lei 89/2025 passou por unanimidade em segunda discussão e seguirá agora para a sanção do Poder Executivo. Após apuração de valores, o total de despesas constarão em relatório a ser anexado com a ficha de atendimento, com a identificação de infrator e laudo veterinário, sendo que este será notificado para efetuar o ressarcimento dos valores em até 30 dias. Não efetuado ressarcimento de forma voluntária, os valores apurados serão lançados nos cadastros da Fazenda Municipal e constituirão dívida ativa não tributária. A defesa de Jair Bolsonaro reforçou nesta sexta-feira o pedido feito ao Supremo Tribunal Federal para que o ex-presidente seja mantido em prisão domiciliar. Em manifestação enviada ao ministro Alexandre de Moraes, relator do caso, os advogados afirmaram que Bolsonaro não cometeu falta disciplinar grave no caso da apreensão de uma arma com um dos seus seguranças particulares. Os advogados citaram a decisão na qual a Polícia Civil do Distrito Federal não indiciou o ex-presidente. Segundo a corporação, a arma está legalizada e Bolsonaro não cometeu nenhum crime. 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O ministro da Fazenda, Dário Durigan, defendeu em entrevista que prevaleça a racionalidade na decisão dos Estados Unidos sobre proposta de aplicação de uma tarifa adicional de 25% sobre mercadorias brasileiras. O Escritório de Comércio dos Estados Unidos conduziu investigação com base na seção 301 da Lei de Comércio de 1974 e concluiu que práticas adotadas pelo Brasil oneram ou restringem o comércio com norte-americanos. O texto afirma que o Banco Central favorece o PIX em detrimento de sistemas de pagamento americanos. O escritório critica ainda o fato de o Banco Central atuar ao mesmo tempo como regulador e operador do sistema, impondo seu uso e limitando as taxas cobradas por concorrentes. 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
6: Próxima edição às 5 horas.

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0: Intenções da Missa da Saúde. Bom Filho Bombonato, 30º dia. Glória Bife, 1º ano. Ivete Tonelli Siqueira, 1º ano. Ricardo Bife, 6º mês. Luiz Sidney Pires, 6º mês. Odolir Pagotto, 9º mês. Edson Pagotto, 1º ano e 6º mês. Angelina Fácio, 1º ano e 9º mês. Arthur Teles Neto, 2º ano e 8º mês. Franklin Curti, 2º ano. Assunta Ângela Fávero Casale, 3º ano. Olímpio Dresseno, 5º ano. Dorvalino Conte, 5º ano. Janete Maria Bife, 6º ano. Lori Bordin, 6º ano. Evandro Carlos Dio, 8º ano. Vitorino Piccoli, 8º ano e 6º mês. Joaquim Fácio, 10º ano. Yolanda Maria da Silva, 12º ano. Frei Wilson João Esperandio, 16º ano. Vitorino Bernardi, 24º ano. Francisco Alves Xavier, 48º ano. Eugênia Menin Ferneda, 49º ano. Odolir e Marcelino Ferneda, Fiorindo, Irene e Elídio Bombonato, Jussemar Zanata, Simone Zambenedetti e Juscelia Menegon, Jandira Ana Tonelli e João Antônio Siqueira, Inês Zílio Bernardi e Raul Antônio Rodigueri, Volmiro Wolf Xavier e Zélio Vanin, falecidos da família Fácio, falecido das famílias Casale e Gaboardi, pedindo saúde para Olívia, a São Benedito pedindo graça, aniversariantes dizimistas, Oneide Piton, Giovana Durante, Ibrahim Tramontina, Vitor Tramontina, Miranda Zancan Scarparo, Jandir Coldebella e Altair Bianchim.
1: Irmãos e irmãs, paz e bem.
2: Paz e bem.
1: Rezemos juntos a oração de São Francisco de Assis ao chegar em uma igreja. Nós vos adoramos, Santíssimo Senhor Jesus Cristo, aqui em todas as vossas igrejas que há em todo o mundo. E vos bendizemos, porque pela vossa Santa Cruz remistes o mundo. A liturgia de hoje nos convida a vencer a incredulidade e abraçar a fé com total confiança. Assim como Jesus acolheu as dúvidas de Tomé e lhe ofereceu a sua paz, Ele se faz presente no meio de nós para renovar as nossas forças. Preside esta celebração, Frei Laércio, cantando o número 132.

Com a mão estendida em direção ao Sagrado Coração de Jesus, cada um de nós se coloque dentro do Sagrado Coração de Jesus nessa primeira sexta-feira do mês. Também hoje é dia do apóstolo São Tomé. E queremos bem celebrar invocando a Trindade Santa. Em nome do Pai, e do Filho, e do Espírito Santo. Amém. A vós, irmãos, paz e fé da parte de Deus o Pai e do Senhor Jesus Cristo. Bendito seja Deus que nos reuniu no amor de Cristo. Somos todos pecadores e pecadoras. Tomé teve as suas crises de fé. Por vezes não acreditou. Nesse momento penitencial vamos pedir perdão pelas nossas crises de fé que tivemos, que não acreditamos, mas depois percebemos a presença do Sagrado Coração de Jesus, a presença amorosa de Deus em nossa vida. Peçamos perdão cantando o número 147.

0: Ó Deus de bondade e misericórdia, tenha compaixão de nós. Perdoe os nossos pecados e nos conduza à vida eterna.
1: Amém. Amém.
0: Hoje rezamos o Glória na festa de São Tomé, na página 6. Página 6 do nosso livro, rezemos o Glória. Glória a Deus nas alturas e paz na terra aos homens por Ele amados. Senhor Deus, Rei dos céus, Deus Pai Todo-Poderoso, nós vos louvamos, nós vos bendizemos, nós vos adoramos, nós vos glorificamos, nós vos damos graças por vossa imensa glória. Senhor Jesus Cristo, Filho Unigênito, Senhor Deus, Cordeiro de Deus, Filho de Deus Pai, vós que tirais o pecado do mundo, tende piedade de nós. Vós que tirais o pecado do mundo, acolhei a nossa súplica. Vós que estais à direita do Pai, tende piedade de nós. Só vós sois o Santo, só vós o Senhor, só vós o Altíssimo Jesus Cristo, com o Espírito Santo, na glória de Deus Pai. Amém. Oremos. Concedei-nos, Deus Todo-Poderoso, celebrar com alegria a festa de São Tomé, para que sejamos sempre sustentados por sua proteção e tenhamos a vida pela fé no nome de Jesus Cristo, que o apóstolo reconheceu como Senhor. Ele que é Deus e convosco vive e reina na unidade do Espírito Santo por todos os séculos dos séculos.
1: Amém. Amém. Leitura da carta de São Paulo aos Efésios. Irmãos, já não sois mais estrangeiros nem migrantes, mas concidadãos dos santos, sois da família de Deus. Vós fostes integrados no edifício que tem como fundamento os apóstolos e os profetas, e o próprio Jesus Cristo como pedra principal. É nele que toda a construção se ajusta e se eleva para formar um templo santo no Senhor. E vós também sois integrados nesta construção, para vos tornardes morada de Deus pelo Espírito. Palavras do Senhor.
2: Graças a Deus.
1: Ide por todo o mundo, a todos pregai o Evangelho.
2: Ide por todo o mundo, a todos pregai o Evangelho.
1: Cantai louvores ao Senhor, todas as gentes, povos todos, festejai-o.
2: Ide por todo o mundo, a todos pregai o Evangelho.
1: Pois comprovado é seu amor para convosco, para sempre ele é fiel.
2: Ide por todo o mundo, a todos pregai o Evangelho.
3: Aclamemos o Santo Evangelho cantando o número 234.

0: O Senhor esteja convosco.
1: Ele está no meio de nós.
0: Proclamação do Evangelho de Jesus Cristo segundo João.
1: Glória a vós, Senhor.
0: Tomé, chamado Dídimo, que era um dos doze, não estava com eles quando Jesus veio. Os outros discípulos contaram-lhe depois: vimos o Senhor. Mas Tomé disse-lhes: se eu não vir a marca dos pregos em suas mãos, se eu não puser o dedo nas marcas dos pregos e não puser a mão no seu lado, não acreditarei. 8 dias depois, encontravam-se os discípulos novamente reunidos em casa, e Tomé estava com eles. Estando fechadas as portas, Jesus entrou, pôs-se no meio deles e disse: a paz esteja convosco. Depois disse a Tomé: põe o teu dedo aqui e olha as minhas mãos. Estende a tua mão e coloca no meu lado. E não sejas incrédulo, mas fiel. Tomé respondeu: meu Senhor e meu Deus. Vamos repetir a frase de São Tomé: meu Senhor e meu Deus. Jesus lhe disse: acreditaste porque me viste? Bem-aventurados os que creram sem terem visto. Palavra da salvação.
1: Glória a vós, Senhor.
0: Paz e bem. É uma saudação também a quem reza conosco através da tua rádio Alvorada. Hoje, primeira sexta-feira do mês, lembramos o Sagrado Coração de Jesus. E hoje, 3 de julho, dia de São Tomé. Então, festa também, um apóstolo. Então, muito importante também para nós. E antes de falar um pouquinho da liturgia, quero lembrar também do confrade falecido há 16 anos atrás, Frei Wilson João Esperandil. Foi pároco aqui por 21 anos, né? Então, muitos conheceram, deve ter feito o casamento de vários, primeira Eucaristia, né? Então, uma pessoa muito especial. Eu morei com o Frei Wilson nos últimos meses de vida. Eu era estagiário em Veranópolis, tinha terminado a filosofia, estava fazendo estágio em Veranópolis, e o Frei Wilson saiu de Marau, foi ser pároco em Veranópolis. Então, aquele último ano de vida dele, eu morei com ele, aqueles meses, né, primeiros meses. E mesmo com a doença avançando, nunca reclamou, né? Vocês que conheceram o Frei Wilson sabe que ele sempre era para frente e sempre dizia: legal, legal, e nunca reclamando. Nos últimos tempos de vida, com a doença, com fraqueza, gostava muito de música. Nos últimos tempos ele não tinha mais força para presidir a Eucaristia, então ele pegava um livro de cantos, ficava junto com o grupo de canto, sentado, não conseguia nem ficar de pé, e foi à missa até que conseguiu, participando das missas, do jeito dele, né? Junto com o grupo de canto, não conseguia mais nem cantar perto do microfone, mas ficava ali com o livro de canto, cantarolando, sempre assoviando. Então também, que o Frei Wilson também nos ajude e nos inspire também a enfrentar as dificuldades, né? A missa da saúde também, né? Quando a gente tiver algum momento de dificuldade, de enfermidade, que a gente possa enfrentar com alegria, né? Como também o nosso confrade Frei Wilson sempre fez. E São Tomé, o apóstolo, hoje de manhã estava escutando a homilia do Papa Leão sobre São Tomé. Ele dizia que, em outras palavras, mas que cada um de nós tem um pouco de Tomé. Cada um de nós passa por crises de fé. Então, o Papa diz: quantas vezes na vida a gente passa por crises de fé? A gente duvida da presença do Senhor. A gente se pergunta: mas será que o Senhor está comigo? Olha quanta coisa ruim está acontecendo na minha vida. Então, nós passamos. Tomé também passou por essa crise de fé depois que Jesus morreu, né? Ele: mas eu não acredito que Jesus ressuscitou, eu não acredito que está vivo, que o Salvador está vivo. Então também o Papa Leão lembrava que nós também passamos pelas crises de fé, né? Eu lembro também as minhas crises de fé, certamente cada um de vocês também, né, tem as suas crises de fé. Eu, depois de padre, também tive uma crise de fé, nada exagerado, mas a gente passa, né? Quando perdi um amigo, Frei Adani Guerra, aqui de Nova Alvorada, aqui pertinho, então um frade jovem. Eu era animador vocacional, né, logo que eu fiquei padre, eu fiquei animador vocacional. Então eu tinha a função de visitar os jovens para eles entrarem no seminário. Não é fácil, tem poucos jovens que querem. E aí nós tínhamos um frei que era poucos anos padre, jovem, morreu com 30 anos, em 40 dias morreu. Aí eu lembro que eu dizia para o Senhor, mas adianta o quê? Adianta o quê? Correr atrás de jovens, rezar pelas vocações, quando tem um jovem que está aí, no início, morre. Então a gente também tem as crises de fé. É, certamente, também quem reza conosco através da tua rádio, também está agora pensando, né? Acontece um problema na nossa vida, na nossa família, a gente também se pergunta, mas adianta o quê? Eu trabalho tanto para Deus, eu faço bem, então faz parte. Então, Papa Leão dizia para nós como um pai, né, que Jesus entende as nossas crises de fé. E Jesus faz conosco o que fez com Tomé. Tomé duvidou, Jesus se aproximou. E com carinho Jesus diz, toca aqui, Tomé. Tu não acredita que eu estou vivo? Toca aqui na minha mão, toca no meu lado. Jesus não condenou Tomé e Jesus não nos condena quando nós temos crises de fé. Não, Jesus só se aproxima e diz, toca aqui, eu estou contigo. Então, também que cada um de nós possa fazer essa experiência com o ressuscitado. E no final, então essa profissão de fé tão bonita de São Tomé, meu Senhor e meu Deus. O meu, né, dá um sentido de posse, é meu, é o meu Senhor, é o meu Deus, que cuida de mim, que tem um carinho por mim tão especial. Então convido novamente a repetir essa profissão de fé de São Tomé, meu Senhor e meu Deus. E para terminar então essa reflexão, a primeira carta de São Paulo aos Efésios fala que a igreja é uma família e usa a imagem de um edifício. Então é a família de Deus, nós somos a família de Deus, uma família com mais de 1 bilhão de integrantes. No mundo somos mais de 1 bilhão de católicos, tá? Não sei qual é o tamanho da família de vocês, a minha não é tão grande, volta e meia dá confusão. Então imagina uma família de 1 bilhão, quanta confusão que dá. E aí por isso que Paulo usa essa imagem, nós somos a família de Deus, mas somos um edifício. Opa, um edifício, que essa igreja é um edifício, é uma construção. Se a gente tirar um tijolo, vai fazer falta. Se a gente tira uma parede, pode cair o edifício. Se a gente tirar uma coluna, cai um edifício? Cai, provavelmente vai cair, vai dar rachaduras e vai cair. Então, coloca a igreja como um edifício, tá? E os apóstolos são essas colunas. Então, cada apóstolo, São Tomé, todos os 12 apóstolos são essas colunas. E hoje o nosso Papa, né, hoje sempre o Papa é uma coluna que ajuda a sustentar o edifício para não cair. E volta e meia dá a bala, né, o edifício de Cristo, a igreja de Cristo, vem uns ventos contrários, vem terremoto, vem isso e aquilo, mas a igreja não cai, porque está fundada em Cristo, que é, olha só que bonito, Cristo é a pedra principal. Tem as colunas que são os apóstolos e tudo, mas qual que é a pedra principal da nossa igreja? Cristo, Jesus Cristo. Gente, tem como cair um edifício desse? Não cai. Se na nossa família, que faz parte da família de Deus, que faz parte desse edifício que é a igreja, a pedra principal é Cristo, Tem como cair a nossa família? Não. Pode dar crise de fé? Pode. Mas se tem mais pessoas na família que têm fé, vão fazer que nem fizeram para o Tomé. Né, que olhando o texto, Tomé não foi na primeira missa depois da ressurreição, ele faltou a missa. Os outros disseram, Jesus está vivo. E ele, duvido, então vai na missa. Se na nossa família alguém estiver passando por crise de fé, mas tivermos outras pessoas com fé, vão ajudar a fazer o caminho, como ajudaram o Tomé. Vamos lá, Jesus está vivo, então também. Se Cristo é a pedra principal da nossa família, ela não vai cair, não vai cair, não importa o que aconteça. Nos coloquemos de pé e vamos apresentar a Deus as nossas preces. E após cada pedido, rezemos: Senhor, acolhei a nossa prece.
2: Senhor, acolhei a nossa prece.
3: Pelo Papa, pelos bispos, presbíteros e diáconos, para que mesmo em meio aos desafios da missão, sejam fiéis proclamadores da ressurreição do Senhor, rezemos.
2: Senhor, acolhei a nossa prece.
3: Pelos que não creem em Deus, para que, iluminados pela Palavra e pelo Espírito Santo, encontrem o caminho da salvação, rezemos.
2: Senhor, acolhei a nossa prece.
3: Pelos batizados em Cristo, para que sejam comprometidos com a fé transmitida pelos apóstolos e participem um dia da alegria dos bem-aventurados, rezemos.
2: Senhor, acolhei a nossa prece.
3: Pela comunidade, para que sejamos como a primeira comunidade dos apóstolos, um lugar de acolhida, onde aqueles que estão fracos se sintam abraçados e renovados por Cristo, rezemos.
2: Senhor, acolhei a nossa prece.
0: E vos convido a fazer uma prece no silêncio do coração por alguém que está passando por crise de fé. Se você conhece uma pessoa que está passando por crise de fé, ou se diz ateu, não acredita em Deus, faça uma prece por essa pessoa, que o Senhor vá ao encontro dela.

0: Orai, irmãos e irmãs, para que o meu e o vosso sacrifício seja aceito por Deus Pai Todo-Poderoso. Receba, ó Senhor, por tuas mãos este sacrifício, para a glória do seu nome, para o nosso bem e de toda a Santa Igreja. Na celebração da profissão de fé do apóstolo São Tomé, nós vos oferecemos, Senhor, este sacrifício de louvor, prestando-vos nosso culto de servos, e pedimos humildemente que conserveis em nós os vossos dons. Por Cristo nosso Senhor.
1: Amém. Amém.
0: O Senhor esteja convosco.
1: Ele está no meio de nós.
0: Corações ao alto.
1: O nosso coração está em Deus.
0: Demos graças ao Senhor nosso Deus.
1: É nosso dever e nossa salvação.
0: Na verdade, é digno e justo, é nosso dever e salvação dar-vos graças sempre em todo lugar, Senhor Pai Santo, Deus Eterno e Todo-Poderoso, por Cristo Senhor nosso. Vós fundastes a Igreja sobre o alicerce dos apóstolos, a fim de que ela seja na terra sinal permanente da vossa santidade e anuncie a todo mundo o Evangelho do Reino dos Céus. Por isso, agora e sempre, com todos os coros dos anjos, jubilosos, cantamos a uma só voz.

Oração Eucarística, terceira, na página 16. Oração Eucarística número 3, página 16. Na verdade, vós sois santo, ó Deus do universo, e tudo o que criastes proclama o vosso louvor. Porque por Jesus Cristo, vosso Filho e Senhor nosso, e pela força do Espírito Santo, dais vida e santidade a todas as coisas,

0: coisas, e não cessais de reunir para vós um povo que vos ofereça em toda parte, do nascer ao pôr do sol, um sacrifício perfeito. Por isso, ó Pai, nós vos suplicamos, santificai pelo Espírito Santo as oferendas que vos apresentamos para serem consagradas, a fim de que se tornem o corpo e o sangue de vosso Filho, nosso Senhor Jesus Cristo, que nos mandou celebrar estes mistérios.
1: Enviai o vosso Espírito Santo.
0: Na noite em que ia ser entregue, Jesus tomou o pão, pronunciou a bênção de ação de graças, partiu e o deu a seus discípulos, dizendo: tomai todos e comei, isto é o meu corpo que será entregue por vós.

0: Do mesmo modo, no fim da ceia, ele tomou o cálice em suas mãos, pronunciou a bênção de ação de graças e o deu a seus discípulos, dizendo: Tomai todos e bebei. Este é o cálice do meu sangue, o sangue da nova e eterna aliança, que será derramado por vós e por todos para a remissão dos pecados. Fazei isto em memória de mim. Mistério da fé.
1: Anunciamos, Senhor, a vossa morte e proclamamos a vossa ressurreição. Vinde, Senhor Jesus.
0: Celebrando agora, ó Pai, o memorial da paixão redentora do vosso Filho, da sua gloriosa ressurreição e ascensão ao céu, e enquanto esperamos sua nova vinda, nós vos oferecemos em ação de graças este sacrifício vivo e santo.
1: Aceitai, ó Senhor, a nossa oferta.
0: Olhai com bondade a oblação da vossa Igreja e reconhecei nela o sacrifício que nos reconciliou convosco. Concedei que, alimentando-nos com o corpo e o sangue do vosso Filho, repletos do Espírito Santo, nos tornemos em Cristo um só corpo e um só Espírito.
1: O Espírito nos una num só corpo.
0: Que o mesmo Espírito faça de nós uma eterna oferenda para alcançarmos a herança com os vossos eleitos. A Santíssima Virgem Maria, Mãe de Deus, Nossa Senhora, Desatadora dos Nós, São José, seu esposo, os vossos santos apóstolos e gloriosos mártires, São Tomé e todos os santos que não cessam de interceder por nós na vossa presença.
1: Fazei de nós uma perfeita oferenda.
0: Nós vos suplicamos, Senhor, que este sacrifício da nossa reconciliação estenda a paz e a salvação ao mundo inteiro. Confirmai na fé e na caridade a vossa Igreja que caminha neste mundo, com o vosso servo, Papa Leão, e o nosso Bispo Rodolfo, com os bispos do mundo inteiro, os presbíteros e diáconos, os outros ministros e o povo por vós redimido. Atendei propício às preces desta família que reunistes em vossa presença. Reconduzi a vós, Pai de misericórdia, todos os vossos filhos e filhas dispersos pelo mundo inteiro.
1: Lembrai-vos, ó Pai, da vossa Igreja.
0: Acolhei com bondade no vosso reino os nossos irmãos e irmãs que partiram desta vida. Todos os que foram lembrados, nossos amigos, familiares, de forma especial, 30 dias de Bom Filho Bombonato, primeiro ano de Glória Bife, primeiro ano de Ivete Tonelli Siqueira. E de todos os que morreram na vossa amizade, unidos a eles esperamos também nós saciar-nos eternamente da vossa glória. Por Cristo Senhor nosso, por Ele dais ao mundo todo o bem e toda a graça. Por Cristo, com Cristo e em Cristo, a vós, Deus Pai Todo-Poderoso, na unidade do Espírito Santo, toda a honra e toda a glória por todos os séculos dos séculos.
1: Amém.
0: Somos chamados filhos e filhas de Deus, e realmente o somos. Por isso, rezemos confiantes. Pai nosso
1: que estais nos céus, santificado seja o vosso nome. Venha a nós o vosso reino. Seja feita a vossa vontade, assim na terra como no céu. O pão nosso de cada dia nos dai hoje. Perdoai as nossas ofensas, assim como nós perdoamos a quem nos tem ofendido. E não nos deixeis cair em tentação, mas livrai-nos do mal.
0: Livrai-nos de todos os males, ó Pai, dai-nos hoje a vossa paz. Ajudados pela vossa misericórdia, sejamos sempre livres do pecado e protegidos de todos os perigos enquanto aguardamos a feliz esperança e a vinda do nosso Salvador Jesus Cristo.
1: Vosso é o reino, o poder e a glória para sempre.
0: Senhor Jesus Cristo, dissestes aos vossos apóstolos: Eu vos deixo a paz, eu vos dou a minha paz. Não olheis os nossos pecados, mas a fé que anima a vossa Igreja. Dai-lhe, segundo o vosso desejo, a paz e a unidade. Vós que sois Deus com o Pai e o Espírito Santo.
1: Amém.
0: A paz do Senhor esteja sempre convosco.
1: O amor de Cristo nos uniu.
2: Cordeiro de Deus,
1: que tirais os pecados do mundo, tende piedade de nós. Cordeiro de Deus, que tirais os pecados do mundo, tende piedade de nós. Cordeiro de Deus, que tirais os pecados do mundo, dai-nos a paz
0: e remédio para a minha vida. Nesta Eucaristia, Jesus olha para nós com o mesmo carinho que olhou para Tomé. E diz: toca em mim, toca, creia, acredite, eu estou vivo, eu estou aqui. Felizes somos nós que acreditamos e somos convidados para a ceia do Senhor. Eis o Cordeiro de Deus que tira o pecado do mundo.
1: Senhor, eu não sou digno de que entreis em minha morada, mas dizei uma só palavra e serei salva. Aproximemo-nos da mesa sagrada para receber o Cristo vivo. Que esta comunhão aumente a nossa fé e nos transforme em testemunhas do seu amor. Cantando o número 419.

0: Oremos. Ó Deus, neste sacramento recebemos verdadeiramente o corpo do vosso Filho unigênito. Concedei que proclamemos o Cristo com vossa vida e ações, reconhecendo nele nosso Deus e Senhor, como fez o apóstolo São Tomé. Por Cristo nosso Senhor. Amém. Então, na próxima quarta-feira, nós teremos a missa de envio dos missionários. Tá? Então, os nossos jovens, o ano passado fizeram uma primeira experiência missionária, nós temos uma equipe de jovens missionários, fizeram a primeira experiência missionária no bairro São Gabriel, bairro Conforto, e agora esse ano vão fazer uma segunda experiência missionária, no bairro Guadalupe, e também, agora um pouco mais longe, na cidade de Itapuca. Então vão fazer duas missões esse ano, uma missão no bairro Guadalupe, todo o bairro Guadalupe, e outra em toda a cidade de Itapuca. Então, também bonito. E na próxima quarta-feira, o nosso arcebispo estará aqui na Igreja Matriz, fazendo a missa de envio. Por que envio? Eles não vão em nome próprio. Ninguém faz missão em nome próprio. Vão em nome de Deus e em nome da Igreja. Então, o nosso arcebispo, né, o ano passado também esteve, esse ano também, vai dar esse mandato, esse envio. E quando a gente vai em nome da Igreja, pode ter dificuldade, mas a gente está acompanhado com a graça. Então também rezar, quem puder estar presente na próxima quarta, nessa missa de envio dos nossos jovens. E também dia 18 de julho tem a missa, o jantar da amizade. Então o jantar da amizade aqui no salão paroquial, já tem os ingressos também com os festeiros. Vamos rezar uma Ave Maria, pedindo também que Nossa Senhora nos acompanhe e nos ajude nos momentos mais difíceis da nossa vida. Ave Maria,
1: cheia de graça, o Senhor é convosco. Bendita sois vós entre as mulheres, e bendito é o fruto do vosso ventre, Jesus. Santa Maria, Mãe de Deus, rogai por nós, pecadores, agora e na hora da nossa morte. Amém.
0: Nossa Senhora da Saúde, rogai por nós. São Tomé, rogai por nós. Então vamos pedir a bênção da saúde para quem está aqui na Igreja Matriz, também quem reza conosco através da tua Rádio Alvorada. E após a bênção, se os que quiserem a bênção individual da saúde também poderão estar aqui. A nossa proteção está no nome do Senhor, que fez o céu e a terra. O Senhor esteja convosco.
1: Ele está no meio de nós.
0: E durante esta oração de bênção da saúde, convido a olhar para o Sagrado Coração de Jesus. Coloque a tua vida dentro do coração de Jesus. Coloque as tuas enfermidades físicas, espirituais, dentro do Sagrado Coração de Jesus. Ó Deus Pai, olhai para nós, vossos servos, sujeitos às enfermidades, problemas e dificuldades, reconfortai nosso corpo e nossa alma, a fim de que nos sintamos fortalecidos e encorajados por vossa bondade. Ó Deus Filho, afastai-nos de toda maldade, e venham para nos proteger os anjos portadores de paz, e desapareça de nossa alma todo rancor e a maligna discórdia. Ó Deus Espírito Santo, sede-nos propício e conservai-nos ao vosso lado, para que, recobrando a saúde de corpo e de alma, possamos render-vos graças com a alma transbordante de paz e alegria. Que Deus Pai bondoso, que o Senhor Cristo Rei e o Santo Espírito, por intercessão de Nossa Senhora da Saúde, esteja diante de vós para vos conduzir.
1: Amém.
0: Atrás de vós para vos guardar.
1: Amém.
0: Ao vosso lado para vos defender.
1: Amém.
0: Acima de vós para vos conservar.
1: Amém.
0: Dentro de vós para vos abençoar.
1: Amém.
0: Em nome do Pai e do Filho e do Espírito Santo.
1: Amém.
0: Ide em paz e o Senhor vos acompanhe.
1: Graças a Deus.
2: Deus. bendigamos.

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5: 5 horas, notícias da hora. 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
6: Em ato realizado na manhã desta sexta-feira, junto à Prefeitura de Farroupilha, foi anunciado o início das obras de duplicação da RCC 453 entre Garibaldi e Farroupilha. A solenidade contou com a presença do vice-governador do estado, Gabriel Souza, e do diretor-presidente da concessionária CSG, Ricardo Pérez. As obras terão início na próxima segunda-feira, no quilômetro 107, no chamado Trevo do Barracão. Ao todo, serão investidos 380 milhões de reais na duplicação da rodovia, que contará com uma série de obras de arte, entre elas 5 viadutos, 2 pontes, vias marginais e passarelas. A previsão de conclusão é para março de 2028. Da tua Rádio Garibaldi, João Paulo de Luca.
7: Em Veranópolis, neste sábado, dia 4, vai ocorrer um momento especial de resgate e valorização da história. Durante a primeira edição do Tardezinha na Serra, será inaugurado o Monumento aos Balseiros no Belvedere do Espigão, às margens da BR-470. A homenagem reconhece a coragem e a importância dos balseiros, homens que, muito antes da abertura das estradas, enfrentavam as águas do Rio das Antas, transportando madeira, mercadorias e contribuindo diretamente para o desenvolvimento econômico e social da região. O monumento eterniza a memória desses pioneiros que ajudaram a construir a identidade de Veranópolis e de toda a Serra Gaúcha. A programação começa às 3 horas da tarde. Também contará com um show do grupo Pagode Classe A, proporcionando uma tarde de integração, cultura e lazer em um dos mais belos cartões postais do município. A organização lembra que o acesso ao Belvedere do Espigão será pela BR-470, que opera em sistema de pare e siga devido às obras na Serra das Antas. Em caso de chuva, a programação será transferida para o próximo dia 11 de julho, no mesmo horário. Da tua Rádio Veranense de Veranópolis, Mário Vivan.
8: Vacaria recebe neste fim de semana a primeira edição da Multifeira de Inverno. Promovida pela Associação dos Artesãos de Vacaria, o evento acontece no Salão Paroquial Nossa Senhora de Fátima e reunirá mais de 70 expositores dos mais variados segmentos, como artesanato, vestuário, cosméticos, alimentação, plantas, cutelaria, perfumaria e veículos elétricos. Além da comercialização de produtos, a programação contará com praça de alimentação, espaço voltado à divulgação do turismo rural de Vacaria e atrações musicais no sábado e domingo. Da tua Rádio Fátima de Vacaria, Júlia Rodrigues.
9: A escritora Adriana Antunes será a patrona da 42ª edição da Feira do Livro de Caxias do Sul. A ativista cultural Alexandra Fácio, a Teca, será a amiga do livro. Os nomes foram escolhidos em uma reunião realizada nesta quinta-feira à tarde na Biblioteca Pública Dr. Demétrio Niederauer. A escolha dos nomes foi definida por representantes do Programa Permanente de Estímulo à Leitura, Casa da Cultura Percy Vargas de Abreu e Lima, Secretaria Municipal da Cultura, Associação dos Livreiros Caxienses, Academia Caxiense do Livro e Conselho Municipal de Política Cultural de Caxias do Sul. Neste ano, a 42ª edição da Feira do Livro vai de 2 a 18 de outubro na Praça Dante Alighieri. Com o tema Praça em Prosa e Verso, também homenageia os 120 anos de nascimento do poeta Mário Quintana. Da Tua Rádio São Francisco de Caxias do Sul, para a Rede Tua Rádio, Daniel Rodrigues.
10: A UAB de Lagoa Vermelha, União das Associações de Bairros, esteve reunida nesta quinta-feira em audiência com o superintendente do DENIT, engenheiro Adalberto Jurac. Na oportunidade, vários encaminhamentos foram realizados, entre eles pedidos referentes a melhorias nas rodovias federais no perímetro urbano de Lagoa Vermelha, uma construção de um trevo de acesso ao bairro Industrial, Medianeira e Monte Belo, passarelas para acesso aos bairros Alto, Pedregal, Gentil, Suzana e Manuel Vieira da Fonseca, além de implantação de redutores de velocidade nos acessos aos bairros Industrial e São Sebastião. Durante a audiência, o representante do DENIT entendeu a necessidade dessas reivindicações e informou que vai levar as propostas para análise do órgão. Da Tua Rádio Cacique de Lagoa Vermelha, Daniel Carvalho.
11: Em Marau, destaque para o Dia do Pedrão. Encontro o arquidiocesano do curso de liderança juvenil, o CLJ, que será realizado neste sábado, 4 de julho. O evento vai reunir integrantes de cerca de 22 paróquias da Arquidiocese de Passo Fundo. A programação terá início com missa na Igreja Matriz Cristo Rei de Marau e seguirá para o Salão Frei Gentil, com atividades de integração entre os participantes. O encontro celebra o Dia de São Pedro, o padroeiro do movimento, e vai reunir jovens de diferentes municípios da região. Marau será sede, portanto, do evento arquidiocesano do CLJ neste sábado. Da Tua Rádio Alvorada de Marau, Ana Lúcia Jacomini.
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3: 5:09, tempo bom, tempo firme nesta sexta-feira.
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2: Vamos embora então, meu amigo, minha amiga, chegando para a segunda hora do Te Aproxega desta sexta-feira, falando em nome da Agropecuária Império do Campo, onde você encontra lindos modelos de fogões a lenha que aquecem o lar e criam lembranças inesquecíveis. 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
3: Você já deve ter ouvido falar, inclusive aqui no Bem Viver, que alguns micro-organismos tornam a microbiota humana mais harmoniosa. Então, essas bactérias trazem ganhos como o fortalecimento da imunidade e melhora o controle de peso e do colesterol. Mas acontece que elas são encontradas mais em lácteos, que não caem bem para todo mundo. Se você tem intolerância à lactose, confira algumas dicas de como ingerir os famosos lactobacilos no seu dia a dia. Você já ouviu falar do kombucha? O já famoso chá fermentado antes feito em casa, agora é comercializado por algumas marcas e com vários sabores, tá? A outra dica é consumir iogurte sem lactose. Alguns levam as aclamadas bactérias e para saber, basta você checar a embalagem. E se você é da lei do mínimo esforço, pode consumir os probióticos em cápsulas e pós, ambos encontrados em lojas de suplementos. Gostaram das dicas? Esse foi o Bem Viver no seu rádio. E eu, Ana Paula Barros, volto a qualquer momento com mais uma dica para nossa saúde.
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6: 5:24.
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6: 5:43.
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1: Chegando para fechar com chave de ouro, o Te Aproxega desta sexta-feira, desejando a você paz e bem, te agradecendo pela audiência, companhia e sintonia. Fechou? 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Passe bem, vem aí o programa Encontro Certo, teu dia em evidência, com a colega Rosana Costenaro. Até segunda!

0: 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E dele, gaita, esta é a nossa homenagem a todos os gaiteiros, em nome de Clóvis Mendes e os valseiros.
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0: De novo, tô adorando. Eu acho que deleitei tudo aqui, ó.
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10: Olá, meu amigo, olá, minha amiga ouvinte. É o momento de oração do fim de tarde. Eu sou o Padre Ezequiel. Sexta-feira é o momento também de gratidão. O que você quer agradecer? Falamos muito de gratidão nos últimos tempos, mas a gratidão é uma atitude do meu coração, da minha alma, do meu pensamento. Pense o que você quer agradecer. Os agradecimentos transformam a vida, pode ter certeza. Seja uma pessoa agradecida. E o pensamento de hoje é o seguinte: aproveite ao máximo os momentos de alegria para agradecer tudo o que tenha recebido da bondade divina. Alegria é a saúde da alma. E otimismo é a alegria de amanhã, bem aproveitada no dia de hoje. Espalhe alegria em torno de si. Meditemos a canção.
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0: Rezemos juntos. O anjo do Senhor anunciou a Maria, e ela concebeu do Espírito Santo. Ave Maria, cheia de graça, o Senhor é convosco, bendita sois vós entre as mulheres, e bendito é o fruto do vosso ventre, Jesus. Santa Maria, Mãe de Deus, rogai por nós, pecadores, agora e na hora da nossa morte. Amém. Eis aqui a serva do Senhor, faça-se em mim segundo a vossa palavra. Ave Maria, cheia de graça, o Senhor é convosco, bendita sois vós entre as mulheres, e bendito é o fruto do vosso ventre, Jesus. Santa Maria, Mãe de Deus, rogai por nós, pecadores, agora e na hora de nossa morte. Amém. E o Verbo se fez carne e habitou entre nós. Ave Maria, cheia de graça, o Senhor é convosco, bendita sois vós entre as mulheres, e bendito é o fruto do vosso ventre, Jesus. Santa Maria, Mãe de Deus, rogai por nós, pecadores, agora e na hora de nossa morte. Amém. Rogai por nós, Santa Mãe de Deus, para que sejamos dignos das promessas de Cristo. Oremos. Derramai, ó Deus, a vossa graça em nossos corações, para que, conhecendo pela mensagem do anjo a encarnação do vosso Filho, cheguemos por sua paixão e cruz à glória da ressurreição. Por Cristo nosso Senhor. Amém. E agora, a invocação da bênção sobre você. Por intercessão de Nossa Senhora, nossa Mãe, a Mãe de Deus, o Deus da vida, o Deus que olha por nós e nos sustenta o tempo todo com o seu amor, esteja no teu coração, esteja na tua casa, te abençoe, te dê um descanso restaurador e sempre te auxilie para que você encontre a paz verdadeira no seu interior e na sua alma. Deus te abençoe com o seu amor. Em nome do Pai, do Filho e do Espírito Santo. Amém. Receba nossas mensagens no seu WhatsApp. Procure no nosso Facebook e no Instagram um número para você se cadastrar. Um grande abraço, um ótimo fim de semana e muita paz para você.
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1: Um bom fim de tarde para você, início de noite. As temperaturas estão em queda. Hoje à tarde, as temperaturas chegaram aos 8, 9 graus aqui na nossa região. Agora estamos já com 5 graus de temperatura, o que marca o nosso termômetro da tua Rádio Alvorada no centro de Marau. Esse é o programa Encontro Certo. E a gente segue juntos até as 7 horas da noite, fazendo um resumo de todas as principais informações dessa sexta-feira, hoje dia 3 de julho de 2026. Muito obrigada pela tua audiência, você de Marau e de toda a nossa grande região. 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Agora 6:09 e começou há pouco a programação do Festival Nacional do Salame no Parque Lauro Risseri Bortolon em Marau. E a gente repassa agora informações através da rainha da festa italiana de Marau, Júlia Berghetti Xavier, nossa colega, que traz as informações de toda a programação cultural, né? Porque além da programação gastronômica, de todas as comidas que estão disponíveis lá para consumo, ainda tem muitos shows e apresentações. Vamos ouvir o que a Júlia falou.
2: Na sexta-feira, dia 3, a gente começa às 5:30 da tarde. Então, saiu do trabalho, já junta os colegas, já vai para o nosso festival. Tem a recepção com a gaita de a fábrica de gaiteiros. Depois tem a abertura oficial, a abertura do espaço cultural e gastronômico. Depois começa a música, Doug Wills, Music e Nat. Para quem gosta de uma coisa mais tradicional, Ragazzi dei Monti. E o encerramento às 11 horas da noite. No sábado, se programa para levar o chimarrão também junto e cedinho para passar o dia no nosso parque. Um lugar tão bonito, né? E que está com uma estrutura ótima para acolher você durante todo o dia. Começa às 10 da manhã e depois tem Marcelo Perim, grupo de dança, arte e dança, lazer e convivência, a Kelly Felipe e oficinas gastronômicas. Temos o grupo Sonho de Itália, Banda Rádio Itália, Banda La Constância, Banda Panda Dora, encerramento às 11. Domingo também tem programação e a programação aqui segue também com início às 10 horas da manhã, com a abertura, o Coral Alegria Franciscana, Coral Santa Cecília e Joca Martins à 1:30. Então vai para o nosso festival, almoça bem, que depois tem Joca Martins para animar todo mundo lá. Oficina gastronômica e fechando como grupo Passiones. Quem não conhece as maiores do Passiones? E tem jogo do Brasil, não precisa escolher entre o festival ou entre assistir e torcer pela nossa seleção. Vai estar passando num telão o jogo do Brasil, então vamos torcer e brindar com champanhe e vinho. Esperamos que seja um resultado positivo, bom como o nosso festival.
1: Tá aí, então, Júlia Berghetti Xavier, a rainha da festa italiana de Marau, trazendo essa programação cultural pra gente. E lembrando que a entrada no Parque Lauro Risseri Bortolon é gratuita, tá? Então, pra você acessar lá, assistir a todos os shows, é gratuito. Somente se você quiser estacionar com o veículo lá dentro, e aí ter segurança e tudo mais, o estacionamento custará R$ 25,00 por dia, ou se você quiser comprar os 3 dias, aí é R$ 50,00 para os 3 dias, é um pacote. Hoje, sexta-feira, então, o encerramento acontece às 11 horas da noite. Amanhã, sábado, o atendimento será das 10 da manhã às 11 da noite. E no domingo, das 10 da manhã até às 7 horas da noite. Agora, 6 horas e 12 minutos, é hora de trazermos informações sobre o clima.
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1: 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E as informações do clima com a nossa meteorologista Kátia Valente.
3: E o final de semana também promete ser bem frio. Temperaturas pela manhã entre 1 e 3 graus. A máxima tarde no sábado não passa dos 13 graus. No domingo, a temperatura da manhã já é bem maior. Por quê? Porque durante a noite de sábado, final da tarde, noite de sábado, a nebulosidade volta a aumentar. Inclusive, tem alguns prognósticos que dão alguma chuva bem isolada no domingo. E é por isso que a temperatura, então, não cai tanto, né, durante a noite e madrugada. E o domingo começa com mínimas aí na faixa de 7, 8 graus por aqui. À tarde, a máxima deve ficar na faixa dos 17, 18. E aí, o que que acontece, né? Tem essa condição de alguma chuva muito, muito isolada. Para a semana que vem, a expectativa é de que o frio continue predominando por aqui. Com a previsão do tempo, Kátia Valente.
1: Obrigada, Kátia, pelas informações. Agora, às 6 horas e 14 minutos.
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1: Informações com o Vitor Hugo Ultramari, no oferecimento de Líder Equipamentos de Proteção. 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E as informações com o nosso comentarista diário, Vitor Hugo Ultramari, também falando sobre o Festival Nacional do Salame.
4: E é hoje, meus amigos, a abertura do Festival Nacional do Salame. Tenho vivido toda a expectativa da retomada dessa nossa festa, que nesse ano faz a sua 10ª edição e com roupagem nova. Olha, nesses meses, especialmente na nossa região de colonização italiana, temos visto de tudo, festa para tudo, desde Festival do Grostoli, Festa da Colônia, Festa da Polenta, sem falar nas ainda mais tradicionais do vinho, da uva, da vindima. Na região alemã, Santa Cruz do Sul, fazendo a sua festa das cucas, como não poderia ser diferente lá, também a tradicional Oktoberfest, que nome complicado de dizer. Mas a nossa do salame é nacional. Do salame que deu nome para Marau desde quando aqui se produzia o salame Borella. Marau nem era emancipado e o salame Borella tido como o melhor do Brasil. Tanto que mudaram as direções e nomes da empresa, mas ainda leva o mesmo nome. E tem tudo o nosso festival para ser um sucesso. Que o tempo nos ajude, porque os preparativos, a organização, tudo está nos trinques, como diz a gurizada. É só acontecer no Parque Municipal e já é um atrativo. O Parque Municipal é um atrativo turístico, tão bonito está. E a Rota das Salamerias, que com o município faz a festa, como tenho dito, vem se qualificando, especialmente agora com as obras do asfaltamento do seu curso, empreendida pela atual prefeita Naura Bordignon. A abertura da Festa Nacional Salame acontece hoje às 17h30 e vai até domingo às 19h. Sem custo para visitação, só se paga o que for consumido. Então, não dá para perder a oportunidade e ainda estimular amigos e parentes que vem em Amaral neste final de semana para o festival, a festa nacional do salame. Eu não tenho dúvidas que vão levar a melhor imagem de Amaral. Só precisamos que o tempo nos ajude. Uma rasinha, então, para isso. E boa festa, sucesso para todos. Um bom final de semana, uma boa festa, se Deus quiser, até segunda-feira.
1: Obrigada, Vitor Hugo. Nosso comentarista e todos os comentários do Vitor Hugo ficam também disponíveis para você ouvir de novo lá no nosso site, tuaradioalvorada.com.br. Você vai lá na aba podcasts, que a gente posta todos os dias lá, né? Os comentários para você, que às vezes perdeu uma parte, quer ouvir de novo, tá lá disponível. Aliás, falando do nosso site, tuaradioalvorada.com.br, vamos ver os destaques de hoje, sexta-feira, que você encontra por lá. Retiro espiritual acontece neste domingo em Marau. Também, Fórum Internacional de Educação acontece entre os dias 20 e 22 de julho em Marau. Durante esse período de férias, né, que tradicionalmente os professores, né, educadores se reúnem então nessa formação. Também é destaque, morre o delegado da Polícia Federal baleado durante operação em Passo Fundo. CNPJ com letras começa a ser emitido a partir do dia 31 de julho. Então, além dos números, agora quem for emitir um CNPJ a partir do dia 31 de julho ainda vai ter letras junto agora. Será alfanumérica, né? A maneira como se identificará o Cadastro Nacional da Pessoa Jurídica. Curso Potencializando Elas está com as últimas vagas abertas na Associação Comercial de Marau. Terceiro Costelão dos Amigos da Paz será realizado em agosto.
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1: E agora a gente traz a nossa unidade móvel, informações através do repórter Eduardo Serri. Seja bem-vindo, Eduardo. Qual a informação?
5: A Somar Engenharia, empresa aqui de Marau, realizou um trabalho internacional, mais um trabalho, né? Se eu não me engano, já teve um trabalho que foi realizado há pouco tempo atrás, que foi a modernização num laboratório, numa unidade de biodiesel da ADM, empresa lá de Malbork, na Polônia. E quem vai explicar pra gente um pouquinho sobre esse acontecimento, esse projeto empreitada de sucesso da Somar, é o Saulo Ramos Filho, diretor da empresa, que tá aqui no nosso estúdio hoje. Saulo, bem-vindo à nossa programação. Prazerzão receber você aqui.
6: Olá, ouvintes. Bom, para somar novamente, nós estamos aqui divulgando porque em janeiro desse ano nós estivemos lá na Polônia, em Malbork, e os resultados da planta foram fantásticos. Tão bons que a direção da ADM, a direção a nível mundial da ADM, nos convidou para esse congresso interno que aconteceu agora no mês de junho de 26 para mostrar os resultados obtidos na planta de Malbork para todas as demais unidades do mundo da ADM. Então tinha lá outros diretores de outros países da Europa, da Alemanha especificamente, e dos Estados Unidos e Canadá, para que a gente já podemos falar aqui, nós já temos 3 projetos contratados com essa mesma ADM nos Estados Unidos e que nos próximos meses e anos avançarão. E além disso tudo, também a planta da Polônia, após os resultados muito bons, eles decidiram ampliar a planta, aumentar a capacidade produtiva dela. Então, o intuito desse convite foi divulgar as tecnologias e os processos da Somar internamente para toda a direção mundial da ADM, da parte técnica de biodiesel, e iniciar os trabalhos do projeto de ampliação dessa planta em Malbork, na Polônia.
5: Então, a Somar, nossa empresa aqui marauense, atua com biodiesel, equipamentos de biodiesel, e vocês prestaram um serviço para a ADM lá em Malbork. Tem essas 3 plantas dos Estados Unidos que tu comentou, tem também uma para a ADM, né? Tu me corrija se eu estiver errado, para desenvolver a ampliação dessa unidade lá de Malbork. Uhum. Então, está de fato nos planos atuais da Somar expandir para esse mercado internacional e talvez começar a vender essas plantas para outras empresas?
6: Está. Está muito. É declarado assim um objetivo de longo prazo nosso. E o maior desafio são pessoas, no sentido de capital humano, uhum, recursos humanos. Exige-se muitas pessoas e atenção, muito conhecimento para você poder voar assim cada vez mais alto. E sem perder a base que a gente já tem, sem perder a liderança que a gente já tem no mercado nacional. Então, está sendo uma experiência fantástica. Receber reconhecimento de fora do país parece que vale mais no sentido de que nós brasileiros olhamos para a Europa, para os Estados Unidos com aquele... como se eles estivessem sempre na nossa frente. E de fato, em muitas coisas estão, mas em algumas não.
5: Quero te agradecer a disponibilidade de vir aqui falar um pouquinho sobre a tua empresa para a gente e parabenizar mais uma vez a Somar por toda essa atuação, que não é de agora, né? Não é essa viagem, são esses 20 anos que tu comentou com muita excelência no mercado.
6: Obrigado, muito obrigado.
5: Isso aí, pessoal. A gente conversou com o Saulo Ramos Filho, o diretor da Somar, que realizou mais um projeto a nível internacional. Assim, eu finalizo mais uma participação por aqui, devolvendo a programação da emissora Eduardo Serri.
1: Obrigado, Eduardo. Agora 6 horas e 23 minutos.
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9: 5 graus.
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1: Estamos de volta para mais uma sequência de informações aqui na tua Rádio Alvorada 107.7 FM para mais de 60 municípios do Norte Gaúcho. Você, uma ótima noite de sexta-feira, chegando final de semana. E aí, o que você vai fazer nesse final de semana? Descansar um pouquinho? Aproveitar com a família, dar uma passeada, quem sabe vir para o Festival Nacional do Salame no Parque. Então, tem muitas opções aí do que fazer durante este final de semana. Agora, 5 graus é a temperatura e a gente deve ter uma queda ainda maior nas temperaturas nas próximas horas. A gente deve ter aí mínimas na casa do 1 grau, 2 graus amanhã de manhã. Então, quem sabe até uma geada generalizada, né? Vamos ver, dependendo das condições do clima. O certo é que tivemos muita chuva nos últimos dias, né? Tivemos um acumulado muito grande de chuva e, por isso, as rodovias aqui da nossa região estão sentindo, especialmente a RS-324. Hoje, a nossa equipe de reportagem esteve na RS-324 e verificou o estado crítico da rodovia após as fortes chuvas que tivemos. E a rodovia, a gente está cheinha de buracos, ficou ainda mais esburacada devido à força da chuva, do vento. E ontem, por exemplo, a gente teve relatos de ouvintes que tinha muita gente trocando pneu do carro, né? Especialmente nesse trecho entre Marau

0: fundo. Então não chegaram ainda aqui à região de Marau, onde temos muitos prejuízos, especialmente entre o Distrito Industrial de Marau e São Luís da Mortandade. A gente tem muitos buracos na via. É praticamente impossível de você desviar de um buraco e não cair em outro, né? Assim como também temos próximo de Sede Independência Taquari, buracos. Temos lá em Burro Preto também muitos buracos. A situação da nossa rodovia realmente está muito triste e a gente aguarda que realmente o departamento DAER possa estar fazendo operações emergenciais para recuperar a nossa via, né? Tem muita gente que utiliza essa via diariamente, que é muito complicado. Agora 29 minutos, faltando para as 7 da noite com a gente, até às 7 horas aqui no Encontro Certo, Agromais. 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Agora 28 minutos, saltando para 7, é hora da gente girar pela região.
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0: Informações com a nossa repórter Júlia Berghetti Xavier.
2: No giro de hoje, o nosso assunto é o tradicionalismo. Isso porque a nossa região, a sétima região tradicionalista, escolheu os representantes para a gestão de prendas e peões de 2026 e 2027. A primeira prenda escolhida é marauense, Gabriele Portela Ramos, representando o CTG Sentinelas do Pago. A segunda prenda, Amanda Vieira Barquette, do CTG Eduardo Miller, de Passo Fundo. A terceira prenda, Cauane Azevedo da Silva, do CTG Moacir da Mota Fortes, em Passo Fundo. O primeiro peão é Roque do Estreito de Paula, do PL Pai João de Água Santa. E o segundo, Augusto César Pedroso Almeida, do DT Juvenil em Passo Fundo. A primeira prenda juvenil, Sofia Cristine Luza Espanhol, do PL Pai João em Água Santa. E a segunda prenda, Paula Otávia Ribeiro da Rosa, do CTG Dom Luiz Felipe de Nadal, de Passo Fundo. A terceira prenda também é marauense, a Bianca Pérez Cabral, do CTG Felipe Portinho, em Marau. Essas as prendas juvenis. O primeiro guri é o Pedro Henrique Fiorim Bassegio, do CTG Dom Luiz Felipe de Nadal, de Passo Fundo. O segundo, Davi Luiz Corrêa da Silva, do CTG Estância Nova, em Passo Fundo. E o terceiro guri veio de Tapejara, o Gabriel Bertolotto, do CTG Manuel Teixeira. A primeira prenda mirim também é de Tapejara, a Sofia da Rosa Crestani, do CTG Manuel Teixeira. A segunda prenda mirim, Martina Foque Agador, do CTG Laço da Amizade, de Casca. A terceira prenda, Sofia Lima, do CTG Unidos pela Tradição Rio-Grandense, de Carazinho. O primeiro piá farroupilha é Miguel Joaquim Bianchi, do CTG Manuel Teixeira, em Tapejara. E o segundo, Ezequiel Sofiati Marcante, do CTG Davi Canabarro, em Davi Canabarro. O terceiro piá farroupilha é Alberto Tonelo Presotto, do CTG Porteira da Querência, em Sarandi. Esses que fazem parte da gestão de prendas e peões da sétima região tradicionalista. Dos municípios, então, de Tapejara, Davi Canabarro, Sarandi, Casca, Carazinho, Passo Fundo, Água Santa e Marau. Como informações dos municípios aqui da região de Marau, Júlia Berghetti Xavier para a

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1: Obrigada, Júlia, pelas informações. 25 para 7 agora, e a gente aproveita que a gente está falando de tradicionalismo, porque o CTG Felipe Portinho realiza amanhã, sábado, a partir das 7 horas da noite, o Estrearte. Esse evento vai contar com apresentações das invernadas artísticas, lançamento de novas temáticas e indumentárias, além de jantar e baile. Durante a noite, o público vai acompanhar apresentações das invernadas Dentinho, Dente de Leite, Pré-Mirim, Mirim, Juvenil e Chiru. E as categorias Pré-Mirim, Mirim e Juvenil vão apresentar as novas temáticas, as coreografias e todas as indumentárias que vão representar a entidade nas próximas competições tradicionalistas, inclusive no Enarte, né? O evento também vai contar com um jantar amanhã, com o cardápio composto por macarrão ao molho vermelho, arroz, galeto, carne de porco, maionese e saladas diversas. Falar desse cardápio agora, nesse horário, né? Dá uma fome na gente. Os ingressos para adultos custam R$ 50. E após as apresentações e a janta, vai ter animação do grupo Sem Fronteiras. Então, essa é a programação do Estrearte amanhã no CTG Felipe Portinho, um evento que é aberto ao público, né? Os ingressos estão sendo vendidos no valor de R$ 50.
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1: E chegou a hora da gente trazer informações da produção rural com a repórter Ana Lúcia Jacomini.
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3: A EMATER e a Secretaria Estadual da Agricultura, Pecuária, Produção Sustentável e Irrigação, a SEAP, por meio do Instituto de Pesquisas Veterinárias Desidério Finamor, intensificam ações de orientação a técnicos e produtores rurais sobre o manejo preventivo da Maria Mole, uma planta tóxica que representa risco para a bovinocultura gaúcha, especialmente durante o outono e o inverno. Nesse período, a redução da disponibilidade da forragem favorece o consumo das plantas do gênero Senecio, conhecidas como Maria Mole. As espécies encontram-se, em sua maioria, na fase de plântula e roseta, misturadas às pastagens, o que dificulta a identificação pelos produtores e aumenta o risco de ingestão pelos bovinos. De acordo com a Emater, conhecida como seneciose, ela está nas principais causas de mortalidade dos bovinos por plantas tóxicas no Rio Grande do Sul. A enfermidade provoca lesões hepáticas cumulativas e irreversíveis. Não possui tratamento específico e, por isso, a prevenção e o controle da infestação são consideradas as principais medidas para reduzir os prejuízos econômicos e sanitários na atividade. A recomendação é de que o controle da Maria Mole seja realizado ainda na fase inicial de desenvolvimento da planta, antes da emissão das flores e da produção de sementes. Nessa etapa, as medidas de manejo são mais eficientes e contribuem para reduzir a infestação nas próximas safras. Além do controle direto da planta, a Emater orienta os produtores a adotarem práticas integradas de manejo das pastagens, como a manutenção de oferta adequada de forragem, ajuste da carga animal para evitar o superpastejo, monitoramento periódico das áreas infestadas e a adoção de estratégias de controle recomendadas para cada situação. Em sistemas compatíveis, a utilização de ovinos também pode auxiliar no manejo, devido à maior resistência desses animais à toxicidade da planta. Segundo a Emater, a integração entre pesquisa, assistência técnica e educação sanitária amplia a transferência de conhecimento aos produtores rurais e fortalece as ações de prevenção da seneciose, contribuindo para reduzir os prejuízos causados pela intoxicação por Maria Mole na bovinocultura gaúcha.

0: Obrigada, Ana Lúcia. Agora 20 minutos, soltando para 7 da noite, é hora de trazermos informações da área da saúde.
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0: 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E as informações do Saúde e Bem-Estar com o repórter José Maculã.
2: Por aqui, mais informações sobre o Hiperdia que acontece neste sábado, ali no bairro São José Operário. Hoje com a gente, a doutora Sandrine Basso, que comenta sobre esta grande oportunidade para a população marauense.
3: Com certeza, Maculã. O nosso foco em prevenção, né, o foco em acompanhamento desses pacientes hipertensos e diabéticos que acabam não vindo tanto na ESF, é justamente a prevenção de agravos dessas doenças. Né? Hoje a gente sabe que tanto a hipertensão quanto a diabetes podem causar muitas consequências, né? Consequências ali para os rins, para o cérebro, para o coração, né? Acabam tendo muita morbidade, né? Ali o paciente acaba tendo muitas complicações decorrentes do não tratamento dessas doenças, né? Então, o nosso foco é justamente prevenir, né? Prevenir que essas doenças não se agravem.
2: Até porque muitas delas, a gente não sabe que tem às vezes, né?
3: Muitas delas, né? A hipertensão é bem comum o pessoal pensar, por exemplo, né? Que, eu não tô sentindo nada, né? Não tenho dor de cabeça, não tenho tontura, né? Não tenho histórico familiar, às vezes, então eu não tenho que medir a pressão, né? Hoje a gente sabe que o hipertenso, ou a população em geral, todo mundo precisa medir a pressão pelo menos uma vez no ano, né? E pacientes que têm ali a hipertensão precisa, pelo menos ali a cada 3 a 6 meses, precisa fazer esse controle da pressão para controlar, né? E o diabético também, né? A diabetes no adulto, ela normalmente não costuma dar sintomas, né? Ela só dá sintomas quando ela já tá com complicações. Então, quanto antes a gente diagnosticar, quanto antes a gente tratar e cuidar desse paciente, menos chance ele tem de ter uma complicação.
2: Doutora, também se tem a informação de que hoje, cada vez mais cedo, o diabetes também presente em crianças. Aí, no caso, a mamãe tem que levar, né? A criança para fazer o check-up.
3: Tem que levar.
2: Aí.
3: Normalmente, ali, o diagnóstico de diabetes na criança é da diabetes tipo 1, né? Quando o paciente realmente ele não produz ali, né, a insulina, e ele vai precisar da parte exógena, que a gente fala, né, da insulina externa, né? E o diabetes no adulto costuma ser, na grande maioria dos casos, por hábitos de vida, né? Porque questão de histórico familiar também, né? Então, meu pai, minha mãe, né, tem diabetes, opa, eu tenho que ter uma atenção maior, né? Não pratico atividade física, minha alimentação é desregrada, né? Tenho estresse constante. Bom, talvez seja bom de vez em quando eu lá fazer um exame, ver se tá tudo bem, né? Porque quanto antes o diagnóstico, antes o tratamento, né? E a prevenção das complicações.
2: E perdia nesse sábado ali no bairro São José Operário. Gente, bom fim de semana para todos nós. José Maculã, para a tua Rádio Alvorada.
0: Obrigada, José Maculã. Um ótimo final de semana para você. Aliás, final de semana de folga para José Maculã? É esse? Não, é o próximo, é o outro, né? Esse tu vai ter que trabalhar mesmo assim. A gente se encontra amanhã, Zé. Agora 16, faltando para 7, 5 graus. É hora de falarmos de oportunidades de trabalho, de emprego.
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4: Para você que tem busca de empregos, o Cine de Marau tem vagas na indústria metalúrgica para alimentador de linha de produção, na indústria frigorífica para auxiliar de linha de produção, magarefe, inspetor de qualidade, cozinheiro e auxiliar de cozinha. No comércio, para representante de vendas com carro próprio e atendente de farmácia. Em supermercados, para operador de caixa, fiscal de caixa e auxiliar de padaria. Na indústria em geral, para soldador, operador de máquina, auxiliar de costura, auxiliar de rotomoldagem, trabalhador para laticínios e operador de empilhadeira 1. E em serviços, para eletricista auxiliar de manutenção, vigilante, auxiliar mecânico de manutenção, auxiliar administrativo, analista financeiro, coordenador de equipe para coleta de sucata, técnico de enfermagem, auxiliar de carga e descarga, pedreiro, servente, auxiliar de cozinha e motorista para caminhão C, além de revisor de tecidos e frentista. Lembrando que para se candidatar para as vagas, você deve ir até o Cine com o seu documento pessoal e fazer o seu cadastro para ser encaminhado para as entrevistas. O Cine fica na rua Irineu Ferlin, número 658, no centro, junto à Prefeitura Municipal de Marau. Júlia Berghetti Xavier para a tua Rádio Alvorada.
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8: 5 graus.
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0: Uma excelente noite para você, esse é o Encontro Certo, a gente resumindo as principais informações dessa sexta-feira para você. Um dos destaques foi um acidente de trânsito que aconteceu na RS-324. No início da tarde dessa sexta-feira, um ônibus intermunicipal acabou saindo da pista em São Luís da Mortandade, na RS-324, nesse trecho entre Marau e Passo Fundo, e os passageiros tiveram que sair pelas janelas. elas para conseguir então sair desse ônibus que não tombou, ele somente caiu nesse barranco às margens da rodovia. E aí o trânsito hoje à tarde precisou ser fechado em alguns momentos para retirada desse ônibus do local. Mas felizmente ninguém ficou ferido. Esse foi um dos destaques, né? Esse acidente de trânsito envolvendo um ônibus de transporte intermunicipal. Agora 10 para 7, a gente segue até as 7 horas da noite trazendo todas as informações do dia para você num oferecimento de Agromais. 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E agora chegou a hora da gente trazer as informações do mercado agrícola, as principais cotações, Ana Lúcia Giacomini.
9: E nós iniciamos com as cotações dos grãos comercializados em sacas de 60 quilos. A soja, R$ 119,00. O milho, R$ 58,00. E o trigo, R$ 70,00. Demais produtos: boi gordo, R$ 13,00 ao quilo vivo. Vaca gorda, R$ 11,50 ao quilo vivo. Suíno tipo carne, no preço integração, R$ 5,05 ao quilo vivo. Suíno tipo carne, no preço particular, R$ 5,54 ao quilo vivo. E o leite padrão, de acordo com a Emater, comercializado na região, com o menor preço referência, em R$ 2,22 ao litro. Ana Lúcia Giacomini para a tua rádio.
0: Obrigada, Ana, pelas informações. 8 para 7 agora. E quem traz as informações para a gente agora é o nosso repórter, o Luiz Carlos Rodrigues de Lima.
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0: E ele esteve em um evento na Conab, da Conab, e falou com um marauense que trabalha, né, na Conab, na Confederação. Vamos ouvir.
10: Entre as pessoas, e posso dizer autoridades que se encontram aqui participando desse seminário, está o marauense, o Jordano Girardi, lembramos em tempos passados, funcionário da Emater. Hoje ele é gerente operacional da Conab. Jordano, satisfação falando para a programação da emissora. Gostaríamos que nos falasse sobre a sua atividade, o que compete aqui no Rio Grande do Sul.
11: Uma satisfação para nós retornar a casa, né? Depois de alguns anos, já são quase 12 anos de exercício então na Conab. E, de fato, atualmente, à frente da gerência operacional, que é o setor, então, que da companhia que cuida da parte de armazenagem, né? Nós temos vários armazéns a nível de estado que estão credenciados, onde a Conab armazena arroz. Esse ano foi feita uma compra muito significativa de arroz, que estava difícil para os produtores, então, realização de AGF, operações também de COVID, contratos de opção, em que a Conab forma estoques novamente depois de muitos anos nesse importante produto para uma eventual necessidade no futuro de poder estar colocando depois à disposição um preço mais acessível à população.
10: Bom, há poucos instantes aí eu conversei com o Antônio Mateus, que é o superintendente da Conab aqui no Rio Grande do Sul, e fiz essa pergunta relacionada a logística, o armazenamento de grãos aqui no Rio Grande do Sul. Então, me parece que você até pode responder com mais autoridade a respeito do assunto. os armazéns onde são depositados os alimentos de responsabilidade da Conab são terceirizados.
11: Sim, sua maioria sim. Nós temos apenas uma unidade que é em Canoas, que é uma unidade armazenadora própria, na qual não é um armazém de produção agrícola diretamente. É um armazém que a gente utiliza para estocagem de produtos, cestas básicas, alimentos que são adquiridos para os programas socioassistenciais da companhia, como arroz, feijão. Nós fizemos recentemente uma compra que com certeza atingiu ou abrangeu a região de Marau também, onde a gente adquiriu cerca de 50 milhões, que vai dar 1 milhão e 200 toneladas de leite em pó, quando que o preço estava muito baixo aí no final do ano, através de uma compra institucional. Então a Conab adquiriu esse produto e agora vai fazer parte das doações de cestas e, enfim, atender programas sociais da companhia. É uma das operações daí no nosso armazém. E os demais são armazéns de terceiros. Aqui próximo da região nós temos Camargo, que armazena milho para a Conab e através do ProVB, é o programa que o agricultor pode acessar para adquirir milho para as suas criações, que está disponível aqui, que também é um serviço que a Conab presta.
10: Bom, Jordano, não quero mais tomar muito tempo aí, porque você está sendo solicitado lá no palco. A respeito do trigo, a previsão é de que a área plantada de trigo diminua, né? Foi a mesma pergunta que eu fiz aí para o superintendente, né? E o preço não está ajudando. E a Conab, como é que entra nesta insatisfação e a diminuição da produção de trigo?
11: É, a gente preocupa porque isso vai afetar com certeza o mercado também, né? Essa diminuição de área em função de custos elevados. E o preço é regulado, a gente percebe, né? Apesar de se ter um preço mínimo, ele é regulado pelo mercado, pela oferta. O que a Conab fez em termos do trigo? Na última safra, boa parte do trigo foi feita uma operação de Pepro também, que foi aquisição, né? E uma parte de produto foi adquirida pela Conab aqui no estado e removida lá para Ponta Grossa, né? Que é onde que a Conab tem uma unidade armazenadora própria e armazena esse produto lá. Mas fora isso, a gente tem que aguardar a situação, vamos dizer, pela frente, o que pode vir aí. Se o preço do trigo estiver abaixo do preço mínimo, provavelmente haja uma intervenção, um auxílio do governo no que diz respeito a poder assegurar o preço no mínimo ao produtor conforme o seu custo de produção.
10: Está certo. Jordano, fico agradecido pela sua participação no programa, até quem sabe matando um pouquinho de saudade dos tempos em que participava como profissional da Emater. Muito obrigado.
11: Eu agradeço a você, Luiz Carlos, todos os ouvintes da rádio.
10: Jordano Girardi, que é o agente gerente operacional da Conab para o estado do Rio Grande do Sul. 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
0: Obrigada, Luiz, pelas informações. Agora 2 minutos, saltando para 7.
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0: E podemos ter mudança no horário do jogo da Seleção Brasileira de Futebol nesse domingo. Pois é, a meteorologia deve alterar os horários dos dois jogos de domingo na Copa do Mundo, México e Inglaterra, que aconteceria às 9 horas da noite do domingo, deve ser antecipado para as 3 horas da tarde, sendo realizado antes, então, de Brasil e Noruega, que por sua vez, Brasil e Noruega, deve ser atrasado esse jogo, né? Segundo a ESPN, a princípio, a partida da Seleção Brasileira de Futebol passaria de 5 da tarde, né, de 17 horas, para 18 horas, horário de Brasília, também por causa de alertas de calor e de tempestade em Nova Jersey. Então, por isso, seriam alterados e os horários dos dois jogos do próximo domingo. Então, México e Inglaterra seria às 3 horas da tarde e aí Brasil e Noruega passaria das 5 da tarde para as 6 horas da tarde. Vou falar aqui também de Copa do Mundo, porque daqui a pouquinho, para quem gosta de futebol, 7 horas da noite, tem Argentina e Cabo Verde. Ainda hoje, às 10h30 da noite, tem Colômbia e Gana se enfrentando. São os jogos de hoje da Copa do Mundo. E vou aproveitar aqui para falar de futsal também, porque pelo estadual Série A de futsal, a partida entre AMF e Bira, que estava agendada para quinta-feira da semana ontem, né? Foi transferida e agora essa partida contra o Ibira, a gente foi marcada para o dia 23 de julho, às 8 horas da noite. Então, essa partida não pôde acontecer em função da umidade da quadra, né? Agora a gente espera que nos próximos dias essa questão melhore um pouquinho, né? Inclusive, nesse final de semana, a gente tem jogos da Série Bronze também com equipes marauenses. Pelo Estadual Série Bronze, a gente tem... Neste domingo, então, dia 5, Meninos da Vila, né, a MDV, enfrentando o Ibira Futsal em Marau, vai ser no ginásio da SERP, com entrada franca, né, lembrando que todos os jogos que acontecem em Marau da Série Bronze têm entrada franca, e o confronto entre Soberano e AMI de Marau vai acontecer também no domingo, no mesmo horário, mas aí vai ser em Sarandi. As duas partidas estavam marcadas ainda para o último final de semana, mas foram transferidas em função da umidade das quadras, o que a gente espera que não aconteça, né? Neste final de semana, a princípio é para a gente ter tempo seco, né? Na grande parte do final de semana, então acreditamos que se consiga realizar essas duas partidas entre a MDV Ibira Futsal e Soberano e AMI pela Série Bronze. Agora 7 horas e 1 minuto atrasada, né? Vamos fechar aqui o nosso esporte?
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0: Gente, muito obrigada pela companhia aqui no nosso Encontro Certo. Agradecendo também aos nossos patrocinadores, MR Embalagens, JL Energia Solar e Agromais. A seguir tem o Tua Noite com Johnny Francio. Um abraço para você, um excelente final de semana. Paz e bem!
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1: Muito bem, vamos lá, gente boa. 7 horas, 7 minutos, 7:07. Um grande abraço a você que estava aí na companhia da nossa colega Rosana Costenaro. Bom descanso, Rô. Um abraço a todos os nossos colegas que já passaram pelo cabo do microfone, pela redação, pelo jornalismo, viajando nos quatro cantos e trazendo informação precisa, na hora certa e sempre com muita credibilidade. Eu sou o Johnny e peço licença para ficar contigo até as 21. Um grande abraço no campo, na cidade, na rodovia. A partir de agora está no ar o programa Tua Noite. Sextou, chegando para fazer companhia até as 21. Muita animação, música boa, aquele astral de sexta-feira e que a gente tanto espera. Tem gente que gosta aí da sexta-feira, então aproveita, aproveita. Todo dia é dia de aproveitar, mas tem gente que gosta aí da sexta, principalmente porque tá se aproximando o final de semana. Tem gente que tira aquele tempinho para dar uma relaxada na mente, uma descansada. Então tá aí sexta-feira. E hoje 3 de julho. Aqui o melhor da música sertaneja, os grandes sucessos da música gaúcha, o ritmo contagiante das bandas e o clássico que não deixa ninguém parado. É para cantar, é para recordar, dançar e aproveitar cada momento. Aumenta o volume do rádio, chama a família, os amigos, prepara o chimarrão, aquele mate bem cevado, com erva mate Bernardon, tem a moída grossa, tem aqui a sabor, a série ouro, essa é diferenciada. E agora então, com aquele chimarrão bem gaúcho, com erva mate Bernardon, a trilha sonora da sua sexta-feira tá garantida. Sua participação, é claro, sempre é muito bem-vinda, importante. Mande o seu recado aqui pro nosso fone WhatsApp, faça o seu pedido musical e venha fazer parte do programa. Com muito prazer, vou estar com você, então, o Johnny, até as 9, até as 21. Vamos lá, então, agradecendo os nossos patrocinadores e mandando muita energia boa para você nos quatro cantos, através aqui das ondas do 107.7, som local, e também via a internet de Marau pro mundo, as plataformas digitais aonde chegam as ondas da tua Rádio Alvorada.
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1: Olha a temperatura, 4 graus aqui no centro, 4 graus.

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1: Opa, 7h17. Vamos lá, gente. Tá na hora aqui. Depois, Cleiton Borges. Cleiton Borges, na sequência, chegando. Vamos trazer aqui a previsão do tempo. Previsão do tempo. 7 horas, 17 minutos. Temperatura 4 graus aqui na área central. 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
1: 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Fala aí, Kátia Valente. Boa noite.
2: O final de semana também promete ser bem frio. Temperaturas pela manhã entre 1 e 3 graus. A máxima tarde no sábado não passa dos 13 graus. No domingo, a temperatura da manhã já é bem maior. Por quê? Porque durante a noite de sábado, final da tarde, noite de sábado, a nebulosidade volta a aumentar. Inclusive, tem alguns prognósticos que dão alguma chuva bem isolada no domingo. E é por isso que a temperatura, então, não cai tanto, durante a noite e madrugada. E o domingo começa com mínimas aí na faixa de 7, 8 graus por aqui. À tarde, a máxima deve ficar na faixa dos 17, 18. E aí, o que que acontece, né? Tem essa condição de alguma chuva muito, muito isolada. Para a semana que vem, a expectativa é de que o frio continue predominando por aqui. Com a previsão do tempo, Kátia Valente.
1: Previsão do... É isso aí, Kátia Valente. A previsão do tempo promete, é inverno rigoroso. Vamos lá, a gente escolheu morar no garrão do continente, então vamos enfrentar a friaca, não dá nada não. Vamos se mexer, vamos mexer. Mexeu o doce aí pra se esquentar, né? 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
1: 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Vamos ver aqui, trazer esta do Elton Saldanha. Que tal? Uma canção nativista, um clássico da música nativista, embora aí tenha ficado muito conhecida na voz de artista, o Neto Fagundes, que fez grande sucesso com essa música. Uma melodia inteiramente do Elton Saldanha, que fala sobre as noites, as madrugadas gavionas. Vamos lá, no rádio Segue Firme, trazendo então aquele toque gaúchesco, que é o desenho do Pampa Gaúcho. A cada música, a tradição que se renova, a cultura ganhando voz e o coração da nossa terra que bate mais forte, né? A essência do campo, o canto das cordionas, o som das guitarras e a força das bandas, levando aí a emoção até você. Porque o Rio Grande, ser gaúcho é carregar no peito o amor pela querência, pelo mate, pelos amigos, pelos valores que fazem parte aí da nossa história. Percanteril, canta Neto Fagundes.
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0: Rio Negro e Solimões, refém da madrugada. 23 minutos faltando para as 20 horas. Você ligado aqui ao som da tua Rádio Alvorada. Olha, atenção, amigos do esporte, emoção total na Copa do Mundo. A Argentina vai vencendo o Cabo Verde por 1-0. E quem apareceu? Quem apareceu de novo foi ele. Lionel Messi, o craque argentino, balançou as redes e colocou a seleção na frente, a seleção albiceleste, né? Na frente desse confronto decisivo. A torcida faz a festa, a Argentina cresce no jogo e busca firmar a vaga para a próxima fase do Mundial. Cabo Verde tenta reagir, luta por cada bola, mas a equipe argentina segue pressionando e administrando a vantagem. É noite de Copa do Mundo, é noite de emoção e você acompanha tudo aqui pela nossa programação. A gente vai atualizando você com a força do rádio, levando cada lance até o seu coração. Argentina 1, Cabo Verde 0. A emoção não para, fica ligado porque qualquer momento a gente pode trazer aí, né, a nossa informação. A rede pode balançar novamente, Copa do Mundo é aqui na sintonia da tua Rádio Alvorada. 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Vamos agradecer a sintonia aqui da nossa ouvinte. Muito obrigado pela audiência aqui. Boa noite, boa tarde, boa noite. Boa noite, amigo. Atende meu pedido. Vamos ver aqui. Antes não foi possível atender. Estamos aqui, eu e minhas irmãs, a Janete, também a Jaqueline, ouvindo o teu programa. Queremos ouvir a música. O que ela pediu aqui? A banda Brilhos. Alô, Janete. Alô, Jaqueline. Obrigado pela companhia de vocês, garotas. A Janice, família Molossi. Pois tem áudio aqui, né? Tem mais aqui. Boa noite.
1: Boa noite, amigo.
0: Olá. Tudo certo? Tudo certíssimo.
1: Frio, né?
0: Frio.
1: Meu Deus.
0: 4 graus.
1: 0 graus.
0: Aqui tá 4.
1: Ó, ontem eu te pedi a música do Teixeirinha, tu não rodou. Opa. Eu não escutei.
0: Fala aí aqui, ó. Vamos lá.
1: Roda qualquer Teixeirinha. Teixeirinha. Pra nós, tá bom?
0: Vamos rodar o Teixeirinha depois.
1: Fica com Deus.
0: Você também, querida.
1: Bom final de semana.
0: Igualmente. Obrigado por estar conosco a semana toda aqui, a Marley e o seu esposo. Vamos rodar a próxima do Teixeirinha. O próximo quadro já prochega. Tá carimbado aqui o velho Teixeira. Tá bom, minha amiga? Antes eu tenho a banda G10. Ó, Ébanos, banda Ébanos para fechar o bloco e depois intervalo. E depois a gente já segue aqui na sequência com mais um quadro Te Aproxega. Aí sim vamos rodar o Teixeirinha. Tem mais áudio chegando aqui. Ótima noite de sexta.
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1: Vamos lá, chegando o quadro Te Aproxega, Programa Tua Noite, oferecimento Malta Imobiliária. 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Gaúcho de Passo Fundo, Teixeirinha, na sequência, pedido aqui das garotas. A banda Brilhos, especial aí para Janete, a Jaqueline e também a nossa ouvinte Janice. Rapaziada no Bar do Martelo, muito obrigado pela audiência, estão caprichando aí. Uma comida, fazendo uma galinhada lá, gente. Que coisa boa. Muito obrigado pelo carinho aí. Pessoal que tá com o rádio bombando e curtindo aí o nosso programa. A gente fica muito feliz. Ah, um abraço. Um abraço, Martelo. E toda a rapaziada que tá caprichando aí, tá certo? Numa comida bem, bem especial e com o radinho bombando aqui no programa. Vai o nosso carinhoso abraço para vocês. Gaúcho de Passo Fundo, canta Teixeirinha. E depois a banda Brilhos.
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1: Vamos lá, tá bom demais, fechando aqui a nossa primeira hora, 1 para as 8, 4 graus a temperatura aqui na área central, 4 graus, acho que vai dar um geadão amanhã daqueles, mas o sol apareceu, fica tudo melhor, né? 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
1: Grande abraço ao nosso parceiro Dorley e toda a rapaziada que está pela volta do rádio. Arrupa!

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4: 8h07, 8h07, abrindo aqui a segunda hora, a gente vai no oferecimento do Mercado Titons. 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Também com a gente vem aí Rei do Bailão, grupo Hello. 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O lugar, o local das grandes bandas, né? Onde aqui passam as melhores bandas. Ah, você não pode ficar de fora. É hoje. É hoje. Um abraço, Raimundo. Alô, Gabriel. Pessoal do Rei do Bailão esperando aí. A de portas abertas. E falando de futebol, vamos voltar aqui no assunto futebol. Caso passe por Cabo Verde, a Argentina já sabe quem vai enfrentar nas oitavas de final da Copa do Mundo. E terá um astro pela frente, Mohamed Salah. Cavou a sua cobrança e o Egito se classificou vencendo a Austrália na disputa de pênaltis por 4-2 após um empate por 1-1 no tempo real. Com a bola rolando, Assur colocou o Egito em vantagem, mas um gol contra de Mohamed Hand deixou tudo igual. A Austrália até tentou trocar o goleiro para a disputa de pênaltis, mas Mateo Ryan não pegou nenhum. Soltari, Harrington perderam 2 cobranças e os egípcios agradecem. É a primeira vez que o Egito avança em um confronto de mata-mata da Copa do Mundo. Agora o time africano espera o jogo da Argentina para saber o seu rival na próxima fase. A partida já está marcada para a próxima terça-feira, dia 7, às 13 horas de Brasília, em Atlanta. E segue o jogo aí da Argentina. Vamos ver como se vai, né? Vamos ver como se vai a Argentina aí em campo. Jogo equilibrado e sem alto nível técnico. Passou, hein? A Argentina segue aqui com a vantagem. E vamos ver se vai manter o resultado. Argentina 1-0.

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1: Maíra e Maraísa. Sorte que você beija. Sorte que você beija bem.
2: É, tem coisas que a gente promete, mas não cumpre, né, gente?
1: 8:10.

0: Boa noite, meu amigo. Estamos esperando uma musiquinha aqui, ó, Dorley. Tudo bem? Estamos aqui numa galinhada aqui no Bar do Martelo, aqui, ó, num Vucu Vucu aí, ó. Porque assim, ó, tem que estar um pouquinho bagunçado, não totalmente, lógico, né? Mas a salada já está organizada, o barulho está grande.
1: Olha aí.
0: Estamos curtindo o teu programa aí, ó. Tem o Ademar lá na baita
1: tá pilotando.
0: Mulher aí, ó, mexendo
1: tá
0: a galinha. E mais uns quantos aqui, ó, que eu não vou mencionar nomes.
1: É bastante.
0: É a galera, são aí. Muitas pessoas, né?
1: Que coisa boa, hein?
0: Um abraço aí, ó. E você tá soltando, tá rodando um sertanejo, né?
1: Aham.
0: Vamos fazer uma coisa assim, ó, bem, bem arrepiante aí, ó. Bota um Lourenço e Lorival aí, ó, né?
1: Vamos lá.
0: A do tempo aí, ó. Só pra nós pensar aí e dar uma risada e escutar.
1: Olha aí.
0: Muito obrigado, meu amigo. Abraço a todos os ouvintes e a todos nós.
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1: Chegando a previsão do tempo, passando 20 minutos das 8 horas, 8h20. Kátia Valente vem falar sobre o tempo. Neste momento, a temperatura marcando 4 graus aqui no centro de Marau. Obrigado pela sua audiência, você que acompanha a programação em toda a região.
2: O final de semana também promete ser bem frio. Temperaturas pela manhã entre 1 e 3 graus. A máxima tarde no sábado não passa dos 13 graus. No domingo, a temperatura da manhã já é bem maior. Por quê? Porque durante a noite de sábado, final da tarde, noite de sábado, a nebulosidade volta a aumentar. Inclusive, tem alguns prognósticos que dão alguma chuva bem isolada no domingo. E é por isso que a temperatura, então, não cai tanto, né, durante a noite e madrugada. E o domingo começa com mínimas aí na faixa de 7, 8 graus por aqui. À tarde, a máxima deve ficar na faixa dos 17, 18. E aí, o que que acontece, né? Tem essa condição de alguma chuva muito, muito isolada. Para a semana que vem, a expectativa é de que o frio continue predominando por aqui. Com a previsão do tempo, Kátia Valente.
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1: 8 horas 27 minutos, Rei do Bailão vem aí hoje. É hoje, minha gente, você não pode ficar de fora, Rei do Bailão. Testaço, hein? Até às 23h30 elas não pagam. Tá esperando o quê? Tá esperando o quê, meu parceiro, meu amigo, minha amiga? É o pessoal aí que gosta de fazer um pezinho, ambiente amplo, moderno, para você chegar ali na saída para Passo Fundo e conferir. Hoje tem uma banda super legal aí para você aproveitar. Rei do Bailão. Alô, Raimundo. Alô, Gabriel.

0: é o grupo Hello. Lá no Colinas, Nova Amaral. Aí garantindo, vai garantindo para você dançar e se divertir, rei do bailão. 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Vou trazer um pouco de informação, notícia rapidinho para você ficar também ligado no pique das notícias. Começa hoje, então, o Festival Nacional do Salame, o 10º Festival Nacional do Salame no Parque Lauro Ricieri Bortolom, em Marau. Entrada é gratuita e o público paga somente o que for consumido. Para conferir as opções gastronômicas do evento, basta acessar o site festivalnacionaldosalame.com.br. O estacionamento vai custar R$ 25,00 por dia ou R$ 50,00 para os 3 dias. Domingo, das 10 às 19, a programação completa é a seguinte. Na sexta-feira, dia 3 de julho, hoje, então, a partir das 17h30, começou a mexida. Recepção da fábrica de gaiteiros. Às 18 horas será realizado o protocolo de abertura. Acontece também a apresentação de Doug Wills. Às 19h, também tem Ragazzi Damon. Às 21h, encerramento do primeiro dia está previsto para as 11 horas da noite. Logo mais, no sábado, amanhã, dia 4, as atividades começam às 10 horas e a programação musical contará com Marcelo Perin. Falando de esporte, futsal Série A, pelo estadual Série A de futsal, a partida entre AMF e Ibira, agendada para quinta-feira, ela foi transferida, né? Lembrando que o cancelamento se deve em razão da intensa umidade registrada no ginásio do Colégio Gabriel Taborim. A partida deverá ser disputada, então, no dia 23, às 20 horas. A meteorologia também deve alterar os jogos dois jogos de domingo na Copa do Mundo. México e Inglaterra, que aconteceria às 21 de Brasília, deve ser antecipado para as 15 horas também de Brasília, sendo realizado antes de Brasil e Noruega, que por sua vez tende a ser atrasado. Segundo apurou a ESPN, a princípio a partida da seleção brasileira passaria de 17 para as 18 horas, horário de Brasília. Também por causa de alertas de calor e tempestade em Nova Jersey. Vamos acompanhar o áudio aqui do nosso parceiro Chico. Muito obrigado pela sintonia. Forte abraço aí, Chico. 8h30.
1: Boa noite, meu amigo Johnny. Tranquilo aí, ó. Show de bola teu programa, tô na escuta.

0: Daí,
1: Chega.
0: ali, ó, com o Mano Lima. É,
2: deputado. E o canto.
0: É, assim, ó, elas pediram assim, ó, pra mim. É, com os Monarcas também.
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0: Chimarrão. Elas adoram essa música. Beleza, Johnny. Valeu, aquele abração. Sim.

Mirosmar, canta Mirosmar. Que tal, hein? Zezé de Camargo e Luciano, arrepiou, botando pra cima a massa brasileira, música bonita. Irmão da Lua, Rede Tua Rádio. Amigo das Estrelas. 21 pras 9, Vitor e Léo. 4 graus aqui no centro de Marau.

0: Olha aí que maravilha o som do Vitor e Léo, cuidador do fogo, 19 faltando para as 9. Pessoal, amanhã tem janta na Guadalupe e eu tenho mais um ingresso aqui para sortear. Próxima mensagem pronunciando aqui que quero o ingresso, a próxima manifestação vai faturar o ingresso para amanhã, jantar baile na Guadalupe, animação, banda Dalmagos, carne de gado, porco, frango, saladas diversas. Jantar será servido a partir das 20 horas. Não fique de fora. 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Marau Postos Artesianos. E olha aqui, vamos ouvir aqui o pedido musical aqui do nosso querido Eu Quero Ingresso. Renata Santin Pereira, faturou, garota. Faturou, foi a primeira mensagem aqui, Renata Santin Pereira. Galera, muito obrigado, Ademir Silveira. Foi ligeira, hein, rapaz? Foi rápida no gatilho. Muito obrigado também a participação do... Deixa eu ver aqui. Da RT Vigilância, Leonardo Correia. Abraço, rapaziada. Fazia horas que não manifestava aí a audiência. Muito obrigado pelo carinho. Obrigado aí. Valeu, parceiro. Queria dar ingresso para todos. Que bom aí que vocês gostariam de participar, porque vai estar muito legal o jantar aí na Guadalupe. Fica todo mundo convidado. Galera, ainda acho que você encontra lá quem quiser chegar e fazer a interatividade e prestigiar o jantar na Grande Guadalupe, tá certo? Vamos que vamos? Alô, Dilonei Martelo, tá aqui o teu pedido, meu parceiro.
1: Opa, boa noite. Eu sou Dilonei Martelo, aqui do Camargo. Eu gostaria que tu tocasse a música aí do meu parente aqui, vizinho. Fábio Martelo e banda, a solicitação. Já vi que tava falando dos Martelo aí, são tudo parente aqui, tudo primo.
2: Fábio Martelo!
0: Segura, tranqui, pula! Rede Tua Rádio. Grande abraço ao povo de Camargo, terra da erva mate Bernardon.

0: Que maravilha, Antônia tá aqui, ó. Antônia disse pra gente, ó, o Fábio é 10 na gaita. Show, hein? Tem muita banda boa, tem muita banda legal. Por falar em banda legal, banda Hello aí no Rei do Bailão hoje. Mulherada não paga até as 23h30 pra você curtir e aproveitar o canto, o recanto das melhores bandas. As melhores bandas passam por aqui no Rei do Bailão. Quem foi contemplada, o nosso ouvinte, a Renata Santin Pereira. Obrigado pela audiência, Renata. Teu nome está na portaria, na diretoria. Um abraço aí, o Vermelho e toda a diretoria. Né? O nosso parceiro conhecido aí carinhosamente como Vermelho, é o Leucir De Carli. Um abração aí, Leucir. E um abraço a toda a diretoria da Guadalupe. Obrigado aí pela parceria junto conosco aqui na emissora. Intervalo, a gente já volta. Não sai daí. 14 para as 9. 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
1: 11 para as 9, tchê barbaridade aqui no quadro, te aproxiga, eu vou de bico, vira mico, vou de bico, vou de mico, vira mico, vou de bica, que bica essa neguinha, essa é demais. Tchê barbaridade no te aproxiga.
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0: É legal esse é o som do Bruno Marrone cantando Pode Ir Embora. E tá na hora, olha a hora, amigo, olha a hora. Somos escravos do relógio, chegando a hora de dar tchau aqui na programação. Agradecer aqui imensamente.
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0: Imensamente os nossos parceiros, nossos patrocinadores, muito obrigado. Vamos lá, gente, vamos dar tchau. Agradecer o carinho de todos nessa última hora, o Rei do Bailão, Rei do Bailão. 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Lembrando que amanhã então tem baile no Guadalupe, não perca, animação banda Dalmagos, casa cheia, todo mundo lá, todo mundo vai, todo mundo quer então. Bora, gente boa. E assim a gente vai agradecendo, dizendo o seguinte, ó. Nunca enganes ninguém, porque toda mentira, antes de ferir... Obrigado a um ouvinte que mandou pra gente aqui, a gente vai ler a mensagem dela. Antes de ferir aquele a quem se destina, adoece a alma de quem a produziu. A criatura pode esconder-se por algum tempo sob a aparência da esperteza. Pode adornar a própria consciência com justificativas, pode até receber aplausos passageiros dos que ignoram a verdade. Entretanto, a vida sábia, educadora das almas, não se deixa iludir pelas máscaras que fabricamos. Cada pensamento emitido, cada palavra pronunciada, cada gesto lançado no caminho de alguém, retorna ao ponto de origem carregando a mesma natureza da semente. Quem é espalhador, cedo ou tarde encontra a colheita da inquietação. Quem semeia engano, termina prisioneiro da desconfiança. Quem usa o outro como instrumento de interesse, cria em torno de si uma psicosfera de sombra onde a paz não consegue permanecer. Não se trata de castigo divino, como imaginam os corações ainda imaturos. Deus não pune. Deus educa. A lei de causa é efeito e mecanismo sublime de misericórdia, porque devolve ao espírito a oportunidade de compreender aquilo que recusou aprender pelo amor. E a cobrança da vida não é vingança, é convite ao reajuste. A retribuição não é condenação, é escala. Por isso, vigia o que fazes ao teu irmão. A vantagem obtida pela fraude é a perda espiritual. A conquista nascida da mentira é derrota disfarçada. O sorriso arrancado pela manipulação converte-se amanhã em lágrima de arrependimento. Nada que se constrói sobre a ilusão permanece de pé quando a verdade chega com sua luz silenciosa. Se arraste, corrige-te. Se enganaste, repara. Se feriste, peça perdão e modifica a rota. Nenhuma queda é definitiva para aquele que aceita levantar-se com humildade. O Cristo não exige que sejamos impecáveis, mas espera que sejamos sinceros no esforço de melhorar. A vida observa, registra e devolve, não para nos destruir, mas para nos despertar. Portanto, antes de agir, pergunta ao teu coração: eu suportaria receber aquilo que eu estou oferecendo? Se a resposta for não, silencia, ora e recomece, porque o bem que fazes aos outros também retornará a ti multiplicado em paz. Um abraço e até mais ver. Paz e bem no seu coração.
2: Não diga, não precisa.
0: Tá chegando na sequência a voz do Brasil.
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3: Está no ar, a voz do Brasil. As notícias do governo federal que movimentaram o país no dia de hoje.
4: Olá, boa noite.
5: Boa noite para você que nos acompanha em todo o país.
4: Sexta-feira, 3 de julho de 2026.
5: Vamos ao destaque do dia: educação, saúde e habitação.
4: Novos hospitais, inovação e atendimento especializado terão investimentos de mais de 465 milhões de reais.
5: Inaugurados 10 campi de institutos federais pelo Brasil.
4: Minha Casa Minha Vida entrega mais de 1.600 moradias em 6 estados.
5: Presidente Lula defende investimentos em infraestrutura social e acesso a serviços públicos essenciais.
6: É o dinheiro, que gera mais emprego, que gera mais renda, que gera mais desenvolvimento e que gera conquista para todo mundo. Esse é o dinheiro bom.
4: E ainda, fortalecimento do empreendedorismo.
5: Mais oportunidades para contratação de serviços pelo governo federal.
4: Desenrola MEI. Microempreendedores individuais que estão na dívida ativa poderão limpar o nome da empresa. Gabriela Noronha.
7: A iniciativa vai atender mais de 3 milhões de MEIs que possuem pendências na dívida ativa da União.
5: Você vai ouvir também incentivo à produção aliada